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1: Em Natal, 21 horas e 3 minutos. Programa Boas Novas com a participação do Setor 6. Este programa é dirigido pelo irmão Carlos Bulhões, na sonoplastia geral do Dante Júnior. Nós estamos em Natal, Rio Grande do Norte, Brasil. Meus amados irmãos, eu peço que os irmãos abramos as nossas Bíblias no livro de Juízes 6, a partir do verso 11, onde Deus me deu esta palavra para aqui ministrar nesta noite. Vejamos o que Deus vai falar para você. Diz assim a palavra de Deus: então o anjo do Senhor veio a sentou-se debaixo do carvalho que está em Orfa, que pertencia a Joás, o Berizita, e Gideão, seu filho, estava malhando trigo no lagar para salvar dos medianitas. Trigo no lagar é interessante. Demonstrava que Gideão estava em segurança e descrença. E o anjo ajuda. Quantas vezes a gente está em descrença, né, Geraldo? Quantas vezes falta fé em nós, falta alegria, falta vigor. Quando a Bíblia diz que na presença do Senhor a gente salta de alegria. Mas tem momentos na vida, irmãos, que nós somos abatidos por uma tristeza, pela agonia, pelo sufoco. Tem gente que passa, quase todos nós passamos pelo sufoco financeiro, outros de enfermidade. E o Senhor saúda a este moço. Vamos ver como é que o Senhor saudou ele. Então o anjo do Senhor lhe apareceu e lhe disse: o Senhor é contigo, varão valoroso. E ele disse assim: como é que tu estás comigo se tudo isso está me acontecendo? Vem logo para aquele guerreiro valoroso a insegurança. E ele pergunta: Senhor, se o Senhor é conosco, porque tudo isso nos sobreveio, né? E Deus olha para ele e manda o anjo, dizendo que ele liberta Israel. Uma tarefa que ele hesita em aceitar, mas na história ele se alegra e se encoraja. E Deus lhe dá um sinal. Tem alguém que está me ouvindo aí? É você mesmo. Eu, Carlos Bulhões, aleluia. Tem algo a lhe dizer. Deus vai dar a você um sinal, viu, Marinal? Viu, Manu? Viu, irmão André e sua esposa, Lenaide? Um sinal de encorajamento. Porque às vezes a gente está sem coragem. Certo? A gente está sem preparo algum, sem confiança. E Deus instrui a Gideão a destruir o altar de Baal, de seu pai, e a fazer um altar ao Senhor. Quantos altares tem por aí, irmão? Nós vemos, Geraldinho, não sei se você já prestou atenção, Salomão, Deus deu toda a sabedoria a ele, e conhecimento. Mas um negócio com o ser humano, irmão, é muito falho. O ser humano é falho. Deus não falha em nada, Deus não erra em nada. Mas tornou-se idólatra. Não sei se você já leu que Salomão se tornou idólatra por causa das mulheres. Mas vejamos o que a Bíblia diz. Mas ele diz: mas o Senhor é contigo, varão valoroso. Se o Senhor é conosco, que tudo isso sobreveio. O que é feito de todas as tuas maravilhas que nossos pais nos contaram, dizendo: não nos fez o Senhor subir do Egito? Porém agora o Senhor nos desamparou e nos deu nas mãos dos medianitas. Ora, irmão, a servidão estava sobre os medianitas. Israel fazia o que era mal aos olhos do Senhor, e o Senhor entregou nas mãos dos medianitas. A maioria das pessoas tem uma ideia assim, geral, que quando você erra, você não pode ser punido, porque Deus é amor, Deus é misericórdia, Deus é compaixão. Concordo, tudo isso Deus é. Mas a Bíblia diz que a base do trono de Deus, Geraldinho, é o que, Geraldinho? Justiça e juízo. E Gideão disse: Senhor, olhou para ele e disse: vai na tua força que tu livrarás Israel das mãos dos Midianitas. Porventura não te vi eu? E ele disse: ai, meu senhor, como livrarei Israel, que eis que a minha família é a mais pobre de Manassés, e eu o menor na casa do meu pai. Eu acho bonita essa frase, quando ele disse que era o menor. Tem gente que gosta muito de se enaltecer: eu prego bem, eu falo bem, eu faço isso, eu faço... Tu és o menor na casa do meu pai, ele disse, eu sou o menor. Mas o Senhor lhe disse: porque eu hei de ser contigo, tu ferirás os medianitas como fosse um só homem. Irmão, que coisa grande. Deus promete a Gideão, e ele, irmãos, aleluia, e ele ficou duvidoso. Ele disse: como hei de dizer que tu é comigo, tu que eu ferirei os medianitas? E ele disse: agora tenho achado graça aos teus olhos, dá-me um sinal de que tu és, que é tu que falas comigo. A maioria das pessoas, é natural do ser humano, a descrer das coisas de Deus, a não confiar, porque Deus instituiu Gideão para destruir o altar de Baal, de seu pai, e a fazer um altar ao Senhor. Esta ação só reafirma a autoridade de Deus, mas também demonstra a necessidade da purificação do povo, daquele povo ali de Israel. Gideão obedece, embora tenha medo. Mas o medo é uma coisa terrível. Eu não sei, você que está me ouvindo agora, eu não sei se você tem passado noites de insônia, noites assim, sem perspectiva de vida, de um ganha-pão, a questão de não sobreviver, porque Deus estabeleceu uma posição para você e para nós de ser líder, de como lidar, certo? De ser um líder reformador espiritual, porque Deus tem sim para nós o símbolo de mudança. E a convocação de um exército de Gideão ainda duvida. Ele coloca um

em abundância. Diz que o justo vive da fé, certo? E aquele que não vive pela fé, Deus o abandonará. O justo, ele tem que crer, porque ele pediu inicialmente um sinal. E Deus, não só um sinal, dois sinais. Gideão, ele disse que queria que Deus mostrasse a ele. Era um período muito difícil, é um contexto histórico e cultural daquela época, que vivia sob uma teocracia. Mas Deus quer que você não se assuste diante que vai vir por aí, nem eu, nem você. Vai haver mudanças, mas Deus não quer que você se atemorize com o que alguém possa fazer. Porque Deus é aquele que tanto tira como coloca. Lá em Romanos 13, diz que toda autoridade, ela é constituída por Deus. E a Bíblia diz que Deus tem controle sobre qualquer autoridade na face da terra, certo? E ele disse: dá-me um sinal de que és tu que fala comigo. Rogo que daqui não te apartes, até que eu venha a ti e traga o meu presente. Jesus contava lá na cruz, ele disse uma coisa, Geraldo. Ele disse assim: todo poder é dado a mim. Aonde? No céu e na terra. Porque as pessoas, elas às vezes deixam de acreditar, porque as pessoas são imediatistas. O que é que Deus fala agora é uma característica do ser humano. Estamos vivendo um mundo de apostasia, de opressão, mas também tem livramentos. Mas Deus nos livra de cilada, Deus nos livra de pecar, Deus nos livra do adultério, da prostituição. Deus mostra a sua fidelidade. Quantos nós somos infiéis? A infidelidade e a opressão, ela tem entrado na vida de muitas pessoas que não estabelece para ela um alvo, que é morar no céu. Tem pessoas que nunca teve comunhão e liberdade com Deus. Porque quando você acredita, quando você vê o que está escrito, certo? Durante a era dos juízes, era uma coisa tremenda. Mas o que Deus quer que você considere, e o Deus quer que você veja, que ele nunca vai te abandonar. E eu acho interessante, tem pessoas que pensam que Deus abandona. Aleluia. Aí Gideão foi lá: se tu falas, dá-me um sinal. Rogo daqui não tenha pressa. Entrou Gideão, preparou um cabrito, bolo asmo, farinha, pôs carne no alfaste, e o caldo pôs numa panela e trouxe para debaixo do carvalho e lhe apresentou. Porém o anjo lhe disse: toma a carne e o bolo asmo e põe sobre esta pedra e veste o caldo sobre ela. E assim o fez. E o anjo do Senhor estendeu a ponta do cajado que estava na mão e tocou na carne, nos bolos. Então subiu fogo da pedra e consumiu a carne. Aleluia. Olha, irmãos, quando Deus chega, até sinal acontece. Eu não sei, você que está me ouvindo, é você mesmo. Qual é o sinal que você quer que Deus lhe deu? Era bolo asmo. E o anjo do Senhor desapareceu aos seus olhos. Então viu Gideão que era o anjo do Senhor e disse: ah, Deus, eu vi o anjo do Senhor face a face. Porém o Senhor lhe disse: paz seja contigo, não temais, não morrerás. Porque quando a gente está diante de uma dificuldade muito forte, a gente pensa que vai morrer. O primeiro sinal que é, vem a opressão, vem a depressão, certo? E as pessoas correm, para às vezes até para se matar, para se destruir, mas o Senhor era com Gideão.

0: Ele botou um novelo uma vez e disse que se Deus era com ele, que o novelo amanhecesse seco e no outro dia amanhecesse molhado, certo? Porque tem gente que nunca glorifica ao Senhor. Gideão edificou um altar ao Senhor e lhe chamou: o Senhor é paz. O que você está precisando é de paz. E Jesus disse: a minha paz eu vos dou, não vou andar como o mundo andar. A paz é algo tão interessante, a paz é algo tão gostoso, entendeu? Porque quando ele edificou o altar, o Senhor disse, e lhe chamou o Senhor, é paz. E ainda até o dia de hoje, lá em Ofo dos Beretos daquela época, é paz. E quando lá em João 19, o evangelho escreveu São João 19, os discípulos estavam lá trancados com medo, porque, irmão, diante da luta, todos nós refletindo isso, os desafios e a situação social desta época que nós estamos vivendo, faz parte da história. O Senhor apareceu a eles, Geraldo, eles estavam lá trancados com medo, né? E o Senhor disse: a minha paz eu vos dou, não vos la dou como o mundo a dá. Mas eles estavam sem paz. O Senhor disse que ia ressuscitar, as portas estavam fechadas, o Senhor passou pelas paredes e disse aos discípulos: a minha paz. O que está faltando em você, a sua ansiedade tem agravado muito forte e você está sem paz. À vista do que você está vendo, mas um Salvador chamado Jesus Cristo, certo? Você enfrentará essas forças do mal como Gideão enfrentou, com vitória sobre os midianitas. Uma grande vitória está por vir. Se acalme, aleluia. A misericórdia de Deus continua a mesma. Às vezes a gente pensa que não vai conseguir. Nós temos a graça divina. E Deus usa os mais fracos para realizar os seus propósitos, para dar a você a alegria que você está esperando. Olha, irmão, a fé tem uma importância tão grande e a obediência a Deus, que mesmo diante da dúvida e do medo, cada um pode nos identificar como Gideão. Gideão desconfia da capacidade de Deus. E quantas vezes a gente desconfia, quantas vezes a gente não crê. E Jesus disse para Tomé: bem-aventurado aqueles que não viram, mas creram. Aleluia. Qual é o sinal que você está pedindo para Deus? Porque um dos maiores sinais que nós temos atualmente é a nossa salvação. Quando Jesus morreu lá no Calvário, nos purificou, nos libertou, aleluia. Não existia salvação diante das opressões adversas, das dificuldades que você enfrenta, eu enfrento. Quando o destruidor vem para destruir, aí ele corta o mal e você vence. Não pense que Deus não tem lhe considerado, não. Essa destruição que vem muitas vezes para lhe abater. Gideão tinha os altares de lá tinha os altares de Baal e ele foi chamado. Deus usou ele como um líder para realizar os grandes efeitos, aleluia, pela escolha que Deus fez em ver que ele era fraco e pequeno. Porque às vezes, irmão, a gente está sem motivação e sem esperança, mas Deus é a nossa esperança. Ele é tudo para nós. Você enfrentará, aleluia, este mal. Aquilo que está acontecendo com você agora, diante dessa situação que você está, aleluia, acenda dentro de você a esperança, porque Deus realiza milagres nesta noite na vida de alguém que está me ouvindo. Não sei se o seu aperto ele é financeiro, não sei se o seu aperto é uma angústia que você está sentindo há anos, há fios, mas seja liberta agora em nome de Jesus. Nada com servidão presta. E a Bíblia diz que eles, os israelitas, viviam a sua servidão dos medianitas. Irmão, que coisa terrível é você viver sob uma opressão, sob uma depressão, mas caia e se encurve agora nos pés de Jesus, aleluia, e clame por ele, sem demora, e ele vai lhe ouvir. Tudo que eu quero, tudo que eu sou, eu dependo de Deus, viu, Geraldinho? As pessoas, elas confiam muito na conta bancária que tem, na força que tem. Às vezes você chega numa cidade para se hospedar, você tem dinheiro, mas não encontra um hotel desocupado. Às vezes você quer comer uma coisa e não tem para vender, porque a Bíblia fala que Gideão foi desafiado. Ele diz aqui, o Senhor veio a ele. Ele estava debaixo do carvalho, uma planta que estava em Orfa, que pertencia a Joás. Aleluia. Estava no lagar, malhando o trigo. Então o Senhor apareceu e lhe disse, o Senhor é contigo. E Deus disse para alguém que está me ouvindo, é você mesmo. Ele está com você. Aos seus olhos e aos meus olhos pode estar tudo perdido. Aleluia. Aí você disse, Carlos Bulhões, eu já não aguento mais. Mas tem um salmo que diz assim, elevo os meus olhos para o monte e de onde me virá o socorro? O meu socorro vem do Senhor que fez os céus e a terra e não deixará vacilar o teu pé. Aleluia. E eis que não tosquenejará nem dormirá aquele que vai te abençoar, aquele que vai tirar de ti essa angústia que você sente. Você não consegue ser liberta, você tem tido sonhos pesados, angústias, seu coração tem palpitado. Quantas vezes você já foi à UPA e lá não resolve? Mas Deus está dizendo que não vai deixar vacilar não o teu pé. Aquele que te guarda não tosquenejará, o Senhor te guardará de todo mal. Tem ciladas, Geraldinho, que vem para matar, tem ciladas que vem para destruir, mas eu digo a você que está aí me ouvindo, Salmo 120, ele diz, na minha angústia eu clamei ao Senhor e ele me ouviu, livrou a minha alma dos lábios mentirosos, da língua enganadora. Quantos lábios mentirosos você já ouviu? Mas a Bíblia diz que Deus livrará a sua alma, não é só você não, a sua alma, dos lábios mentirosos e da língua enganadora. Tem tanta língua enganadora, irmã e irmãos. Tem tantas pessoas, viu, Bosco, que diz que não aguento mais, viu, Amori Félix? Mas Deus vai dar vitória, viu, Maninha? Tem um ciclo de oração ali em Jardim Leblon, sabe? Somente uma vez, irmão, ele passou uma luta tão grande que ele chegou a dizer, pacífico sou, mas mesmo eu não falando, eles já estão em guerra. Tem hora que até o seu silêncio me incomoda, até o meu silêncio incomoda alguém. Mas o salmista diz, chegue a ti o meu clamor ao Senhor e dá-me entendimento conforme a tua palavra. Deus vai lhe dar entendimento. Deus tem ouvido as suas súplicas perante a sua face. Deus livrará segundo a sua palavra. Aleluia! As mãos de Deus está te tocando. Aquela mulher encurvada há 18 anos, ela não tinha perspectiva de vida, mas Jesus chamou a si, colocou a mão nela e logo ela se endireitou. E muita gente não quis, muita gente não gostou, mas mesmo que todo não goste da tua vitória, você vai ter uma vitória que tem sabor do céu. Eu não vou dizer de mel, mas vou dizer do céu, porque a Bíblia diz que os que confiam no Senhor são como os montes de Sião, que não se abalam, mas permanecem para sempre. Os montes que estão à roda de Jerusalém, aleluia, e o Senhor vai trazer para você aquela vitória que você aguarda, aleluia, porque a Bíblia diz que se Deus não edificar a cidade, em vão edifica os que trabalham, aleluia, e se Deus não guardar a cidade, em vão vigia a sentinela. É esse Deus que eu estou falando nessa noite, um Jesus que mandou, um Deus que mandou o seu filho para lhe salvar, para lhe resgatar, para lhe dar vida e vida com abundância e salvar a sua alma. Porque, irmãos, creia somente. A gente não, às vezes a gente procura um motivo assim para querer confiar e não acha. Mas Deus está dizendo nesta noite para você que está me ouvindo, é você mesmo. Aleluia. Aleluia, que ele vai fazer um milagre na sua vida. Aleluia. Aguarde. Eu vou orar agora, faltam poucos minutos para terminar. E Deus vai fazer um milagre na sua vida. A Bíblia diz que Jabes, ele invocou o Deus de Israel, dizendo: se me abençoares muitíssimo, e os meus termos amplificares, e tua mão for comigo, e fizeres do mal que não seja aflito. E Deus lhe concedeu o que tinha pedido. Vamos orar. Pai querido, nós te oramos com uma oração de Jabes, que Jabes invocou ao Deus do céu, a Deus que tudo pode, Senhor, a Deus que faz, ao Deus que ordena. Abençoa todos aqueles que ouviram esta palavra nesta noite. Gideão pediu prova, e a gente pede misericórdia, a gente pede haja, a gente pede socorre-nos, a gente pede, Senhor, chega, e o Senhor há de chegar. Senhor, abençoa, Senhor, todos aqueles que nos ouviram. A irmã Miriam Limparnamina, naquele grande aniversário que eu vali, Senhor, ajuda ela, aleluia, porque está escrito, Deus, que tu é lá na tua coxa, está escrito o nome, Rei dos Reis e Senhor dos Senhores. Olha, aleluia, ouvinte, Rei dos Reis e Senhor dos Senhores. E a Bíblia diz, Senhor, que todas as coisas cooperam para o bem daqueles que são, que amam a Deus, daqueles que são chamados segundo o seu propósito. Deus, tu nos chamasse nesta noite para dizer para alguém que está me ouvindo, aleluia, Senhor, nós estamos como Jacó, no passo do gado, esperando a tua misericórdia. Não deixe a gente envergonhado e socorre-nos nesta hora. Abençoa todos os que ouviram os pedidos de oração que está aqui, Senhor. Abençoa. Tem misericórdia, Senhor. Não posso dizer todos os nomes. As pessoas que estão aqui nos ouvindo, aleluia. As pessoas aqui que estão, Senhor, querendo o milagre teu, aleluia. E assim, eu te peço e te agradeço. Ora, irmão, apagaram o poder do o fogo e escaparam do fio da espada, da fraqueza tiraram força, tornaram-se poderosos na batalha e puseram em fuga exércitos estrangeiros. Esse é o Deus que você serve. A paz do Senhor, sinta meu o abraço e o abraço de Deus. Que Deus os abençoe. E estaremos aqui, Geraldinho, quando? Terça-feira, se assim. Ore pelo irmão Carlos Bulhões e por quem, Geraldo Vim? Paulo Vitor e Rafaela. Não se esqueçam, em nome de Jesus, meu muito obrigado e uma boa noite. A paz do Senhor. Obrigado ao pastor Paulo Roberto e aos demais irmãos, em nome de Jesus. Amém.
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1: Nordeste Evangélica informa está no ar trazendo mais notícias para atualizar você. É falsa qualquer notícia que afirme que uma pessoa vai perder um benefício se votar em determinado candidato ou apoiar uma candidatura. O Ministério do Desenvolvimento e Assistência Social, Família e Combate à Fome esclarece que benefícios sociais não podem ser condicionados ao voto e apoio político. O Ministério esclarece também que a realização das eleições não interrompe automaticamente os programas continuados, nem o atendimento à população. No caso do Bolsa Família, os pagamentos seguem o calendário divulgado pelo Ministério. Eventuais alterações na situação de uma família devem estar relacionadas às regras do programa, nunca à preferência política do beneficiário. Quem receber ameaça de perda de benefício ou oferta de facilitação em troca de voto ou apoio pode procurar o Ministério Público Eleitoral. Para esclarecer dúvidas sobre benefícios, calendário de pagamentos e cadastro único, a população pode consultar o Disque Social 121, repito, 121, os aplicativos oficiais e também canais do Ministério do Desenvolvimento. As famílias que precisam atualizar ou verificar informações do cadastro único também podem procurar o posto de atendimento do município ou o Centro de Referência de Assistência Social, CRAS. A Prefeitura do Natal definiu em 4,47% a atualização dos valores de tributos, multas e preços públicos municipais para 2027. O índice foi divulgado pela Secretaria Municipal de Finanças por meio da Portaria número 61 de 2026, publicado no Diário Oficial do Município do dia 8 de outubro. A correção entrará em vigor em 1º de janeiro de 2027. Segundo a portaria, o índice de 4,47% corresponde à variação acumulada

0: do Índice Nacional de Preços ao Consumidor Amplo Especial, o IPCA-E, calculado pelo Instituto Brasileiro de Geografia e Estatística, o IBGE, entre 1º de outubro de 2025 e 30 de setembro de 2026. O indicador serve de referência para a atualização anual dos valores previstos na legislação tributária municipal. Sandra Cerqueira, na apresentação e edição, com informações do Ministério do Desenvolvimento e Assistência Social, Ponta Negra News e Prefeitura do Natal. Continue na sintonia, tem mais informações às 23 horas.
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3: 22 horas e 2 minutos.
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1: Fechando mais um bloco de informações, vamos à última edição do Nordeste Evangélica informa de hoje. Mulheres seguradas da Previdência Social afastadas do trabalho por decisão judicial em razão de violência doméstica podem solicitar o benefício de afastamento protetivo previsto na Lei Maria da Penha. As regras de concessão e pagamento foram publicadas em portaria no Diário Oficial da União de sexta-feira, dia 9. Para solicitar o benefício, é necessário apresentar a decisão judicial que determina o afastamento e comprovar a condição de segurada na data exigida. Não há exigência de carência nem necessidade de perícia médica. O pagamento é calculado com base nas contribuições previdenciárias, respeitando o salário mínimo e o teto de R$ 8.475,55. A duração é a que foi estabelecida pelo juiz, limitada a 6 meses. O pedido pode ser feito pela própria segurada pelos canais de atendimento do INSS, como o aplicativo Meu INSS, o site meu.inss.gov.br e a central 135. Repito para você os canais de atendimento: aplicativo Meu INSS, site meu.inss.gov.br e a central 135. O Ministério Público do Rio Grande do Norte reuniu representantes de 10 municípios potiguares para avançar na organização de concursos públicos por meio de um consórcio. A iniciativa envolve Estremoz, Rio do Fogo, Touros, Pedra Grande, Taipu, Pureza, Caiçara do Norte, Bento Fernandes, Macharanguape e João Câmara. As providências incluem levantamento de cargos e vagas, elaboração de projeto de lei e criação das comissões responsáveis pelo certame. Ainda não há edital publicado, quantidade de vagas definida, banca organizadora ou previsão oficial de inscrições. O Ministério Público do Rio Grande do Norte estabeleceu um prazo de 60 dias para que municípios potiguares apresentem um levantamento de vagas destinado à realização de um concurso público conjunto. A medida foi definida durante uma reunião realizada na última sexta-feira em Natal com representantes dos 10 municípios. Edição e apresentação de Sandra Cerqueira, com informações do INSS e do Ministério Público do Rio Grande do Norte. Nordeste Evangélica Informa volta amanhã, permitindo Deus, às 8 horas, na sua 92 FM. Tenha uma noite abençoada na paz do Senhor.
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1: 23:02.
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1: 23:21.
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1: 23:35.
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Bom dia! Chegamos, hein? Sim, chegamos nesta quarta-feira. Bom dia pra você. Bom demais saber que a RTM tá chegando aí, na sua casa, no seu trabalho, e eu já aproveito pra pedir licença, pra entrar aí na sua casa, pra entrar aí no seu trabalho, tudo bem? Muito prazer, o meu nome é Cláudio Ronchi, vamos juntos, hein? Até as 4 da manhã, sempre aproveitando do tempo pra a gente falar mais da palavra de Deus, bater um papo nas madrugadas, que é bom demais também. Inclusive, você pode participar deixando aí a sua mensagem, o seu recado nesta quarta-feira, e eu espero o seu alô. Tem o nosso WhatsApp para você vir junto conosco. Inclusive, daqui a pouco, vamos com o nosso momento devocional, a leitura do presente diário. Você que nos acompanha pelo rádio, pelo computador, pelo celular, pelas afiliadas, fique à vontade para vir conosco e aprender também mais da palavra de Deus com o nosso momento devocional, momento da leitura do presente diário. É um devocional, é editado aqui pela RTM, e todo dia tem uma mensagem nova para você. Fique à vontade para mandar sua mensagem através do nosso WhatsApp, o DDD é o 11. O telefone é o 974-181-456. 974-181-456. Eu espero o seu recadinho. Aproveita para visitar também o nosso site rtmbrasil.org.br. rtmbrasil.org.br. Vamos aproveitar então e começar a programação de hoje trazendo o melhor da música para você?

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1: Vamos com o nosso momento devocional, a leitura do Presente Diário, hoje 14 de outubro. O título do presente: Virão te louvar. A leitura bíblica fica em Apocalipse, no capítulo 7, do versículo 9 até o versículo 11. Versículo chave, segundo Samuel, capítulo 22, versículo 50. Por isso, eu te louvarei entre as nações.

0: e declarando que a salvação pertence a Deus. Devemos compreender essa palavra como algo profético. No entanto, ao olhar a situação de nossa sociedade e a realidade em que vivemos, a situação é bem difícil. Vemos vidas destruídas, um individualismo sem fim tomando conta de muitos, pessoas presas em vícios diversos, sufocadas pela violência, enfrentando injustiças. Isso tudo a qualquer momento levará essas pessoas à morte. No entanto, o Senhor nos chamou para sermos mensageiros para esta geração. Somos ministros da mensagem da reconciliação. É por isso que devemos crer que muitos ainda virão louvar ao Senhor. Nós, que fomos alcançados por tão grande amor, devemos cantar e proclamar: bendito seja sempre o Cordeiro, Filho de Deus, a raiz de Davi. Bendito seja o seu santo nome, Cristo Jesus, presente aqui. Aqueles que não compreenderam a mensagem que abraçamos ao encontrar com o nosso Senhor e Salvador Jesus Cristo, questionarão a nossa fé. Porém, nós conhecemos e confiamos na verdade que nos libertou. Uma vez que tomamos consciência dessa fé que nos resgatou, podemos, como Davi, declarar que louvaremos o Senhor entre as nações, conforme versículo em destaque. Num dia, todos os que receberam Jesus como seu Salvador estarão nesse coral adorando ao Cordeiro por sua obra em suas vidas. Creiamos nesta mensagem que é viva e eficaz. Louvemos ao Senhor de todo o coração. Você também está no grande coral formado por todos os que receberam Jesus como seu Salvador?
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2: Senhor, elevamos a Ti neste momento a nossa oração por todas as mulheres e crianças em Botsuana, na África, pois muitas delas fogem da dolorosa e devastadora realidade da violência de gênero. Nós pedimos que o Senhor providencie, por Tua graça e misericórdia, lugares de proteção e cura, onde essas vidas fragilizadas possam encontrar verdadeiro refúgio e paz para reconstruir o seu futuro. Sabemos, Eterno, que Tu livras o necessitado que clama, o aflito que não tem quem o ajude, resgatando os oprimidos da violência e mostrando que a vida e a dignidade deles são infinitamente preciosas aos Teus olhos. Clamamos que ampare cada uma dessas vítimas com o Teu braço forte e amoroso. Tire ainda todo o medo dos seus corações, restaure a saúde emocional e capacite as comunidades a acolherem com justiça e empatia. É no nome precioso de Jesus que nós oramos. Eu, Walter Fernandes, me sinto privilegiado por poder orar com você. Muito obrigado.
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0: sim, voltamos aqui com um amigo na madrugada nesta quarta-feira. Chegou a metade da semana, de mansinho, devagarinho, a gente aproveita para fazer companhia para você também nesta madrugada do dia 14. Você que tá chegando agora, muito prazer. Meu nome é Cláudio Ronchi. Peço licença para entrar na sua casa. Peço licença para entrar no seu trabalho. Vamos juntos, hein? Aproveitar, inclusive, para mandar um abraço aqui para Dora. Uhum. Mandou mensagem dizendo: olá, querido Cláudio, que Jesus lhe abençoe e lhe cubra de bênçãos. Amém. Obrigada por deixar essa madrugada mais quentinha e abençoada com esses lindos louvores. Amo ouvir a missionária Dorothy. Ah, falando nisso, moça, missionária Dorothy tá chegando aqui de mansinho, devagarinho, tá lá, ó. Ouviu, missionária? Uhum. Se puder, mande um alô, mamãe está sempre conectada na Transmundial. Ô, Dora, vou mandar um abração, pode? É, ué. Mas é aquele abração. Vamos juntos? Um aproveita pra fazer companhia pro outro? Bom demais, né? Bom demais. Lembrando que o nosso WhatsApp, o DDD, é o 11. O telefone é o 974-181-456. O José Valtrudes, o sumido do José Valtrudes, mandou mensagem pra gente.
1: Bom dia, meu irmão, bom dia.
0: Vamos!
1: Paz, Senhor Jesus.
0: Paz.
1: Fazia um bocado de dia que eu não fazia participação nenhuma, que meu rádio quebrou.
0: Ah, é?
1: E tô fazendo aqui pelo celular.
0: Legal.
1: Meu rádio deu um problema e não tô usando ele. Tô aqui, entendi, no trabalho. Tô aqui no Passo Lumiar Maranhão.
0: Boa.
1: Desejando um bom dia para todos aí.
0: Uhum.
1: E que Deus nos conduza a nossa trajetória de vida com paz, com, amém, amor, com carinho para todos nós.
0: Amém.
1: Todos nós aqui no Maranhão, no Brasil.
0: Uhum.
1: E para vocês da bancada aí, amém, não é diferente. Desejo um bom dia para todos. Dê um alô aí para meus filhos, para Marcelo, para Arthur, para Sachira e a minha esposa Adriana. Tá bom?
0: Perfeitamente.
1: Tenha um bom dia a todos aí. Um abraço. Aqui no trabalho, até 7:30 da manhã.
0: Olha aí, ó.
1: Bom dia.
0: Bom dia. Eu vou mandar um abração. É pra família todinha, moço. Seja bem-vindo. Realmente estava sumidíssimo. Tá de volta. Tá conosco, seja sempre bem-vindo. Sabe, rapaz, que a pastora Josi também chegou aqui, mandou aquele bom dia, um abraço com carinho. Faz companhia pra gente também, faz. Sumida, bom dia. Joselito mandou mensagem pra gente, cadê o recado dele?
2: Olá, bom dia, Claudio.
0: Bom dia.
2: Como fala que é Joselito.
0: Olha ele.
2: Rio Grande do Norte. Estou ligadinho pela conexão.
0: Boa.
2: Da Nordeste FM.
0: Uhum.
2: A Nordeste Evangélica FM daqui de Natal.
0: Boa.
2: Mando um alô e um abraço para minha esposa, Francisca. Estamos aqui ligadinho na Transmundial, viu? Se for possível, troca um louvor de Gerson Rufino. Tá bom, meu amigo?
0: O Joselito mandou foto aqui. Ele é motorista, né? Deixa eu ver aqui se dá pra gente saber qual frota que é. Não sei, mas parece que é Guanabara. Depois ele me corrige aqui se eu estiver errado. Gente, pensa no luxo. O sistema é bruto com o Joselito também. Parece que, ô Joselito, é um três eixos esse aqui, não é? A acho que é. Parece, pelo menos. Poderosíssimo. Parece que tem até 3 andares. O Joselito fica pequenininho ali, gente. É isso mesmo? 3 andares? É isso mesmo, gente? Nunca andei num desse, não. Deve ser bom, hein? Depois ele conta pra gente aqui. Que curioso. Bom, quem também aproveitou para mandar mensagem no começo desta madrugada foi o Leandro. Leandro, que nos acompanha diretamente de Palmas, Tocantins, chegou para fazer companhia pra gente. Sim! Tá sumido, hein, moço? Bom dia! Vamos juntos? Vamos! O Josiel Mendes mandou mensagem, mandou recadinho aqui, ó.
3: Atenção, comando, comando, comando. Ih, aí, comando da ETM, Claudio Ronk, aqui é o Capitão Josiel. Como é que tá, Claudio Ronk, rapaz? Como é que tá, rapaz? Tô sumindo, mas tô ligado. Um alô aí para toda a família Mendes, para minha mãe, Dona Maria Mendes, para a professora Catiu Centris, Leandro do Vale, meus irmãos, pastor José Carlos, minha mãe, Jair, minha mãe, Kelly, Nana, Débora e João, doutor Adão, que está ligado. Alô, já sempre pode esquecer, ninguém já sempre pode esquecer, vocês era mil para todo canto do mundo do Brasil. Claudio Ronk, tu tá tomando tua vitamina direitinho, Claudio Ronk?
0: Não, para que sim.
3: Tá bem direitinho aí?
0: Não, lógico que não. O Josiel demora pra participar, né? Mas quando vem, vem aqui no 348, viu? Meu pai amado. Ainda bem que ele não cantou hoje, porque de vez em quando ele vem com umas músicas. Você que tá chegando faz pouco tempo, não conhece o Josiel Mendes? Ai, gente, eu vou contar pra vocês. Às vezes é difícil, viu? Ah, Dona Maria Mendes, que o diga, viu? Às vezes é complicado, ele canta umas músicas, gente. Parece o Héctor com chocolate 90% cacau, viu? Você olha, você fica com medo daqui. Ai, são as músicas do Josiel, viu? Mas é o nosso amigo, é o nosso amigo, um bom companheiro. Sumidíssimo, tá conosco nesta madrugada, seja bem-vindo. Bom demais receber seu recadinho, moço. Cláudio Ronk, tudo bem? Tudo ótimo. Ó, tô sempre na escuta, hein? Hoje participo com muita alegria. Hoje

0: Comediante de Santo André, terra inclusive de Hétero e Nobre. Pastor Itamir Hernandes. Michele Gomes. Olha, eu nunca comi, mas será que aquele foi frito, né? Bom, teve óleo quente. Você coloca o giló, faz aquela... Começa... Ai, não pensa não, Cláudio Ronque, muda de assunto, Cláudio, muda de assunto. Será que eu empestei o cheiro de giló na casa inteirinha? Né? Tô pensando aqui. Ao vizinho, o vizinho da Miriam, põe a mão na testa e fala, ah, não. Hoje que eu tava pensando em fazer aqui um bife à milanesa, maravilhoso. Esse cheiro de giló, esse cheiro de giló frio. Ai, ai, foi o bife solinha mesmo, nada de bife à milanesa. Eu acho que sim, né? Deve pestear o homem. Cheiro de giló frito. Né? Pai, amor. Eu passo, dá, eu passo. Osvair que deu a melhor dica de todas, Cláudio Ronk. Pegue esse giló que o pessoal tá falando que vai mandar e alimenta os periquitos. Ah, que dica melhor que essa? Não tem, não tem. Salvina, diretamente de Anicuns, mandou mensagem, tá conosco, tá com a gente aqui, ó. Chegou pra fazer a companhia, seja bem vinda! Cláudio Ronk, paz do Senhor, toca um louvor. Toca um louvor, esse louvor, cantei só um minuto, suficiente para Deus falar com a gente. Sou de Natal, a esposa do Joselito. Que falou agora há pouco, o Joselito, deixa eu ver, a Francisca, né? Nossa, ele pilota uma nave. Vou contar pra você, viu? Daqui a pouquinho vamos escutar na voz de Francisca a música que ela tá comentando aqui. Combinadíssimo? Um abraço pra Marilene. Marilene mandou mensagem pra gente.
1: Claudinho.
0: Oi.
1: Eu não sei que gosto tem não, mas como o povo diz que é bom, eu não sei não.
0: Não, não. Não vem com essa conversa pra cima de mim não, moço. E vai pra lá. Eu não. Por que não oferecem outras variedades assim, sabe? Por exemplo, um bife à milanesa, olha... Ô, Marilene, um bifinho à milanesa, vai falar que não ficou com água na boca. Outra comida, Cláudio Ronk. Olha, eu sou bem simples. Outro dia perguntaram, Cláudio Ronk, qual é o seu prato preferido? Eu acho que todos estavam esperando algum tipo diferente. Falei, meu prato preferido é carne moída, arroz e feijão. Se tiver uma manguinha ou então... uma fruta ali pra colocar, maravilha. Gosto, gosto. Carne moída, carne moída. Com um pimentãozinho, uma cebolinha, um azeitona, se tiver. E um pouquinho de ketchup. Lógico, tem que ter. Pera aí. Se não tiver um ketchup e uma maionese, aí. Simples, simples, simples. É mais simples que giló frito. Não, fala a verdade, é mais simples que giló frito. Não, vamos mudar de assunto, não gosto nem de pensar. Não gosto nem de, você acredita que eu não gosto nem de pensar nisso? Não gosto. moça, se soubesse a agonia que eu fico aqui. Quem mais mandou mensagem? Laércio, Laércio mandou recado pra gente. O Laércio tá conosco?
2: Cadê? Bom dia, meu amigo Cláudio Monte, o amigo da madrugada. Paz, amor! Por aqui, Laércio Carvalho, vindo a melhor RPM com o programa Amigo na Madrugada. Meu amigo!
0: Diga lá!
2: Hoje estamos aqui, rapaz, trabalhando, graças a Deus, e ouvindo essa linda programação.
0: Boa.
2: Cláudio, eu sempre posto. É, eu coloco aqui, gravo na hora que você está falando aí, posto meus status. E muita gente aqui do que é do meu contato acompanha meus status, né?
0: Legal.
2: E acabam conhecendo o programa Amigo na Madrugada. Sério? Inclusive, um desses telespectadores é o meu pastor, pastor Geuzi Santiago.
0: Boa.
2: É, e eu queria nesta noite oferecer uma canção para ele aqui, rapaz. Se você puder tocar Dia de Sol. Aquela que diz assim:
0: vai lá, vai.
2: Eu hoje estou bem, mas já estive mal. Você sabe qual é, né?
0: Mas continua.
2: Pois é, eu acho que é Gerson Rufino que canta essa música. Então é isso aí, meu amigo. Um ótimo dia para todos, uma ótima quarta-feira. Que Deus continue abençoando a vida de todos. E a paz do Senhor Jesus.
0: Não, peraí. Não. José Santiago. O Laércio ficou com vergonha, você acredita, moço? Ficou. Ele solta a voz direto aqui, não, Cláudio Ronk. Eu quero ouvir essa música aqui e começa. E solta a voz e canta, sabe, um trechão assim. É. Hoje vem vem só com um tirinho da música, moço. Não pode. Até o pastor ficou olhando pra gente aqui, aconteceu alguma coisa, será que ele tá bem, Cláudio? O pastor ficou lá, preocupado, falou, Cláudio, não, que ele não tá bem, ele não é assim. Pois é, pastor, ele não é assim. Não, ele não é assim, meu amigo. Mas enfim, vamos ficar observando, vamos ver se até o final da madrugada de hoje fica tudo bem. Às vezes melhora, né? Toma aquela brisa, ele tá trabalhando, agora toma aquela brisa no rosto, assim, passou, era pressão. Ai, meu pai amado, essa turma da madrugada é tudo diferente. A gente tem que saber lidar com ela, viu? Muito bem. Quem mais está conosco? Deixa eu ver aqui. A Leida chegou. Deixa eu ouvir o recado da Leida.
3: Boa madrugada de quarta-feira, Cláudio Ronk. Para você e para todos os ouvintes da Rádio Transmundial.
0: Amém.
3: Na escuta, Claudinho. Tô por aqui.
0: Boa.
3: Minha família já tá dormindo, mas eu tô na escuta dessa programação abençoada. Então, Claudinho, eu tô ouvindo aqui as participações, né?
0: Certo.
3: Os ouvintes aí, cada um com suas características pessoais aí.
0: É tudo diferente, né, Lu?
3: Ah, esses ouvintes, né?
0: Ai,
3: como você diz, gosta, né? Eles gostam de...
0: Eles gostam da bagunça que eu te contar.
3: Eita, Claudinho. E será que hoje tem participações de longe, Claudinho?
0: Será?
3: Do Japão? Tadinho, do Japão? E também de Moçambique, Claudinho.
0: Será?
3: Um abraço continental.
0: É.
3: Ô, Claudinho, gosto demais de ouvir as participações de perto e também as de longe. E você,
0: legal,
3: como é que está?
0: Bem,
3: estamos
0: bom
3: aí nesse meio de semana já.
0: É.
3: Desejo um dia abençoado pra todos.
0: Amém.
3: E pra você também.
0: Amém.
3: A Leida e família em São Luís, Maranhão.
0: Ó, a Leida fala desse jeito. Se você souber, você que nos acompanha, a Leida, ela fica numa expectativa. A Leida faz parte dos vitaminados. Faz parte, sim, que a gente sabe. A Leida faz parte dos vitaminados. E fica quietinha, ela fica quietinha no canto. Sabe? Gosta de uma bagunça também que eu vou te contar. Ai, ai. Não é, a turma é diferente aqui das madrugadas. É de tudo diferente, viu? Ai, ai. Muito bem, mandar um abraço aqui pra Regiane. Tá com a gente nas madrugadas? Sim, nos acompanha o senador Canedo. Chegou pra fazer companhia pra gente também. No comecinho desta quarta-feira. Vamos lá, bom dia. Estamos conectados na melhor. Ah, o casal Marcel e Patrícia, diretamente de Nova Russa e Ceará. E eles mandaram foto aqui de uma pizza. Assim que chegou a pizza, o Marcel, isso é coisa do Marcel, porque a Patrícia. Patrícia é boa de coração. A Patrícia é boa de coração. O Marcel não. Marcel não. Não. Que ele vai lá e tira a foto. Ela fala: Marcel, para com esse negócio. Tadinho do bochechudo. O Marcel não tem amor no coração, não. Ele tira a foto. Ele tira assim, capaz. Pizza chega, ele abre, vem aquele cheiro maravilhoso. E ele coloca o refrigerante do lado que tá suando. Ou seja, tá geladinho. Pizza inteirinha, gente. Eles nem tocaram na pizza. O Marcel vai lá, tira uma foto. Dá aquele sorriso de Ricardo Santos, sabe qual que é? Patrícia fala: não faz isso, Marcel, não faz isso. E ele envia pra gente. E a gente fica aqui. É assim, se a gente for parar pra pensar, comparação, por exemplo, com o recado da Miriam, que já no começo do programa falou que lembrou de Cláudio Ronchi porque fez giló frito, vendo uma pizza maravilhosa dessa, a gente até esquece, né? Não, a gente até esquece. Que a pizza tá com uma cara muito boa. Faltando 10 minutinhos para 1 da manhã, Cláudio Ronchi. Uma pizza agora. Com gotinhas de ketchup. Com refrigerante geladinho. Ah. É você que nos acompanha, é para você entender o sofrimento de Cláudio Ronchi, viu? Pois é, vamos juntos. Nham, nham. Um abraço pros dois. Muito bem, deixa eu ver quem mais tá com a gente aqui. Arimateia mandou mensagem, faz tempo que não participa, hein?
4: Bom dia, meu amigo Cláudio Ronchi. Bom dia, Pai do Senhor Jesus.
0: Paz.
4: Quem fala aqui é o Arimateia de Natal.
0: Sumido.
4: Passei um dia sumido, mas tô de volta, viu?
0: É.
4: Ouvindo aqui o programa.
0: Boa.
4: Já quero oferecer aí a música, a próxima música da sequência aí para todos os ouvintes, em especial minha esposa Vanusa, minha filha Débora.
0: Boa.
4: De todos quantos estão ouvindo aí a Rádio Transmundial.
0: Uhum.
4: Uma boa quarta-feira para todos nós. Que Deus abençoe. Salmo 133 para todos.
0: Aí ele não vai falar? Um trechinho? Arimateia, não, meu amigo! Pelo menos o primeiro versículo, porque a gente pega um embalo, sabe? É igual o Salmo 23, a gente começa, depois qual que é mesmo? Aí você começa e vai embora. É, então Salmo 121, Salmo 150. Agora o pessoal tá se perguntando, mas como é que começa mesmo? Eu sei qual que é, mas eu esqueci como começa. Ai, vai lá, vamos lá no Google. Vamos lá no Google. Porque eu tô sem Bíblia aqui. Colocaram a Bíblia onde falando nisso aqui, hein? Não, tinha uma Bíblia aqui do lado. Aqui. Tá longe a beça, não dá pra buscar. É, senão eu vou ter que me esticar todo aqui. Não vai que eu desligo, eu tiro a rádio do ar pra buscar. Mais fácil vir aqui, ó. Salmo. Cento e quanto que ele falou? 133? 131? Acho que é 133. Eu acho que foi o 133. Ó. Você que está nos acompanhando, você sabe ele de cabeça? Não, sabe mesmo? De verdade? É. Posso contar com a sua lembrança?

0: essa música.
1: Tem a música do Baruch, né? O Salmo 133, que Arimateia mandou para nossa meditação, né? Ó, quão bom e quão suave é que os irmãos vivam em união. Tá vendo, Arimateia? Às vezes, moça, a gente só precisa do empurrãozinho para lembrar. É como óleo precioso sobre a cabeça que desce sobre a barba, a barba de Arão, que desce a orla das suas vestes, um orvalho de Hermon, e como o que desce sobre os montes de Sião, porque ali o Senhor ordena a bênção e a vida para sempre.

0: Muito bem, quem também aproveitou para mandar mensagem nesta madrugada? A Aurileide aqui, a Aurileide chegou de mansinho, chegou devagarinho, vem conosco nas madrugadas da RTM, vamos ouvir o recadinho dela.
1: Ele está dizendo, te arrepende quando é tempo, estou voltando para levar o povo santo que escolhi. Muitos estão pensando em outras coisas, não ligando pro trono e uma coroa que do céu vão receber. Eita, Claudio Ronque, tá difícil, viu? Tá de ser disputada a tapa mesmo, porque a gente quer garantir a nossa salvação, mas tem muitos que estão nos atropelando. Mas Deus é mais, não vai permitir, não vai deixar, né, Claudinho?
0: De jeito nenhum.
1: A paz do Senhor, Claudio Ronque, aqui é o Leite Adócio, aqui em Natal, Rio Grande do Norte, ouvindo pela Rádio Nordeste e Evangélica. Boa. Amém.
0: Amém.
1: Porque a coroa é minha, ninguém toma.
0: Isso! Seja bem-vinda a uma excelente madrugada de quarta-feira e vamos juntos! Dá pra mandar um abraço aqui. Fran, que nos acompanha em Poeiras, Ceará, chegou de mansinho, devagarinho, moça, bom dia. Regina El de Picos, Piauí, também tá com a gente no comecinho desta quarta-feira. Muito bom receber seu alô, vamos juntos? Vamos. Jarques mandou mensagem, deixa eu ver aqui, é o Jarques de São Paulo, bom dia, um alô pra minha esposa Duda e minha filha Maria Eduarda, manda aí. Ah, ele mandou foto aqui da Maria Eduarda, será que Maria Eduarda tá ouvindo a gente agora? Pra gente mandar um abraço, tá? Lógico, mas mandar um abraço, ela deve ter o quê, o Jarques? De 3 a 5 anos, você fala pra gente que... É porque a gente canta uma música bonita aqui. Ah, meu amigo. É. Tio Buchechudo canta também, rapaz. Linda sua filha, parabéns, viu? Vou mandar um abração pra família todinha. Abração. Paz do Senhor, bom dia, sou o Manuelito, diretamente de, deixa eu ver, nos acompanha na Bahia, trabalho na empresa Granito Corcovado, sou motorista, estou no aguardo até as 3 da manhã para transportar os colaboradores. Para transportar os colaboradores para seus lares, manda um alô. Se possível, toca. Ele pede o Raridade com. Raridade, Anderson Frei. É isso, né? Estamos a 1.400 quilômetros de São Paulo, capital. Mesmo assim, estamos pertinhos. É verdade, hein, moço? Manuelito, é sim, vai ter o Gerson Rufino e daqui a pouco tem o Anderson Freire. E a gente já vai avisando antecipadamente que se a gente tocar o Anderson Freire, o Raridade, sua raridade não está naquilo que você possui. E se Manuelito não cantar pelo menos um trechinho, a gente tira a música no meio. É lógico, porque aqui o sistema é bruto, moço. Seja bem-vindo, Deus abençoe o seu turno. A gente aproveita também para te fazer companhia nesta madrugada de quarta-feira. Bom, já estamos atrasadíssimos com a missionária Dorothy. Um abraço aqui para Grace, a Grace que nos acompanha. Diretamente do norte da Suécia. Atenção, hein? Ah, Golden Morgan mandou aqui mensagem pra gente, mandou um bom dia, viu? Hoje eu tô com o sotaque mais da região centro-oeste. Aí do norte da Suécia. Tem isso? Tem, lógico que tem. Golden Morgan. Geralmente falo good morning. Mas hoje tô querendo falar assim. A Grace olhou para o rádio, para o celular,
2: Lu.
0: É. Hoje passa. Frio e chuva, mas o Senhor é bom em todo tempo. Ah, ela pede um louvor aqui. Oh, moça, esse aqui vamos ter que dar uma caçada. Aguenta aí. Antes vai ter o Grace, o Gerson Rufino. Ele vai cantar. Qual que é o que o Laércio pediu mesmo? Que ele cantou só um trechinho? O Dia de Sol, né? Vai ter o Dia de Sol antes. Aí vai ter também o Anderson Freire cantando Raridade. O Manuelito falou que vai cantar nessa madrugada, Grace. Você acredita? Ele diz ele que vai cantar. Vamos ver. Ah, quem mais mandou mensagem pra gente? Ah, olha aí, ó.

0: Hoje, dois recadinhos, Franz. Primeiramente, Alexandre Xará, irmão Claude Ronquet. Xará, irmão Claude Ronquet, mandou um recadinho direto para Paris. Mandou um bonjour. Chegou agora ao trabalho, escutando o programa Action.
1: Para com isso, Claudio. Samuel tá ouvindo. Samuel, depois de ir na reunião, Claudio, ele vem em cima de você. Para com esse negócio, Claudio. Turma não entende absolutamente nada do que você tá falando.
0: Não. Está subestimando nossa audiência qualificada. Claude Ronquet fala perfeitamente. E Jean-Marie também junto com você. Jean-Marie acompanha direto de Bordeaux. De Paris, outro Bordeaux, França. Claude Ronquet não se aguenta. Ai, fica tocando música. Claude Ronquet fica rindo aqui sozinho. O pessoal passa pelo estúdio, fica falando, nossa, ele ri sozinho. Tudo bem. Enfim. Ah, Jean-Marie, Alice Randet.

0: É que é Dorothy. Vamos hoje voltar para Gênesis capítulo 22 e pensar novamente sobre Abraão. Ele havia levado seu único filho, Isaque, em obediência ao Senhor, que já havia lhe contado o que iria acontecer por intermédio do filho. Assim, aqui está Abraão com Isaque, e só ele sabia tudo o que estava em seu coração enquanto caminhava pela fé. Ele disse aos homens que ficaram tomando do animal que o havia ajudado a subir ao Monte Moriá, o lugar onde fica o Calvário, fora de Jerusalém. Eu e o moço iremos até lá e depois de adorar voltaremos. Então lemos no versículo 6. Abraão pegou a lenha do holocausto, que representa a cruz, e colocou sobre Isaque, seu filho. Ele agora é um rapaz, não é mais um garotinho. Levou também o fogo e a faca, que representa o julgamento, quando nosso Senhor foi transpassado por aqueles cravos cruéis e ferido por aquela coroa cruel que estava em sua testa quando ele foi pendurado na cruz. E foram caminhando juntos, eram apenas os dois. Então Isaque disse a Abraão, seu pai: meu pai, respondeu Abraão, estou aqui, meu filho. Isaque perguntou: o fogo e a lenha estão aqui, mas onde está o cordeiro para o holocausto? O sacrifício. Eles haviam chegado ao lugar e Abraão disse: estou aqui. Este é o teste de fé de Abraão. É algo que muitas de nós não têm plena consciência do que Deus estava dizendo, pois o versículo diz: Abraão respondeu: meu filho, Deus mesmo proverá o cordeiro para o holocausto. Você entende o que isso significa? Ouça novamente: Deus mesmo proverá o cordeiro para o holocausto. Foi sobre isso que Jesus falou, segundo as Escrituras, pois aqui está mostrado que Deus mesmo proverá. Sim, naquele mesmo lugar, naquele Monte Calvário, ele seria o Cordeiro de Deus, ele viria como o sacrifício. O texto não diz: ah, meu filho, Deus providenciará um sacrifício. Ele diz: Deus mesmo proverá para um sacrifício. Essa é uma grande chave para cada uma de nós entender o que Abraão sabia. Sim, o lugar que estava sendo mostrado aqui é o mesmo onde Jesus, o Filho de Deus, um dia morreria pelos seus e pelos meus pecados. Eu amo o fato de que ele foi até o lugar onde, como era o costume quando qualquer animal era morto como sacrifício, havia o derramamento de sangue. Abraão pegou a faca e ia perfurar bem no pescoço de seu filho para que o sangue fosse derramado. Era assim o sacrifício de todos aqueles animais em todo o Antigo Testamento, conforme eles eram trazidos e o sangue era derramado. Mas nós continuamos lendo. Versículo 9: tendo eles chegado ao lugar que Deus havia mostrado a Abraão, este edificou o altar e arrumou a lenha, pois amarrou seu filho Isaque. Isaque representa Jesus Cristo em sua disposição de ser amarrado, a disposição de se deitar naquele lugar. Ele poderia facilmente ter dado um pulo e empurrado o pai para o lado. E estendendo a mão, pegou a faca para imolar o filho. Essa é uma imagem de Deus quando ele olhou para seu filho, só que não houve retenção da faca, pois ele sabia que o imaculado filho de Deus realmente morreria pelo seu pecado e pelo meu pecado, se tão somente pela fé crêssemos nele. Mas o anjo do Senhor bradou desde o céu: Abraão, Abraão. Ele respondeu: estou aqui. Então o anjo disse: não estendas a mão contra o moço, não lhes faça nada, pois agora sei que temes a Deus, visto que não me negaste teu filho, teu único filho. Por isso Abraão chamou aquele lugar Jeová Jiré, pelo que se diz até o dia de hoje: no monte do Senhor se proverá, no monte do Senhor. Isso foi visto quando Jesus foi pendurado na cruz pelo seu pecado e pelo meu pecado. Deus não parou aquela faca. Jesus morreu por você e por mim. Que tal receber a Jesus? Que tal agradecer a ele? Neste dia, que tal fazer dele seu tudo em tudo para ser seu salvador e senhor pessoal? Escreva para dorothy@transmundial.org.br e conte para a gente a sua decisão. Em nome de Jesus, amém.
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0: Bem-vindo e bem-vinda ao Entendendo a Bíblia, o programa que é feito para você e com você, que nos ajuda a produzir o conteúdo a partir da sua pergunta. Eu sou Renata Borjato e ao meu lado...
1: André Castilho, é uma alegria poder conversar com você e junto com você entender a Bíblia também com ele.
2: Itamir Neves, nós queremos entender a Bíblia a partir da sua pergunta, vamos procurar responder a partir da palavra de Deus.
0: Vamos agora com a pergunta da Cris Feijó, do Rio de Janeiro. E como ela é psicóloga, ela colocou vários pontos aqui que a gente teve que resumir para a pergunta. Olha, tenho 44 anos de conversão e vejo muitos irmãos defenderem a oração na madrugada, inclusive dizendo que ela tem um poder especial. Diante da real importância do sono para a saúde do corpo, e aí ela elenca vários pontos da questão do sono. Mas aí pergunta no final, a oração na madrugada é realmente mais importante ou eficaz?
1: Você sempre começa.
3: É que pra mim fica assim com uma carinha de... quando rola algumas perguntas assim, fica com uma carinha de desaprendendo a Bíblia, né? Porque é uma resposta básica, óbvio que não. Apesar que existem movimentos no texto bíblico, falar, Jesus saía para orar de madrugada, mas ele ia para o deserto, então vamos todo mundo mudar para o Saara para a gente orar lá no deserto, porque lá é melhor. Não é esse processo.
1: Né?
3: Não é esse processo. A gente vai lembrar que o ensino da oração e o poder da oração não é uma coisa mística, como uma feitiçaria, como um poder, entendeu? Assim, a gente está falando da relação que a gente tem com o Senhor e do diálogo que a gente abre com ele na intimidade da santidade, da glorificação dele, do reconhecimento de quem ele é e de colocar todos os nossos desafios diante dele. Mesmo ele sabendo que eu vou pedir e eu vou dizer.
1: Certo?
3: Uhum. Mas a orientação para a oração de verdade não é de madrugada, de manhã, de tarde, de noite. Porque existe a oração do meio-dia, existe a oração não sei das quantas, porque... Beleza. A questão é a minha intimidade com ele. Então, quando Jesus vai falar como orar, primeiro ele diz assim, não façam como esses religiosos, de maneira hipócrita, dizendo uma coisa, querendo dizer outra.
0: Sim.
3: Porque Deus sabe a verdade do negócio. Então, não adianta você querer, eu vou esconder dele, né? Uhum. Não adianta. Né? Parece criança, sabe? Uhum. Que vai atrás do poste e fala, estou escondida da mamãe. Você entendeu? Ou então que você brinca e ele faz assim, né? Tá escondendo o quê? Entendeu? Não dá para esconder de Deus. Então ele fala, seja verdadeiro, vai lá e diz para ele a real. Você queria ser visto pelas pessoas? Fala, Deus, eu quero ser visto pelas pessoas. Eles queriam dizer isso e diziam outra coisa. Uhum. E Deus é tão bom que o desejo do coração deles foi atendido e eles foram vistos pelas pessoas.
1: A partir do versículo 5 vai até o versículo 14. E o versículo 6 fala, quando você orar, vá para o seu quarto, feche a porta e ore a seu pai que está em secreto. Então, seu pai que vê em secreto o recompensará. Ou seja, a questão é, a gente tem uma frase antiga, né? Quem eu sou quando ninguém está vendo.
3: Muito bem. Esse também é o título do livro do Bill Hybels. Quem é você quando ninguém está te vendo?
1: Exatamente.
3: Agora, a grande resposta para essa pergunta é, por que que Jesus ia orar no deserto de madrugada? Porque esse era o quarto secreto onde ele podia conversar com o pai, entendeu? Sem que tivesse nenhum outro tipo de distração. Então, a ideia da oração da madrugada é exatamente essa, de você estar num lugar onde você está plenamente com o Senhor, dizendo plenamente o que está dentro do seu coração, sem nenhum tipo de distração, sem nenhum tipo de movimentação que possa roubar a sua atenção dessa conversa tão linda e tão particular com Deus.
1: Lê pra gente, Renata, Marcos, capítulo 1, dos versículos 35 até o 37.
3: 35.
1: Pode ser só o 35, mas do 35 ao 37 é legal, porque mostra o que aconteceu ali, né?
0: Ainda não havia amanhecido quando ele se levantou e retirou-se para orar num lugar isolado. Simão e os que estavam com ele foram procurá-lo. Eles o encontraram e disseram, todos estão à tua procura. Jesus decidiu, vamos às outras cidades para que eu possa pregar ali também.
3: Isso. É muito bom ouvir ela ler.
1: É muito legal, né? É muito legal.
0: Gente, dá vontade, quando a gente começa a ler Entendendo a Bíblia, dá vontade de falar assim, agora vamos parar o programa, vamos ficar lendo a Bíblia. Que
1: é, não, porque é muito legal. É muito agora, o que acontece aqui? Imagina que Jesus, os textos anteriores, Jesus chegou com o superpower, né? Ele é aquele super-herói, lembra ali dos últimos filmes aí do Superman, dos Vingadores, o pessoal chega para resolver e toda a população aplaude, toda
3: cara
1: a população
3: nerd,
1: tá,
3: né?
1: Junto
3: de
1: com ele.
3: Com Marvel.
1: Não, é pro pessoal entender que a ideia é assim, chegou alguém super-poderoso que todo mundo quer ficar perto. Sim. Então esse cara que é o Senhor Jesus, né? Ele não tem paz.
3: Não tem tempo.
1: Não tem tempo.
3: De solitude, não tem tempo de meditação, porque tá a vida muito agitada, muito movimentada.
1: Então, qual foi o tempo que ele encontrou? E a gente pode fazer paralelos com a gente. Por exemplo, quando a gente é pai, que os filhos, eles querem ficar com a gente o tempo todo. Aí, o que você faz para fazer as suas coisas? Bota as crianças para dormir e vai fazer de noite, ou vai acordar mais cedo. Antes das crianças acordarem, porque elas vão ter que dormir mais, e aí você faz as suas coisas. Então, aqui é a mesma coisa. Jesus, qual foi o tempo que Jesus encontrou para fazer as coisas? Foi de madrugada. E Jesus estava tão escondido, estava tão no secreto, que o pessoal virou e falou: mas tá todo mundo te procurando, quer dizer, Pedro passou um tempão.
3: E várias vezes, onde você tá?
1: Exato, né? É. Passou um tempão procurando Jesus e Jesus estava lá. E aí Jesus se levantou, foi para isso que eu vim. Só que ele entendia, do ponto de vista humano, que ele precisava ter aquele tempo de solitude, aquele tempo sozinho com Deus. Então, o que tem na madrugada? Tranquilidade e silêncio. É isso que tem na madrugada.
3: Não, tem solitude, tem realmente assim foco, né, no que você está fazendo. Mas a Cristina, ela tem muita razão também com relação ao cuidado da saúde do corpo. O sono é importante. As pessoas ficam gripadas e não param. Uma das coisas mais importantes para você sanar a gripe é dormir. E as pessoas não fazem isso. Fala, não vou me entregar. E sai. Aí o corpo continua estafado e a gripe toma mais potência para isso. Tá gripado? Toma lá o seu remedinho, dorme bem. Você precisa pegar aquele momento da noite para dormir bem. Tome o seu remédio e durma muito bem. Você vai ver que no dia seguinte você já vai acordar um pouquinho melhor. Sim. O cuidado com o corpo é muito importante nesse processo e o sono também tem esse movimento todo.
0: Sim, e algo que tem muito a ver com o que vocês estão falando e a pergunta da Cris foi o que vocês comentaram nos Disciplinas Espirituais sobre o jejum, que vocês mencionaram. Sim. Quem deve ou não fazer. Né? O jejum é um convite para todos nós, para ter mais intimidade com Deus, mas vocês ressaltaram, por exemplo, quem é uma pessoa hipertensa, uma pessoa com diabetes, uma pessoa tem que tomar cuidado com todas essas coisas, né? Procure outros jeitos também de ter intimidade com o Senhor, avaliando o todo, né? Então, se é uma pessoa que às vezes consegue ter esse tempo com o Senhor na parte do dia, poxa, que ótimo, aproveita isso. Agora, se é um pai, talvez, que vai ter que fazer de madrugada para não deixar o seu devocional se perder, o seu tempo de oração...
3: Mas sabe,
0: a gente
3: sabe
0: não
3: como
0: negligencia.
3: As pessoas se perdem nisso? Porque a gente é muito legalista, né? A gente quer construir processos. Então, a oração da madrugada não deve ser levada como um legalismo.
1: Isso.
3: Entendeu? Como assim, aqui tem mais. E assim as pessoas fazem. Uhum. Então, isso gera também um tipo de angústia, né? Para aparecer esse processo. Não. A vida é simples. A gente continua vivendo a vida. Agora com o Senhor, andando em santidade com Ele, buscando a retidão e o caminho com Ele. Mas a vida segue. Você entendeu? Eu não preciso alterar o processo inteiro. Uhum. Entendeu? Ele será alterado por causa da minha relação com Ele.
1: Entendeu? Isso é... A gente tem dois textos aqui que eu queria ler. O primeiro, eu vou pedir para Renata abrir em Tiago, capítulo 1, versículo 16. Mas Atos 20, 28, vai dizer: cuidem de vocês mesmos e de todo o rebanho do reino de Deus, né? Então, eu perdi aqui enquanto eu estava lendo. 20, 28. Cuidem de vocês mesmos e de todo o rebanho sobre o qual o Espírito Santo os designou como bispos para pastorearem a igreja de Deus que ele comprou com o seu próprio sangue. Ou seja, existe o cuidado do rebanho, cuidado das outras pessoas, mas existe o cuidado conosco mesmo. E essa é uma palavra que ele está dando para os líderes. E o cuidado conosco envolve o cuidado também com a nossa saúde.
3: Claro.
1: Se eu encontro um lugar tranquilo no trânsito para poder fazer oração, nada me impede que eu faça oração no trânsito,
3: foco,
1: por exemplo.
3: No trânsito. O problema é foco. Por isso que Jesus saía de madrugada. Porque ele tem foco, não tem distração. Entendeu? Nesse lugar. Por isso ele fala, vai pro seu quarto secreto, lá o seu quarto.
1: Porque lá tem foco.
3: Porque lá é foco. Entendeu? Você não está preocupado com mais nada.
1: Não, sim, mas
3: não
1: o
3: com
1: que eu tô...
3: choro do nenê, nem com farol, nem nada. O negócio é sempre procurar. Por quê? Porque a oração, ela consiste na minha fala e na resposta de quem eu estou conversando. Por isso eu preciso de solitude. Eu preciso do momento de meditação. Porque é uma conversa.
1: Certo.
3: Eu digo para ele uma coisa e espero que ele me responda essa coisa. Você entendeu? Mas a gente não dá esse tempo. Porque a vida é agitada demais. A gente não tem tempo para gastar meditando. A meditação é o tempo da resposta. Você entendeu como é? Eu converso com você, a gente está aqui assim. Você falou um negócio e está agora esperando eu falar. E eu vou esperar você. É assim que funciona, é um diálogo. Você entendeu?
1: Se agora a gente pode dialogar no trânsito também.
3: Então, mas não tem foco.
0: Façam disso uma prática comum. Confessem seus pecados uns aos outros e orem uns pelos outros para que vocês possam viver juntos, integrados e curados. A oração da pessoa justificada por Deus é poderosa e vitoriosa.
1: Então, a oração eficaz é feita por uma pessoa que é justificada por Deus.
3: Não é o templo nem o lugar.
1: Exato.
3: Nem no monte, nem no templo. Mas os verdadeiros adoradores adorarão o Pai em espírito e em verdade.
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0: Bem, voltamos aqui com um Amigo na Madrugada nesta quarta-feira. Antes da gente seguir concorrendo para vencer, aproveitar para mandar um abraço aqui. Pastor Josué, que nos acompanha em Parnamirim, Rio Grande do Norte, mandou mensagem, hein? Vem conosco nesta madrugada, seja bem-vindo. Mandou aqui, Deus continue abençoando vocês, sempre na audiência, recebendo através da programação a mensagem de vida. Graças e paz a todos. Esse seu pratinho aí tá igual aquele tipo de sopa de pedra. Assim, com esses cantores a 300 por hora, tá difícil. Uma curiosidade, acho que comecei a te ouvir desde 2005. Pastor Josué. Oficialmente 2001, que eu comecei dia 2 de abril de 2001. Aqui na RTM era tudo diferente aqui, gente. Como era diferente. Era muito diferente. Ai, era muito diferente. Parecia uma caverna aqui. Aquele Sonex. Um estúdio inteirinho, deixava tudo escuro. Agora tá tudo clarinho, bonito. Não tô reclamando não, aqui antes parecia uma caverna mesmo. Aquele spot de luz aqui, ficava três luz dúzias assim, bem fraquinho. Pra ler era um desespero. Porque antes vinham as laudas aqui pra gente ler as notícias, gente. Agora tá tudo bonito. É, agora tá uma maravilha. Pois é. Desde 2005, é? Pastor Josué deve estar pensando. Cláudio Ronco, desde 2005 você tá aí. Você deve ser velho. Ai, ai. Pois é, estamos aí firmes e fortes, viu? Mandar um abraço aqui pra Maria da Paz, mandou um recadinho pra gente, chegou aqui, ó.
1: Bom dia, Cláudio Ronco, aqui é a Maria da Paz, escutando você em Goiânia, Rádio Paz.
0: Tá sumido, hein?
1: Agradecer pela sua presença, nós somos amigos até chegar do céu, um abraço. Amém, amém. Manda o próximo hino pra mim, em nome de Jesus.

0: Ô Sunida, vou mandar um abraço. Ah, eu vou aquele abraço. Seja sempre bem-vinda. O Léo Santiago, que nos acompanha em Natal, Rio Grande do Norte, também tá conosco, hein? Faz companhia? Faz companhia pra gente, pediu música, seja bem-vindo. Ah, o Jailton, diretamente de Santa Catarina, nosso embaixador internacional do bolo de milho, tá conosco, tá conosco. Bom dia, moço. Manda um abraço também aqui pra Odair. Odair nos acompanha, mandou um recado pra gente, cadê?
1: Ô, Claudio Ron.
0: Ô, moço.
1: Bom dia, meu
0: bom
1: irmão.
0: Dia.
1: Como
0: é
1: que você tá? Tudo bem?
0: Bom, bom.
1: Aqui é Odair de Anápolis, ouvinte assíduo do programa.
0: Legal.
1: E aqui eu ouço pela rádio imprensa.
0: Boa.
1: Tô passando pra desejar uma madrugada abençoada pra você, pra todos os seus ouvintes.
0: Amém, amém.
1: Manda um hino aí pra mim.
0: Qual?
1: Pra minha esposa, Josa, que estamos aqui na escuta.
0: Olha aí, ó.
1: Correto, meu querido?
0: Sim.
1: Aquele abraço.
0: Grande abraço para Odair. Grande abraço para Josa. Vamos seguir agora, Odair, com o Correndo para Vencer. Mas daqui a pouco tem música, hein? Tem o Anderson Freire que a gente tá devendo, né? Estamos devendo o Anderson Freire. Um abraço para a professora Magnólia. Professora Magnólia nos acompanha nas madrugadas, diretamente do Rio Grande do Norte. Ah, quem mais mandou mensagem pra gente? Franciano. Franciano nos acompanha na Nápoles. Aproveitou também para marcar a presença nesta madrugada de quarta-feira. Tá conosco aqui, ó. O Laesley de Hidrolândia, Ceará, também vem junto conosco. Bom dia, moço! Miriam Martins é a moça de Aparecida de Goiânia. Vem com a gente? Vem com a gente. Faz companhia? Faz companhia. Vamos juntos? Sim! Recadinho Japão também, Claudirão. É, Massami mandou recadinho pra gente.
2: Bom dia, Claudio Ronque.
0: Ah, Massami.
2: Terça já foi, né?
0: Quarta. Muito tempo.
2: Quarta-feira abençoada aí pra todos nós, todos os ouvintes da Transmundial da madrugada aí. Galera animada, na madrugada tem galera animada, né?
0: É mesmo.
2: Ô, Claudio, agora, pra ser sincero, se eu estivesse no Brasil, acho que eu não aguentaria ouvir um amigo da madrugada, não.
0: Oh.
2: E nesse horário, já não sei nem se eu tô na Terra, se eu tô em Marte.
0: Massami não funciona.
2: Mas é isso aí, meu amigo. Um abraço. Massami Roxo, família aqui de Hamamatsu, Japão.
0: Ah, Massami. Bom demais saber que você vem, Madrugada Brasil, tá de Japão, tá conosco fazendo programação, amigo Madrugada. Masami. Konnichiwa.
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4: 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Hoje, o pastor Paulo Biasi continua na série sobre o mundo invisível. Encontre o capítulo 4 de Apocalipse, para iniciarmos a primeira das quatro partes dessa mensagem final chamada Uma Breve Visão do Céu.
5: Com esta mensagem de quatro partes, estamos chegando ao fim da série intitulada O Mundo Invisível. Nela, nós já falamos sobre Deus e falamos sobre anjos e demônios e as acusações que Satanás apresenta diante do trono de Deus contra nós. Mas deixei o melhor para o final. O ensinamento da Bíblia sobre o céu e sobre Deus, que é verdadeiramente impressionante. Se procurarmos, vemos que existem muitos livros publicados hoje com essencialmente o mesmo tema. Eu visitei o céu. A narrativa é sempre parecida. Eu estava morto, depois fui reanimado e o céu é assim. As pessoas frequentemente me perguntam o que eu penso desses livros. Eu não descartaria a possibilidade de que alguém possa ir ao céu e começar a enxergá-lo, como aconteceu com Estevão quando foi apedrejado e viu os céus abertos. Mas, apesar de não ter lido todos, quando eu leio alguns desses livros, eu vejo algumas coisas que me fazem pensar. Não, isso não me parece ser o céu. Acredito que todas essas pessoas estão sendo sinceras sobre a experiência que tiveram. Mas se devemos ou não interpretar que alguma coisa é do céu, precisamos manter uma postura bastante cética. E em alguns casos fica bem claro que a pessoa foi enganada quando ela relata ter visto um ser de luz, que lhe disse que a partir daquele momento ela precisa entender que Jesus não julga ninguém e que não importa o que ela acredite, ela seria bem-vinda no céu. Lembre-se de que a Bíblia diz que o próprio Satanás se transforma em anjo de luz e ele tem enganado muitas pessoas por meio dessas chamadas experiências de quase morte. Então, quando o assunto é céu, inferno, eternidade e o mundo invisível, estaremos sempre bem informados se recorrermos à Bíblia para ver o que ela tem a dizer. E será isso que faremos nessa mensagem. Que passagem extraordinária nós vamos examinar. Não importa como foi a sua semana, nem o que você enfrentou nesta manhã, ou o que espera para o seu dia de amanhã, eu quero lhe convidar para tirar uns momentos agora, enquanto estou falando, para pedir a Deus que lhe dê uma mente aberta, uma mente focada, para podermos olhar juntos para esta passagem e sermos transformados para sempre por uma compreensão mais profunda do céu e de Deus. Uma palavra antes de abrirmos em Apocalipse capítulo 4. É importante compreender que o livro de Apocalipse está repleto de simbolismos. O motivo disso é que nele João tenta descrever revelações e imagens que ele não encontrava palavras para explicar. Talvez uma ilustração simples ajude. Imagine que você visite uma cultura primitiva, isolada da civilização, gente que vive como se estivesse na Idade da Pedra. E você chega de carro nesse povoado, dirige o carro pela aldeia e depois espera que os moradores expliquem o que é esse carro para a tribo da aldeia vizinha, usando a linguagem que compartilham. Mas como é que iriam descrevê-lo se eles não têm palavras para rodas, pneus e motor? Porque nunca viram motor, nunca viram para-brisa, nunca viram um veículo em que se possa entrar? E agora, sem esse vocabulário, tentariam explicar o que viram com as suas limitações para os vizinhos da aldeia ao lado. Suponho que tenham lanças. Talvez eles dissessem algo como: é duro como uma lança, mas é muito maior que uma lança. E talvez digam: é um tipo de lança ou pedra em que se pode entrar. E tem quatro coisas parecidas com fatias de árvores, tentando explicar o que é uma roda. Bom, acho que você conseguiu entender o ponto. Eles não teriam vocabulário adequado para descrever o carro. E é por isso que nós vemos metáforas misturadas no livro de Apocalipse. Lemos descrições como: vi algo como João estava fazendo o melhor que podia, mas não existiam palavras com que ele pudesse expressar o que viu. E mesmo que essas palavras existissem, é bem provável que ainda assim ficaríamos incapazes de compreender tudo o que ele presenciou em suas visões. Com essa introdução, vamos agora para o capítulo 4. Primeiro, nós vamos examinar frase por frase e depois por blocos maiores. Apocalipse capítulo 4 diz: depois destas coisas, olhei, e eis que havia uma porta aberta no céu. Aqui estamos no terceiro céu. É importante entender que os antigos acreditavam que o primeiro céu é a nossa atmosfera, onde estão as aves. Depois disso, vem o universo estelar, com as estrelas e planetas, que seriam o segundo céu. E agora esse trecho nos leva diretamente ao terceiro céu, que é a morada de Deus. É claro que Deus existe em todo lugar. Ele é onisciente e onipresente, mas o texto nos mostra que Deus tem um lugar de onde governa o universo. Um lugar que poderíamos chamar de salão do trono de Deus. É isso que João vê. Ele atravessa essa porta aberta. E na segunda parte do versículo 1, o texto diz: e a primeira voz que ouvi, que era como de trombeta ao falar comigo, disse: suba até aqui, e eu lhe mostrarei o que deve acontecer depois dessas coisas. É por isso que entendemos que o restante do livro de Apocalipse, ou pelo menos é assim que eu entendo, fala de eventos que ainda aconteceriam. Então, a partir deste ponto, o livro de Apocalipse começa a mostrar o que acontece no céu, enquanto as condenações enviadas à terra se acumulam, no processo em que Deus finalmente julga e encerra a história. João começaria a ver o que estava para acontecer depois daquilo que viu nos capítulos 1 a 3, versículos 2 e 3. Imediatamente eu me achei no Espírito, e eis que havia um trono armado no céu, e alguém estava sentado no trono. E esse que estava sentado era semelhante no aspecto à pedra de jaspe e ao sardônio, e ao redor do trono havia um arco-íris semelhante no aspecto à esmeralda. Repare que ele não descreve as feições daquele que está sentado no trono, mas apenas esboça sua glória se referindo ao resplendor das pedras preciosas. Imagine só, é evidente que a pessoa desse trono é Deus, Deus, o Pai, sentado no trono do universo. Isso nos relembra o capítulo 6 de Isaías, onde o profeta diz com clareza: no ano da morte do rei Uzias, eu vi o Senhor assentado sobre um alto e sublime trono, e as abas de suas vestes enchiam o templo. Esse é o trono do Deus Jeová. E como João, Ezequiel teve uma visão semelhante descrita no seu capítulo 1. Ele menciona apenas a forma de um homem, sem revelar feições, mas também se refere à sua glória, usando o brilho das pedras preciosas e da intensidade das cores. Inclusive, essas pedras citadas no Apocalipse provavelmente não sejam as que conhecemos hoje. Os estudiosos divergem sobre que pedras seriam e até sobre as suas cores. Quando o texto diz era semelhante no aspecto à pedra de jaspe, muito provavelmente está se referindo a algo como um diamante, mas não lapidado como conhecemos. Seria uma luz difusa e translúcida. E o sardônio, ou sárdio, é uma pedra preciosa associada à cidade de Sardes, com a aparência de um rubi vermelho profundo. Sejam quais forem essas cores, João quer nos comunicar que a pessoa no trono é incrivelmente bela. e ele se esforça por palavras que nos ajudem a imaginar a sua beleza e cores. E ao redor do trono tem um arco-íris semelhante a uma esmeralda. O que mais acontece ao redor do trono? Vamos para os versículos 5 e 6. Do trono saíam relâmpagos, estrondos e trovões. Diante dele havia 7 tochas acesas, que são os 7 Espíritos de Deus. E em frente do trono havia uma coisa parecida com um mar de vidro, claro como cristal. Em volta do trono, em cada um dos seus lados, estavam 4 seres vivos, cobertos de olhos na frente e atrás. Esse trono é aterrorizante. Ele nos relembra quando Deus se manifestou aos filhos de Israel no Sinai com relâmpagos e trovões, dizendo: fiquem longe, afastem-se. Quem se aproximar da montanha será consumido, e se um animal se aproximar, não o toque, mate-o com uma flecha à distância, porque Deus está vindo. Quando o texto fala das 7 tochas como 7 Espíritos de Deus, não pense que se trata de 7 Espíritos Santos. Na verdade, é uma forma de expressar a plenitude do Espírito Santo. Por exemplo, em Isaías capítulo 11, onde lemos que o Espírito do Senhor repousará sobre ele, o Espírito de sabedoria, de entendimento, de conselho e força, o Espírito de conhecimento e de temor do Senhor. Estes são aspectos diferentes do ministério do Espírito Santo, e ele está ali, diante do trono. E hoje, o Espírito Santo de Deus torna Cristo presente em nós, nos dando acesso a ele enquanto está no céu. João tem um vislumbre do céu por uma porta aberta diante dele. E a visão de Deus no trono é tanto aterradora quanto acolhedora. Espero que você tenha sido encorajado por esta mensagem, um vislumbre do céu. Acompanhe Correndo para Vencer. Teremos mais 3 programas com esta mensagem, que é a última da série O Mundo Invisível. Sim, estamos aqui para lhe encorajar. E espero que quando refletir sobre o céu, você reconheça que a eternidade está chegando e será gloriosa. Deus abençoe. Muito obrigado por estar conosco. E até a próxima edição de Correndo para Vencer.
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1: Que bom estar com você mais uma vez nesse espaço aqui, querido ouvinte da RTM. Uma alegria poder compartilhar com você a cada semana sobre a história da Igreja, sobre personagens, fatos, acontecimentos, processos, enfim, tudo aquilo que nos trouxe até o momento que nós vivemos hoje. Eu quero agradecer aí a sua participação, a sua audiência, deixar hoje um grande abraço aí pro Mauro Sodré, lá de Belém do Pará, terra boa, terra querida. Um grande abraço à turma lá de Belém e deixar um grande abraço pro Mauro aí, todos os nossos ouvintes lá de Belém do Pará. Eu quero hoje entrar com você, na verdade, trazer para você um pouco da história do protestantismo, né? E como é que a gente faz esse link? Eu quero voltar com você lá no quarto século e lembrar com você que tem caminhado com a gente, né? Sobre o momento em que, depois das perseguições ao cristianismo, surge então, ali no quarto século, o momento em que a Igreja vai se aliar ao Império Romano, com o Imperador Constantino. E se você está caminhando com a gente, você tem ouvido os nossos programas, e se não tem, eu quero sugerir que você o faça, estão disponíveis lá nos nossos podcasts, no site da rádio, você vai se lembrar que aconteceram quatro reações. Uma pagã, né, que foi a resistência, melhor dizendo, a não aceitação dessa aliança entre a Igreja, ou pelo menos o movimento cristão e o Império Romano. As religiões pagãs obviamente não aceitaram isso, mas internamente, dentro daquilo que a gente conhecia como cristianismo, você deve se lembrar que aconteceram três reações. A primeira delas foi a assimilação, que é a história que a gente vem contando desde então da formação da Igreja Católica Apostólica Romana. É aquele grupo que aceita essa união entre Igreja e Estado, né? E aí o Estado, ou Império, é o Império Romano, que vai dar origem à Igreja Católica Apostólica Romana. A segunda reação é a fuga, ou seja, aqueles que não aceitam essa aliança entre a Igreja e o Império e vão deixar a Igreja, não o cristianismo, mas vão deixar essa Igreja institucional e vão viver no cristianismo de deserto, que vai dar origem ao movimento monástico, né? O movimento monástico cristão, e nós conversamos sobre isso nos dois últimos programas. E existe uma terceira reação, então, que fica aí durante mais de 1000 anos, né, oculto, pelo menos nas sombras da história oficial, que a gente chama de resistência. Ou seja, são aqueles cristãos que não aceitam essa assimilação, não aceitam essa aliança entre o cristianismo e o poder romano, o poder político do império, mas também não fogem. Eles ficam ali dentro resistindo e tentando fazer prevalecer a essência daquilo que eles entendiam que era o cristianismo neotestamentário. Então é a turma da resistência que durante mais de 1.200 anos fica ali dentro dessa estrutura que vai sendo consolidada dentro do Império Romano, da Igreja Católica Apostólica Romana, resistindo, e por isso eu dou essa denominação resistência, resistindo a todas essas mudanças. E obviamente, né, muitos são presos, muitos são martirizados, tratados como hereges, sofrem açoites, sofrem perseguições, e a grande maioria desses homens e mulheres são personagens desconhecidos da história, são homens e mulheres anônimos que têm um papel muito importante na história da Igreja. Eu chego até a dizer que são aqueles que o autor de Hebreus cita, né, que sofreram, foram mortos, e que continuam a ser esses grandes heróis da fé, né, que creram e não viram mesmo o milagre de Deus, não foram livrados das dores, dos sofrimentos, mas perseveraram, foram fiéis até a morte, e por conta disso nós chegamos a ser o que somos hoje. São os conhecidos pré-reformadores.
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1: Bom, dentre esses pré-reformadores, desses personagens, destacam-se alguns que tiveram um papel importante nesse processo de preparar o ambiente para que em 1517 Martim Lutero pudesse realizar ou pudesse consolidar a Reforma Protestante. É importante entender isso porque a maioria das pessoas acha que a Reforma Protestante ela começa com Martim Lutero. Não, né? Em 31 de outubro de 1517 o que acontece é a consolidação, é a eclosão desse movimento da Reforma Protestante. Né? Martim Lutero, vamos dizer assim, e a gente vai conversar sobre isso, Martim Lutero ele estava no lugar certo, na hora certa, e tem a sua importância, tem a sua relevância, mas ele é resultado de um processo histórico. E é interessante a gente lembrar isso e resgatar de que antes que houvesse uma reforma propriamente dita, algumas condições foram necessárias. Dentre essas, duas revoltas principais durante os séculos 14 e 15, as quais a igreja acabou não conseguindo reprimir. Os místicos, eles tinham tentado tornar a religião algo pessoal, mas os reformadores como John Wycliffe, John Hus e Jerônimo de Savonarola vão se empenhar mais numa tentativa de fazer a igreja voltar ao ideal do Novo Testamento. Wycliffe e Hus foram capazes de capitalizar o sentimento nacionalista antipapal que já acontecia principalmente no período que a gente conhece como cativeiro babilônico, quando o Papa, né, se mudou para a França, e a gente já estudou sobre isso também aqui, nós já conversamos sobre isso. Então, há esse processo, há esse contexto aí que vai trabalhar esse pano de fundo para que a Reforma Protestante viesse a acontecer. E vale a pena, então, conhecer pelo menos três desses personagens. Né? O primeiro deles é John Wycliffe, que viveu entre 1328 e 1384. Nessa época, né, e aí o contexto, a gente está falando de Inglaterra, o povo inglês, ele desagradava, né, ele não se agradava, ou não estava feliz por enviar dinheiro para um papa que estava na França, em Avignon, e que estava principalmente sob a influência do inimigo da Inglaterra, que era a França, e obviamente o rei francês. Esse sentimento, né, nacionalista, natural, óbvio, ele aumentou o ressentimento real e da classe média por causa do dinheiro que era desviado do tesouro inglês, através, né, das ofertas, das contribuições que a igreja arrecadava e enviava para a França, e da administração do Estado inglês, através dos impostos papais. O Estatuto de Provisores, que é um documento de 1351, ele proibiu a indicação papal de clérigos para o preenchimento de cargos da Igreja Romana na Inglaterra. Roma começa, ou melhor dizendo, a Inglaterra começa já institucionalmente a se separar e a criar algumas barreiras de proteção. O Estatuto de Premier, que é um outro documento de 1353, ele vai proibir a prática clerical de apelar das cortes inglesas para o Papa em Roma. O pagamento do tributo anual de 1000 marcos, uma prática iniciada, também vai cessar nesse período por ato do parlamento inglês. Ou seja, decisões políticas são tomadas, né, que afetam a religião para que pudesse aí evitar essa evasão de divisas para da Inglaterra para na época a França e a própria Itália em Roma. Foi meio esse clima de reação nacionalista contra esse eclesiasticismo que John Wycliffe vai entrar em cena. Ele foi ajudado pelo poderoso De Gaunt, que era um personagem político muito envolvido na época, e ele consegue desafiar o Papa. Wycliffe, era um professor universitário, ele ensina na Universidade de Oxford na maior parte da sua vida e tem um papel muito importante nesse processo.
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1: Qual é a contribuição de Wycliffe nesse processo antes da Reforma Protestante? Em uma de suas obras, que é de 1376, essa obra era intitulada Sobre o Senhorio Civil, ele exigiu uma base moral para a liderança eclesiástica, onde Deus concedia aos líderes eclesiásticos o uso e a posse dos bens, mas não a propriedade, como um depósito a ser usado para sua glória. Essa doutrina agradava os nobres que esperavam se apoderar das propriedades da Igreja de Roma. John Wycliffe vai defender essa ideia, né, de que os líderes eclesiásticos eles tinham o uso e até a posse dos bens, mas eles não eram proprietários dos bens. Então, isso vai desagradar, obviamente, a igreja, a figura do Papa. O Wycliffe, como eu já disse, ele vai ser apoiado, né, por João de Gaunt e também os nobres ingleses, e eles vão proteger o Wycliffe para que a igreja de Roma não conseguisse persegui-lo. Ele era um professor universitário, obviamente um clérigo, né? Lembrando aí que as universidades, a essa época, estavam todas elas ligadas à igreja. As universidades surgem como desdobramento, boa parte dela, né, das ordens monásticas, os mosteiros que existiam na época, e obviamente a igreja tenta pegar o Wycliffe, tratá-lo como herege e calá-lo, mas ele está num contexto político de Inglaterra, e ele é protegido pelos nobres da Inglaterra. O Wycliffe é desgostoso com tudo o que estava acontecendo dentro da igreja. Ele não se satisfaz com essa postura apenas negativa, né, de reagir, mas ele começa, a partir de 1378, a se opor claramente aos dogmas da igreja romana com ideias revolucionárias. Ele vai, em 1382, atacar a autoridade do Papa, dizendo num livro que Cristo e não o Papa era o chefe da igreja. Você imagina o que é isso a essa altura da Idade Média, lembrando aí que nesse processo, a gente já estudou sobre isso, está, né, sendo consolidada a figura do Papa, né, Inocêncio III, que é o Papa mais poderoso de toda a história, contemporâneo aí desse mesmo período, dessa mesma época, pelo menos, aí de Wycliffe. Então, há um fortalecimento da figura do Papa, e isso gera realmente alguns conflitos. Wycliffe também vai afirmar que a Bíblia, não a igreja, era a autoridade única para o crente, e que a igreja romana deveria se modelar segundo o padrão da igreja do Novo Testamento. Obviamente, as ideias de Wycliffe foram condenadas em Londres em 1382, e ele foi obrigado a se retirar do ensino universitário, né, e ficar somente no pastorado em Lutterworth. As habilidades de Wycliffe vão influenciar na preparação do caminho para a reforma que aconteceria na Inglaterra. Ele vai dar aos ingleses a primeira Bíblia, né, na língua inglesa, e vai criar um grupo lollardo para proclamar ideias evangélicas entre o povo comum da Inglaterra. Seus ensinamentos de igualdade na igreja foram aplicados à vida econômica pelos camponeses, que se revoltaram na famosa Revolta dos Camponeses em 1381. Os estudantes da região da Boêmia, que estudavam na Inglaterra, levaram as ideias para a Boêmia, onde lançaram os fundamentos para os ensinos de John Huss, que vai ser influenciado pelos escritos de John Wycliffe e vai se tornar um outro grande personagem da pré-reforma, desse movimento como pré-reforma. Mas isso é uma outra história. John Huss é alguém sobre quem eu quero conversar com você num próximo programa. E eu espero encontrar você lá. Um grande abraço e que Jesus te abençoe.
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1: Bom dia para você, uma excelente quarta-feira. Vamos juntos? Vamos com o melhor da música? Aqui tem Anderson Freire.

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1: No campo, o dia começa cedo. O pecuarista abre a porteira, chama o rebanho e observa. Ele conhece os animais, percebe quando uma vaca está abatida ou quando uma ovelha se afasta. Quem cuida precisa estar atento, precisa separar, proteger e identificar. Quem cuida, observa. Quem ama, protege. Quem conduz, chama. Essa experiência ajuda a entender os cuidados de Cristo Jesus com aqueles que foram reconciliados com Deus Pai. O pecuarista faz a apartação, separa animais por idade, saúde ou finalidade. Há momentos em que também precisa retirar um animal do perigo. Cristo Jesus chama você para uma vida separada do pecado. No Evangelho de Mateus, capítulo 25, versículo 32, temos o próprio Cristo separando as ovelhas dos bodes. A pergunta é: você reconhece a voz de Cristo e permite que ele conduza a sua vida? Ouvir não basta. A voz precisa produzir mudança em quem ouve. Depois vem as cercas. O pecuarista verifica os limites e conserta o que foi quebrado. Uma cerca protege o animal de perigos. Na fé cristã, os mandamentos de Cristo Jesus também mostram limites seguros. E existe ainda a identificação. O pecuarista marca os seus animais para saber a quem pertencem. Na carta de Paulo aos Efésios, capítulo 1, versículo 13, ele afirma que o cristão é selado com o Espírito Santo. Você pertence a Cristo. Essa identidade deve aparecer nas suas escolhas, palavras e atitudes. Pare por alguns instantes e olhe para a sua vida. Quem cuida, observa. Quem ama, protege. E quem conduz, chama. Cristo Jesus chama você para abandonar a incredulidade, confiar nele e obedecer o que ele diz. Essa é uma prática diária da fé cristã. Afaste-se das cercas quebradas. Escute a voz de Cristo. Busque a reconciliação e a paz com Deus Pai, pela fé de Cristo Jesus. Há esperança para quem volta ao pastor da reconciliação. Mas há também temor. A voz que hoje chama ao cuidado será a voz do juiz que separará as ovelhas dos bodes. Você quer uma cópia escrita dessa mensagem? 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Até já.
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2: É o pastor Janos trazendo uma mensagem importante para você nesta quarta-feira, e a gente estica com o Envisionar. Vocês

O que bloqueia a sua visão? É sobre isso que a gente quer falar hoje no Envisionar Podcast, em parceria com a Rádio Transmundial, nessa série que a gente está fazendo sobre pérolas de liderança, baseadas em algumas palestras do Global Leadership Summit deste ano. O que bloqueia a sua visão? Essa é uma pergunta que todo líder precisa fazer constantemente. E esse foi um dos enfoques de uma das palestras do Global Leadership Summit deste ano em Chicago, através da Priscilla Shirer, que compartilhou alguns princípios muito interessantes que devem governar as circunstâncias da nossa vida. Ela começou com uma história de uma viagem feita à África, onde ela observou que o impala africano, que é um animal bem grande, de 3 metros de altura, e aliás, que pode pular 3 metros de altura e 3 metros à frente, num único impulso, mas que na verdade não faz isso porque às vezes a sua visão está bloqueada e ele não usa todo o seu potencial. Você pode imaginar um animal que pode pular 3 metros de altura e 3 metros à sua frente e não faz isso porque bloqueia a sua visão? Pois é, o bloqueio da visão não é um problema só do impala africano, mas às vezes é um problema nosso na liderança. A visão bloqueada faz com que a gente não salte, não pule para o próximo nível, ou para um novo projeto, ou para um novo desafio, ou para o atendimento de uma necessidade, e também faz com que a gente não caminhe adiante, não siga adiante naquilo que a gente poderia. Nesses últimos tempos eu tenho observado por meio de diversas pesquisas que muitos líderes, pastores, empreendedores, pessoas que estão em posições de liderança nas diversas áreas da sociedade têm um problema em comum. Esse problema é exatamente a falta de visão. Em algumas pesquisas recentes, num projeto que a gente está desenvolvendo com algumas denominações, eu incluí uma pequena pesquisa só para medir isso. E foi impressionante que, independentemente da denominação cristã ou do tipo de empresa com o qual a gente fez esse projeto, existe um ponto que é comum. Em torno de 50% dos líderes afirmam que não tem visão de futuro, não tem visão para os próximos 5 a 10 anos e, apesar disso, exercem uma função de liderança. Perceba, para onde esses líderes estão conduzindo essas organizações? Que tipo de desafio eles estão compartilhando com as pessoas? Provavelmente nenhum. Que tipo de direcionamento eles estão dando para a vida dessas pessoas? Então, essa é uma pergunta que todo líder deve fazer com constância. O que bloqueia a minha visão? Mas para entender melhor isso e para definir o que bloqueia a sua visão, existem alguns princípios que devem governar a sua vida e governar a sua liderança, não importando qual circunstância você está envolvido. Porque o que faz com que a gente enfrente ou ultrapasse ou saia de uma circunstância complexa, por exemplo, é exatamente a visão. O que faz com que a gente não entre em circunstâncias complexas é exatamente a visão. Então eu preciso usar alguns princípios de liderança que devem governar as circunstâncias e devem governar a minha visão, porque senão eu vou ter um bloqueio de visão de uma forma constante. Dentre vários que a Priscilla Shirer compartilhou, eu quero destacar 3 princípios bem interessantes. O primeiro deles é: identifique aquilo que está bloqueando a sua visão. Perceba que, no caso do impala africano, o medo e aquilo que ele não consegue enxergar por cima de uma cerca, de um muro, bloqueia a sua visão. No caso de líderes, não é muito diferente. Assim como o impala, que possui a capacidade de saltar, mas não salta, porque não consegue enxergar onde ele vai cair, muitas limitações também fazem com que isso aconteça na liderança e com que a gente não enxergue as possibilidades.
Eu percebo que líderes, às vezes, têm grandes possibilidades de avançar, de tirar sua organização do ponto em que estão e levá-las para o próximo nível, de mudar as próprias circunstâncias da sua vida e levar a sua vida pessoal, familiar ou como liderança para o próximo nível, e não fazem isso porque a sua visão está bloqueada por alguma coisa que você não está conseguindo enxergar. Quando a gente olha para isso, a gente percebe que nós precisamos fazer exercícios constantes sobre o que bloqueia a nossa visão. Eu preciso avaliar se o que está me bloqueando, por exemplo, é o medo, ou a ansiedade, ou coisas que me paralisam. Eu me lembro que há um tempo atrás a gente estava vivendo uma circunstância e eu me lembro que um dia, conversando com a minha esposa, Raquel, ela falou assim: nossa, como a gente paralisou, e como o medo de avançar para um próximo desafio, para o medo de arriscar, fez com que a gente ficasse totalmente paralisado naquela circunstância em que a gente estava. Então, identifique o que é que pode estar bloqueando a sua visão. Um segundo princípio é: defina os princípios que servirão de bússola para você. Por quê? Se você está em alto mar, num barquinho muito pequeno e pode ter circunstâncias adversas de tempo, chuva ou coisa desse tipo, o que é que vai fazer com que você saia daquela circunstância? Em primeiro lugar, obviamente, uma visão, mas em segundo lugar, uma bússola. A bússola faz com que você possa avançar na visão que você está tendo de como sair de uma circunstância. Então, seja para um pastor, um empresário cristão, um líder de uma organização, uma escola, um hospital, o que for, isso significa decidir antecipadamente quais valores não estarão disponíveis para negociação quando você tiver que tomar a decisão sob pressão. Muitos líderes às vezes ficam paralisados e a sua visão é paralisada porque eles não decidem antes algumas coisas que podem conduzi-los em meio às circunstâncias. Então, às vezes eu usava um exemplo bem simples quando a gente trabalhou alguns anos com adolescentes, jovens, etc., que era o seguinte: você não pode deixar para decidir na hora que você estiver namorando e abraçando ou beijando o seu namorado ou seu namorado, se vocês vão transar ou não. Se você não decidir isso antes, o fogo do momento faz com que vocês avancem o sinal. Então, na vida de liderança empresarial ou como pastor, ou seja a área que você atua, não é muito diferente. Se você não decide antecipadamente quais valores, quais princípios são inegociáveis, não adianta deixar para decidir isso na hora em que o fogo estiver pegando. Não adianta deixar decidir isso na hora que o fiscal chegar e pedir uma propina para resolver alguma coisa, ou na hora que você tiver que fazer um contrato e alguém propôs uma cláusula diferente para economizar dinheiro ou para burlar a lei ou coisa desse tipo. Não adianta deixar para decidir no momento da circunstância, você tem que decidir antes. E isso implica em enxergar antes essas coisas. Isso implica em que você não vai permitir com que a sua visão seja bloqueada sobre isso. Então, qual é o princípio subjacente a tudo isso? É o que serve de bússola para o seu trabalho e para a sua vida. Na verdade, daria para transformar isso numa pergunta: o que é que serve de bússola para o seu trabalho, para a sua vida e para a sua liderança? Quais são aqueles princípios que você diz: eles são inegociáveis, isso é parte da minha visão de futuro, eu já estou enxergando além, isso, eu não vou permitir com que isso bloqueie a minha visão. E quando eu tiver que decidir determinada coisa, esses são os princípios, esses são os valores que vão guiar aquela decisão. Isso leva a um terceiro princípio que pode bloquear a sua visão ou criar circunstâncias que dificultem as suas decisões. É a consistência que precede a oportunidade. Ele talvez não seja muito diferente do segundo que eu compartilhei, mas implica em escolher duas ou três coisas que você fará consistentemente a vida toda e que vão construir a pessoa que você é, o líder que você é, e vão te tornar sempre pronto, sempre preparado para, quando chegar uma oportunidade ou responsabilidade, você saber como decidir.
Se você tem uma circunstância à sua frente e você não decidiu antes os princípios ou os valores que vão te guiar, você pode ter problemas com essa decisão. Mas se você não criar uma consistência que precede as oportunidades, isso também pode fazer com que sua visão fique bloqueada e você tome decisões erradas nos momentos mais cruciais da sua vida ou da sua liderança. Isso se aplica à nossa vida pessoal, isso se aplica ao casamento, isso se aplica à liderança, à igreja, à empresa e assim por diante. Eu me lembro que alguns anos atrás, quando a gente estava fazendo uma mudança de escritório da nossa organização, da Envisionária, a gente estava indo para um espaço maior, bem amplo, etc. No primeiro momento, a gente precisava tirar algumas licenças e uma delas era a licença do Corpo de Bombeiros e tudo mais. E eu me lembro que eles foram fazer uma vistoria e a pessoa que fez a vistoria me deu uma lista bem grande de coisas que a gente precisava instalar ou implementar e tal para que o alvará fosse dado. Mas ao final, quando ele me entregou a lista, ele falou assim: o que daí o senhor vai querer fazer? Eu não entendi bem a pergunta no primeiro momento e eu falei: desculpa, não entendi o que, que você quis dizer com a pergunta. Ele disse: pois é, o que dessa lista o senhor vai querer fazer e o que o senhor não vai querer fazer? Eu falei: bom, me parece que eu não tenho opção. O senhor me deu uma lista das coisas que a gente precisa ter para garantir a segurança desse espaço. Ele falou: a gente pode conversar sobre o assunto. Perceba que se antecipadamente a gente não tivesse tomado algumas decisões sobre quais valores a nossa empresa tem, quais valores a nossa organização quer seguir, esse seria um momento muito fácil de economizar e de pagar alguma coisa para o fiscal que estava fazendo essa proposta indecente e a gente tomar uma porção de decisões que poderiam ser economia naquele momento, mas que poderiam colocar a empresa, a equipe e toda a organização em risco num segundo momento. Imagine se eu tivesse aceito a proposta dele e não feito tudo que eu poderia ter feito ou deveria ter feito. E amanhã ou depois houvesse um incêndio naquele lugar e pessoas morressem por causa disso. A culpa seria obviamente minha, não foi só de quem fez a proposta, porque ele fez a proposta, mas a decisão cabia a mim e a nós como organização. Então perceba que a consistência precede a oportunidade. E se você tem a sua visão bloqueada por causa disso, certamente você vai tomar decisões ruins. Bom, para finalizar, um exemplo muito simples que a Priscila Scharer deu nessa palestra foi a comparação entre a panela elétrica e o micro-ondas. Especialmente nos Estados Unidos, existe uma panela elétrica que você usa para cozinhar determinadas coisas, carne, comidas, etc., que ela fica horas cozinhando aquilo lentamente. Ela dá um determinado sabor para a comida. Agora, você pode simplificar as coisas e colocar 2 minutos no micro-ondas e ter não a mesma comida, mas ter alguma comida pronta. Só que a diferença é que essa panela elétrica gera sabor e o micro-ondas não necessariamente. O micro-ondas gera a coisa instantânea. Então, decisões podem ser tomadas usando o mesmo padrão. Eu quero tomar decisões instantâneas que me satisfaçam de forma instantânea. Ou eu quero cultivar um caráter e uma integridade e uma visão que me tragam decisões que também são acompanhadas de um sabor que a decisão instantânea não vai dar. Então precisamos estar dispostos a fazer pausas, construir valores e fundamentos na nossa vida para tomada de decisões. Será que você consegue isso ou você quer tomar simplesmente decisões instantâneas que provavelmente não vão gerar sabor na sua liderança? Essas pausas para tomada de decisões fazem com que a gente busque a Deus e tenha uma perspectiva diferente daquilo que eu posso decidir. Então, volto e encerro com a pergunta inicial: o que bloqueia a sua visão? Não permita que circunstâncias momentâneas decidam aquilo que os seus princípios já deveriam ter decidido. Tudo isso que eu acabei de compartilhar e
Dezenas de outras palestras do Global Leadership Summit estão disponíveis numa ferramenta que a Envisionar criou chamada Capacite. Capacite empresas, capacite igrejas, capacite escolas. Se você quiser mais informações sobre isso, faça contato com a nossa equipe e princípios como esse você vai poder usar para levar para a sua equipe, elevar a barra da sua liderança e da sua equipe. Continue com a gente porque no próximo episódio a gente vai falar de mais algumas

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1: Querido amigo, depois desse momento inicial tão importante de cada programa, onde compartilhamos e oramos, edificando-nos mutuamente, temos diante de nós a tarefa de estudarmos o capítulo 14 do livro de Gênesis. São 24 versículos com uma divisão clara dos assuntos narrados. Do versículo 1 ao 11, temos o relato e o registro da primeira guerra da humanidade. Do versículo 12 até o 17, temos o relato da prisão de Ló e da sua libertação por Abrão. E do versículo 18 até o 24, temos o relato do encontro entre Abrão e Melquisedeque, o primeiro sacerdote da história. Depois de termos visto no capítulo 13 as diversas experiências de Abrão, temos que estudar cada uma dessas partes do capítulo 14. Então, em primeiro lugar, nos versículos 1 até 11, nós vamos ver o relato da primeira guerra registrada na história bíblica. Essa é uma guerra de 4 reis contra 5 reis, num local conhecido da história bíblica. Essa primeira guerra aconteceu no Vale de Sidim, que na verdade é o Mar Salgado, ou também conhecido como Mar Morto, ou ainda Mar de Arabá, conforme nós lemos nos versículos 3 e 10. Nos versículos 1 e 2, nós lemos o seguinte: sucedeu naquele tempo que Anrafel, rei de Sinar, Arioque, rei de Elazar, Kedorlaomer, rei de Elão, Etidal, rei de Goim, fizeram guerra contra Bera, rei de Sidoma, contra Birza, rei de Gomorra, contra Sinabe, rei de Admá, e contra Semeber, rei de Zebuim, e contra o rei de Bela, e esta é Zoar. Nossa, quantas palavras difíceis, não é mesmo? Esse é um relato interessante, porque os 4 primeiros reis se ajuntaram para derrotar os reis de Sodoma e Gomorra e outras 3 nações amigas. Os reis dessas 5 nações foram derrotados e levados cativos. Embora alguns críticos rejeitem esse registro bíblico, com a arqueologia, monumentos têm sido encontrados, assim como inscrições, com os nomes dessas nações. Eles realmente fazem parte da história, eles realmente existiram. Sabe-se hoje, prezado amigo, que Elão é parte do Irã moderno, que os outros 2 reinos provavelmente são da região da Turquia e um deles ainda da região da Babilônia, hoje o país que conhecemos como Iraque. Exatamente, então eles são registros históricos. Isso é importante porque o registro bíblico é confirmado. Assim temos aqui o registro da primeira guerra da humanidade. Mas esse é um registro triste. E sabe por quê? Porque aqui vemos como a humanidade começou cedo com essa prática odiosa e tão violenta que é a guerra. O versículo 3 diz assim: todos esses se ajuntaram no Vale de Sidim, que é o Mar Salgado. Imagine só esse conflito. Quantas vidas foram ceifadas, quantos lares foram desfeitos, mas na verdade esse é o resultado da guerra e da ambição do ser humano. A vitória foi obtida pela confederação dos 4 reis saqueadores que mantiveram os 5 reis derrotados, servindo-os por um espaço por um período de 12 anos. Isso nós vemos no versículo 4. Essa servidão era do tipo chamado vassalagem, isso é, os reinos derrotados tinham obrigação de pagar pesados impostos, pesados tributos aos reis vencedores. E com isso tudo, o povo sofria, pois a carga de impostos era sempre muito alta. Nos versículos 5 a 7, encontramos o relato de que esse grupo de 4 reis ainda atacou e juntos subjugaram mais nações. Mas também nós lemos nos versículos 8 a 10 que eles mostram que houve um levanto contra esse domínio violento. E no versículo 8, literalmente, diz as seguintes palavras: então saíram os reis de Sodoma, de Gomorra, de Admá, de Zeboim e de Bela, esta é Zoar, e se ordenaram e levantaram batalha contra eles no Vale de Sidim. A reação é que se podia esperar. Depois de 12 anos de domínio e de pesadas taxas, houve uma reação contra essa humilhante situação. Mas assim como acontece em nossas vidas espirituais, quando não nos preparamos bem para as batalhas, corremos o risco de sermos derrotados de uma maneira ainda mais contundente. E foi exatamente isso que aconteceu com aqueles cinco reis. Ao enfrentar um inimigo poderoso, eles foram novamente derrotados e tiveram que fugir para o Vale de Sidim, isso é, para o Mar Salgado ou o Mar Morto. E no caminho de fuga, muitos morreram caindo nos poços de betume daquela localidade. Mas o mais triste ainda é o relato que aparece nos versículos 11 e 12, que dizem o seguinte: tomaram, pois, todos os bens de Sodoma e de Gomorra e todo o seu mantimento e se foram. Apossaram-se também de Ló, filho do irmão de Abrão, que morava em Sodoma, e dos seus bens, e partiram. Você percebeu que situação delicada se encontrava Ló? Por ter escolhido em primeiro lugar as campinas verdejantes do Jordão, conforme vimos no programa anterior, em 13:11, Ló foi se aproximando cada vez mais de Sodoma e Gomorra, e depois começou a morar lá na própria cidade. Então, além da frouxidão espiritual daquele povo, que era pecador diante do Senhor, Ló acabou se envolvendo com eles e foi penalizado nessa guerra. Podemos conjecturar que a guerra se deu por motivos comerciais. Por quê? Porque na localidade havia muitos poços de betume, que em palavras de hoje quer dizer que havia naquela localidade muito petróleo. Mas será que naquele tempo havia já uma procura por esse bem tão precioso como em nossos dias? Não, com certeza não. Como acontece hoje, com certeza não. Mas devemos perceber que o betume era usado na calefação das embarcações e certamente em outros tipos de construções que necessitavam de uma vedação completa. Você deve se lembrar que a Arca de Noé foi assim betumada e que foi Moisés também colocado no rio Nilo num cestinho como? Betumado. Então, o betume era valioso e a motivação da guerra pode ter sido muito bem comercial. E assim Ló também foi envolvido, pois sendo ele muito rico, chamou a atenção daqueles reis gananciosos. Querido amigo, chegamos agora na segunda parte do capítulo 14, onde nós verificamos o envolvimento de Abrão nessa situação. Abrão, com certeza, envolveu-se porque Ló, seu sobrinho, havia sido levado cativo. Vimos nesses quatro reis orientais que levaram os presos os reis de Sodoma, de Gomorra, e que Ló também foi levado cativo, mas na verdade a pergunta surge: como é que foi que Abrão se envolveu? Como é que Abrão soube e se envolveu nesses acontecimentos? Abrão, a fé crescente no Senhor, se colocou numa guerra arriscada sem que tivesse sido envolvido diretamente. Por quê? Porque ele queria libertar o seu sobrinho Ló. Mais uma vez, ele demonstrava o ser cuidadoso, o ser atencioso por esse seu sobrinho, que tinha perdido seu pai Arã e que provavelmente tinha ficado sob a sua responsabilidade, sob a sua tutela. Como veremos nos versos posteriores, a vitória de Abrão foi surpreendente, porque ela foi obtida diante de uma confederação de quatro reis saqueadores que mantiveram cinco reis derrotados, servindo-os pelo espaço de 12 anos. Então, como é que se deu o envolvimento de Abrão nessa guerra? Ora, esse envolvimento aconteceu e a sua vitória aconteceram porque ele foi avisado da tragédia. As palavras do versículo 13 são as seguintes: porém veio um que escapara e o contou a Abrão, o hebreu. Esse habitava junto aos carvalhais de Manre, o amorreu. Ele era irmão de Escol e de Aner, os quais eram aliados de Abrão. Podemos então ver, querido amigo, que Abrão tinha um grupo de homens com ele, com quem podia contar. Na verdade, Abrão foi se relacionando com os antigos moradores da terra e assim tinha companheiros com quem podia contar nessas horas de incertezas. Mas no versículo 14 nós lemos o seguinte: ouvindo Abrão que o seu sobrinho Ló estava preso, fez sair 318 homens dos mais capazes, nascidos em sua casa, e os perseguiu até Dan. pelo número de servos que Abraão tinha, pode-se ver que ele era realmente rico. Na sua própria fazenda, ele tinha 318 empregados preparados para uma situação dessa de emergência. Naturalmente, podemos supor que esses homens eram casados e tinham pelo menos um filho. Então, Abraão tinha mais do que esses 318, porque esses eram apenas aqueles que estavam preparados para entrar numa guerra e lutar. Deveriam haver também mulheres, crianças, assim como pessoas idosas sob a sua responsabilidade. De fato, então, Abraão era um homem abençoado por Deus. E aí o versículo 15 nos mostra que, além de ser rico, Abraão era também inteligente. Ele elaborou uma estratégia para libertar o seu sobrinho Ló. O versículo diz assim: e repartidos contra eles de noite, ele e os seus homens feriu-lhes e perseguiu-os até Robá, que fica à esquerda de Damasco. Abraão os perseguiu até o norte de Damasco com uma estratégia militar muito boa, e assim ele conquistou essa vitória. O inimigo correu, deixando para trás de si o povo que ele havia sido capturado. E como vemos então, Abraão conseguiu resgatar tudo o que havia sido perdido. E aí os textos do versículo 16 e 17 dizem o seguinte: trouxe de novo todos os bens e também a Ló, seu sobrinho, os bens dele, ainda as mulheres e o povo. E após voltar a Abraão de ferir a Kedorleomer e aos reis que estavam com ele, saiu-lhe ao encontro o rei de Sodoma no vale de Zafé, que é o vale do rei. Aqueles reis haviam levado Ló, as mulheres e o povo como quê? Como escravos. Eram reis impiedosos, mas quando enfrentaram Abraão e seus homens, eles foram derrotados e fugiram. Essa ação do patriarca impressionou muito os reis de Sodoma, de Gomorra e aqueles outros que estavam presos. E a atitude do rei de Sodoma procurando Abraão para encontrá-lo certamente foi com uma motivação de agradecer-lhe e oferecer-lhe gratificações. Quando contamos com a presença de Deus, podemos ser ousados e sermos uma bênção para outras pessoas, libertando-as dos seus problemas. Isso acontece conosco também. Haverá gratidão delas, mas devemos louvar a Deus que nos possibilitou de sermos usados por Ele para essa tarefa, para essa libertação. É essa atitude que veremos nos próximos versículos, no encontro de Abraão com Melquisedeque. Então, querido amigo, chegamos à parte final do nosso texto, dos versículos 18 a 24. Preparando-nos então para o final do programa, nós vamos analisar esses versículos e percebermos que lições eles podem nos ensinar. O texto dos versículos 18 a 21 dizem assim: Melquisedeque, rei de Salém, trouxe pão e vinho. Ele era sacerdote do Deus Altíssimo. Abençoou ele Abraão e disse: bendito seja Abraão pelo Deus Altíssimo, que possui os céus e a terra, e bendito seja o Deus Altíssimo, que entregou os teus adversários nas suas mãos, e de tudo lhe deu Abraão o dízimo. É um relato interessante, não é mesmo? Quem era esse personagem e de onde veio esse homem chamado Melquisedeque? Diz o texto que ele era rei de Salém, mas que ao mesmo tempo ele era sacerdote do Deus Altíssimo. Mas como é que foi que ele chegou a conhecer o Deus Altíssimo? Deus era realmente o único para Melquisedeque? Alguns críticos entendem que havia monoteísmo antes do politeísmo. Em outras palavras, todos os homens têm o conhecimento do Deus vivo e verdadeiro. É o que o apóstolo Paulo diz em Romanos 1:18, quando ele afirma o quê? Que os homens conhecem a Deus, mas não o glorificam como Deus, como Criador. Mas aqui temos Melquisedeque. Ele era um sacerdote. Ele naturalmente teve um conhecimento correto do Deus vivo, do Deus verdadeiro. E veio trazendo vinho e pão para o patriarca Abraão. Exatamente aqueles dois elementos da comunhão da ceia memorial. Agora, o que que ele tinha em mente quando trouxe esses dois elementos para oferecer a Abraão? Melquisedeque é mencionado 10 vezes na Escritura. Além dessa referência aqui em Gênesis 14:18, Temos uma referência a Melquisedeque no Salmo 110, versículo 4, onde lemos: Tu és sacerdote para sempre, segundo a ordem de Melquisedeque. Depois nós vamos encontrar outras referências a Melquisedeque na carta aos Hebreus, nos capítulos 5, 6 e 7. Focalizaremos esse interessante personagem quando nós chegarmos lá, mas com certeza vai demorar muito, então vale a pena fazermos algumas observações a respeito dele já agora. Nada sabemos a respeito da origem de Melquisedeque. Não se menciona a sua genealogia. E isso é realmente estranho, porque temos visto e temos dito que o livro do Gênesis é um livro das genealogias, é o livro das famílias, das informações sobre as gerações. Nós não sabemos de onde ele apareceu, mas sabemos sim que ele apareceu para ser um tipo da pessoa de Cristo, que também não teve princípio, nem terá fim. Falando então sobre Melquisedeque, o autor da Epístola de Hebreus, no capítulo 7, 1 a 3, diz o seguinte: diz que esse sacerdote era um tipo de Cristo, que também fez o serviço de um sacerdote, como aqueles da posterior ordem de Arão, da ordem dos Levitas. Cristo, como sumo sacerdote, pertencia à ordem sacerdotal de Melquisedeque, porque assim como esse antigo sacerdote, Cristo não tinha origem humana e nem fim dos seus dias. Melquisedeque trouxe pão e vinho para Abrão. Quando instituiu a ceia do Senhor, a ceia memorial, Jesus ofereceu o quê? Pão e vinho para os seus discípulos e a todos nós, os crentes de todos os tempos, como símbolos do quê? Do seu corpo partido na cruz por nós e do seu sangue derramado para a remissão dos nossos pecados. O sacerdócio de Arão era só para o povo de Israel, porém o sacerdócio de Melquisedeque era um tipo do sacerdócio universal de Cristo para todas as nações. Mas vamos voltar agora para o capítulo 14 de Gênesis. No versículo 21, lemos o seguinte: Então disse o rei de Sodoma a Abraão: Dá-me as pessoas e os bens ficarão contigo. Mas Abraão lhe respondeu: Levanto a mão ao Senhor, o Deus Altíssimo, o que possui os céus e a terra, e juro que nada tomarei do que é teu, do que te pertence, nem um fio, nem uma correia de sandália, para que não me digas: Eu enriqueci a Abraão. Nada quero para mim, senão o que os rapazes comeram e a parte que toca aos homens de Aner, Escol e Manre, que foram comigo. Esses que tomem o seu quinhão. Nós temos aqui, prezado amigo, o testemunho de Abrão diante do rei de Sodoma. Abrão estava disposto a mostrar a sua fé em Deus e não se comprometer com aquilo que um rei pagão e infiel queria lhe dar. Abrão queria receber de Deus a recompensa por ter defendido aqueles que haviam sido injustamente levados cativos. Abrão queria receber de Deus a bênção de ter libertado seu sobrinho Ló. Ele não queria um pagamento humano. Deus lhe recompensaria. E além disso, nós podemos perceber que ele tinha recebido a bênção de Deus por meio de Melquisedeque, o sacerdote do Deus Altíssimo. Aquele oferecimento do rei de Sodoma foi com certeza uma tentação para o patriarca, mas graças a Deus, felizmente, Abraão já estava preparado para não cair nessa tentação, e ele tinha sido preparado naquele encontro inspirador que teve com Melquisedeque, o sacerdote do Deus Altíssimo. O que nós vemos aqui, então, é que Deus prepara os seus servos para enfrentarem algumas tentações. Abraão saiu de cabeça erguida de diante do rei de Sodoma, após ter rejeitado seus oferecimentos. Abraão tinha ao seu lado o Deus que criou os céus e a terra e demonstrava novamente a sua generosidade, o seu interesse pelos outros, quando disse que os rapazes, sim, que acompanharam ele deveriam ser pagos. Era muito justo que assim o fizessem. Abraão então intercedeu por aqueles que lutaram com ele na defesa daqueles reis. Mas quanto a ele mesmo, Abrão, ele não queria receber absolutamente nada para si mesmo. Ele confiava em Deus. Querido amigo, nós estamos chegando assim ao final de mais um programa. São muitas lições que a palavra de Deus está trazendo para nós. Na verdade, o que nós temos que perceber aqui é que a vida de Abraão, com altos e baixos, e nós vamos ver ainda mais detalhes dessa vida nos próximos capítulos, nós vamos encontrar Abraão sendo edificado, sendo forjado na fogueira das provações a ser um homem de fé. E qual a implicação para nós? Isso implica para nós que, se quisermos ser homens usados por Deus, se quisermos ser considerados homens de fé, nós vamos passar também pela fornalha, pelo forno das provações, das tribulações, como temos visto com Abraão. É através das provações que Deus vai nos trazendo a perfeição, nos trazendo a maturidade, a sermos semelhantes ao Senhor Jesus Cristo. Assim, nesses episódios todos, nós vemos Abraão andando passo a passo, caminhando para estar cada vez mais próximo ao Senhor Deus. São inúmeras lições, e eu espero que você esteja sendo capacitado pelo Espírito Santo para aplicá-las na sua vida diária. Assim como Abraão esteve na presença de Melquisedeque, o sacerdote do Deus Altíssimo, eu oro também para que você encontre pessoas que amem, que sejam servas de Deus e que tenham ministração sobre a sua vida, para que você então possa cada vez mais crescer na imagem e semelhança do Senhor Jesus Cristo. Peça ao Senhor a mesma ousadia de Abraão. Peça ao Senhor a mesma possibilidade que Abraão teve de ser uma bênção para libertar aqueles que necessitavam de libertação. Daqui a instantes, ao encerrarmos o nosso programa, daremos o nosso endereço. Gostaria que você anotasse e escrevesse para nós, transmita as suas impressões, diga-nos como temos chegado até você, qual tem sido a validade dos nossos programas. Espero a sua companhia no nosso próximo encontro. Deus te abençoe.
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4: Muito bem, chegamos nesta última hora aqui de um Amigo na Madrugada. Fico feliz de saber que você sintoniza a gente, vem conosco pelas afiliadas, nos acompanha através do nosso site, acompanha a programação através do seu celular. Vamos até as 4 da manhã, fique à vontade para mandar o seu recado, tem o nosso WhatsApp. O DDD é o 11, o telefone é o 974-181-456. O Horácio está conosco, mandou um recadinho pra gente, bom dia, uma excelente quarta-feira para você. O Adailson mandou mensagem também.
5: Meu irmão Cláudio Rondi, boa noite, boa noite, da paz de Jesus. Aqui na sintonia da melhorzinha do Brasil. Aqui Adailson Lopes, São Luís Maranhão. Aqui ligadinho na sintonia, carregando aqui os colaboradores. Tá bom, meu jovem. Manda um abraço aí pra todo mundo aí, um alô. Um abraço aí.
4: Seja sempre bem-vindo, um abração pra turma todinha. Excelente quarta-feira. A Albanita também tá com a gente. A Albanita nos acompanha pela Nordeste Evangélica. Faz companhia nas madrugadas? Faz. Seja sempre bem-vinda. A Francisca mandou áudio pra gente? É, cadê o áudio da Francisca?
6: Quantas vezes planejei e abri mão de tudo. Na verdade, eu até deixei minhas redes para trás, mas não me conformei e decidi tentar um pouco mais. Como alguém que já tentou todas as possibilidades, aí ainda não desanimou e nem deixa a fé morrer. Isso é um mistério que só o céu sabe responder.
4: Mas, gente, o sol da madrugada anda safinadíssimo, hein? Vou te contar, viu? Ô, moça, olha, vamos juntos também na cantoria, nas quartas-feiras também, vamos! Legal, seja sempre bem-vinda! Abração pra Francisca, um abração pro Paulo, que nos acompanha em São Bernardo do Campo, também vem junto conosco nesta madrugada. Vamos aproveitar, inclusive, pegar a deixa aqui da Francisca. Vamos de cantoria? Vamos com um calendário de oração com chamados à vitória. Depois tem cantoria aqui no Amigo na Madrugada.
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7: Hoje é dia 14 de outubro e o tema da nossa oração hoje é A Fé Age. Pai, eu pensava que tinha fé, mas a palavra diz que a fé sem obras está morta. Confesso que há poucas evidências de fé em minha vida. Faço com que eu viva pela fé em total dependência do Senhor, para que o Senhor trabalhe por meio de mim. Capacite-me a cooperar com o Senhor, dando os passos de fé necessários. Tiago capítulo 2, versículos 17 e 18. Eu sou Matheus Pires e é uma honra orar com você.
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1: É um prazer estar sintonizado com você agora. Meu nome é Klaus Rempel, eu sou pastor da Igreja Evangélica Livre em São Paulo. Hoje o tema da nossa pregação é Missão Impossível. E o texto que vamos ler encontra-se no Antigo Testamento em Jonas capítulo 1. Lá a palavra de Deus em Jonas capítulo 1 começa dizendo: veio a palavra do Senhor a Jonas, filho de Amitai, dizendo: dispõe-te e vai à grande cidade de Nínive e clama contra ela, porque a sua malícia subiu até mim. Jonas se dispôs, mas para fugir da presença do Senhor, para Tarsis, e tendo descido a Jope, achou um navio que ia para Tarsis. Pagou, pois, sua passagem e embarcou nele para ir com eles para Tarsis, para longe da presença do Senhor. O texto continua dizendo lá a partir do versículo 15: e levaram a Jonas e o lançaram ao mar, e cessou o mar da sua fúria. Temeram, pois, esses homens ao extremo ao Senhor, e ofereceram sacrifícios ao Senhor e fizeram votos. Deparou o Senhor um grande peixe para que tragasse a Jonas, e esteve Jonas 3 dias e 3 noites no ventre do peixe. Em Jonas capítulo 2, bem no finalzinho, versículo 10, nós lemos ainda: falou, pois, o Senhor ao peixe, e esse vomitou a Jonas na terra. Esse texto que nós acabamos de ouvir trata de um homem que está em uma fuga. Ele está fugindo de Deus. E nesta fuga, em determinado momento, ele é novamente alcançado por Deus. E quando Deus alcança Jonas, inicia-se para Jonas uma missão impossível. É como aquele filme Missão Impossível, aquela série do artista Tom Cruise, que tem uma tarefa impossível para realizar, mas no filme ele naturalmente consegue sempre cumprir a sua missão. Aqui a tarefa que Deus deu a Jonas era de ir a Nínive, a capital do país inimigo, e lá ele deveria pregar. E o tema da pregação dele não era Deus ama vocês, mas a ordem era clama contra ela, porque a sua malícia subiu até a mim. Isso aos olhos de Jonas era de fato uma missão impossível. Esta é o tipo da missão que eu não gostaria de ter e provavelmente você também não. E Jonas aqui também não queria ir a Nínive clamar contra ela. Mas é interessante, aqui é uma tarefa que Deus deu a Jonas. E quando Deus fala com alguém, é melhor obedecermos. Não só porque a desobediência a Deus nos traz más consequências, mas também quando Deus nos revela a sua vontade,

0: Essa vontade nos faz bem. E a vontade de Deus não é impossível de realizarmos, porque Deus nunca nos pede algo que é impossível. O que Deus fala, podemos realizar, porque quando Deus fala, essa missão que Ele nos dá é possível. E mais do que isso, essa missão é possível, nos faz bem e também nos faz felizes. Jonas, fugindo de Deus, fugindo da missão que Deus tinha dado a ele, não era uma pessoa feliz. Fugir de Deus e da sua vontade é escolher o caminho da infelicidade. O nosso texto nos mostra Deus chamando Jonas. Jonas, dispõe-te. Deus falou com Jonas. Como é que ele falou com Jonas, nós não sabemos exatamente. Se foi através de uma voz audível ou se foi através de uma convicção interna, mas o fato é que Deus tinha falado com Jonas. Quem sabe você agora está se perguntando como Deus fala? Quando Deus fala? Ou ainda, eu não escutei a voz de Deus na minha vida. Se esse é seu caso, é bom deixarmos claro, a culpa não é de Deus, porque Deus fala. Quando nós escutamos histórias bíblicas, Deus fala quando nós lemos a Bíblia, a palavra de Deus, e Deus fala inclusive durante as pregações, Deus fala durante os cultos, e Deus também está falando agora através das ondas do rádio. Deus pode usar pessoas também para falar a você. Deus queria falar às pessoas que viviam em Nínive através de Jonas. Era a vontade de Deus. Quando estamos dentro da vontade de Deus, as coisas acontecem. Deus ainda hoje fala a pessoas. Tenho certeza que Ele está falando também nesse momento a você. Também hoje vale o chamado de Deus para cada um de nós. Dispõe-te. Dispõe-te também pode ser substituído por apronte-se, ou prepare-se, ou esteja pronto, esteja disposto, esteja pronto para sair e fazer a vontade de Deus. Isso significa para a nossa vida pessoal estar disposto a sair de uma vida onde tudo gira ao redor da gente, onde nós somos o centro. E dispor-se para Deus significa nós entrarmos em um estilo de vida diferente, onde Deus é o centro, onde a nossa vida não se gira mais em torno de nós mesmos, mas a nossa vida vai girar em torno de Deus e em torno da sua vontade. Quando Deus e a sua vontade é o centro da nossa vida, então as pessoas começam a fazer parte da nossa vida. Jonas não queria que os ninevitas fizessem parte da sua vida e da sua história. Como Deus pode tornar-se o centro da nossa vida? Quando nós reconhecemos o nosso pecado de não fazermos a vontade de Deus nas nossas vidas. Quando sabemos pela Bíblia e pela voz do Espírito Santo que nos fala que não estamos fazendo o que Deus quer, ou estamos fazendo algo que Deus não quer. Jonas não quis fazer o que Deus queria e começou aí a sua fuga de Deus. Queria distância de Deus, queria distância das pessoas. E ele no navio foi dormir no porão. Ele foi dar um tempo, porque ele não aguentava mais aquela pressão. Você já notou que a mensagem não agrada quando nós não gostamos do mensageiro? Você já notou que quando estamos em pecado, aí temos dificuldade de ter comunhão com os irmãos? Você já notou que quando estamos fora da vontade de Deus, queremos distância da igreja? Mas uma coisa interessante, na fuga de Deus, Deus foi junto com Jonas. Jonas deixou a Deus, mas Deus não deixou a Jonas. Deus subiu com ele a bordo do navio. E é interessante, Deus tem também para cada um de nós uma missão, assim como tinha para Jonas. Pode ser uma missão grande, uma missão pequena, mas ele quer nos fazer participantes da sua obra. Que sabe, até nos perguntamos, o que eu posso colaborar com a obra de Deus? O que eu posso colaborar com a obra de Deus? Eu sou tão tímido, eu sou tão desajeitado, eu sou tão velho, eu sou tão jovem, eu sou jovem demais, eu sou tão explosivo. Mas vamos lembrar daquilo que a palavra de Deus nos diz em 2 Coríntios 12:10. Pelo que sinto prazer na fraqueza, nas injúrias, nas necessidades, nas perseguições, nas angústias por amor de Cristo, porque quando sou fraco, então é que sou forte. Vamos pensar em Jonas. Jonas não era o melhor mensageiro de Deus. Pelo contrário, era um cabeça dura, simplesmente não tinha vontade de fazer a vontade de Deus. Não estava afim. E quando isso acontece conosco, é importante lembrarmos que se nós não temos vontade de fazer, Deus tem vontade de nos usar. Quando o assunto é ajudar as outras pessoas, Deus sempre tem vontade. E aqui havia 120 mil pessoas em Nínive que precisavam da ajuda de Deus, e Deus queria ajudá-las. E para isto, Deus queria usar Jonas. Quantas pessoas Deus quer ajudar através da sua vida? Jonas foge de Deus. Ele deveria ir para leste, mas vai para oeste. Deveria ir para Nínive, mas toma um navio para Tarsis. No navio ele pensa estar longe de Deus, mas Deus vai junto. Deus está com ele a bordo. Não dá para fugir de Deus. Não tem como fugir da presença dele. Ainda hoje isso é um fato. Aí Deus começa a usar os seus métodos para alcançar Jonas. Ele manda uma tempestade. E através do lançamento de sortes entre os marinheiros, eles descobrem que o responsável por aquela tormenta era de fato Jonas. E quando ele é descoberto como um fugitivo de Deus, ele simplesmente pede para que os marinheiros incrédulos o joguem no mar, pois assim a tempestade cessaria. Jonas, o mensageiro de Deus. Jonas, o missionário. Mas que tipo de missionário é esse? Em vez de arrepender-se do seu pecado, interceder, pedir a Deus, pedindo perdão por ele, pelos marinheiros, ele simplesmente quer ser jogado ao mar. Ele prefere o inferno do que fazer a vontade de Deus. E ainda hoje é assim. Tem gente com a vida toda enrolada, a vida que está por um fio, mas muitos preferem o inferno na terra do que fazer a vontade de Deus. Os marinheiros ainda tentaram salvar a Jonas remando mais um pouco, mas não conseguem enfrentar a tempestade. Aliás, mas Deus usa até o mau testemunho do Jonas para que os marinheiros reconhecessem a ele como Senhor e orassem a ele. Por fim, Jonas é lançado ao mar. E ele começa a afundar nas águas. Tudo está acabando para ele. Sua situação não poderia ser mais desesperadora. Mas Deus age. Ele entra em ação. O nosso Deus é um Deus dos impossíveis. Para aquele que crê em Cristo, sempre há esperança. Apesar de estar bem perto da morte, Deus intervém na vida de Jonas e manda um grande peixe com uma grande boca e uma grande garganta, e aqui Jonas é sugado para dentro do estômago do peixe. Deus, às vezes, nos arremessa no abismo para que possamos reconhecê-lo, para que possamos ouvir sua voz. E quando nós estamos dispostos a procurar ajuda, aconselhamento, então podemos começar a orar novamente a Deus. Deus queria falar às pessoas em Nínive através de Jonas. Era a vontade de Deus. E quando estamos dentro da vontade de Deus, as coisas acontecem. Nas profundezas, nós entendemos que precisamos de Deus, que precisamos da sua graça, da sua misericórdia e do seu amor e do seu perdão. Na escuridão do estômago, nas profundezas do mar, Jonas começa novamente a orar. Ele ora novamente a Deus, confessa e clama ao Senhor e sente novamente a alegria da salvação. E mesmo no estômago do peixe, começa a cantar e a louvar a Deus. Jonas ainda não havia ouvido de Jesus. Mas você e eu, nós já conhecemos a história, a maravilhosa história de salvação em Jesus. Jesus é a resposta de Deus para a nossa fuga, para a nossa desobediência. Jesus ainda hoje te convida. Jesus ainda hoje está dizendo para você: eu dei a minha vida por você, por amor. Volte para mim. Deixe de fugir. Eu quero te perdoar. Pare de fugir, porque para onde você for, eu vou junto. Eu não te deixo. Eu quero tratar a tua vida. Confia em mim.
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3: Olá, meu amigo e minha amiga, tudo bem com você? Estamos com mais um programa apresentando princípios poderosos da Palavra de Deus para transformar sua vida financeira. E hoje, você não pede por esperar. Estamos iniciando nossa jornada financeira pela carta que Paulo escreveu aos Romanos. Então vai ser muita emoção, vai ser muito aprendizado na Palavra de Deus. E eu não sei se você se recorda, mas o apóstolo Paulo escreveu essa carta para apresentar o Evangelho de Jesus Cristo. É, isso mesmo. O Evangelho que traz liberdade completa, inclusive a liberdade financeira. Você não gostaria de ter completa e total liberdade financeira? Pois através do Evangelho, eu e você podemos ter essa liberdade. Mas talvez você esteja pensando, mas Paulo, o que essa liberdade significa? Será que ela significa que terei dinheiro para comprar tudo o que eu quero? Com certeza não. A liberdade do Evangelho não é poder fazer tudo o que nos agrada, ou ter tudo o que desejamos. Mais do que isso, o Evangelho nos mostra o caminho a seguir. Ele nos mostra o caminho que agrada a Deus. Isso não é maravilhoso? Como Paulo disse, ele disse assim, o Evangelho é o poder de Deus para a salvação de toda pessoa que crê. Está lá em Romanos 1,16. Então olha que privilégio nós podemos ter, não apenas de crer, mas de estarmos livres de tudo o que nos prende. Você se sente preso ao dinheiro? Parece que ele está sendo o senhor de sua vida?
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3: Então agora é hora de ficarmos definitivamente livres para fazer tudo o que agrada a Deus com o nosso dinheiro. E é o Evangelho que nos dá essa experiência de completa liberdade. Porque Cristo nos liberta completamente. E ele faz isso através do Evangelho. Então essa jornada por Romanos será impressionante. Nela vamos ver verdades fundamentais para a nossa vida financeira. A verdade de vivermos pela fé. Sim, temos que administrar bem o dinheiro, mas não podemos esquecer que vivemos pela fé. Nesta carta, Paulo vai dizer que as coisas criadas são uma prova da existência de Deus. Então seja grato por saber que as posses materiais provam o quanto Deus ama você e a mim. Certamente ele deseja que sejamos bons administradores de tudo que ele criou. Paulo também vai falar sobre como o pecado afetou negativamente nossa capacidade de administrar o dinheiro. Isso porque nos tornamos maus, gananciosos, invejosos, para dizer o mínimo. Então veja como temos uma luta espiritual constante para administrar o dinheiro. Mas não fique triste, porque vamos aprender muito sobre essa graça de Deus que está muito acima do pecado. E através dessa graça, através do Evangelho, vamos aprender vários princípios que têm um impacto direto sobre a administração do dinheiro. Vamos entender que devemos pagar os impostos, que devemos pagar as nossas dívidas e assim estarmos livres de dependências financeiras. E Paulo vai instigar a gente mesmo para que cada um de nós sejamos transformados pela palavra de Deus. Pois quando essa transformação ocorrer, quem vai segurar a nossa boa administração do dinheiro?
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3: Então vamos lá. Que lições você poderia tirar a partir desta carta aos Romanos? Nós vamos entender que há uma luta espiritual constante, pois o pecado não nos dá trégua. Mas o mais importante é que o Evangelho nos traz a mais completa libertação. Libertação das consequências do pecado. O Evangelho nos transforma completamente e nos dá a condição de administrar o dinheiro de acordo com a vontade de Deus. Fique atento para aprender cada princípio poderoso da palavra de Deus neste Evangelho. E olha, obrigado por estar comigo mais uma vez no programa Finanças em Ação. Princípios poderosos da palavra de Deus para transformar sua vida financeira. Um grande abraço do seu amigo Paulo de Tarso. E nos falamos no próximo programa.
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1: Olá, eu sou o Israel. Sente-se, pegue o seu café e vamos conversar sobre Deus e sobre a vida, sobre a fé e sobre as nossas dúvidas. Graça e paz da parte do nosso Deus, Pai de Jesus Cristo e Pai Nosso. É com alegria que me encontro com você para mais um episódio do Deus na Vida. 1 Samuel 17 é um texto de grande importância para que os leitores da Bíblia conheçam Davi. Esse homem se tornou o rei exemplar de Israel, o povo de Deus no passado bíblico. Para dimensionarmos sua importância, vamos considerar que os dois livros de Crônicas falam da história do Reino do Sul, Judá, e ao fazer isso, avalia a qualidade dos reinados dos reis, com base no reinado de Davi. Um rei pode ser considerado bom se ele reina segundo o exemplo de Davi. Por outro lado, o rei seria considerado mal se o seu reinado se desviou dos caminhos de Davi. Além disso, foi com Davi que Deus fez uma aliança que trouxe ao mundo seu filho, Jesus, o Messias e rei. Pois bem, com essa importância de Davi na história bíblica em mente, é que voltamos a 1 Samuel 17, quando pela primeira vez na narrativa bíblica, veremos Davi se revelando como um guerreiro. Assim como fiz no episódio anterior, eu vou fazer um breve resumo do texto de 1 Samuel, capítulo 17, do verso 12 ao verso 32. Davi, caçula de Jessé, cuidava das ovelhas de seu pai enquanto seus três irmãos mais velhos estavam na guerra juntos com o rei Saul. Após 40 dias dos desafios de Golias, o guerreiro temível dos filisteus, Jessé enviou Davi ao acampamento israelita para levar alimentos aos irmãos e verificar se estavam bem. Ao chegar, Davi ouviu o desafio de Golias e percebeu que os israelitas estavam com muito medo. Diferentemente dos soldados de Saul, Davi ficou indignado com o fato de o filisteu estar desafiando o exército do Deus vivo. Mesmo sendo repreendido por seu irmão Eliabe, Davi manteve sua posição. Suas palavras de incômodo diante da afronta de Golias e inquietação diante de toda aquela situação chegaram até Saul, e Davi declarou ao rei que estava disposto a enfrentar Golias. Você consegue se imaginar nesse episódio? Davi está indignado, enquanto soldados israelitas e o rei estão com medo. Nós já sabemos o que vai acontecer nessa história, mas a pergunta é: o que podemos aprender com essa parte da narrativa? O que essa história nos ensina sobre recursos da fé para o enfrentamento de adversidades? Fique comigo para falarmos sobre isso logo após a vinheta.
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1: Estamos de volta com Deus na Vida. Nós já sabemos como termina a narrativa sobre a luta entre Davi e Golias. Basicamente, Davi se ofereceu para enfrentar Golias, apesar de Saul considerar que ele era jovem e inexperiente. Davi lembrou que já havia enfrentado leões e ursos enquanto ele cuidava das ovelhas de seu pai e afirmou que confiava em Deus para que também o livrasse do filisteu. Davi recusou a armadura de Saul e foi ao encontro de Golias apenas com seu cajado de pastor, 5 pedras lisas e uma funda, uma atiradeira. Diante das ameaças daquele gigante, ele declarou que lutaria em nome do Senhor. Com uma única pedra, Davi atingiu Golias na testa e derrubou o gigante. Em seguida, ele tomou a própria espada do filisteu e o matou. Essa vitória de Davi sobre Golias provocou a fuga dos filisteus e a perseguição pelos israelitas, agora cheios de coragem e ousadia. Depois, Saul perguntou quem era o pai de Davi, que se identificou como filho de Jessé de Belém. A pergunta que nos move neste episódio é: quais são os recursos que a fé nos dá para enfrentarmos as adversidades da vida? Considere que Davi está no mesmo cenário de Saul e dos israelitas, e diante da mesma ameaça de Golias, o guerreiro assustador dos filisteus. Mas a reação diante da ameaça é totalmente diferente. Saul e os soldados estão com medo, atônitos, aterrorizados. Davi, por sua vez, fica indignado. Davi entende que o desafio de Golias é uma ameaça contra Deus, algo que se percebe nas suas perguntas aos soldados israelitas. Davi perguntou aos soldados que estavam ao seu lado: o que receberá o homem que matar esse filisteu e salvar a honra de Israel? Quem é esse filisteu incircunciso para desafiar os exércitos do Deus vivo? Davi quer saber duas coisas: o que o rei prometeu para quem matar o filisteu? E a resposta é, entre outras coisas, uma promessa de casamento com sua filha e a isenção de impostos para a família de seu pai. A outra pergunta é: quem é esse filisteu para desafiar os exércitos do Deus vivo? A resposta não é a identidade de Golias, mas uma pergunta retórica indicando a insignificância de Golias diante do exército do Deus vivo. Eis aqui os primeiros recursos da fé para o enfrentamento de adversidades. É preciso que saibamos a quem pertencemos, em quem está baseada a nossa fé, quem nós somos enquanto povo de Deus. É muito arriscado confundir isso hoje com triunfalismo ou sentimentos de superioridade. Isso porque existem muitas diferenças entre o enfrentamento de adversidades como povo de Deus lá no passado bíblico e na realidade presente como Igreja de Jesus Cristo. Mas tem algo que permanece, que é o senso de pertencimento a Deus. É a consciência de pertencer a Deus que nos dá a segurança primordial de que necessitamos para enfrentar qualquer que seja a adversidade que se apresente a nós. Parece que era precisamente essa consciência de ser povo que pertence a Deus que faltou para os soldados israelitas, inclusive para o rei Saul e os irmãos de Davi. Golias se dirigia a eles ao fazer a sua afronta, falando aos servos de Saul: se o exército é de Saul, então temos todos os motivos para ter medo e se deixar apavorar com a situação. Mas Davi pensa diferente. Aqueles não são servos, nem soldados, tampouco exércitos de Saul, mas do Deus vivo. A ousadia de Davi não é baseada no rei Saul, na força ou na fraqueza dos seus soldados, tampouco na sua habilidade pessoal em batalhas como aquela, mas na sua convicção de que pertence ao Senhor. Diante disso, eu quero encerrar com uma pergunta para a sua reflexão. Você tem vivido cada dia consciente de que a sua vida até aqui, quanto o seu futuro, pertencem ao Senhor que te libertou e que te salvou? Essa consciência entra em cena quando você se vê diante das adversidades da vida, especialmente aquelas que parecem ser impossíveis de serem superadas. Reflita sobre isso, porque no próximo episódio ainda teremos mais alguns recursos que a fé nos dá para o enfrentamento das adversidades. Por ora, eu quero que você pense sobre a sua vida pertencer ao Senhor. Vamos encerrando por aqui mais um episódio do Deus na Vida. Neste episódio, vimos que a consciência de pertencermos a Deus como seu povo é o primordial para o enfrentamento das adversidades da vida. No próximo episódio, vamos observar o final da narrativa de Davi e Golias e aprendermos mais sobre como lidar com situações amedrontadoras da vida e quais são os recursos da fé para o enfrentamento das adversidades. Espero te encontrar por aqui também no próximo episódio do Deus na Vida.
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0: Muito bom dia para você. Eu sou Fábio Zamana, checando aqui na RTM. Mais um dia com você, mais uma madrugada. E hoje, quarta-feira, 14 de outubro de 2026. Vamos juntos até as 9 horas da manhã, no horário de Brasília, levando para você a programação da RTM. Uma excelente madrugada.
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0: para todo mundo ouvir e vamos juntos já chegando para você mais um episódio do nosso Hinos que Tocam.
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0: E hoje, começando mais um Hinos que Tocam. Hoje o destaque é para o hino Na Presença do Meu Mestre e Seu Autor. Esse é o mesmo clássico hino cristão tradicional, O Que Penso do Meu Mestre, cuja frase inicial marcante diz: Vou contar-vos o que penso do meu mestre. Conhecido em algumas comunidades hinários como Na Presença do Meu Mestre, ou pelo título original em inglês, No One Ever Carried For Me Like Jesus. Esse hino possui uma das histórias mais comoventes e dramáticas da hinologia. Composto em 1932 pelo evangelista e músico norte-americano Charles Frederick White, a canção nasceu a partir de uma profunda tragédia familiar e emocional enfrentada pelo autor. Charles era um dedicado evangelista itinerante que viajava frequentemente pelos Estados Unidos, pregando e cantando. Ele era profundamente apaixonado por sua esposa, com quem compartilhava o ministério. No entanto, a rotina de privações, viagens constantes e a vida humilde de um pregador incomodavam a sua companheira. Certo dia, ao retornar para casa após uma longa e exaustiva jornada de pregações, White deparou-se com a casa completamente vazia. Sobre a mesa encontrou um bilhete deixado por sua esposa e no texto ela comunicava que o estava abandonando definitivamente e que levaria a filhinha pequena do casal embora. O motivo alegado era o cansaço daquela vida de renúncia. Ela desejava viver o glamour do mundo e as luzes das grandes cidades. O abandono devastou Charles. Ele entrou em um estado terrível de depressão profunda e desespero que durou vários anos. Durante esse período sombrio, completamente o seu ministério, sentindo-se incapaz de pregar sobre o amor de Deus enquanto seu coração sangrava. A virada aconteceu anos mais tarde, quando Wade finalmente sentiu o consolo restaurador do Espírito Santo, compreendendo que mesmo que todas as pessoas o abandonassem, o amor de Jesus permaneceria inalterado. Em uma tarde, inundado por essa paz redescoberta, ele sentou-se ao piano e em apenas 20 minutos fluiu de sua alma a letra e a melodia da música. O hino foi um desabafo e um testemunho pessoal de cura. Sobre o autor, sabemos que Charles Frederick White nasceu em Lafayette, Indiana, nos Estados Unidos. Cresceu em um lar cristão numeroso, sendo um de 12 filhos, e demonstrou talento musical desde a infância. Estudou no renomado Conservatório de Música de Cincinnati, o que lhe deu excelente bagagem técnica para atuar como cantor, regente e compositor de música sacra. Durante sua vida longa de 95 anos, escreveu mais de 1000 melodias e hinos. Contudo, nenhum deles alcançou o impacto global e a sensibilidade espiritual de Na Presença do Meu Mestre. Anos após o divórcio, ele soube que sua ex-esposa havia falecido em uma terrível decadência espiritual e solidão moral, o que o fez lamentar profundamente, mas também glorificar a graça de Deus por tê-lo sustentado em meio à tempestade. A versão que ouviremos hoje é cantada pelos cantores do Exército da Salvação. No hinário oficial do Exército da Salvação, ele costuma ser intitulado justamente como Na Presença do Meu Mestre, ao invés do que O Que Penso do Meu Mestre, como é intitulado na maioria dos hinários. A letra que eles cantam é a tradução fiel e literal em português da composição original de Charles Frederick White. Portanto, quando você ouve os cantores do Exército da Salvação entoando esses versos, você está ouvindo exatamente a belíssima composição de White. Vamos então ouvir com os cantores do Exército da Salvação, Na Presença do Meu Mestre.
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0: Ouvimos cantores do Exército da Salvação na presença do meu mestre. E agora seguimos para a segunda parte do programa.
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0: E vem chegando o Eduardo e Silvana. Ele é teu salvador.

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1: E vem chegando Sebastião Guimarães Filho, na Cidade de Luz.

0: E ouvimos Sebastião Guimarães Filho na Cidade de Luz, e com essa canção chegamos ao fim a mais um programa Hinos que Tocam, um programa que teve a produção de Raquel Campelo, revisão Marcos Olivares, apresentação Fábio Zamana.
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1: 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Todo mundo ouvir, ótimo dia para você, uma excelente madrugada de quarta-feira. Mande o seu recado através do nosso WhatsApp 11 97 418 1456. E já mandando um abraço, um bom dia. Horácio Rodrigues está com a gente lá em Goiânia. Braço de leão para você, meu amigo Horácio Rodrigues. Obrigado pela participação, obrigado pela companhia aqui com a gente. Ótimo dia. Hinaldo Costa, sintonizado, bom dia.
2: Bom dia, todos os ouvintes dessa rádio maravilhosa, a Transmundial. Um bom dia, uma feliz quarta-feira para todos e um abraço de leão.
1: Valeu, meu amigo. Valeu, Hinaldo. Abraço de leão para você também. Obrigado pela companhia. Miriam Martins está com a gente também. Bom dia, Miriam Martins. Obrigado aí pela participação. Ótimo dia para você, viu? A música do Cantores do Exército da Salvação chama Na Presença do Meu Mestre, tá bom? Na Presença do Meu Mestre, que foi a música que nós ouvimos aí no Hinos que Tocam de hoje. Um abraço também para Graça Imperial. Tá por aqui com a gente participando. Como é que você tá, minha amiga? Muito bom dia. Ótima madrugada para você, Graça.
3: Pai, ser pastor Fábio, tudo bem? Graças a Deus, mais um dia que o Senhor nos concede. Aqui mando um abraço para todos que ouvem no RTM. Para Deus da vitória, cada um. Aqueles que eu gosto de mandar pelo nome, mas hoje mando para todos e para você, viu, pastor Fábio? Eu mando um abraço, Leão. Um dia abençoado pelo nosso Deus. Que Deus continue abençoando, amém.
1: Valeu, Graça. Tamo juntos, viu? Tamo juntos sempre em oração aí. Um abraço pra você e pra toda a família também. Gessé, em Portugal. Bom dia, Gessé. Como é que você tá? Ele falou bom dia, amigos da Mana. Abraço pra todos os ouvintes da RTM. Estou em Porto, norte de Portugal. Um abraço aí pra todos os ouvintes. Valeu, valeu. Tá cada dia um lugar, mas o importante, né? Sempre ouvindo a RTM. Isso é bom, isso é bom. Abraço, meu amigo. Bom trabalho, que Deus te abençoe por essas estradas aí. Gilbertão, Real Conquista, bom dia.
4: Aô, meu amigo Fábio Zamana, seu amigão Gilbertão do Real Conquista, antenado lá de Cabinino. Manda um abraço para minha esposa Raquel, pastor Jean, Gessé, River Kennedy, nosso amigo Israel Rocha, Monique Graziella, Sebastiana Campelo, Alinda Campelo, David Padeiro, Tiagão, Josaia, nosso amigo Ezequiel, a esposa do Ezequiel, e para todo mundo que estiver antenado aí, menino, Eurípides Moura, menino.
1: Valeu, aquele abração para você também, Gilbertão, no Real Conquista. Abraço para você, meu amigo. Edna de Imperatriz, bom dia.
5: Bom dia, Fábio Zamana, mais um dia, né, Zamana, mais uma história de hinos belíssimos que acontece. Seu hinos que tocam a alma, tocam o coração. E neste momento quero mandar um abraço para a pastora Israel, a pastora Débora, para o Nick Grazielli, para o pastor, para o irmão da bicicleta, para o Gessé, o caminhoneiro, para a Tina, para todos que ouvem, já estão ouvindo essa manhã. Estamos aqui, Zamana, mais uma vez, né, ouvindo, junto contigo. E um abraço, Leão, para todos, que eu não citei o nome, porque eu já não decorei ainda.
1: Muita gente, Dini.
5: E um abraço,
1: fica
5: Leão,
1: tranquilo.
5: Família.
1: Abraço, minha amiga. Abraço de Leão pra você. Não dá pra mandar abraço pra todo mundo, né? Até porque se for mandar pra todo mundo, vai ficar meia hora cada ouvinte só mandando abraços aí, né? É isso. Um abraço pra você. Bom dia, bom trabalho. Eliane tá com a gente lá em Portugal, direto de Lisboa. Bom dia. Também Paulo Faria, São Bernardo do Campo. Tudo bem, Paulinho? Um abraço pra você e pra família. Obrigado pela participação. Francisco Araújo, direto do Ceará, sintonizado com a gente. Maria Mesquita, em Goiânia. Bom dia.
6: Bom dia, pastor Fausamano. Que linda a mensagem desses hinos, né? Traz um renovo para nossas vidas. Quero dizer para você, para toda a sua família, para todos que estão ligadinhos, toda a equipe da RTM, uma ótima quarta-feira, um abraço, fica com Deus.
1: Valeu, Maria Mesquita. E você viu a maioria dessas histórias, desses hinos incríveis, né? Que tem essa letra impactante, que realmente toca os nossos corações. São escritas em momentos de tanta dificuldade, né? No caso desse autor do hino de hoje, escreveu devido à sumida da sua esposa, né? Que foi embora e o abandonou aí. E realmente ele sofreu muitos anos por isso. Porém, ele teve aí essa letra composta maravilhosa, que realmente toca os nossos corações, né? É sobre isso, viu? Vamos agora com Música da Terra. Tá chegando Cláudio Ronque e Zedequias.
7: Zedequias, acorda, rapaz.
8: Ora, acordar pra quê?
7: Ué, nós queremos ouvir música.
8: Então vamos, ué.

0: seu Zé Dequias, tá feliz hoje, hein?
1: Mas é verdade, rapaz, hoje eu tô numa alegria que eu vou contar um negócio pra você. E sabe de uma coisa, seu Grau?
0: O quê?
1: Aprendi um negócio novo na palavra do senhor.
0: Ah, é? O quê?
1: Olha, sabe o que eu aprendi? Que você é meu irmão, rapaz.
0: É verdade.
1: Não sabia disso? Eu chamava você de irmão e não sabia por que você era meu irmão. Olha, graças ao senhor, a gente tem a oportunidade de ler a palavra de Deus, não é verdade, seu Cravo?
0: E o que mais você aprendeu?
1: Aprendi também que eu posso ser feliz com o senhor, rapaz. Nada de tristeza, porque o senhor renova a nossa alegria cada manhã. Que maravilha, seu Cláudio!
0: É verdade, Zé Dequias. Que bom que você está aprendendo mais da palavra de Deus. Isso é importante. Enquanto isso, vamos ouvir uma boa música?
1: Nossa, mas a gente já começou uma boa música de Maraconda. Então anuncia a próxima, seu Cláudio.
0: Vamos lá. Ézio e Everaldo. O cego...

0: Aqui no Música da Terra você ouviu Ézio e Everaldo, Cego de Jericó. Zé Dequias, tem mais aí?
1: Arzio Crow, tem muito mais pra você. Os galerianos vem chegando, grande vencedor.

0: O Silvius Galileus, o grande vencedor aqui no Música Karatê. Oi, seu Grau, se tem uma coisa que eu gosto demais da conta é que as minas treinam bom demais da conta, ó. Eu sabia que aqui a Jaria Mineira coloca 215 mil toneladas de produtos por ano no mercado, Grau. Precisa ficar mais informado, então. É queijo para mais de metros, ó. Metade de todo o queijo que o brasileiro come vem de Minas Gerais. Você sabia disso, Grau? Muitos são fabricados diretamente nas fazendas. Sim, pelas famílias de pequenos proprietários. Mais de 100 mil pessoas, é muita gente. E é facinho de fazer queijo de Minas. É facinho de fazer qualquer queijo. Bom, eu não me arrisco não, mas se quiser, eu vou passar pra você aqui uma receitinha rapidinha pra você fazer na sua casa, pode ser? Se quer, leva leite cru, um coalhar natural, um taquinho bem pequenininho, um tantinho de fermento especial. Mas eu prefiro mesmo é comprar no mercadinho dos seus céus, que é bom de maraconta, e aproveito pra conversar com ele, tomar aquele café maravilhoso. Ô, seu Cruz, eu sou de um povo de Israel, também ia fazer queijo. E foi assim que deram pro rei Davi, depois dele vencer a batalha contra Absalão, que era seu filho. Sabia disso, seu Cruz? É. Seu Cláudio, o senhor não passou lá em casa ainda. Eu tô cobrando o senhor porque, olha, tem um cafezinho especial pro senhor, tem um bate-papo gostoso. Você sabia que a turma voltou do lado da capital? Olha, a casa tá cheia, tem umas 20, 30 pessoas lá em casa. Verdade, tem umas 35, 40, 70 pessoas lá em casa. E eu gostaria muito que o senhor fosse lá e passasse também mais uns 3 meses lá em casa, igual todo mundo. Aí ia ser uma festa quase todo dia. Que o senhor acha? Ia ser uma maravilha, não é?
1: 70 pessoas na sua casa, Zé Dequias?
0: Ah, mas tá uma festa, mas tá assim, olha, é uma conversa que a turma gosta, viu? Ficou o dia inteiro lá prosando, mas a turma trabalha também. Eu vou contar um negócio pra você, a casa é grande, a turma é bastante trabalhadora, viu? E, inclusive, todo mundo quer conhecer o senhor.
1: Não é verdade, Zé Dequias?
0: Ah, eu sou um de ficar mentindo de conversinha, seu Grande. Se eu tô falando que é pro senhor, aí vai, ué.
1: Vamos hoje, então, assim que terminar o programa?
0: Combinado. Mas enquanto isso, a gente escuta os irmãos Viana. Moda do lenço. Eu quero ouvir essa música.

0: Você ouviu os irmãos Viana cantando Moda do Lenço aqui no Música da Terra.
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3: 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Queda na importação de fertilizantes acende alerta para a safrinha. Esta e outras notícias agora no Boletim Rural.
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3: Dados divulgados pela consultoria Stoneax mostram uma queda expressiva na importação de fertilizantes pelo Brasil neste ano. Com as incertezas e o conflito no Oriente Médio, o preço de insumos essenciais disparou, como enxofre fundamental para os fosfatados. Para se ter uma ideia, entre janeiro e setembro, a compra de fertilizantes MAP caiu cerca de 15%. E a de superfosfato simples despencou 24% em relação ao ano passado. Essa cautela dos importados acende o sinal vermelho, já que os estoques de nitrogênio e outros nutrientes para a safrinha de milho podem estar mais baixos. O mercado do feijão começa o mês de outubro movimentado. De acordo com o CPE, os preços do feijão carioca registraram alta na maioria das regiões produtoras. No leste de Goiás, por exemplo, a saca de 60 quilos do grão de qualidade superior fechou cotada a R$ 309,65. Já o feijão preto apresentou mais variação, alternando altas e baixas em Curitiba. A saca teve recuo de mais de 2%, saindo a R$ 272,83. Com a oferta mais restrita na entre-safra e as incertezas do clima para a nova safra no sul, as compras do varejo seguem focadas na reposição de estoques. As chuvas dos últimos dias estão atrapalhando os trabalhos no campo nas regiões produtoras de mandioca. Com o solo muito úmido, a colheita foi limitada, o que sustentou os preços da raiz, mas reduziu bastante o ritmo dos negócios. Segundo dados do CPE, o esmagamento semanal de mandioca pelas fecularias caiu para o menor volume registrado desde janeiro. Além disso, o excesso de umidade está deixando o desenvolvimento das lavouras mais lento, com risco de perdas de produtividade. Esse cenário deve manter a oferta restrita no mercado nos próximos dias. Com fonte de Globo Rural, produção de Karina Joubert, coordenação de Marcelo Fávero, direção de André Castilho, com realização da sua RTM Brasil, na apresentação de Cláudio Ronchi, esta foi mais uma edição do seu Boletim Rural.
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0: E olha, o Música da Terra espera a sua carta, espera o seu caos aqui, não é, Zedequias?
1: E é verdade, é verdade. E outra coisa, viu, seu Claudio? Tem música boa aqui. Inclusive, quem vinha chegando é o Wesley Everardo. Olha só, essa dupla aí tem coisa boa pra gente. Pião de Cristo! É de

0: Ô, seu Crown, o senhor tá mais gordinho, sabia? Não, suas bochechas tá ficando grandes, ô. E tá comendo demais, tem que maneirar um pouquinho, ô.
1: Ah, Zé da Kiss, é que eu gosto de comer.
0: E é, mas o senhor tá parecendo outro.
1: Por hoje é só, Zé da Kiss.
0: Aí não tá bom. Logo, logo a gente volta. E com muito mais música. Ei, pera aí. Esta foi mais uma produção da Transmundial.
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1: Agora 5:01, horário de Brasília. Ótimo dia para você.
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1: Vamos juntos. Mandando aquele abraço, aquele bom dia pro José de Ribamar, lá em São Luís, acompanhando a gente. Bom dia, Aguinaldo, em Aparecida de Goiânia, também sintonizado com a gente. Obrigado pela participação. Dona Maria Mendes está ligada com a gente. Josiel Mendes está por aqui também. Bom dia, meu amigo.
2: Bom dia, paz, meu irmão, meu amigo Fábio Zamana. Aqui é Josiel Mendes, São Luís Maranhão. Estamos ligados pela FM Esperança, sempre por Tuna. Vamos ler para toda a família Mendes, para minha mãe, Dona Maria Mendes, para a professora Catiúça, 13 dela do Vale. Meu irmão, pastor Jaúcio, quero as minhas irmãs, Jair, minha mãe, Kelina, Débora, João, doutor Adão. Um alô de assim, para esquecer, ninguém de azer, para esquecer. Vocês será mil para todo canto do mundo do Brasil, fica na paz, Senhor Jesus, esquecendo todo entendimento. Um abraço de leão, meu amigo.
1: Valeu, Josiel. Um abraço para você, para Dona Maria, para toda a família aí, sempre conectada, sintonizada com a gente. River Kennedy, lá em Londres. Como é que você tá, meu amigão? Bom dia.
3: Tchê, meu querido, meu amigo Fábio Zamana, pastor abençoado, passando aqui mais nesta quarta-feira de manhã para desejar aquela manhã de maravilhosa para vocês e quarta-feira de bênção para todos nós, amém? Que Deus abençoe vocês daí a nós de cá, que a graça do Senhor Jesus e a paz dele continue reinando nas nossas vidas, na nossa família, né? Aonde que nós colocarmos o pé, seremos abençoados e abençoamos também pessoas. Que Deus abençoe a todos, de 0 a 1000, quem está dentro e fora do Brasil. Meu amigo, estamos juntos nesta de madrugada. Tchau e obrigado.
1: Valeu, River. Abraço aí, evangelista River Kennedy aqui com a gente, direto de Londres. Também participando Magnólia, lá de Macau, Rio Grande do Norte. Bom dia, Magnólia. Hoje passando por aqui na madrugada.
4: Estamos aqui, Magnólia, professora aposentada. Assembleia de Deus, Macau, Rio Grande do Norte, que Deus abençoe você, os seus familiares, os ouvintes e todos que passam a grande RTM. Uma boa quarta-feira para você e para todos que passam a grande rádio.
1: Obrigado, Magnólia. Abraço de leão para você também, para toda a família. Maria Raimunda tá com a gente lá no bairro Camboa. Augusta Santos também, bom dia. Tá pedindo oração pela sua saúde. Um abraço, minha amiga. Já deu tudo certo, viu? Logo, logo você estará recuperada aí. Pastor Arima Castro, direto de Felipe Camarão. Bom dia.
5: Bom dia, pastor Fábio Zamana. Deus continue te abençoando grandemente. Graças a Deus. Estamos numa quarta-feira abençoada no nome santo de Jesus. Quero desejar um abraço de leão a todos os ouvintes e espero que você e toda a sua família estejam bem, para a glória de Deus. Um bom dia.
1: Bom dia, pastor Arimar. Abraço de leão para você também, para toda a família. Obrigado aí pela participação, viu? Por aqui tudo bem, graças a Deus. Vamos agora com o estudo bíblico. Tá chegando o professor Itamir Neves, trazendo para você através da Bíblia. Hoje, falando sobre Gênesis, capítulo 14. Vamos ouvir.

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1: Querido amigo, depois desse momento inicial tão importante de cada programa, onde compartilhamos e oramos, edificando-nos mutuamente, temos diante de nós a tarefa de estudarmos o capítulo 14 do livro de Gênesis. São 24 versículos com uma divisão clara dos assuntos narrados. Do versículo 1 ao 11, temos o

relata o registro da primeira guerra da humanidade. Do versículo 12 até o 17, temos o relato da prisão de Ló e da sua libertação por Abrão. E do versículo 18 até o 24, temos o relato do encontro entre Abrão e Melquisedeque, o primeiro sacerdote da história. Depois de termos visto no capítulo 13 as diversas experiências de Abrão, temos que estudar cada uma dessas partes do capítulo 14. Então, em primeiro lugar, nos versículos 1 até 11, nós vamos ver o relato da primeira guerra registrada na história bíblica. Essa é uma guerra de 4 reis contra 5 reis, num local conhecido da história bíblica. Essa primeira guerra aconteceu no vale de Sidim, que na verdade é o Mar Salgado, ou também conhecido como Mar Morto, ou ainda Mar de Arabá, conforme nós lemos nos versículos 3 e 10. Nos versículos 1 e 2, nós lemos o seguinte: sucedeu naquele tempo que Anrafel, rei de Sinar, Arioque, rei de Elazar, Kedorlaomer, rei de Elão, Etidal, rei de Goim, fizeram guerra contra Bera, rei de Sidoma, contra Birza, rei de Gomorra, contra Sinab, rei de Admá, e contra Semeber, rei de Zebuim, e contra o rei de Bela, e esta é Zoar. Nossa, quantas palavras difíceis, não é mesmo? Esse é um relato interessante, porque os 4 primeiros reis se ajuntaram para derrotar os reis de Sodoma e Gomorra e outras 3 nações amigas. Os reis dessas 5 nações foram derrotados e levados cativos. Embora alguns críticos rejeitem esse registro bíblico, com a arqueologia, monumentos têm sido encontrados, assim como inscrições com os nomes dessas nações. Eles realmente fazem parte da história, eles realmente existiram. Sabe-se hoje, prezado amigo, que Elão é parte do Irã moderno, que os outros 2 reinos provavelmente são da região da Turquia, e um deles ainda da região da Babilônia, hoje o país que conhecemos como Iraque. Exatamente, então eles são registros históricos. Isso é importante porque o registro bíblico é confirmado. Assim temos aqui o registro da primeira guerra da humanidade. Mas esse é um registro triste. E sabe por quê? Porque aqui vemos como a humanidade começou cedo com essa prática odiosa e tão violenta que é a guerra. O versículo 3 diz assim: todos esses se ajuntaram no vale de Sidim, que é o Mar Salgado. Imagine só esse conflito. Quantas vidas foram ceifadas, quantos lares foram desfeitos, mas na verdade esse é o resultado da guerra e da ambição do ser humano. A vitória foi obtida pela confederação dos 4 reis saqueadores que mantiveram os 5 reis derrotados, servindo-os por um espaço por um período de 12 anos. Isso nós vemos no versículo 4. Essa servidão era do tipo chamado vassalagem, isto é, os reinos derrotados tinham obrigação de pagar pesados impostos, pesados tributos aos reis vencedores. E com isso tudo, o povo sofria, pois a carga de impostos era sempre muito alta. Nos versículos 5 a 7, encontramos o relato de que esse grupo de 4 reis ainda atacou e juntos subjugaram mais nações. Mas também nós lemos nos versículos 8 a 10 que eles mostram que houve um levanto contra esse domínio violento. E no versículo 8, literalmente diz as seguintes palavras: então saíram os reis de Sodoma, de Gomorra, de Admá, de Zeboim e de Bela, esta é Zoar, e se ordenaram e levantaram batalha contra eles no vale de Sidim. A reação é que se podia esperar. Depois de 12 anos de domínio e de pesadas taxas, houve uma reação contra essa humilhante situação. Mas assim como acontece em nossas vidas espirituais, quando não nos preparamos bem para as batalhas, corremos o risco de sermos derrotados de uma maneira ainda mais contundente. E foi exatamente isso que aconteceu com aqueles 5 reis. Ao enfrentar um inimigo poderoso, eles foram novamente derrotados e tiveram que fugir para o Vale de Sidim, isso é, para o Mar Salgado ou o Mar Morto. E no caminho de fuga,
Muitos morreram caindo nos poços de betume daquela localidade. Mas o mais triste ainda é o relato que aparece nos versículos 11 e 12, que dizem o seguinte: tomaram, pois, todos os bens de Sodoma e de Gomorra e todo o seu mantimento e se foram. Apossaram-se também de Ló, filho do irmão de Abrão, que morava em Sodoma, e dos seus bens, e partiram. Você percebeu que situação delicada se encontrava Ló? Por ter escolhido em primeiro lugar as campinas verdejantes do Jordão, conforme vimos no programa anterior, em 13:11, Ló foi se aproximando cada vez mais de Sodoma e Gomorra, e depois começou a morar lá na própria cidade. Então, além da frouxidão espiritual daquele povo, que era pecador diante do Senhor, Ló acabou se envolvendo com eles e foi penalizado nessa guerra. Podemos conjecturar que a guerra se deu por motivos comerciais. Por quê? Porque na localidade havia muitos poços de betume, que, em palavras de hoje, quer dizer que havia naquela localidade muito petróleo. Mas será que naquele tempo havia já uma procura por esse bem tão precioso como em nossos dias? Não, com certeza não. Como acontece hoje, com certeza não. Mas devemos perceber que o betume era usado na calefação das embarcações e certamente em outros tipos de construções que necessitavam de uma vedação completa. Você deve se lembrar que a Arca de Noé foi assim betumada e que foi Moisés também colocado no rio Nilo num cestinho como betumado. Então, o betume era valioso e a motivação da guerra pode ter sido muito bem comercial. E assim Ló também foi envolvido, pois sendo ele muito rico, chamou a atenção daqueles reis gananciosos. Querido amigo, chegamos agora na segunda parte do capítulo 14, onde nós verificamos o envolvimento de Abrão nessa situação. Abrão, com certeza, envolveu-se porque Ló, seu sobrinho, havia sido levado cativo. Vimos nesses quatro reis orientais que levaram os presos os reis de Sodoma, de Gomorra, e que Ló também foi levado cativo. Mas, na verdade, a pergunta surge: como é que foi que Abrão se envolveu? Como é que Abrão soube e se envolveu nesses acontecimentos? Abrão, que demonstrava fé crescente no Senhor, se colocou numa guerra arriscada sem que tivesse sido envolvido diretamente. Por quê? Porque ele queria libertar o seu sobrinho Ló. Mais uma vez, ele demonstrava o ser cuidadoso, o ser atencioso por esse seu sobrinho, que tinha perdido seu pai Arã e que provavelmente tinha ficado sob a sua responsabilidade, sob a sua tutela. Como veremos nos versos posteriores, a vitória de Abrão foi surpreendente, porque ela foi obtida diante de uma confederação de quatro reis saqueadores que mantiveram cinco reis derrotados, servindo-os pelo espaço de 12 anos. Então, como é que se deu o envolvimento de Abrão nessa guerra? Ora, esse envolvimento aconteceu e a sua vitória aconteceram porque ele foi avisado da tragédia. As palavras do versículo 13 são as seguintes: porém veio um que escapara e o contou a Abrão, o hebreu. Esse habitava junto aos carvalhais de Manre, o amorreu. Ele era irmão de Escol e de Aner, os quais eram aliados de Abrão. Podemos então ver, querido amigo, que Abrão tinha um grupo de homens com ele, com quem podia contar. Na verdade, Abrão foi se relacionando com os antigos moradores da terra e assim tinha companheiros com quem podia contar nessas horas de incertezas. Mas no versículo 14 nós lemos o seguinte: ouvindo Abrão que o seu sobrinho Ló estava preso, fez sair 318 homens dos mais capazes, nascidos em sua casa, e os perseguiu até Dan. Pelo número de servos que Abrão tinha, pode-se ver que ele era realmente rico. Na sua própria fazenda, ele tinha 318 empregados preparados para uma situação dessa de emergência. Naturalmente, podemos supor que esses homens eram casados e tinham pelo menos um filho. Então, Abrão tinha mais do que esses 318, porque esses eram apenas aqueles que estavam preparados para entrar numa guerra e lutar.
deveriam haver também mulheres, crianças, assim como pessoas idosas sob a sua responsabilidade. De fato, então, Abraão era um homem abençoado por Deus. E aí o versículo 15 nos mostra que, além de ser rico, Abraão

vemos então, Abraão conseguiu resgatar tudo o que havia sido perdido. E aí os textos do versículo 16 e 17 dizem o seguinte: trouxe de novo todos os bens e também Ló, seu sobrinho, os bens dele, ainda as mulheres e o povo. E após voltar a Abraão de ferir a Kedorleomer e aos reis que estavam com ele, saiu-lhe ao encontro o rei de Sodoma no vale de Zafé, que é o vale do rei. Aqueles reis haviam levado Ló, as mulheres e o povo, como que? Como escravos. Eram reis impiedosos. Mas quando enfrentaram Abraão e seus homens, eles foram derrotados e fugiram. Essa ação do patriarca impressionou muito os reis de Sodoma, de Gomorra e aqueles outros que estavam presos. E a atitude do rei de Sodoma procurando Abraão para encontrá-lo, certamente foi com uma motivação de agradecer-lhe e oferecer-lhe gratificações. Quando contamos com a presença de Deus, podemos ser ousados e sermos uma bênção para outras pessoas, libertando-as dos seus problemas. Isso acontece conosco também. Haverá gratidão delas, mas devemos louvar a Deus que nos possibilitou de sermos usados por Ele para essa tarefa, para essa libertação. É essa atitude que veremos nos próximos versículos, no encontro de Abraão com Melquisedeque. Então, querido amigo, chegamos à parte final do nosso texto, dos versículos 18 a 24. Preparando-nos então para o final do programa, nós vamos analisar esses versículos e percebermos que lições eles podem nos ensinar. O texto dos versículos 18 a 21 dizem assim: Melquisedeque, rei de Salém, trouxe pão e vinho. Ele era sacerdote do Deus Altíssimo. Abençoou ele Abraão e disse: bendito seja Abraão pelo Deus Altíssimo, que possui os céus e a terra, e bendito seja o Deus Altíssimo, que entregou os teus adversários nas suas mãos, e de tudo lhe deu Abraão o dízimo. É um relato interessante, não é mesmo? Quem era esse personagem e de onde veio esse homem chamado Melquisedeque? Diz o texto que ele era rei de Salém, mas que ao mesmo tempo ele era sacerdote do Deus Altíssimo. Mas como é que foi que ele chegou a conhecer o Deus Altíssimo? Deus era realmente o único para Melquisedeque? Alguns críticos entendem que havia monoteísmo antes do politeísmo. Em outras palavras, todos os homens têm o conhecimento do Deus vivo e verdadeiro. É o que o apóstolo Paulo diz em Romanos 1:18, quando ele afirma o quê? Que os homens conhecem a Deus, mas não o glorificam como Deus, como Criador. Mas aqui temos Melquisedeque. Ele era um sacerdote. Ele naturalmente teve um conhecimento correto do Deus vivo, do Deus verdadeiro. E veio trazendo vinho e pão para o patriarca Abraão. Exatamente aqueles dois elementos da comunhão da ceia memorial. Agora, o que que ele tinha em mente quando trouxe esses dois elementos para oferecer a Abraão? Melquisedeque é mencionado 10 vezes na Escritura. Além dessa referência aqui em Gênesis 14, 18, temos uma referência a Melquisedeque no Salmo 110, versículo 4, onde lemos: tu és sacerdote para sempre, segundo a ordem de Melquisedeque. Depois nós vamos encontrar outras referências a Melquisedeque na carta aos Hebreus, nos capítulos 5, 6 e 7. Focalizaremos esse interessante personagem quando nós chegarmos lá, mas com certeza vai demorar muito, então vale a pena fazermos algumas observações a respeito dele já agora. Nada sabemos a respeito da origem de Melquisedeque. Não se menciona a sua genealogia. E isso é realmente estranho, porque temos visto e temos dito que o livro do Gênesis é um livro das genealogias, é o livro das famílias, das informações sobre as gerações. Nós não sabemos de onde ele apareceu, mas sabemos sim que ele apareceu para ser um tipo da pessoa de Cristo, que também não teve princípio, nem terá fim. Falando então sobre Melquisedeque, o autor da Epístola de Hebreus, no capítulo 7, 1 a 3, diz o seguinte: diz que esse sacerdote era um tipo de Cristo,
que também fez o serviço de um sacerdote, como aqueles da posterior ordem de Arão.

0: Arão, da ordem dos levitas. Cristo, como sumo sacerdote, pertencia à ordem sacerdotal de Melquisedeque, porque assim como esse antigo sacerdote, Cristo não tinha origem humana e nem fim dos seus dias. Melquisedeque trouxe pão e vinho para Abrão. Quando instituiu a ceia do Senhor, a ceia memorial, Jesus ofereceu o quê? Pão e vinho para os seus discípulos e a todos nós, os crentes de todos os tempos, como símbolos do quê? Do seu corpo partido na cruz por nós e do seu sangue derramado para a remissão dos nossos pecados. O sacerdócio de Arão era só para o povo de Israel, porém o sacerdócio de Melquisedeque era um tipo do sacerdócio universal de Cristo para todas as nações. Mas vamos voltar agora para o capítulo 14 de Gênesis. No versículo 21, lemos o seguinte: então disse o rei de Sodoma a Abraão: dá-me as pessoas e os bens ficarão contigo. Mas Abraão lhe respondeu: levanto a mão ao Senhor, o Deus Altíssimo, o que possui os céus e a terra, e juro que nada tomarei do que é teu, do que te pertence, nem um fio, nem uma correia de sandália, para que não me digas: eu enriqueci a Abrão. Nada quero para mim, senão o que os rapazes comeram e a parte que toca aos homens de Aner, Escol e Manre, que foram comigo, esses que tomem o seu quinhão. Nós temos aqui, prezado amigo, o testemunho de Abrão diante do rei de Sodoma. Abrão estava disposto a mostrar a sua fé em Deus e não se comprometer com aquilo que um rei pagão e infiel queria lhe dar. Abrão queria receber de Deus a recompensa por ter defendido aqueles que haviam sido injustamente levados cativos. Abrão queria receber de Deus a bênção de ter libertado seu sobrinho Ló. Ele não queria um pagamento humano. Deus lhe recompensaria. E além disso, nós podemos perceber que ele tinha recebido a bênção de Deus por meio de Melquisedeque, o sacerdote do Deus Altíssimo. Aquele oferecimento do rei de Sodoma foi com certeza uma tentação para o patriarca, mas graças a Deus, felizmente, Abraão já estava preparado para não cair nessa tentação. E ele tinha sido preparado naquele encontro inspirador que teve com Melquisedeque, o sacerdote do Deus Altíssimo. O que nós vemos aqui, então, é que Deus prepara os seus servos para enfrentarem algumas tentações. Abraão saiu de cabeça erguida de diante do rei de Sodoma, após ter rejeitado seus oferecimentos. Abraão tinha ao seu lado o Deus que criou os céus e a terra, e demonstrava novamente a sua generosidade, o seu interesse pelos outros, quando disse que os rapazes, sim, que acompanharam ele, deveriam ser pagos. Era muito justo que assim o fizessem. Abraão, então, intercedeu por aqueles que lutaram com ele na defesa daqueles reis. Mas quanto a ele mesmo, Abraão, ele não queria receber absolutamente nada para si mesmo. Ele confiava em Deus. Querido amigo, nós estamos chegando assim ao final de mais um programa. São muitas lições que a palavra de Deus está trazendo para nós. Na verdade, o que nós temos que perceber aqui é que a vida de Abraão, com altos e baixos, e nós vamos ver ainda mais detalhes dessa vida nos próximos capítulos, nós vamos encontrar Abraão sendo edificado, sendo forjado na fogueira das provações a ser um homem de fé. E qual a implicação para nós? Isso implica para nós que, se quisermos ser homens usados por Deus, se quisermos ser considerados homens de fé, nós vamos passar também pela fornalha, pelo forno das provações, das tribulações, como temos visto com Abraão. É através das provações que Deus vai nos trazendo a perfeição, nos trazendo a maturidade, a sermos semelhantes ao Senhor Jesus Cristo. Assim, nesses episódios todos, nós vemos Abraão andando passo a passo, caminhando para estar cada vez mais próximo ao Senhor Deus. São inúmeras lições e eu espero que você esteja sendo capacitado pelo Espírito Santo para aplicá-las na sua vida diária. Assim como Abraão esteve na presença de Melquisedeque, o sacerdote do Deus Altíssimo, eu oro também para que você encontre pessoas que amem, que sejam servas de Deus e que tenham ministração sobre a sua vida, para que você então possa cada vez mais crescer na imagem e semelhança do Senhor Jesus Cristo. Peça ao Senhor a mesma ousadia de Abraão. Peça ao Senhor a mesma possibilidade que Abraão teve de ser uma bênção para libertar aqueles que necessitavam de libertação. Daqui a instantes, ao encerrarmos o nosso programa, daremos o nosso endereço. Gostaria que você anotasse e escrevesse para nós. Transmita as suas impressões. Diga-nos como temos chegado até você. Qual tem sido a validade dos nossos programas. Espero a sua companhia no nosso próximo encontro. Deus te abençoe.
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6: Agora 5:30, horário de Brasília.
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0: Vamos juntos por aqui na sua RTM Brasil, hoje, quarta-feira, 14 de outubro de 2026, e eu, Fábio Zamana, por aqui te fazendo companhia. Você pode participar conosco também através do WhatsApp 11974181456, 11974181456. Quero já mandar um abraço, um bom dia para você que está ouvindo pela TWR em Bonaire. A partir de agora conosco, fica por aqui até às 7 da manhã no horário de Brasília. E lógico, para você que ouve pelo nosso aplicativo, pelo site, pelas rádios parceiras, rádios afiliadas, espalhadas por todos os lugares do Brasil. E vamos lá então, já mandando aquele abraço, aquele bom dia, Rosimar, ouvindo a gente em São Luís, Maranhão. Como é que você tá, Rosimar? Bom dia.
1: Bom dia, Zamana. Que Deus tenha um ótimo dia para nós. Está chegando o nosso aniversário.
0: É verdade, falta pouco, hein?
1: Tá na próxima semana, nós dois.
0: Próxima segunda-feira.
1: Trabalhando, Zamana, neste dia?
0: Sim, estarei trabalhando.
1: Eu tô de folga. E você, tá trabalhando?
0: Vou trabalhar.
1: Nosso aniversário. Deus dê força, saúde para você e toda a sua família. Como é que tá as meninas? Aqui tá tudo bem, graças a Deus. Ainda minha filha ainda tá internada, mas ainda tá tudo no controle. Controle nas mãos de Deus. Deus proteja todos nós. Obrigada, Samana. Mais uma quarta-feira maravilhosa. Um abraço de leão para todos.
0: Um abraço para você também, Rosimar. Abraço de leão, e seguimos aí em oração pela sua filha também. Tenho certeza que logo, logo ela estará em casa, viu? Um abraço, minha amiga. Ótimo dia para você. É, tá chegando o nosso aniversário, né? Dia 19 de outubro. Rosimar, que completa mais um ano de vida no mesmo dia que eu. Vamos fazer festa juntos, né, Rosimar? Isso aí. Um abração para você também aí. Obrigado pela companhia de sempre, viu? Quem passou por aqui mandou o seu recado também, Lima Taxista. Bom dia, Heriberto. Heriberto em São Gonçalo do Amarante.
2: Bom dia, pastor Zamana. Um abraço de leão, que Deus abençoe você, sua casa, sua família. Ontem foi aniversário da minha netinha de 15 anos, foi uma benção. Obrigado por tudo, obrigado, Senhor, ao nosso deitar, ao nosso levantar, está aqui vivo, respirando. Bom dia para tudo.
0: Valeu, Heriberto, é aniversário da neta de 15 anos, hein? Que maravilha, que legal. Um abraço, meu amigo, ótimo dia. Quem tá por aqui também já participando, Silvinha, direto de Natal, Rio Grande do Norte.
3: Bom dia, irmão pastor Fábio Zamana, Pai do seu amigo. Deus abençoe você e toda a sua família. Um abraço para você, todos os ouvintes da Transmundial, todos que faz a Transmundial, todos que faz a Rádio Nordeste Natal. E todos ouvindo também, meu abraço leão. Vai para todos aqueles que mandam um abraço leão para mim, para quem não manda, vai para Florinda das Pedreiras, para o próximo Requerno, para o irmão da bicicleta, enfim, vai para todo o povo de Deus. Amém, que Deus abençoe a todos. Eu vou falar só até aqui, que eu já estou atrasada para ir continuar aqui tempo. Que Deus abençoe.
0: Valeu, Silvinha, valeu, ótimo culto matutino para tu, obrigado pela companhia de sempre. Pastora Débora, pastor Marcos, direto da Inglaterra.
4: Bom dia, Fábio, bom dia, meus irmãos.
0: Bom dia, como é que vocês estão?
4: Aqui em Londres, Inglaterra, céu azul.
0: Olha só que maravilha.
4: Vai ser um dia bonito hoje, e aproveitando, queremos parabenizar o bispo Mário Porto por mais uma data, né, onde ele celebra a vida. E nós somos gratos a Deus pela vida dele. Não tivemos a oportunidade de conhecer pessoalmente, mas acontecerá.
0: Se Deus quiser.
4: Vida, pastor.
5: Parabéns, pastor. Que seja um dia repleto de bênçãos e alegrias. Que esse ano seja renovado pelo Senhor, né, por todas as bênçãos que ele tem para te dar, viu? A gente de longe te dá um abraço, e meus irmãos, aproveitem o dia também. Fiquem na paz.
0: Valeu, pastor Marcos, pastora Débora. É hoje aniversário desse grande amigo, desse grande comunicador, desse grande pai, desse bispo maravilhoso, Mário Porto. 14 de outubro é o seu dia, é o seu aniversário. A gente tem a honra aí de dividir o mês, né? Dividir o mês e comemorar todo mundo junto, porque afinal, hoje é o seu aniversário, na próxima segunda será o o meu aniversário, nós que nascemos aí no mês mais lindo de todos, Mário Porto. Abração pra você, viu? Comemore, aproveite muito essa data tão importante, tão especial. Bom dia, pastor Israel.
6: Bom dia.
0: Bom dia, Monique. Pastor.
7: Fábio Zamana um e Leopoldo.
6: Ah, hoje
0: você
6: não esqueceu do Leopoldo, Monique.
0: Hoje não esqueceu do Leopoldo.
6: A Monique tava com vontade de ir lá no Mercado Central comer o quê, Monique?
7: Presunto.
6: Com pão com presunto.
0: Aquele pão com presunto.
6: Mortadela.
0: É, pão com mortadela.
6: E quem foi que nos levou, Monique?
7: O Leopoldo?
6: Não, foi o Fábio. Oh, foi o
0: Fábio. Próxima vez o Leopoldo vai junto, você, viu?
6: Pra Juari Aldilene, a Mauri Aldineia. Para pastor Marcos, pastora Débora, meu amigo bispo Mário Porto, para Tina, Dudu, para Silvinha, para Riquelmo, pastor Jean e Conceição. E para Edinha, fiquem todos com Deus, pastor Israel e...
7: Monique.
6: Diretamente da...
7: Inglaterra.
0: Ela tava tomando café. Ela tá tomando café. Vai fazer a menina engasgar com café aí, viu, pastor Israel? Ai, ai. Meu amigo Mário Porto, o aniversariante do dia, bom dia.
8: Meu bom e sempre amigo Fábio Zamana. Hoje o coração transborda de gratidão pelo privilégio de primaverar na primavera. Eu realmente celebro muito, junto com você, Fábio, mais um ano de vida e com o pastor Francisco Martins, na cidade de Santa Inês, aqui do Maranhão. Hoje também o amado Francisco Martins completando mais um ano de vida. E junto, e em nome dele, eu abraço todos os aniversariantes do dia. Que Deus abençoe a todos. Logo mais, curtem ação de graças, todos convidados.
0: Ô, meu amigo Mário Porto, o prazer é nosso de comemorar o seu dia, o seu aniversário, primavero, Mário Porto. É, e lógico, né? Tem que ter aquele parabéns maravilhoso, senão não tem graça, senão não tem graça. Então, pra você, meu amigo Mário Porto, o aniversário é seu, a gratidão é nossa. Receba com muito carinho de toda a audiência aqui da RTM Brasil, de todos os ouvintes, toda a equipe aqui da RTM, desejando nesse dia tão especial, 14 de outubro, para você, Mário Porto. Parabéns! Muita saúde, muitas felicidades, muitos anos de vida. Que Deus continue te abençoando, te guardando, te protegendo aí de todo mal, que você continue essa pessoa incrível, esse amigo de todas as horas, de todos os momentos, que você possa aproveitar esse dia, comemorar em família, comemorar com os amigos, porque afinal, 14 de outubro é o seu dia, Mário Porto. Que maravilha, hein? Então é isso aí, comemore e aproveite muito, Mário Porto. Um abração pra você, meu amigo, pra toda a família Porto também. Ana Verônica tá chegando com a gente, Croatá da Serra, São Roque, Ceará, bom dia.
9: Bom dia, Rádio Transmundial. Bom dia, Fábio Zamana. Estou na escuta da programação da rádio. Aqui é Ana Verônica, aqui de São Roque, Croatá da Serra, Ceará. Uma ótima quarta-feira. Deus abençoe a todos, em nome de Jesus. Um abraço de leão. Aqui tá tudo ótimo, graças a Deus.
0: Maravilha, muito bem, Ana Verônica. Abraço pra você e pra toda a família também. Mário Porto, é lógico que tem música pra você também. F Hope Music cantando gratidão. Essa é a palavra que a gente gosta bastante de falar, né? E com certeza, praticar também. Então, que você possa começar esse seu dia, 14 de outubro, com muita gratidão, Mário Porto.

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3: A palavra para hoje: tenha cuidado com quem você ouve. Por que o trabalho deveria parar enquanto eu o deixo e desço até você? Neemias 6:3. Como Eliabe, irmão mais velho de Davi, sempre haverá pessoas que tentarão desencorajá-lo de matar o gigante em sua vida ou de assumir qualquer outra tarefa dada por Deus. Veja 1 Samuel, capítulo 17, versículo 18. A resistência delas pode ser devido ao fato de que a infelicidade adora companhia, ou porque estão projetando seu medo e falta de fé em você. Ou pode ser inveja. Eles se ressentem da sua tentativa de fazer o que eles têm medo de fazer. E isso é ainda mais verdadeiro quando você tem sucesso onde eles falharam. Quaisquer que sejam suas motivações e intenções, talvez você tenha de permanecer sozinho em sua busca. Os inimigos de Neemias tentaram todos os truques possíveis para dissuadi-lo de reconstruir o muro de Jerusalém. Eles foram implacáveis. Observe como ele lidou com a oposição deles. Sambalate e Gesem me enviaram esta mensagem: venha, vamos nos encontrar. Mas eles estavam tramando para me prejudicar. Então enviei esta resposta: estou realizando um grande projeto e não posso descer, porque o trabalho deveria parar enquanto eu o deixo e desço para encontrá-los. 4 vezes eles me enviaram a mesma mensagem. Todas as vezes eu lhes dei a mesma resposta. Jeremias capítulo 6, do versículo 2 até o versículo 4. Neemias permaneceu firme no que sabia que Deus o havia chamado para fazer. E você também deve fazer o mesmo. Esteja disposto a aceitar as críticas, a inveja, as distrações, as palavras desanimadoras e todas as outras formas de oposição, e permanecer firme na palavra de Deus. Se Deus é por nós, quem será contra nós? Romanos 8, versículo 31. Portanto, a palavra para você hoje é: tenha cuidado com quem você ouve.
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6: Senhor, elevamos a Ti neste momento a nossa oração por todas as mulheres e crianças em Botsuana, na África, pois muitas delas fogem da dolorosa e devastadora realidade da violência de gênero. Nós pedimos que o Senhor providencie, por Tua graça e misericórdia, lugares de proteção e cura, onde essas vidas fragilizadas possam encontrar verdadeiro refúgio e paz para reconstruir o seu futuro. Sabemos, Eterno, que Tu livras o necessitado que clama, o aflito que não tem quem o ajude, resgatando os oprimidos da violência e mostrando que a vida e a dignidade deles são infinitamente preciosas aos Teus olhos. Clamamos que ampare cada uma dessas vítimas com o Teu braço forte e amoroso. Tire ainda todo o medo dos seus corações, restaure a saúde emocional e capacite as comunidades a acolherem com justiça e empatia. É no nome precioso de Jesus que nós oramos. Eu, Walter Fernandes, me sinto privilegiado por poder orar com você. Muito obrigado.
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7: 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Agora às 5h52, horário de Brasília.
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7: É, e nós temos a honra também de receber o grande amigo, comunicador Marcílio, ele mesmo da Rádio Nordeste Evangélica. Bom dia.
8: Salve, salve, meu amigo Fábio Zamana. Bom dia, paz do Senhor. Que bom poder participar desse programa maravilhoso. Você que com certeza capitania esse horário com muito zelo, com muito amor e dedicação, presenteando nós ouvintes com sua voz maravilhosa e com essa comunicação farta. Que Deus continue te abençoando e abençoando todos os ouvintes espalhados pelo Brasil e pelo mundo através da RTM, essa rádio que chegou para fazer toda a diferença e com certeza abençoar vidas em todo o nosso território nacional, principalmente. Um abraço forte para você, aquele abraço de leão. E aquele leão que faz barulho, que ruge, né? Eu não sei se é bem assim.
7: É, mas você imitou bem, viu, Marcelo?
8: Com certeza, sabe, vai poder explicar como é esse abraço de leão e como é esse ruge aí do leão forte e destemido da RTM. Um abraço, tudo de bom. Deus te abençoe mais e mais, queridão.
7: Valeu,
8: estamos
7: Marcelo.
8: Juntos, viu? Sempre pela Rádio Nordeste Evangélica. Aqui em Natal, na apresentação do Marcílio Dantas também, programa Renascer, começando logo mais às 7h20, tá certo?
7: Tá certo, Marcílio, gostei demais, hein? Gostei demais de ter você aqui com a gente hoje, é coisa boa, presente bom, né? Valeu, Marcílio, um abraço de leão pra você também. Beatriz, ela falou, bom dia, Fábio, tô aqui ouvindo Gratidão. Ah, eu sei que você gosta dessa música também, né, Beatriz? Beijo grande pra você, abraço pro maridão, beijo pra filha, ótimo dia, viu? Um dia maravilhoso aí pra você. Tá com a gente também Marilene. Marilene Anápolis. Perdeu a hora, Marilene. Eita, menina. 5h54 agora. 5h54. Dorinha tá em Nova Dimensão participando com a gente também. Bom dia. Tem a Danusa. Bom dia, Danusa.
9: Fábio Zamana, gratidão por mais um dia. Mandou um alô para todos os ouvintes indesistíveis da RTM.
7: Abraço. Quartou. Tina, como é que você tá, Tina?
10: Bom dia, bom dia, bom dia, com fé, esperança e alegria. Bom dia, meu amigo Fábio Zamana, bom dia, família RTM, que Deus abençoe, deu um bom dia. E passando aqui rapidinho para desejar um feliz aniversário para Bispo Mário Posto, parabéns, meu irmão, que Deus te abençoe. te dê muitos anos de vida, muita saúde, muita paz e prosperidade, tá? Que o Senhor te abençoe e faça brilhar seu rosto.

0: maravilha, hein?
1: Beijos.
0: Valeu, Tina. Tá sumida aqui das madrugadas, hein, Tina? O que tá acontecendo? Dormindo muito aí? Ai, ai, ai, viu? Joaninho Dilene, bom dia.
2: Bom dia, amigos. Eu vim da Rádio Transmundial, a melhor rádio do mundo, transmitindo a sua amiga. Eu tô o pastor Fábio Zamana. Paz, senhor, pastor. Tudo bem com o senhor? Rapaz, nós estamos esses dias sem nenhuma fala, né, pastor Fábio Zamana?
0: Tá sumido aqui também, aqui, viu? Vocês estão bem, Juari? Aldilene tá melhor. Vem
2: todos os dias ligadinho ouvindo a Transmundial.
0: Maravilha.
2: Quero mandar um abraço especial pra ele, pastor Israel Monique Grazelli. Pastor Israel, como é que tá o senhor? Tá tudo bem? Como é que tá a missionária Monique? Tá Bispo Mário Curto, pastor Márcio, pastor Adébio Zenoni, pastor Jean, na né, Inglaterra, né? Todos os amigos ouvintes nesta hora, Fábio Zamana, estamos aqui na queimando todos os dias essa semana. Projeto Neemias está impactando o Maranhão, está impactando o Brasil, e acreditamos que muitas pessoas estão assistindo, estão sendo curadas, libertadas, muitas pessoas estão assistindo pelas redes sociais, estão vendo esse mover de Deus aqui.
0: Que maravilha,
2: terra, né?
0: Muito bom.
2: Recebendo algo de Deus, tá bom?
0: É isso aí.
2: Então, quero que você dê, se você puder dar uma assistida aí, né, no projeto Neemias, que está sendo acontecido, muito bom. Bom,
0: tá certo. Valeu, Juari. Valeu, Dilene. Abraço pra vocês dois aí. Obrigado pela companhia. Pastor Jean, na França.
3: Bom dia, Fábio Zamana. Bom dia a todos. A paz do Senhor. Passando aqui rapidinho. Esse dia tá uma correria. Mas desejar aí.
0: A vida da gente tá corrida, né, Pastor Jean?
3: Bispo Mário Porto. Que Deus abençoe e continue enchendo ele com a graça, o amor e a fraternidade que ele transborda na vida de todos aqueles que estão perto dele. Que ele seja um canal de bênção para todos os ouvintes e amigos e família. Fábio, um grande abraço para você, meu irmão. Fica com Deus e tchau, obrigado.
0: Valeu, Pastor Jean, aquele abração pra você, aquele abraço de leão pra você também, meu amigo, obrigado aí pela participação, obrigado pela companhia, viu? Ótimo dia, ótimo dia. Tá faltando 3 minutos agora, 3 minutos para 6 da manhã. Cláudio, lá no Pirapora, como é que você tá, Claudião?
4: Bom dia, Fábio Zamana, não sei se ainda dá tempo da gente conversar, mas bom dia a todos os ouvintes, aniversariante do dia, todo esse povo de Deus na escuta, valeu?
0: Dá tempo, valeu, Cláudio. Edjan, um vizinho Aparecida de Goiânia, tá com a gente também, desejando um ótimo dia para todos os ouvintes. Bom dia, Luiz Almeida e Sueli, panificadora Cristina, aquele abraço para vocês. Bom dia aí na padaria. Dorinha, Nova Dimensão, tá participando também com a gente, mandou abraço para todos os ouvintes. Bom dia, Fatiminha, quarta-feira, ótima quarta-feira, tá mandando os parabéns também pro Mário Porto, para todos os aniversariantes do dia. Obrigado, Fatiminha. Levi, Mossoró, Rio Grande do Norte, como é que você tá, Levi?
5: Bom dia, pastor Pablo Zamana. Quem fala é seu irmão em Cristo Levi, que é de Mossoró. Estou passando para desejar uma ótima quarta-feira para você, para sua família, para todos que estão ligados neste programa maravilhoso. Que o Senhor abençoe a vida de cada um.
0: Deixa Valeu, Levi. Abraço para você também. Agora faltando 1 minuto para 6 da manhã, você que está ouvindo pela Rádio 92,3 FM, segue com meu amigo Mário Porto pela 100.9, tem momentos de reflexão. Rádio Nordeste, pastor Jailton Santos, programa Amanhecendo com Fé. Pela Rádio Ceará, razão para viver, Rádio Imprensa, pastor Odair, ótimo dia para todos, ótima quarta-feira.
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2: 6 horas. 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

0: Bom dia, Natal, bom dia, Rio Grande do Norte, bom dia, Brasil, bom dia, São Gonçalo do Amarante. Bom dia você, meu amigo, que está no seu carro, chegando do trabalho, saindo, viajando, aonde quer que você esteja, que a bênção e a misericórdia de Deus esteja na sua casa, na sua família, no seu lar, dentro do seu carro, fora do seu carro, Deus esteja cobrindo de bênçãos todos os momentos da sua vida. Continue ligadinho conosco na 92.5, Rádio Nordeste Evangélica, Jesus em primeiro lugar. É, Jesus em primeiro lugar. Esse é o segredo da vitória. É o Senhor em primeiro lugar na minha e na sua vida. 6:06. Estou aqui com a agradável companhia do companheiro irmão diácono Ademar Guiar, ali do Amarante 1. Vai aí um abraço para todos os irmãos do Amarante 1. Vamos orar. Vamos conversar com Deus.
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2: Bom dia, a paz do Senhor para todos os ouvintes da Rádio Nordeste Evangélica, que nesta manhã estamos aqui para agradecer a Deus. Vamos orar. Querido e maravilhoso Deus, Pai de nosso Senhor e Salvador Jesus Cristo, aqui estamos na tua presença, meu Deus, para te pedir, Senhor, para te agradecer por tudo que o Senhor tem feito por nós. Agradecido, Senhor, por esta rádio, Senhor, que muito nos abençoa. Meu Deus querido, nós te agradecemos, Senhor, por mais um dia. Te agradecemos, Senhor, pela tua igreja, Senhor, aqui na terra. Te apresentamos o nosso pastor Martins e a sua família. Ó Deus querido e amado, é isso que nós te pedimos e já te agradecemos em nome de Jesus. Amém.
0: Amém. 6:08, diretamente aqui dos estúdios, pastor João Gomes da Silva. Quero mandar um alô aí para o nosso irmão Manuel Mário, que está na audiência com a sua família, e ele manda aqui um abraço para todos os ouvintes do programa Amanhecendo com Fé. A irmã Laís Oliveira e as filhas Manuela, Esté e Samira, eles são ouvintes assíduos do programa Amanhecendo com Fé, e também eles têm um trabalho ali, participam do culto na feira ali no bairro Jardins, do setor 39, falando de Jesus ali todos os momentos. Um abraço aí para o Manuel Mário, viu? Deus abençoe ao senhor e a toda a sua casa. Vai um abraço também para o nosso presbítero Paulo Soares e sua princesa, sua digníssima irmã Elci Alves. Estão em Ponta Negra na audiência do programa Amanhecendo com Fé. Sem fé, irmão Paulo, não vamos a lugar nenhum, mas com fé nós seremos mais do que vencedores, né? Vai haver o culto da terceira idade ali na congregação de Capitão Mogoveia. Esse culto, o pregador vai ser o pastor Jailton Santos, no dia 13. 13 foi, no caso foi ontem. Ele tá mandando para mim hoje aqui, mas para mandar um alô, ele pregou lá. Pastor Jailton Santos pregou ontem lá na congregação de Capitão Mogoveia. Vai um abraço, aquela congregação é antiga, né? Antiga, chamava Leprosário, né? Antigamente, mas hoje é Capitão Mogoveia. Vai um abraço para todos aqueles irmãos ali daquela congregação que serve a Papai do Céu com alegria. Sem alegria não vai dar certo. Esqueci agora o nome dele, mas eu lembro já, a gente chamava ele Irmão Alegria. Irmão Alegria. Também irmão Marcos Luiz, lá do setor 12, lá da congregação, Ademar tá na audiência. Irmão Marcos não perde um programa, e Eu tô em falha com ele, que ontem era para ter resolvido uma situação, terminei sem resolver. Mas hoje vai ser resolvido, irmão Marcos. Dê glória a Deus. Aleluia. Também queremos mandar um abraço aqui para muita gente. Mangraça Imperial é sempre aqui na audiência do programa, pede oração para os seus filhos, nora, neto, esposo, para todo mundo, né? Para toda a família, que Deus abençoe. Também vai um abraço para a irmã Gilca Maria, também aqui na audiência do programa Amanhecendo com Fé. A irmã, a paz do Senhor, sua irmã Gilca, peço oração por minha mãe, que está com 89 anos, para Deus tirar toda a perturbação da sua mente. Ela está boazinha, diferente e transformada. Que maravilha! Irmã Gorete, irmã Gorete, irmão Roberto, lá da congregação de Rego Moleiro, sempre na audiência aqui, na presença de Deus. Irmão Renato, também mandando a paz do Senhor aqui. Gostaria que você tocasse, por favor, o hino de Alice, de César Holanda, desde já. Vai na programação de agora pela manhã, e a irmã pede, porque aqui já só são dois ou três hinos, já vem tudo programado aqui pelo querido amigo pastor Jailton Santos. Também vai um abraço aqui para Paulo Roberto, ele é garçom, tá aqui garçom, vai dar um abraço aí. Márcia Maria de Figueiredo, a paz do Senhor, está na audiência. Irmã Núbia, também aqui na audiência, ela pede oração por Sara Natália, por libertação de depressão, problema mental. Maria Gorgonho, vai um abraço aí para a irmã Maria Gorgonho, também para a irmã Sara, peço oração por Sara Natália contra obras malignas. É se apegar com Jesus, não tem outro caminho a não ser isso, né? A irmã Urânia de Macharanguape, sempre na audiência aqui, irmã Urânia, aí de Macharanguape, aí também na irmã Gilca Maria, já falamos, né? Deus abençoe, irmã Zélia também aqui, irmã Zélia Gomes está na audiência todos os dias esperando pelas bênçãos de Deus na sua vida. Vai um abraço também para a irmã Ivonete e o irmão e o irmão Claudionor, ele sempre na audiência do programa. Irmão Edinaldo, lá do Alvorada, também na audiência do programa Amanhecendo com Fé. Muita gente querida, amada, aqui sempre ouvindo a programação da Rádio Nordeste Evangélica, que fala de Jesus em primeiro lugar. Isso é que é bom. 6:14, irmão Ademar, vai falar alguma coisa? Manda a irmã Verônica, será que ainda está dormindo ou está acordada?
2: Não, Verônica, uma hora dessa já está de pé, já está ajeitando Rafael para ir para a escola. E quero mandar aqui um abraço para ela e para todos os irmãos ali em Amarante 1. Que a bênção de Deus esteja sobre
0: o Galdino.
2: Irmão Galdino. Irmão Galdino foi agraciado, né? Ele perdeu uma moto, mas já foi recuperado.
0: Já foi recuperada,
2: Foi, está feliz. Graças a Deus.
0: Pois é, meus queridos irmãos, temos que. Só Jesus para guardar a gente dessa violência que impera no nosso Brasil. E os governantes precisam tomar posição, mas quando a gente tem governante que chega a dizer que os traficantes são vítima da sociedade, de que roubar um celular para tomar uma cervejinha não tem nada a ver, nós temos é que cada vez mais estar com Jesus, pedir a Jesus misericórdia, para que a gente possa vencer uma coisa dessa, que é o incentivo ao mal, à violência, né? E Jesus quer o contrário. Jesus quer que as pessoas sejam libertas para mudar de vida e ir para uma vida com Cristo. com o Senhor, porque não dá desse jeito, só a graça de Deus. Irmão Camar Bulhões, cadê você? Eu liguei pro irmão Camar, mas ele não atendeu, mas estamos aqui. Irmão Sandilson, você tá aqui por perto? Não, venha-se embora para cá. Um forte abraço. Naquele dia não deu certo, era até para ter ligado para você ontem, mas aí, homem, eu tô sem carro. O carro pifou naquele dia. Foi o motor, aí tá na oficina. Aí não vai dar. Mas vamos vir dois hinos, meu amigo Ricardo. Vamos aí para a sua meditação. Fica aí com os dois hinos para a glória de Deus.

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0: Meus irmãos, 6:24, está na audiência aí o nosso querido presbítero José Aparecido. Ele está vindo do Matutino, Monte Santo, no setor 42. Vai o nosso abraço aí para o meu querido irmão José Aparecido. Também na audiência, o irmão Wanderson de Catarina 1, vice-dirigente da mocidade ali. Deus abençoe ele, a sua casa, todas as pessoas que estão na audiência do programa, não é? Que Deus continue abençoando. Carlos André, CTOB, já tá no meio da rua aí, saindo de casa, é, Carlos? André, tem que fazer, tá igual a mim, tem que fazer uma dieta braba. Porque Carlos André, meu amigo, o negócio tá sério. Bem, queridos irmãos, vamos para o Salmo do dia. O Salmo do dia hoje é o Salmo 135. Este Salmo, ele é um Salmo grande, tem 21 versículos. Nós vamos ler 12, tá? Vamos ler do 1 ao 12, que diz assim: louvai ao Senhor, louvai o nome do Senhor, louvai os servos do Senhor, vós que assistis na casa do Senhor, nos átrios da casa do nosso Deus. Louvai ao Senhor, porque o Senhor é bom, cantai louvores ao seu nome, porque é agradável. Porque o Senhor escolheu para si a Jacó e a Israel, para o seu tesouro peculiar. Porque eu conheço que o Senhor é grande, aleluia, e que o nosso Deus está acima de todos os deuses. Tudo que o Senhor quis, ele o fez, nos céus e na terra, nos mares e em todos os abismos. Faz subir os vapores das extremidades da terra, faz os relâmpagos para a chuva, tira os ventos dos seus tesouros. Foi ele que feriu os primogênitos do Egito, desde os homens até os animais, que operou sinais e prodígios no meio de ti, ó Egito, contra Faraó e contra os seus servos, que feriu muitas nações e deu morte a poderosos reis, a Seom, rei dos amorreus, e a Og, rei de Bazã, e a todos os reinos de Canaã. Verso 12: e deu a sua terra em herança, e em herança a Israel, seu povo. Salmo do dia, nós vamos já pregar sobre ele, o Salmo de número 135. Também queremos mandar aqui um abraço, está na audiência o nosso querido Lázaro, irmão Lázaro ali, co-pastor da Assembleia de Deus em Renascer. Vai um abraço todo especial para os irmãos de Renascer. E também o irmão Johnny, a irmã Hilda e a irmã Geralda, que estão também chegando do Matutino, vindo do Matutino, e está também na audiência do programa Amanhecendo com Fé. Fé em Jesus, fé no Senhor, fé na palavra de Deus. Que maravilha! Manhã com fé, tarde com fé e noite com fé. Também vamos ouvir aí a programação comercial e depois a gente volta.
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Meus irmãos, 6h32, queremos mandar aqui um alô. Pastor Edmilson, um alô aí pra irmã Lourdes de Castro, a viúva do saudoso Edmilson, irmão Julinho, lá das Rocas. Muito bem, vai um abraço aí pra irmã Lourdes. Irmã Elisângela Souza, na programação aqui ouvindo, na Cidade da Esperança, o nosso abraço. Também está na audiência a irmã Eliete Alves, de Parque dos Eucaliptos, setor 25. Muito bem, pastor Eliezer de Souza. Genildo Urbano, também aqui na audiência do programa.

Manda uma saudação para o pastor Hamilton Marinho. Todos os dias estou ligado no programa Amanhecendo com Fé. Deus abençoe você. Que Deus lhe dê graça. Irmão Bruno Silva, também aqui da congregação Prolá, setor 12. Deus abençoe a você, meu querido Bruno Silva. Muito bem, quem é aqui? Irmã Rosângela. Rosângela Rocha, da Igreja de Catarina 1. Também roga as orações. Deus abençoe, irmã Rosângela. A você, a toda a sua família, seu esposo, né? Deus dê graça e continue servindo a Deus com alegria. 6:34. Vamos ouvir aí, Alicerce.

lá no versículo 21, ele diz: bendito seja desde Sião o Senhor que habita em Jerusalém. Por isso que eles entendem que foi para o templo de Jerusalém, no culto. Louvai ao Senhor, ele encerra dizendo isso, louvai ao Senhor. Então, este salmo, ele divide-se aqui em quatro, poderíamos dividir ele em quatro partes. Primeiro, o chamado ao louvor, que ele começa com essa dedicação. É interessante, o louvor é uma maneira de adoração, né? É uma expressão de adoração a Deus, o louvor, de gratidão. De muitas vezes no louvor tem a oração, né? Então, do versículo 1 ao versículo 4, ele fala isso aí. E ele diz assim, que o Senhor, o salmista convida todos os servos que estão na casa do Senhor, em seus atos, a louvarem a Deus. E o motivo não é outro, é porque o Senhor é bom e é digno. Nosso Deus, ele é bom e é digno de toda a adoração, de todo o louvor. Então, cantar louvores ao nome do Senhor é agradável, Deus se agrada. A igreja é composta, na sua liturgia, de várias coisas, né? De vários momentos, momento da oração, momento da palavra, da leitura da palavra, momento dos hinos congregacionais. Como é bom participar do momento dos hinos congregacionais, de louvores. Depois vem os louvores individuais, vem os louvores coletivos, conjunto A, conjunto B. No caso, eu estou falando da liturgia assembleiana, né? Da IEADERN, mas a Assembleia de Deus, do modo geral, ela tem esse aspecto de valorizar o louvor dos hinos com os músicos, e isso engrandece a Deus. Então, o salmista que ele chama esse louvor. Então, o louvor no culto, na igreja, ele não é uma invenção humana, é uma orientação bíblica de destaque, de louvor, de adoração. É por isso que os irmãos têm alguns cantores que dizem, vamos adorar, e momento de adoração, de louvor, quando está no louvor, nos hinos. E o louvor, meus irmãos, a música, ela é uma coisa maravilhosa que alegra a alma. Observemos que o rei Saul, quando ele estava triste, perturbado, né, era convidado Davi para tocar com sua instrumento de corda, ali dá um alívio àquele cidadão que estava perturbado. Quantas vezes você está numa situação assim de tristeza, de angústia, aí aparece um hino, liga a Rádio Nordeste, está cantando, louvando aquele hino, né? Louvando a Deus um hino, e aí alegra o seu coração, a sua alma, regozija. Então, o louvor é muito importante na vida do crente. Então, depois ele fala do versículo 5 ao versículo 7 sobre a soberania de Deus na criação. Olha aí o que é que diz: porque eu conheço que o Senhor é grande. E quando eu leio esse versículo e fala na palavra grande, eu me lembro do nosso irmão Otto, ali de Santa Catarina 1, porque ele não se cansa de dizer que o Senhor é grande, aleluia, grande, porque Deus que fez os céus e a terra. Aí ele diz aqui, né? Porque eu conheço que o Senhor é grande. O salmista disse aqui que ele tinha conhecimento de que o Senhor é grande e que o nosso Deus está acima de todos os deuses. Tudo que o Senhor quis, ele o fez. Olha aí. Então, ele declara que o Senhor é grande e está acima de todos os deuses. Então, o versículo 6. Tudo que o Senhor quis, ele o fez nos céus e na terra, nos mares e em todos os abismos. Veja que coisa maravilhosa. Tudo que o Senhor fez. Então, esse versículo 6 é o ponto alto. Ele fala aqui do ponto alto da maioridade.

0: da soberania de Deus, tudo que ele quis, o Senhor fez e faz. Não tem, como dizia o pastor João Batista da Silva, não tem coitado nem perdoe, aleluia. Então, Deus comanda os fenômenos naturais, né? Veja bem, irmãos, a ciência diz, né? Sobre o diz aqui que Deus, ele faz subir os vapores da terra, gerando relâmpagos, chuva, ventos. Tudo isso é Deus, ele está acima de tudo isso. E aí, falando nisso aqui, de vento, de chuva, eu recordo agora daquele momento em que Jesus estava com os discípulos no barco, e o barco, a tempestade, estava levando o barco a pique, né? A destruição. Aí o Senhor estava no barco, eles foram lá, acordaram. Jesus se levanta, aleluia, glória a Deus, e manda o vento e o mar se acalmar. E aquilo foi uma coisa tão extraordinária que os discípulos ficaram admirados. Meu Deus, quem é este que até o vento e o mar lhe obedece? Por isso que o salmista escreve aqui que ele faz o que quer e ele está acima de tudo, né? Ele faz subir os vapores das extremidades da terra, faz os relâmpagos para a chuva, tira os ventos dos seus tesouros. É Deus que faz isso. É Deus. Então, o nome do Senhor subsiste para sempre. E ele julga e se compadece do seu povo. Aleluia, glória a Deus. Então, queridos irmãos, o Senhor é este Deus que tem esse poder. Então, o poder de Deus na história de Israel, do versículo 8 até o versículo 14, vai falar isso, né? O 14 diz: pois o Senhor julgará o seu povo e se arrependerá em atenção aos seus servos. Então, o salmista relembra os grandes feitos históricos aqui, que provam a fidelidade de Deus. E aí ele mostra a ferida e os prodígios aplicados aos primogênitos lá no Egito, desde o homem até o animal. Então, e mostra a soberania, os fatos históricos mostra isso, a soberania de Deus, a derrota dos reis poderoso como Seom, como Og, e os reinos de Canaã, a entrega da terra daquele povo como herança para Israel. Foi o Senhor quem fez isso, né? Ao povo de Israel. Então, o Senhor firma, né, o seu nome, glória a Deus. E por último, do versículo 15 ao 21, irmãos, fala da inutilidade dos ídolos dos homens, os ídolos das nações. Diz o texto, versículo 15, são prata e ouro, obra das mãos dos homens. Tem boca, mas não falam, tem olhos, mas não veem, tem ouvidos, mas não ouve, tem nada, não é? Não há respiro algum na sua boca. Semelhante a eles se torne os que os fazem, todos os que confiam neles. Então, o texto faz um contraste, né, profundo aqui com os deuses das nações vizinhas, que eram esses ídolos, feitos de prata, de ouro pela mão dos homens, que tem boca, tem olhos, mas nada disso funciona. E ele diz aqui: quem os faz se torne semelhante a eles. Cuidado, você que está me ouvindo na manhã de hoje, para que não seja feito como uma estátua feita de gesso, ou de pau, ou de madeira, ou de bronze, ou de ouro, ou de qualquer coisa, de cimento, não sei. Não adore a isso, adore somente a Deus. Então, o salmo, ele encerra clamando a casa de Israel, a casa de Arão, a casa de Levi, todos os que temem ao Senhor, a bendizer a Deus que habita em Sião, em Jerusalém, fechando com um novo aleluia, ou seja, louvai ao Senhor. Então, querido irmão, amigo, ouvinte da palavra de Deus, que na manhã de hoje o Senhor fale ao seu coração: deixe o pecado, deixe os ídolos e se volte para Deus. Amém.
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3: Muito bem, queridos irmãos, são 6:52. Hoje os parabéns vai para um amigo nosso muito especial, pastor Paulo René, pastor da Assembleia de Deus em El Marinho, que está ficando mais experiente hoje. Nosso abraço a ele. E também ali em São Gonçalo do Amarante, o pastor Jailson, acho que ele está dirigindo Rio da Prata, uma congregação da zona rural de São Gonçalo, vai também o nosso abraço. Então, para ele e para todos os aniversariantes do dia, Deus abençoe poderosamente. Vai um abraço para o irmão Paulo, a irmã Fátima, ali de Catarina 1, sempre ouvinte do programa Amanhecendo com Fé. Um abraço a você, irmã Fátima, irmão Paulo. Irmão Paulo tem 80 anos de idade, mas é firme na igreja. E sempre presente em todas as atividades ali da congregação, e também nos dá sempre apoio. O irmão Paulo Soares, ele traz aqui uma informação muito importante. Veja bem, queridos, ele está dizendo que hoje, 14 de outubro, é Dia Nacional do Meteorologista. Olha aí. Então, hoje homenageamos os profissionais responsáveis por monitorar e prever as condições do tempo e do clima no Brasil. Esta profissão foi regulamentada no Brasil em 1980, ainda nos governos militares, né, meu querido Paulo Soares? Muito bem, vai aí um abraço para todos os queridos irmãos. Mão Rodrigo, que está na audiência, pede oração. Deus abençoe a você, irmão Rodrigo, e a sua casa. Muito bem, estamos chegando ao finalzinho do programa Amanhecendo com Fé. Aqui tem uma irmã Amanhecendo com Fé, a irmã Sandra, de boa saúde. Espero que ela também esteja de boa saúde. Falar em Sandra, mandar um alô para Sandra, Renato, né? Gabriel, Thalita, e que casou recentemente, agora o seu esposo. Agora eu não sei, né, irmã Sandrinha, se Thalita tá na audiência do programa, que agora ela tem a casa dela. Aí não sei se lá tem rádio para ouvir o programa Amanhecendo com Fé. Muito bem. Mandemar, suas considerações finais aí.
4: Pois bem, só agradecer a Deus, né, por mais uma oportunidade que ele nos dá, né? É alegria, né, de estar aqui para engrandecer o nome do Senhor.
3: É verdade. Quantos não podem, né, irmão Ademar? Que a doença ou a coisa, outros já partiram, nossos amigos, mas nós estamos aqui, Deus teve misericórdia de nós.
4: Ele teve misericórdia de nós. Eu que passei por uns processos de saúde e cheguei até a ponto de ser desenganado do médico, né?
3: Rapaz, aquele médico não tem juízo não, né, Ademar? Irmãos, ele foi pro médico, ia fazer a cirurgia, aí o médico disse, eu não garanto que o senhor volta, não. Já pensou? Já pensou um negócio desse? E aí, Ademar, como foi que você reagiu?
4: Eu confesso que eu fiquei um pouco triste, né? Mas depois, nas consultas que eu voltei para ele, e ele uma pessoa muito sincera, né? E me passou algumas coisas que aliviou.
3: Aliviou,
4: né? Tá. E outra coisa, e fez 3 procedimentos, que todos eles foram sucesso.
3: Bem sucedido.
4: É, né? Aí com isso me deu mais segurança, entendeu?
3: Amém. Pois é, meus irmãos, são 6h56. A gente encerra mais uma edição do programa Amanhecendo com Fé. E eu dizendo sempre: manhã com fé, tarde com fé e noite com fé. A paz do Senhor.

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2: 6:59.
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9: Meus queridos e amados irmãos, rádio ouvintes da Rádio Nordeste Evangélica, das demais emissoras de rádio, Vida, Princesa, Boas Novas, quero com alegria saudá-los com a paz do Senhor Jesus. Pela graça de Deus, estamos apresentando mais um momento de reflexão, a voz do pastor, sempre refletindo na palavra de Deus, que é lâmpada para os nossos pés e luz para o nosso caminho. Vamos ler a palavra do Senhor na carta de Paulo aos Romanos, capítulo 12, o versículo 1, que nos diz: rogo-vos, pois, irmãos, pela compaixão de Deus, que apresenteis os vossos corpos em sacrifício vivo, santo e agradável a Deus, que é o vosso culto racional. Glórias a Deus. Deus nos criou de forma maravilhosa, assombrosa, dotando-nos de sentidos, visão, audição, olfato, paladar e tato, para interagir com o mundo que Ele criou, o mundo físico.

0: físico. Os sentidos são as portas de entrada para nossa alma e mente. O que entra por eles molda o que nós somos. Consagrar é dedicar, santificar e separar para o uso exclusivo de Deus. Por isso, Paulo nos diz na leitura que temos feito, que apresenteis os vossos corpos em sacrifício vivo, santo e agradável a Deus, que é o vosso culto racional. Glória a Jesus. Começando pela visão, consagre o que você vê. Há um perigo olhar para a cobiça, a impureza e vaidades. A concupiscência dos olhos. Acã viu a capa babilônica, 200 ciclos de prata e barra de ouro, e realmente caiu no pecado, porque olhou, viu, e aquilo gerou no seu coração a inveja, a concupiscência, o desejo maligno de possuir tudo aquilo e desobedecer também a palavra de Deus. Davi olhou e viu Bate-seba e desejou-a, foi pela visão, pelos olhos. Ló viu as campinas verdes do Jordão e desejou. Tenhamos muito cuidado. Na verdade, nós precisamos guardar os nossos olhos, proteger os nossos olhos de contemplar as coisas desta vida, as coisas que não agradam a Deus, e nós nos apaixonarmos por elas e esquecermos de Deus. Jó fez um concerto com seus olhos e disse que jamais colocaria os seus olhos focado numa virgem. A consagração deve ser algo maravilhoso nos nossos olhos. Nossos olhos devem estar focados em Jesus, na sua palavra e nas coisas lá de cima, lá do alto, como diz a palavra de Deus. Precisamos ter um filtro para assistirmos o que lemos também, o que olhamos nas redes sociais. Enfim, todas estas coisas. Guardemos a nossa visão, guardemos os nossos olhos. E jamais entre imagens que venham contaminar a nossa alma. Também a nossa audição. Consagre o que você ouve. Há um grande perigo ouvir fofocas, murmurações, conselho dos ímpios e assim por diante. Bem-aventurados são os que ouvem a palavra de Deus e praticam, disse o Senhor Jesus. Precisamos consagrar, inclinar os nossos ouvidos para a instrução de Deus, nosso Senhor, ouvir a voz de Deus na nossa alma, ouvir a voz do Espírito Santo, louvado seja Deus, selecionar conversas, músicas e conteúdos que edificam. Nosso ouvido deve estar preparado para ouvir aquilo que edifica, aquilo que agrada ao Senhor nosso Deus. Também o nosso olfato, consagre o que você sente, o cheiro. Sentir o cheiro da cobiça, se deixar levar pelo pecado que parece tão atraente. É bom pensar, é bom refletir, ser o bom perfume de Cristo, que nossas atitudes exalem a presença de Deus no ambiente onde nós estivermos, por onde nós passarmos. Isso é algo que Deus se agrada de cada um de nós. Também o nosso paladar, consagre o que você saboreia. A gula, o exagero, palavras amargas que saem da boca, tudo isso deve ser desprezado, porque o nosso paladar, nossa boca precisa estar consagrada ao Senhor. A Bíblia Sagrada diz, provai e vede que o Senhor é bom. Usar a boca para louvor, adoração e para proferir palavras de vida que traz edificação, isso agrada ao Senhor. Ter moderação e gratidão na alimentação, purificação, no falar, enfim, todas as atitudes glorificam ao Pai que está nos céus. Também o nosso tato, consagre o que você toca. Tocar na impureza, usar as mãos para a injustiça, estender as mãos para ajudar, para abençoar, para curar, conforme nos disse o Senhor Jesus. Jesus estendeu as mãos e curou um leproso que suplicava a cura divina para a sua alma. Sentir a presença de Deus através da fé, louvado seja Deus. Usar o toque para o carinho, o serviço e consagração ao próximo também. Como Deus se agrada destas coisas? Na verdade, Deus quer que nós nos consagremos inteiramente a Ele. Nossa visão, nossa audição, nosso olfato, nosso paladar, nosso tato. Enfim, tudo deve ser consagrado ao Senhor. Não podemos desligar os sentidos, mas podemos consagrá-los a cada manhã ao Senhor nosso Deus. Nosso corpo é o templo de Deus, o tabernáculo de Deus é o nosso corpo. Decisão sincera de entregar cada área da nossa vida, cada sentido a Deus, como um ato de gratidão e adoração ao Senhor. Que o Senhor nos ajude, que Deus nos abençoe e que possamos dizer em oração: Senhor, consagramos nossos olhos, nossos ouvidos, nossa boca, nossas mãos e nossos sentimentos, que ele seja um instrumento de justiça e não de pecado. Reflitamos nesta palavra. Vamos orar e vamos agradecer ao nosso Pai Celestial. Bendito Deus, Pai que estás nos céus, nossa gratidão, Senhor, por este momento de reflexão à voz do pastor. Senhor, que possamos guardar em nosso coração a Tua palavra e possamos, com diligência, Senhor, consagrar os nossos sentidos, a nossa visão, nossa audição, nosso olfato, nosso paladar, nosso tato, enfim, toda a nossa vida, Senhor, tudo aquilo que está no nosso corpo e foi feito à Tua imagem e semelhança, possamos consagrar inteiramente a Ti. Abençoa cada nosso irmão, amigo também, rádio ouvintes da Nordeste Evangelho, das demais emissoras, que a bênção do alto do céu venha sobre todos nós. Em nome de Jesus, Pai, te oramos e te agradecemos, agora e para todos sempre. Amém. Deus abençoe a todos, em nome de Jesus.
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0: e renascer em um novo dia. Hoje, quarta-feira, 14 de outubro, anos de 2026. Hoje é o dia que o Senhor fez para nós. Um novo dia, uma nova história, uma nova esperança. E que alegria e satisfação imensa é ter a sua boa companhia neste amanhecer. A nossa voz viaja pelas ondas do rádio em 92.5, a nossa Nordeste Evangélica, cruzando fronteiras e conectando corações. Neste exato momento, estamos acordando o Brasil, ligados com você que está na região metropolitana, no interior do estado e muito mais. 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

começarmos muito bem. Nosso Deus, 7h33, acorda Brasil! Renascer já está no ar e vamos até logo mais ao meio.

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1: Bom dia.
2: Muito bom dia, 7:38. Existe um segredo precioso que transforma completamente os nossos dias. Você sabia? E que o mundo muitas vezes não consegue compreender. Não se trata de uma alegria passageira daquelas que dependem das circunstâncias ao nosso redor ou que desaparecem no primeiro sinal de tempestade. Estou falando de uma felicidade profunda, de uma paz inabalável que preenche a alma e nos dá forças para acordar sorrindo. Essa é a verdadeira alegria de servir ao Senhor. Eu não estou trabalhando sozinho nesta manhã. Tem Ele comigo. Ricardo Torres nos comandos técnicos, na programação e produção Gerson Câmara, seleção musical Evaristo Filho, na apresentação este que vos fala Marcílio Dantas e na direção geral pastor Aldo Dantas. Gostaria muito de ter a sua participação interagindo comigo nesta manhã através do 84988262255. Através desse contato imediato você pode pedir o seu louvor e mandar abraços para quem você quiser e ainda deixar a lista já preenchida com o nome de pessoas que você deseja pedir oração, tá certo? Daqui a pouco, depois das 8 horas, iremos para a classe de ouvintes e eu quero a sua presença, você dizendo o seguinte, ó. Presente! Então, vamos com certeza mandar aquele abraço todo especial. Hoje na nossa programação, já já, nós estaremos viajando até Jardim de Piranhas e eu quero você nesta viagem. E no momento da dona de casa, almôndegas ao molho de tomate, isso mesmo. Tem prestação de serviço ainda, saúde no ar, educação, orando com fé, jornalismo com Sandra Cerqueira, aniversariantes do dia e muito mais na nossa programação. 7:40. Manhã Renascer é sempre assim, alegria o tempo inteiro. Bom dia, Brasil! Vamos acordar!

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0: Irmãs, sintam-se abraçados nesta manhã através do Renascer. E vamos juntos vivendo a cada instante, a cada momento, louvando ao nosso Deus. Saiba de uma coisa, que quando decidimos colocar as nossas vidas, os nossos talentos e o nosso tempo nas mãos de Deus, cada detalhe da nossa rotina ganha um novo significado. Você sabia disso? Pois é, deixamos de caminhar sem rumo e passamos a viver com um propósito eterno. Hoje, no nossa terra potiguar, nós vamos viajar até um lugar por nome de Jardim de Piranhas, distante a 305 quilômetros de Natal. Dá exatamente 3 horas e alguns minutos e conosco mais uma vez o nosso piloto RT Ricardo Torres, e o nosso chevetinho tá pronto para viagem, Ricardo. Tá certo. Tem uma participação também que vamos ouvir através da Manhã Renascer. Tem cheiro de comunicador no ar, vamos ouvir.
1: Olá, ouvintes da Rádio Nordeste Evangélica, programa Renascer com meu amigo Marcílio Dantas. Aqui quem fala é Fábio Zamana, comunicador da RTM Brasil. E eu tô passando por aqui no programa do Marcílio para deixar um abraço de leão para você. Desejar um ótimo dia. Dizer que tô aqui também na audiência direto de São Paulo, hein? Um forte abraço para vocês, um dia maravilhoso na presença do nosso Deus. Deus abençoe, eu espero você nas madrugadas da RTM, hein? De segunda a sábado, das 4 às 9 horas da manhã, das 4 da madrugada até as 9 horas da manhã. Forte abraço de leão, Deus abençoe.
0: E coisa boa, alô meu amigo Fábio Zamana, todos os companheiros da RTM, Rádio Transmundial, durante as madrugadas aqui pela 92.5, ecoa, viu? Tenha certeza absoluta. Muito obrigado, Fábio, por esse carinho todo especial. E vamos levar o Fábio hoje na viagem, Ricardo? Eita, nós! Também conosco vai o pastor Jailton Santos e também o comunicador Rodrigo Oliveira. Gente, vai só comunicador, e o meu amigo Ricardo Torres. São comunicadores aqui da Nordeste Evangélica, juntamente com o Fábio, que vai amar essa viagem. Ô Fábio, eu não sei se você conhece o Rio Grande do Norte, mas se você não conhece, vai conhecer pelo menos a partir de agora, a gente viajando até esse lugar por nome de Jardim de Piranhas. Que coisa boa. Vamos borrifar o veículo, Ricardo. O que que você trouxe para borrifar? Hã? Cheirinho de quê? De carro novo? Então vamos lá. Precisa também acabar, né? Vamos guardar o cheirinho para outras oportunidades, Ricardo. Então vamos iniciar a viagem abençoada, meu jovem mancebo. Isso, acelera, Ricardo. Isso, acelera. Vai devagar, Ricardo. Não tenho mais idade, não, para isso. Vai cantando assim, meu rapaz, que isso? Meus queridos, deve-se a formação desta cidade à família Cavalcante, que em 1874. Faz tempo, hein, ó. Ó, fez uma doação de terras da antiga fazenda Jardim. Essas terras deram origem à fundação do antigo povoado de Jardim, nome pelo qual permaneceu por muitos anos. E o nome de Jardim de Piranha surgiu pelo simples fato da existência da antiga fazenda Jardim, situada à margem do renomado Rio Piranhas. Informações colhidas, inclusive, entre os habitantes mais idosos do município. Dentre os personagens ilustres citados pela população, temos os falecidos Padre João Maria Cavalcante e o seu irmão, doutor desembargador Amaro Cavalcante. Estes, nascidos no sítio Logradouro, que pertenceu ao município de Caicó, até quando este distrito, Jardim de Piranhas, foi ligado àquele, através dos seus nomes desejados pelas duas partes, em tê-los como benfeitores e figuras representativas dessas terras e famílias, que inclusive travou-se uma colisão sobre tais interesses, dado os seus primitivos e também a origem e criação das mesmas. Quem nasce em Jardim de Piranhas é chamado de piranhense ou jardinense. Você sabia? E essas informações vêm do Instituto Brasileiro de Geografia e Estatística, IBGE. Andorinhas de Cristo. alegrando a sua manhã renascer. Alô, Brasil! Deus está vendo tudo. 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Bom dia, 7:50.

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1: 7:53, a você que nos ouve através do Raios Net, muito obrigado em qualquer parte do Brasil ou do mundo, quero saber da sua existência. Fala com a gente através do 84988262255, a você que também nos acompanha através do nosso site ou mesmo pelo aplicativo no seu celular. Muito obrigado, onde quer que você esteja, nós estamos com você, não há distância que nos separe. E agora, vamos amanhecer o dia muito bem informados. Departamento de Jornalismo em Ação, na voz dela, Sandra Cerqueira, que vai dar o seu bom dia. Alô, Sandra, a paz do Senhor.
2: Bom dia, Marcílio, bom dia, Ricardo, bom dia, querido ouvinte. A paz do Senhor para todos, que Deus abençoe a cada um abundantemente nesta manhã maravilhosa e abençoada. De quarta-feira, 14 de outubro de 2026, este é o dia que nos fez o Senhor. Regozijemo-nos e alegremo-nos dele. Vamos às notícias, Ricardo.
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2: São 7:54 em Natal, hora certa da informação para você que acompanha a nossa Nordeste Evangélica, trazendo para você sempre Jesus em primeiro lugar. Hoje não será diferente, afinal de contas são mais de 3 décadas anunciando Jesus. Dizendo-se sábios, tornaram-se loucos e mudaram a glória do Deus incorruptível em semelhança da imagem de homem corruptível, e de aves, e de quadrúpedes, e de répteis. Por isso, também Deus os entregou às concupiscências de seus corações, à imundícia, para desonrarem seus corpos entre si. Pois estes mudaram a verdade de Deus em mentira, e honraram e serviram mais a criatura do que o Criador, que é bendito eternamente. Amém. Romanos capítulo 1, versículo 22 a 25. A palavra de Deus também diz: e conhecereis a verdade vos libertará. A verdade é Jesus, porque ele disse: eu sou o caminho, a verdade e a vida, ninguém vem ao Pai senão por mim. João 14, 6. E você, querido ouvinte, já tenha conhecido esta verdade que liberta, porque o ser humano está perdido nos seus delitos e pecados, distante de Deus. A humanidade está distante de Deus. E só Jesus pode nos religar ao Senhor. Então, por isso, nesta manhã, nós anunciamos Jesus para você, para que a sabedoria de Deus entre no seu coração e você reconheça o Senhor como único e suficiente Salvador e Senhor da sua vida. Anote aí, Romanos capítulo 1, versículo 22 a 25. E eu quero trazer para você hoje, meteorologista, o parabéns especial, afinal de contas, hoje é o seu dia, né? Você que nos traz aí a previsão de tempo, que não é certeza, né? Certeza só quem dá é Deus. Então, a previsão do tempo e da situação do clima. Vou falar em clima, em Natal hoje, sol e aumento de nuvens pela manhã, pancadas de chuva à tarde, e à noite o tempo fica aberto. E o Senado deve votar nesta quarta-feira, às 14 horas, em primeiro turno, a proposta de emenda à Constituição número 221 de 2019, que prevê o fim da escala 6x1. O texto reduz a jornada máxima de trabalho de 44 para 40 horas semanais, garante 2 dias de descanso remunerado e proíbe a redução salarial. O texto prevê uma implementação gradual ao longo de 14 meses após a promulgação da emenda. A proposta já foi aprovada pela Câmara dos Deputados e pela Comissão de Constituição e Justiça do Senado. Para avançar, precisa receber pelo menos 49 votos favoráveis entre os 81 senadores. A aprovação em primeiro turno não encerra a tramitação. O texto ainda precisa passar por novas sessões de discussão e ser aprovado em segundo turno, também com o apoio de pelo menos 49 senadores. A líder do governo do Senado, Tereza Leitão, anunciou um requerimento de calendário especial para permitir a quebra dos prazos regimentais. Segundo o presidente da Casa, Davi Alcolumbre, a base governista já havia conseguido as assinaturas necessárias para apresentar o pedido. Se o plenário aprovar a medida, Os dois turnos poderão ser concluídos ainda nesta quarta-feira. Se o Senado aprovar a PEC sem alterações em relação ao texto votado pela Câmara dos Deputados, a proposta poderá seguir diretamente para promulgação pelo Congresso Nacional, passando a integrar a Constituição Federal. Nesse caso, não será necessária uma nova votação pelos deputados. Se os senadores aprovarem, mas com mudanças no texto, a proposta terá de retornar à Câmara para que os deputados analisem a nova redação. Esse cenário pode prolongar a tramitação e adiar a conclusão do processo legislativo. A PEC prevê uma implementação gradual. A primeira etapa começaria 60 dias após a promulgação, com a redução da jornada máxima para 42 horas semanais e a garantia de 2 dias de descanso remunerado. 12 meses depois, a jornada máxima seria reduzida para 40 horas semanais. Assim, a implementação completa ocorreria cerca de 14 meses após a promulgação. O texto também prevê regras específicas para determinadas atividades e categorias profissionais. Até a conclusão da tramitação e a entrada em vigor das novas regras, a escala 6x1 continua permitida nos termos da legislação vigente. E o Banco Central informou nesta terça-feira que 5,79 bilhões de reais permanecem disponíveis para resgate em bancos e outras instituições financeiras. Exatamente, os valores podem ser consultados por pessoas físicas, inclusive em nome de falecidos e por empresas do sistema Valores a Receber. Do total, 4,38 bilhões pertencem a 23,94 milhões de pessoas físicas. Outros 1,48 bilhões estão disponíveis para 2,36 milhões de empresas. Os recursos estão distribuídos entre diferentes instituições financeiras. Os bancos reúnem a maior parcela, com 2,46 bilhões, o equivalente a 42,4% do total. 42,4%, né? Do total. A consulta deve ser feita exclusivamente pelo sistema Valores a Receber do Banco Central. O procedimento permite verificar se há dinheiro disponível e identificar a instituição responsável pela devolução. O Banco Central, ele alerta que o serviço ele é gratuito e que não é necessário pagar intermediários para consultar ou para recuperar os valores. Para evitar fraudes, é importante observar algumas recomendações. Utilize somente o endereço oficial do Banco Central, que é valoresareceber.bcb, de Banco Central do Brasil, fácil de gravar, né? .gov.br. Vou repetir para você. Valoresareceber, tudo junto. .bcb.gov.br. Não clique em links suspeitos enviados por e-mail, SMS ou aplicativos de mensagens. Não compartilhe senhas ou códigos de acesso. Desconfie de cobranças antecipadas para liberar o dinheiro. O Banco Central ele não envia links nem entra em contato para solicitar dados pessoais ou para confirmar informações sobre valores a receber. E as inscrições para o concurso público da Câmara Municipal de Mossoró estão abertas. Os interessados podem se inscrever até o dia 12 de novembro exclusivamente pelo site, que é o comperv.frn.br. Ao todo, o concurso oferece 24 vagas para contratação imediata e 33 para formação de cadastro de reserva, distribuídas entre 9 cargos de nível médio e superior. A seleção é regulamentada pelo edital número 1 de 2026 e será organizada pela Comperv. A remuneração inicial varia de R$ 4.921 a R$ 8.810, conforme o cargo, para uma jornada de trabalho de 30 horas semanais. Para o nível médio, são oferecidas oportunidades para os cargos de agente administrativo e técnico em informática. Já para o nível superior, as vagas contemplam os cargos de consultor legislativo em processo legislativo, consultor legislativo financeiro orçamentário, analista de gestão documental, analista de comunicação, analista de tecnologia da informação, revisor de textos e jornalista. As vagas, ou melhor dizendo, as taxas de inscrição são de R$100 para os cargos de nível médio e de R$150 para os de nível superior. O pagamento poderá ser realizado até o dia 13 de novembro e as provas objetivas estão marcadas para o dia 6 de dezembro em Mossoró. Os candidatos aos cargos de nível médio realizarão as provas pela manhã e para os cargos de nível superior a aplicação ocorrerá à tarde. O edital com o conteúdo programático e o cronograma de todas as etapas estão disponíveis no site comperv.ufrn.br. Repito, comperv.ufrn.br. Agora são 8:03 em Natal. Eu trouxe para você informações da Agência Climatempo, do SBT News, Agência Senado, Empresa Brasil de Comunicação, do Banco Central, Tribuna do Norte, da Prefeitura de Mossoró. Próxima edição você confere às 9:00.
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4: 8:06.
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1: Educação. Oito horas, 13 minutos em Natal, e a informação nesse instante é de que o SESC aqui no Rio Grande do Norte segue até o dia 16 de outubro com inscrições abertas para 160 vagas gratuitas nos cursos de valorização social que serão realizados em novembro. Ao todo, 8 turmas serão ofertadas nas unidades de Caicó, Macaíba, Mossoró, Nova Cruz e São Paulo do Potengi, por meio do programa de comprometimento e gratuidade. A programação reúne atividades nas áreas de artesanato, decoração e gastronomia, com destaque para conteúdos relacionados ao período natalino e às celebrações de fim de ano. Entre as opções estão confecção de guirlandas, montagem de árvore de Natal, ceia natalina com mesa posta, velas decoradas, cupcakes, biscoitos e arranjos florais. Com carga horária de 20 horas, os cursos serão realizados entre os dias 9 e 27 de novembro, de acordo com cada turma. As atividades são voltadas ao desenvolvimento de habilidades práticas que podem ampliar possibilidades de autonomia, trabalho e geração de renda, além de proporcionar acesso gratuito à qualificação em diferentes municípios do estado. As inscrições poderão ser realizadas presencialmente nas unidades do SESC RN ou através do site sescrn.com.br. As vagas são destinadas de forma prioritária aos trabalhadores do comércio de bens, serviços e turismo e seus dependentes, além de estudantes ou egressos da educação básica. O público em geral também poderá participar do processo seletivo desde que cumpra os requisitos estabelecidos no edital. Entre os critérios está a renda familiar per capita de até 2 salários mínimos. Mais informações é só acessar o sescrn.com.br. E essas informações vêm do próprio SESC.
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0: Sua paz do Senhor, Pedro e Leia lá no Santa Catarina, irmã Zélia também chegando por aqui, bom dia com muita alegria, já na sintonia, Maria Angélica lá de Águas Claras em Parnamirim, Analine Gouveia, bom dia também para Elizabeth e Robert lá em Macaíba, em nossa audiência, a Ana Cristina, bom dia com muita alegria. Sempre na sintonia, a irmã Vanessa lá de Ceará-Miri, terra dos verdes canaviais, assentamento lá na zona rural, e nós queremos aproveitar já mandar abraço para ela. Sempre ligada todas as manhãs, Elizabeth Lima, aquele abraço, tudo de bom e de belo com sabor de caramelo. Elizabeth lá do Fonte de Bênção, setor 35, que coisa boa. Também a Cileide lá do Farol 1, Mãe Luísa na audiência, bom dia também para a irmã Neves, Graça Imperial, a irmã do Café Matinal. Oi, irmã Graça, olha o cafezinho, irmã Graça. Lucildo Mariano, Deus te abençoe também, meu irmão Josenilde, em Nova Descoberta. Bom dia. Nesta manhã a gente manda abraço para a irmã Glorinha, Diácono Tarcísio Barreto, Amâncio. Alô, Amâncio, homem do volante.
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0: Aí tá certo. Agora 8 horas e 17 minutos. Mais um louvor, mais uma adoração. Ministério Zoe, você me leva ao deserto.

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8:43. E agora tá na hora de trazer informações. 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

Nesta quarta-feira acontece ciclo de oração nas seguintes congregações: Betfagé, Boa Esperança, Boas Novas, Bom Jardim, Cafarnaum, Centenário, Cidade Nova 2, Cidade Satélite, Ebenezer, Estrela da Manhã, Efrata, Fonte de Esperança, Fonte de Luz, Golandim, Geração Eleita, Heróis da Fé, Jardim América, Jardim de Deus, Jardim Progresso, Jardim das Nogueiras, Lagoa Azul, Lagoa Nova, Mãe Luísa, Maranata, Mirassol, Monte Hebron, Morro do Careca, Monte Santo, Nascidos em Cristo, Nazaré 1, Niterói, Nova Aliança, Nova Canaã, Novas de Alegria, Nova Descoberta, Nova República, Novo Amarante, Nação Santa, Nova Esperança, Olho d'Água, Pajuçara Sítio, Passo da Pátria, Peniel, Pirangi, Porta das Ovelhas, Porta da Salvação, Presidente Bandeira, Redinha, Rego Moleiro, Roca e Santarém Bairro, Solidade 2, Sol da Justiça e Vale do Aljalom. Lembrando que os círculos de oração com jovens é no horário da manhã e de crianças no horário da manhã ou à tarde, nas igrejas polos, todos os sábados. Continuamos em campanha de oração nacional, 24 horas ininterruptas de oração durante todo o ano, apresentando a Igreja Nação em nossas orações. O texto base da campanha está em 2 Crônicas, capítulo 7, versículos 13 e 14. Venha orar com a gente e testemunhar a ação de Deus em nossas vidas. Participe todas as sextas-feiras, das 9 da manhã às 11 horas, da consagração para toda a liderança no Templo Central. E a partir das 19 horas, culto geral de instrução e doutrina no Templo Central da Assembleia de Deus em Natal. Participe. Próximo domingo, vamos estudar na Escola Bíblica Dominical a lição de número 3, a fidelidade de Deus diante da infidelidade de Israel. Para a sala de adultos, vamos todos à EBD. 87 anos da IEADERN em Parnamirim e também da Escola Bíblica de Obreiros. É tempo de celebração e gratidão. Convidamos toda a igreja e a comunidade para estarem juntos nas grandes comemorações dos 87 anos da IEADERN em Parnamirim e na realização da nossa Escola Bíblica de Obreiros, com o tema Expansão com Fundamentos, Efésios 4:13. Viveremos uma semana marcante de aprendizado da palavra, adoração e comunhão. Confira a programação oficial e participe de cada momento. Atenção! Hoje, quarta-feira, às 19 horas, festividade do Depim. 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Quinta-feira, amanhã, portanto, às 19 horas, festividade da UMADEP. Na ministração da palavra, pastor Josenil Júnior. No louvor, grande conjunto da UMADEP, conjunto Vida Nova, Ministério de Louvor e Coral Brilho Celeste. Já na sexta-feira, dia 16 de outubro, às 19 horas, festividade do DEFAD e também da Escola Bíblica de Obreiros, com a programação toda especial. Na ministração da palavra, pastor Gunnar Berg. 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Isso mesmo, programação toda especial, Coral Estrela d'Alva e Ministério de Louvor, além da Orquestra Filarmônica. E no domingo, às 14 horas, grande batismo em águas. Na ministração, o pastor Kleber Maia. 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Organize sua caravana, leve a sua família e um convidado especial. 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
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Prepare o seu coração para o que Deus vai fazer até o dia 18 de outubro. 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Atenção, atenção. Hoje, quarta-feira, dia 14, na preleção, Tony Henrique e o louvor debaixo da graça. 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Então, leve um convidado, porque Deus tem uma palavra para você. 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Foram essas as informações da nossa IEADERNE. 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Seguindo por aqui, mais uma sequência de louvor, Sérgio Lopes e Paula Carla, a Samaritana.

0: Agora faltando somente 5 minutos para as 9 horas da manhã e você ligado na melhor da 92 FM, ficando bem informado de tudo o que acontece na cidade, no Brasil e no mundo. Eu sou Sandra Cerqueira e vamos aos destaques. Olha só, quase metade dos municípios que participaram do mais recente levantamento do Ministério da Saúde apresentou índices de alerta ou risco para a presença do mosquito Aedes aegypti, que é o transmissor da dengue, chikungunya e da zika. Segundo o levantamento rápido de índices para o Aedes aegypti, o Lira-A, dos 3.732 municípios que enviaram dados ao governo federal, 49,2% registraram situação de alerta ou risco de infestação, ou seja, quase metade. O levantamento mostra ainda onde o mosquito continua encontrando mais condições para se reproduzir. Os principais criadouros estão em recipientes comuns do dia a dia, como, por exemplo, vasos e pratos de plantas, garrafas e outros pequenos reservatórios que responderam por mais de 42% dos focos identificados. Caixas d'água, tonéis e cisternas aparecem em seguida com 26% dos criadouros, enquanto pneus e resíduos sólidos representam 23%. O Ministério da Saúde alerta que a chegada do verão e o avanço do fenômeno El Niño exigem atenção redobrada e entre as estratégias adotadas estão o uso de armadilhas para o monitoramento dos mosquitos, também a aplicação de larvicidas e a ampliação das ações de vigilância. A orientação para a população continua a mesma, ou seja, eliminar locais com água parada, manter reservatórios fechados e fazer inspeções frequentes dentro e ao redor das residências. A desoneração de tributos federais sobre a gasolina e o etanol foi prorrogada por mais 30 dias, conforme decreto anunciado na última sexta-feira. A redução dos tributos sobre a gasolina passa a equivaler a 89 centavos por litro, enquanto a desoneração do etanol responde a 19 centavos por litro. O valor da subvenção destinada a produtores e cooperativas de etanol também foi ampliado de 25 centavos para aproximadamente 43 centavos por litro. Segundo o Ministério da Fazenda, a decisão busca amortecer o repasse do choque externo aos preços domésticos, proteger os consumidores e reduzir pressões inflacionárias. Para o óleo diesel, uma portaria publicada nesta terça-feira estabelece uma subvenção adicional de R$ 1,40 por litro de diesel importado para uso rodoviário. O valor será somado aos R$ 2,12 por litro já previstos. A medida tem duração de 30 dias. E a Escola Agrícola de Jundiaí da UFRN está oferecendo 309 vagas em cursos técnicos para ingresso no ano letivo de 2027. As oportunidades estão distribuídas entre cursos integrados ao ensino médio, subsequentes e concomitantes nas áreas de agroindústria, agropecuária, aquicultura, informática, gastronomia e veterinária. As inscrições começaram nesta terça-feira e seguem até o dia 14 de novembro, exclusivamente pela internet no site comperv.frn.br. Do total de oportunidades, 138 vagas são destinadas aos cursos técnicos integrados ao ensino médio, modalidade voltada a estudantes que concluíram o ensino fundamental. Segundo o edital número 10 de 2026, são 30 vagas para agroindústria, 36 para agropecuária, 36 para aquicultura e 36 para informática. Os alunos terão aulas em período integral nos turnos manhã e tarde, na unidade localizada em Macaíba, na Grande Natal. Para os cursos integrados, a seleção será realizada por meio de prova objetiva no dia 13 de dezembro deste ano. As provas serão aplicadas nos municípios de Natal, Macaíba, Caicó, Curras Novos e Santa Cruz. E as outras 171 vagas estão previstas no edital número 11 de 2026, destinadas aos cursos subsequentes e concomitantes. Para mais informações, você pode acessar comperv.ufrn.br. Repito, comperv.ufrn.br. Agora Agora são 8:59 em Natal, com informações do Ministério da Saúde, do Ministério da Fazenda e também da UFRN, fechamos esta edição convidando você para as 10:00.
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6: 9:02.
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1: Nove horas, 14 minutos, 9:14. A informação para você é de que com a chegada do feriado, o Corpo de Bombeiros Militar do Rio Grande do Norte reforça a importância de adotar medidas preventivas para evitar acidentes e garantir momentos de lazer com segurança nas praias potiguares. Entre as principais orientações estão respeitar a sinalização e as indicações dos guarda-vidas, evitar o banho em locais desconhecidos e não entrar no mar sob efeito de álcool, certo? São as principais orientações. Agora, a população também deve observar as condições do mar, as correntes de retorno e evitar nadar em áreas profundas ou afastadas da faixa de areia. Crianças precisam de supervisão constante de um adulto sempre à distância de um braço. O Corpo de Bombeiros Militar recomenda ainda manter a hidratação, utilizar protetor solar e evitar a exposição prolongada ao sol nos horários de maior intensidade. Em caso de emergência, a orientação é não tentar realizar um salvamento por conta própria, pois isso pode colocar outras vidas em risco. Procure um guarda-vidas e acione o Corpo de Bombeiros pelo telefone 193. Essas informações vêm do Corpo de Bombeiros Militar do Rio Grande do Norte.
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1: 9:16. Para você que ligou o rádio há pouco tempo ou não sabe ainda qual vai ser a receita do dia hoje, eu vou te falar. Vai ser maravilha, todo mundo vai gostar. Eu não sei se você já fez essa receita, mas se não fez, é uma boa oportunidade para aprender aqui pela Nordeste Evangélica. Almôndegas ao molho de tomate. Olha que foto linda, meu amigo Ricardo Torres. Promete ou não promete? Então, vá acelerar o processo de você querer fazer o mais rápido possível essa receita, preparar essa receita com muito carinho para a família. Almôndegas ao molho de tomate. Delícia, delícia, delícia. Então, espalha aí para todo mundo. Vai lá nos grupos do WhatsApp. E é só dizer, pessoal, o seguinte, ó, meus irmãos, minhas irmãs, hoje tem almôndegas. Sempre alguém pergunta, mulher, você conseguiu aonde essa receita? Aí você, com muito orgulho, diz, a minha filha, na Nordeste Evangélica, desculpa aí, tá? Então, vai ser bênção para todo mundo. A partir de agora, tá liberada a sua participação no nosso WhatsApp pelo 849-88-2022-55. Áudio de no máximo 30 segundos, tá certo? Para que haja oportunidade de outras pessoas participarem. Aí você se identifica, é sempre bom dizer o lugar de onde você está falando, não é? O bairro, a cidade, o estado, ou mesmo você aqui de Natal. Fique absolutamente à vontade, tá certo? Lembrando que, um detalhe muito importante, nos

justamente as pessoas já tomarem conhecimento de como funciona essa logística de participação de ouvinte no ar. Estamos combinados? Eu te amo em Cristo Jesus.

0: nosso carinho também vai para Maria Gorete, Lúcio César, bom dia, meu querido, lá em São Gonçalo do Amarante, Cosme Oliveira, tem também a Luciana de São Gonçalo, José Adriano, lá em Toritama, Pernambuco, tá dizendo que por lá, gente, como tá quente, lá tá 29 graus, Ricardo, mas não tá muito diferente de Natal, não, estamos a 27 graus, é verdade. Bom dia também com muita alegria para Irmã Neves e a sua filha Noemi, lá de Taipu. Alô, irmã Luciana, receba também o nosso carinho, o nosso abraço. Bom dia para Dark. Alô, Dark. Excelente quarta-feira para você. Alô, Lúcia Andrade. Deus te abençoe, irmã Seiza. Aquele abraço também conosco. Manuel Sabino, aquele abraço também. E a nossa saudação para Júnior Souza, irmã Célia, irmã Miriam e Fátima. Eita, nós, irmã Núbia também, ouve o nosso renascer. A irmã Graça, forte abraço, irmã Graça. Leneide, também conosco. Maria Ivone, forte abraço para Marlete Ferreira. Alô, Fátima Paulino, oi.
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0: Lilian Paz, na manhã, renascer, tua palavra, excelente louvor. Vamos adorar ao nosso Deus. 9:20, bom dia, Brasil.

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2: Nove horas 32 minutos, 9:32. 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
2: 9:38, vamos para o nosso WhatsApp pelo 84988-26-2255. Alô! Lúcio César, a paz do senhor, bom dia.
24: Paz do senhor, Marcelo Dantas, meu amigo, tudo bem? Aqui é Lúcio César, de Regumuleiro, São Gonçalo do Amarante, tudo em paz.
2: Graças a
24: Deus. Quero mandar um abraço a todos os irmãos de Regumuleiro e do Setor 12.
2: Então, um forte abraço aí a todos os nossos amados irmãos do Setor 12, sempre ligados aqui na melhor programação. Alô, Francisca das Chagas, bom dia, paz do senhor.
25: Senhor, irmã Marcele, bom dia. Bom dia. Aqui, irmã Francisca, tá passando para dar um alô, desejando tudo de bom, muita saúde, muita paz, que Jesus venha nos abençoando, venha nos guardando, que Jesus chegue no nosso país, no Brasil, amém, cuidando das nossas crianças, e é isso, que Jesus é bom, Deus te abençoe. Mando um alô para meus filhos lá em Portugal, para meu esposo aqui em Natal e toda a minha família. Estamos na escuta desse programa, dessa rádio maravilhosa. Eu costumo dizer que essa rádio é rádio mãe, né? Porque quando estamos quebrados, sem força, sem ânimo, só é ligar a Rádio Nordeste e ouvir os louvores, ouvir a palavra do Senhor, e isso nos completa. Amém? Um abraço para você e sua equipe.
2: Muito obrigado, irmã Francisca das Chagas, concordo com você, essa rádio é bênção. Vamos agora com a participação da irmã Maria Gorete, bom dia, paz do senhor.
26: Eu queria ouvir com Sara Faria, se eu não te ouvir. Eu ofereço a todos os ouvintes da Rádio Nordeste e a todas as minhas irmãs, que Jesus é Deus, é mistério, e todas as minhas irmãs que estão ouvindo a Rádio Nordeste, todos ouvindo a Rádio Nordeste, essa missionária de Deus. E também ofereço a minha irmã Zefinha lá em Riachuelo e Janete em Agicos. E também a Lécio Vicente Costa Aramirim. E a todos ouvindo, né? Que estão ouvindo essa missionária de Deus, né? E eu, Maria Gorete Araújo, Planalto, da Deus do Ministério. E o Senhor é nosso pastor e nada nos faltará.
2: Muito obrigado, Maria Gorete, Sara Farias, se eu não te ouvir. 9:40, alô você do trabalho, alô você do trânsito.

0: 9:47, 9:47. A informação nesse instante é de que mulheres podem acessar gratuitamente atendimento em saúde mental pelo SUS. E um detalhe importante, sem precisar sair de casa. O serviço é voltado para mulheres em situação de violência e para aquelas que cuidam de familiares com deficiência, transtornos do neurodesenvolvimento ou doenças raras. A iniciativa oferece até 100 mil teleatendimentos por mês em todo o país. Para acessar o serviço, é preciso entrar no aplicativo Meu SUS Digital com a conta gov.br, clicar em Mini Apps e selecionar Acolhe Mais, especialistas em saúde mental para mulheres. E após o cadastro, a equipe entra em contato em até 24 horas, justamente para quê? Para agendar a consulta. O atendimento ocorre de segunda a sexta-feira, das 8 da manhã às 8 da noite, e aos sábados, das 8 da manhã até as 2 da tarde. Podem ser realizadas até 10 sessões, com possibilidade de novo ciclo quando necessário. Após o acompanhamento, a paciente pode ser encaminhada para serviços da rede local, como os Centros de Atenção Psicossocial, os CAPS. Em situação de risco imediato, a orientação é procurar o SAMU pelo 192 ou a Polícia Militar pelo 190. Essas informações vêm da EBC através do Ministério da Saúde.
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1: Pontualmente 10 horas em Natal, hora certa da informação para você na 92 FM. O pagamento do quarto lote do seguro defeso já está disponível e será realizado até o dia 17 de outubro. Serão contemplados 15.541 pescadores. O seguro defeso, ele é pago aos pescadores profissionais artesanais que ficam impedidos de exercer atividade pesqueira durante o período de defeso, que é a época do ano em que a pesca de determinadas espécies é proibida ou controlada por órgãos ambientais. Os pescadores podem consultar a carteira de trabalho digital para verificar a emissão das parcelas e as respectivas datas de pagamento. As informações também podem ser obtidas pela central Alô Trabalho, pelo telefone 158, repito, 158. Quem ainda possui requerimento pendente deve acompanhar a situação pelo Meu INSS, também pelo aplicativo ou pelo portal, ou entrar em contato com a central 135 do INSS, central 135. Lembrando que não é necessário fazer um novo pedido. Mais informações sobre o seguro defeso você pode obter em gov.br/INSS. Repito, gov.br/INSS. A Prefeitura do Natal definiu em 4,47% a atualização dos valores de tributos, multas e preços públicos municipais para 2027. O índice foi divulgado pela Secretaria Municipal de Finanças por meio da portaria número 61 de 2026, publicada no Diário Oficial do Município do dia 8. A correção entrará em vigor em 1º de janeiro de 2027. Segundo a portaria, o índice de 4,47% corresponde à variação acumulada do Índice Nacional de Preços ao Consumidor Amplo Especial, IPCAE, calculado pelo Instituto Brasileiro de Geografia e Estatística, o IBGE, entre 1º de outubro de 2025 e 30 de setembro de 2026. O indicador serve de referência para a atualização anual dos valores previstos na legislação tributária municipal, inclusive do IPTU. O Vale Recarga do Programa do Gás foi disponibilizado no último sábado, dia 10 de outubro, e para ter acesso à recarga, o responsável familiar deve procurar uma revendedora que tenha aderido ao programa e realizar a validação eletrônica de uma das seguintes formas. Pode ser pelo cartão com chip do Bolsa Família, cartão de débito de conta ou CPF com o código de validação enviado ao celular. Os vales recargas são liberados no dia 10 de cada mês, conforme a quantidade de botijões a que cada família tem direito ao longo do ano. A frequência de concessão varia de acordo com o número de integrantes registrado no cadastro único. Em caso de dúvidas, os beneficiários podem entrar em contato pelo telefone 121, pelo canal Fala BR ou ainda pelo Serviço de Atendimento ao Consumidor da Caixa, que é o 0800-726-0101. Eu vou repetir para você. Em caso de dúvida, os beneficiários podem entrar em contato pelo telefone 121, pelo canal Fala BR ou ainda pelo Serviço de Atendimento ao Consumidor, que é o 0800-726-0101. São 10 horas e 4 minutos na capital de todos os potiguares. Eu trouxe para você notícias do INSS, também da Prefeitura Municipal do Natal e da Caixa Econômica Federal. Próxima edição a partir das 11 horas.
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4: 10:07.
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0: Evaristo Filho, o nosso Evaristo, 10 horas 35 minutos, 10h35. Deixa eu aproveitar aqui e já mandar o meu bom dia para a irmã Conceição Teixeira. Ela está ouvindo a nossa programação lá no Igapó, sempre ligada com a gente. Setor 27, Igapó 2 também. É Nordeste Evangélica, mandando abraços para Micaela Teixeira, que acabou de chegar da escola e já está na sintonia da Nordeste Evangélica. O João Maria também, que é o esposo da Conceição, muito obrigado. Também o pastor Geraldinho Brito e também a irmã Terezinha Brito, todo mundo sempre ligado aqui. 92.5. Alô, alô, Mariana, bom dia para você. O irmão Dantas também, sempre acompanhando a nossa programação. Josileuda, bom dia, irmã Josileuda. Lucimar e Luzia, conosco a Josinete, Rosilene Duarte, Chiara, Nilda e irmã Maria, que é a vizinha da irmã Nilda. Missionária Vilma, Fátima Paulino, também conosco nesta manhã. Socorro Oliveira, ouvindo Renascer. A irmã Doris, lá de São Gonçalo do Amarante. A Stefan, a irmã Márcia, a irmã Vitória, a irmã Flávia, povo abençoado. José Dantas Júnior também conosco, a Luísio Pinheiro, bom dia, tá trabalhando e ouvindo a nossa programação. A Luísio lá de João Pessoa, na Paraíba, alô meus queridos da Paraíba, aquele abraço, paraibanos sempre ligados com a gente. O Erac, lá na escuta, em Mangabeira. Erac. Bom, Mangabeira também é Nordeste Evangélico. Cairon Inácio, também a irmã Ivanete, Cosmo Oliveira. Agora vamos também já mandar abraços para Maísa Vitória. Ela tá dizendo aqui, ó, parabéns para Maísa aniversariando hoje, dia 14 de outubro. Ela diz: eu mesma que estou aniversariando. Ô, oh, coisa boa, Maísa, parabéns. É isso mesmo. Maísa Vitória, ela tá dizendo aqui, eu que estou aniversariando. Coisa boa, né? Então, Deus te abençoe mais e mais. Sendo abençoada desde 1981, ela colocou aqui. Amém. Tem festa, né? Tem bolo por aí, minha irmã. Então, aproveita. Aproveite e festeja a vida, porque a vida é uma dádiva de Deus. Mas agora vamos com a participação do ouvinte. Alô, irmã Zélia, bom dia, paz do Senhor.
1: A irmã Zélia Gomes manda um bom dia para Marcílio Dantas. Obrigado. Ricardo Torres, os irmãos Macedo Silva, o presbítero João Ribeiro, Auristela, Ezaite, Edivânia, Carol, a irmã Cristiane Lucena, Alex Pessoa, o pastor Rubens Varela, o irmão Mário Xavier, a irmã Fátima Teixeira e todos que estão na audiência. Que Deus abençoe a todos vocês e tenha um dia abençoado. Amém. Salmo 46, amém?
0: Amém. Muito obrigado, participe sempre. Irmã Jandira, bom dia, paz do Senhor.
2: Bom dia, Marcílio Dantas, para dizer que sou muito feliz por ter a Rádio Nordeste diariamente em nossas vidas e deixar a gente super pra cima, feliz de doer com a graça de Deus, viu? Um bom dia, cheio da presença do Senhor, Marcílio Dantas.
0: Amém! Povo alegre, é o povo de Deus. 10 horas 39 minutos. Rafaela Marçal, Sem Limites, com certeza na Nordeste Evangélica, você acompanha o melhor do louvor, da adoração. Lembre-se que Deus, acima de tudo, nos proporciona tamanha alegria que você ouvinte também.

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3: Horas 47 minutos. Atenção, atenção, minha amiga dona de casa. Almôndegas ao molho de tomate. Essa é a receita do dia. E com certeza vai ser maravilhoso preparar justamente para a família. Momento aí do almoço, cai bem. E como cai, hein? Vamos até a Copa da Nordeste Evangélica, aumente o BG, meu amigo RT. Larali. Chegando, chegando, chegando, vamos anotar os ingredientes. 500 gramas de carne moída. Um ovo, 60 gramas de farinha de rosca, meia cebola ralada, 2 dentes de alho picados, sal e pimenta do reino a gosto. Para o molho, você vai precisar de um sachê de molho de tomate, 300 gramas, meia cebola picada, uma colher de sopa de óleo, 200 ml de água. O modo de preparo, o segredo, começa a partir de agora, vamos lá. Misture a carne, o ovo, a farinha de rosca, a cebola ralada, o alho, o sal e a pimenta. Modele as almôndegas. Aqueça o óleo e refogue a cebola picada, acrescentando o molho e a água, e deixe ferver. Coloque as almôndegas com cuidado. Tampe e cozinhe em fogo baixo por cerca de 20 a 25 minutos, mexendo delicadamente de vez em quando até estarem completamente cozidas por dentro do tempo. Panela média com espaço para acomodar as almôndegas, certo? Os ingredientes: 500 gramas de carne moída, um ovo, 60 gramas de farinha de rosca, meia cebola ralada, 2 dentes de alho picados, sal e pimenta do reino a gosto. Para o molho, um sachê de molho de tomate, 300 gramas, meia cebola picada, uma colher de sopa de óleo, 200 ml de água, tá? Aí, depois que você separou todo esse material, só para reforçar, aí você já começa o modo de preparo que eu falei há pouco tempo. E esse ingrediente foi justamente para você não esquecer nada. Então fiz questão de repetir para você não esquecer. Você quer essa receita para você? É só me chamar no WhatsApp 849-8826-2255. Fácil, fácil, não tem segredo, todo mundo vai amar e vai render até elogios, eu não tenho dúvida. Pode começar a lavar os pratos, meu amigo Ricardo. E... tornou um lavador.

0: 10:55 em Natal. Marcílio tá aqui feliz da vida com Jesus, não é verdade, Marcílio? É isso.
1: Aqui começa a sorrir, né?
0: É verdade, exatamente. Vamos então às notícias deste bloco, desta edição do Nordeste Evangélico Informa. Olha só, é falsa qualquer notícia que afirme que uma pessoa vai perder um benefício se votar em determinado candidato ou apoiar uma candidatura. O Ministério do Desenvolvimento e Assistência Social, Família e Combate à Fome, o MDS, esclarece que benefícios sociais não podem ser condicionados ao voto e apoio político. O Ministério esclarece também que a realização das eleições não interrompe automaticamente os programas continuados nem o atendimento à população. No caso do Bolsa Família, os pagamentos seguem o calendário divulgado pelo Ministério. Eventuais alterações na situação de uma família devem estar relacionadas às regras do programa, nunca à preferência política do beneficiário. Quem receber ameaça de perda de benefício ou oferta de facilitação em troca de voto ou apoio, pode procurar o Ministério Público Eleitoral para esclarecer dúvidas sobre benefícios, calendário de pagamentos e cadastro único. A população pode consultar o Disque Social pelo 121, repito, 121, os aplicativos oficiais e também os canais do Ministério, né, do MDS. As famílias que precisam atualizar ou verificar informações do cadastro único também podem procurar o posto de atendimento do município ou o Centro de Referência de Assistência Social, o CRAS. O Ministério Público do Rio Grande do Norte reuniu representantes de 10 municípios potiguares para avançar na organização de concursos públicos por meio de um consórcio. A iniciativa envolve Extremóis, Rio do Fogo, Touros, Pedra Grande, Taipu, também Pureza, Caiçara do Norte, Bento Fernandes, Macharanguape e João Câmara. As providências incluem levantamento de cargos e vagas, elaboração de projeto de lei e criação das comissões responsáveis pelo certame. Ainda não há edital publicado, quantidade de vagas definida, banco organizador ou previsão oficial de inscrições. O Ministério Público estabeleceu um prazo de 60 dias para que estes municípios potiguares apresentem um levantamento de vagas destinado à realização de um concurso público conjunto. A medida foi definida durante uma reunião realizada na última sexta-feira em Natal com representantes das 10 cidades. E o Grupo Reviver realiza em parceria com municípios uma ação do Outubro Rosa nesta quinta-feira, dia 15, e a iniciativa levará a unidade móvel de mamografia a 3 agrovilas do Agreste Potiguar, com previsão de cerca de 60 exames gratuitos para mulheres das comunidades São Paulo, no município de Serra Caiada, e São Tomé e São Pedro, no município de Lagoa de Velhos. As agentes comunitárias de saúde farão uma triagem prévia das mulheres que integram grupos de risco. Caso algum exame indique a necessidade de investigação complementar, serão realizados os encaminhamentos para os exames necessários. O atendimento ocorrerá em sequência no mesmo dia, começando às 7 horas da manhã na Agrovila São Paulo, seguindo às 10 horas para São Tomé e encerrando às 14:30 em São Pedro, com cerca de 20 vagas por comunidade. Tá aí uma boa oportunidade de você que mora nessas cidades ou região, né, de fazer a sua mamografia anual. Agora são exatamente 11 horas em Natal e eu quero convidar você para participar, né, durante a nossa programação pelo nosso WhatsApp 988-26-2255. Hoje, a partir das 15:30, teremos uma entrevista com a Escola de Saúde da Universidade Federal do Rio Grande do Norte. A sua diretora estará aqui trazendo todas as informações a respeito do processo seletivo para os cursos técnicos da Escola de Saúde da UFRN já para o ano de 2027. Olha aí, oportunidade de você se qualificar né, de você ter uma oportunidade a mais de trabalho, de emprego, né, se qualificando através dos cursos técnicos. Ela vai estar aqui a partir de 15 horas e 30 minutos no programa Feliz com Jesus, com a condução de Gerson Câmara, nessa entrevista que pode aí trazer benefícios para você e sua família.
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7: 11:04.
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1: Onze horas e 6 minutos em Natal, vamos então para mais um culto doméstico da manhã desta quarta-feira. Conosco mais uma vez o pastor Samuel Renovato, que vai trazer a palavra de Deus aos corações. Vamos ouvi-lo e saudá-lo nesta manhã.
21: Saúdo a você, meu caro ouvinte da Rádio Nordeste Evangélica FM 92.5, com a paz do Senhor, ao tempo em que também apresento a nossa equipe de hoje, na gerência de programação Gerson Câmara, na programação musical Evaristo Filho, na técnica de som Ricardo Torres, e na apresentação do programa Renascer, Marcílio Dantas, também cumprimentando a toda a equipe com a paz do Senhor. Quero convidá-lo para junto orarmos ao Senhor neste momento, apresentando o culto doméstico deste dia e a você que nos ouve também. Ore conosco. Querido Deus e Pai, te rendemos graça, Senhor, por este dia, pela tua bondade para conosco, a tua graça, o teu amor. Meu Deus, te pedindo a inspiração do teu Espírito Santo para ministrarmos uma porção da tua palavra a todos os queridos radiovintes da Rádio Nordeste Evangélica FM 92.5. Toma o primeiro lugar em tudo, abençoa, Senhor, fala conosco através dos hinos da ministração da tua palavra. Em nome de Jesus te agradecemos a resposta desta oração, com o perdão dos nossos pecados, da pessoa bendita de Jesus. Amém. Meu caro ouvinte, quero convidá-lo a abrir a sua Bíblia no Evangelho segundo escreveu João, capítulo 15, versículo 11, que diz assim: tenho-vos dito isso para que a minha alegria permaneça em vós e a vossa alegria seja completa. Meu caro ouvinte, estas palavras foram ditas por Jesus nos seus últimos dias aqui na terra. Embora observamos dos capítulos anteriores, os discípulos têm ouvido instruções semelhantes. Mas naquele momento em que Jesus fez uso desse discurso, ele fez de uma maneira toda especial, né? Mostrando a sua empatia, né? Com os seus discípulos, pois Jesus, sendo conhecedor dos corações de cada um deles, né? E do amor que tinha para com eles, ele sabia muito bem o que se passava na mente, nos corações daqueles discípulos. Dessa feita, ele proferiu essas palavras, confortando-os, trazendo a promessa do Espírito Santo, da vida eterna e do dever de cada cristão que deve cumprir aqui na terra. É bom saber que o nosso Senhor age, meu caro ouvinte, exatamente nas nossas necessidades.
0: Os discípulos naquele momento estavam tristes, e isso não era desconhecido do nosso Senhor. Ele lhes disse antes, né? Ele disse assim: antes, porque vos disse isso, o vosso coração se encheu de tristeza. João 16:6. Jesus disse: não fiquem tristes, eu tenho alegria duradoura e completa. Glória a Deus por isso. Eu lhe faço uma pergunta nesta manhã: como está o seu coração? Como está a sua alma, meu caro ouvinte? Você está com os discípulos, com uma tristeza profunda? Fique certo que a alegria que o Senhor permite a cada um de nós, ela é perene, independente das circunstâncias. Ele disse: quem crê em mim, como diz as escrituras, rios de água viva correrão do seu ventre. Evangelho segundo escreveu João, capítulo 7, e versículo 38. É bom sentir e perceber que Deus se preocupa conosco nos mínimos detalhes e até com o nosso humor, com o nosso relacionamento interpessoal e intrapessoal. A alegria, nós sabemos, é uma característica do fruto do Espírito. Aquele que nasceu de novo, ele manifesta no seu ser a alegria independente das circunstâncias. É o gozo do céu, podemos dizer, meu caro ouvinte, em mim e em você. E aí, para desfrutarmos deste gozo, é necessário negar-se a si mesmo, levar a cruz a cada dia. Assim, o gozo do céu vem até nós e a nossa vida passa a ser uma fonte perene de alegria. Meu caro ouvinte, você sabia que quanto mais ouvimos as palavras de Jesus, mais nos tornamos como ele? Daí a necessidade de meditarmos na palavra, de ouvirmos, de aplicá-la ao nosso coração, no dia a dia, para que sintamos cada vez mais esta alegria no nosso ser. Mais do que isso, passamos também a sentir o que ele sente por nós. Quando lemos a palavra de Deus, nós percebemos que Jesus falou a respeito da alegria dele, do prazer que ele sente, né? E a alegria dele, quando meditamos na sua palavra, ela passa para nós. A sua alegria estará em nós, pois as palavras dele estarão em nós. Se ele está em você, meu caro ouvinte, está em mim, devemos usufruir da alegria do nosso Senhor. Assim, vamos experimentar que a nossa vida nunca mais será a mesma. Nós sabemos perfeitamente que o evangelho, ele não é algo teórico, não é algo somente a nível da mente, mas o evangelho, além de nós ouvirmos a palavra de Deus, devemos aplicá-la ao dia a dia, às circunstâncias da vida, às nossas ações, ao nosso modo de pensar, de agir, de falar, porque há uma mudança completa no nosso ser que alcança toda a nossa estrutura física, mental e espiritual. Portanto, se você quer viver uma vida plena, Jesus disse lá no Evangelho de João, capítulo 10, versículo 10, a parte B do versículo: eu vim para que tenham vida e vida abundante. E o que é esta vida abundante? É a presença do Senhor em todos os momentos da nossa vida, atuando de forma maravilhosa através do seu Espírito que em nós habita. Ele, antes de ascender aos céus, ele disse que enviaria outro Consolador que estaria conosco para sempre e que ele nos guiaria em toda a verdade, isto é, em toda a palavra de Deus. Por isso, a alegria completa nós temos quando temos experimentado a presença do Espírito Santo em nós, e isso nós recebemos através do novo nascimento. Você que me ouve, que ainda não teve essa experiência, apenas ouve falar, acha até bonito a pregação do evangelho, os cânticos, os louvores, etc., ou mesmo você que está dentro da igreja, mas que ainda não teve uma experiência pessoal com Deus, peça a Ele nesta manhã, diga: Senhor, eu quero ter uma experiência pessoal contigo. Eu quero testemunhar daquilo que eu pedi ao Senhor e daquilo que o Senhor fez na minha vida em termos experimentais, e eu passe a viver uma nova vida em Cristo Jesus, nosso Senhor. Que Deus nos ajude, nos abençoe, tenha um bom dia na presença de Deus e sempre peça a Ele aquilo que você deseja no seu coração, pois a Bíblia diz: agrada-te do Senhor e Ele satisfará o desejo do teu coração. Que Deus nos abençoe, em nome de Jesus, amém. Muito bem, meu caro ouvinte, chegou o momento da oração da fé.
1: Vamos então com os pedidos de oração, pastor Samuel, nesse instante, que foram feitos pelo 84988262255. Vamos iniciar pedindo oração pela irmã Graça Imperial. Ela que pede por sua saúde, por livramento, pelos filhos, noras, também pelo seu esposo Bernardo, para que Deus a abençoe, o netinho Benjamin, também o Fabiano Júnior, todos os seus familiares, incluindo o seu filho Daniel Bernardo, oração pelo casamento dele e também pela Viviane. Chegamos por aqui também com o pedido de oração da irmã Regina, lá em Estremoz, que pede por todas as áreas da sua vida, principalmente a espiritual, a emocional, e para que Deus chegue com milagre. Oração em favor da nossa amada irmã Maria Ana, para que Deus abençoe também. A Josileuda pede oração pela sua mãe, que hoje vai submeter a uma cirurgia. Lucimar e Luzia também pedem oração. Chega por aqui a solicitação da Selma por abertura de porta de emprego, pela sua família e também por todos ali em Nova Descoberta, que estão sintonizados na Nordeste Evangélica. Então, oração também pela Jandira Onofre, que pede pelos seus filhos, pelo seu esposo e também toda a família. A irmã Socorro Oliveira pedindo oração por todos ali do setor 36, incluindo também os seus filhos, netas, bisnetos, genro Edson e todo o povo de Deus. José Dantas Júnior, oração pela família, por libertação, saúde e causa na justiça. Chega também a solicitação de oração do irmão Emanuel, que pede por libertação e salvação na sua casa. A nossa amada irmã missionária Vilma pede oração por ela, pela família e saúde. Núbia pedido por Sara Natália, Isaac, Marcelino, Cida e Douglas, Yara e também o Júnior. Leonora pede pela sua casa e também por toda a sua família. Irmão Elson Estevão pedindo por sua saúde. Marileide lá no bairro do Alecrim pedindo por saúde e também pela Maria Cecília. Osana Raab pedindo oração pela família e pela irmã Andréia. Solicitação aqui de oração nesse instante chega em favor da nossa amada irmã Zélia, que pede por Antônio, Graça, Maria Flor, Luísa, Luiz Cláudio, Andréia, Theo, Etemistócles, Mário Xavier, Lourdes de Castro, Emanuele, Isaia, Jason. Também oração por todos os que fazem parte da sua família. Chega também a solicitação da missionária Vilma, que pede pelo Brasil, por Israel, por todas as áreas também da sua vida, e aquelas pessoas que estão drogadas, pela irmã Darquinha também, pelo irmão Marcos Kleiber, pela saúde do mesmo e pelo trabalho do seu esposo, que acompanha também o nosso Redacer.

0: A nossa amada irmã Ivone pede oração pela sua família, pelo seu sobrinho Erison, Jefferson e Patrick, e também pelo Ricardo. A Cineide, lá em nossa audiência, salvo engano, em Felipe Camarão. Aliás, mãe Luísa, eu acredito que seja isso. Pede oração por Tiago, Rafael, Tatiane, irmão Zé, a Lara, Antonella, Gabriel Felipe, e também por sua saúde. Chega a solicitação da irmã Nancy, também o nosso amado irmão Daniel Baltar, no bairro de Neópolis. A Ana Cláudia pede oração pelos seus filhos Arthur, Henrique, Maria Clara e toda a família. Também a Narinha, que pede oração por sua mãe Isabel, pela irmã Elionai, Jonas Neuza e também pelo Marcelo, para que Deus abençoe e chegue em todas as áreas. Maria José pedindo oração por uma família que perdeu uma criança de 1 ano e 7 meses, né, para que Deus conforte os corações. Nós sabemos o quanto é doloroso um momento desse. Gilvaneide também pedindo oração por todos lá em Parnamirim, incluindo a sua cunhada Ava Neide, a sua amiga Maria e toda a sua família, pelo menos parte da família que mora lá em Bom Jesus. Fátima Paulino pede oração pelo seu casamento, pelo seu lar, pelo esposo, pelos filhos e toda a família. A nossa amada irmã Neves pede oração por Luciana, Noemi, Lavínia, Josefa, que mora lá em Itaipu, sua filha Lohane Beatriz, que está em Santo Antônio do Salto da Onça, que também ouve o nosso Renascer. São esses pedidos nesta manhã de quarta-feira, Pastor Samuel.
1: Nosso Deus, nosso Pai, te agradecemos, Senhor, por este dia que o Senhor tem nos concedido. Muito obrigado pelo teu amor, tua bondade, teu cuidado para conosco e para com os nossos, Senhor. Abençoa este dia de todos quantos estão nos ouvindo e daqueles que não têm a oportunidade de estar neste momento sintonizado com as ondas sonoras da Rádio Nordeste Evangélica, Senhor. Queremos interceder, Senhor, por aqueles que estão enfermos, acometidos de enfermidades, de moléstias diversas, Senhor. Chega com providência, tem misericórdia, estenda as tuas mãos. Queremos apresentar os pedidos que foram feitos nesta manhã, por abertura de porta de emprego, por concessão de aposentadoria, por aqueles que estão com problemas de relacionamento no seu lar, na sua vida conjugal, no seio da sua família, no seu trabalho, com a vizinhança e até mesmo, Senhor, no relacionamento contigo, para que possam parar para refletir, para pensar, analisar a sua situação espiritual e se humilhar na tua presença e assim obter a vitória, Senhor, na sua vida. Por aqueles que estão, Senhor, vacilantes com relação à sua fé, olhando para outras situações e não olhando para o autor e consumador da nossa fé, nosso Senhor e Salvador Jesus Cristo, da graça, da vitória, da sabedoria do alto a cada um dos teus filhos, Senhor. Abençoa a tua igreja espalhada na face da terra, os teus servos que estão hospitalizados, chega com providência, aqueles que clamam a ti por causas da justiça, Senhor, chega respondendo dos altos céus com um forte braço poderoso, Senhor, que tu tens e és, meu Deus, abençoando o teu povo e dando vitória à tua igreja espalhada na face da terra. Queremos entregar todos estes pedidos nas tuas mãos e te agradecer pela resposta desta oração, desde já, pelo poderoso nome de Jesus, com o perdão dos nossos pecados, na pessoa bendita de Jesus. Amém. Muito bem, meu caro ouvinte, chegamos ao finalzinho de mais uma edição do seu culto doméstico no rádio, através das ondas sonoras da Rádio Nordeste Evangélica FM 92.5, convidando você a permanecer na sintonia da nossa emissora, na companhia de Marcílio Dantas, e até o nosso próximo encontro, se Deus assim nos permitir. É com você, Marcílio.

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1: 11 horas 43 minutos. Lembrando que, meio-dia e 30 aproximadamente, teremos a voz da Assembleia de Deus com os pastores Joacir Varela, pastor Jonas de Paiva Júnior, também pastor Rubi Varela e a participação do presbítero João França, John France. Maravilha. A você que interagiu, participou conosco, muitíssimo obrigado. Deus abençoe você que nos acompanha sempre em todas as manhãs. Isso é bênção, saiba disso. Bênção em nossas vidas. 11 horas 43 minutos. Vamos agora trazer o nosso momento reflexivo.

O poder da oração sincera. No Evangelho segundo Mateus, capítulo 6, versículo 6, Jesus disse assim: mas tu, quando orares, entra no teu aposento e, fechando a tua porta, ora teu pai que está em secreto. Pergunto: se as tuas orações fossem filmadas e exibidas para o mundo, elas continuariam sendo as mesmas? Sabe, a gente vive num tempo que valoriza a aparência e os resultados imediatos. A oração muitas vezes foi deixada de lado, vista como prática ultrapassada ou ritual vazio.

Mas a palavra revela outra coisa. O poder da oração sincera não está na eloquência das palavras. Está na autenticidade do coração que se abre diante de Deus. Jesus ensinou: entra no teu aposento, fecha a porta e ora ao teu Pai que está em secreto. A oração sincera rejeita qualquer teatro e a busca por aprovação humana. Ela nasce de uma necessidade real, de um coração que reconhece sua dependência de algo maior. Mas deixa eu te perguntar, você costuma orar a Deus regularmente? Não uma oração de passeio, aquela que acontece no secreto, no silêncio, na intimidade. Estudos mostram que o momento da oração acalma a mente, reduz a ansiedade, traz serenidade e equilíbrio ao coração. Mas nós, que conhecemos a palavra, sabemos que isso não é apenas ciência, é a ação de Deus que se aproxima de quem o busca. E olha o que Jesus ensinou na parábola do fariseu e do publicano. O fariseu se vangloriava de suas virtudes. O publicano, batendo no peito, dizia: ó Deus, tem misericórdia de mim, eu sou pecador. Quem se exalta será humilhado, quem se humilha será exaltado. A oração sincera não é barganha nem autoafirmação, é entrega. É reconhecimento da própria pequenez diante da grandeza divina. É nessa humildade que reside a verdadeira força. E a palavra ainda te exorta, como diz 1 Tessalonicenses capítulo 5, versículo 17. Orai sem cessar. Não é repetição mecânica. É uma atitude constante de comunhão e dependência. A oração sincera não é um evento isolado, é um estilo de vida. Ela se fortalece na persistência, na confiança de que Deus ouve e age no tempo certo. Não é apenas no meu tempo, no seu tempo. Aliás, o nosso Deus no próprio tempo. Então, é dele o tempo. Então, no momento certo, ele age. Tiago 5,16 revela que a oração feita por um justo pode muito em seus efeitos. A eficácia está ligada ao quê? À integridade e à constância de quem ora. Quando for orar, entra no teu aposento, fecha a porta. Não vá com o discurso pronto, vá com o coração aberto. Tire as máscaras, se apresente como realmente você é, com as tuas dúvidas, os teus medos e as tuas esperanças. A oração sincera não busca impressionar, ela busca se entregar, não exige, confia, não se exalta, se humilha. E é nessa aparente fraqueza que se revela a sua força, capaz não apenas de mover montanhas, mas de transformar o próprio coração humano. O Senhor ouve a tua oração sincera. Você sabia disso? Sinceridade. Sinceridade promove o quê? Intimidade. Intimidade promove o quê? Algo que muitas vezes a gente pensa que não tem acesso: liberdade de poder falar com o Papai do Céu, com o nosso Senhor Jesus. Isso é maravilhoso. Mas fique na paz. Fique na paz do Senhor. E que a tua oração seja o teu maior poder.

0: Com trabalhos técnicos, Ricardo Torres, ficamos por aqui, voltando, se Deus quiser, amanhã, a partir das 7:10 da manhã. Forte abraço, a paz do Senhor e até lá.
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5: 11:54.
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7: A paz do Senhor, meu amado irmão, estamos iniciando o programa A Voz da Assembleia de Deus. Este programa vai ao ar de segunda a sexta-feira, tem o patrocínio da Igreja Evangélica Assembleia de Deus no Rio Grande do Norte, que é presidida pelo pastor Martim Alves da Silva. Aproveitando aqui, enviamos a paz do Senhor para o pastor Martim, que é o pastor presidente da nossa igreja, da nossa convenção estadual de ministros do Rio Grande do Norte, SEMADER. Enviamos também aqui a paz do Senhor para a irmã Fátima, que é a diretora do departamento feminino da nossa igreja no Rio Grande do Norte, DEFAD. Aproveitando, enviamos aqui a paz do Senhor para todos os familiares, genros, filhas e netos que neste horário, dentro do possível, estão ligados conosco nos ouvidos. Muito obrigado. Ao pastor José Arimaldo, irmã Sulamita, muito obrigado. Pastor Jonas de Paiva, irmã Milde, pastor Rubem Varela, irmã Maradja, minha esposa, irmã Marlúcia, pastor Abinuan Praxedes e a sua esposa, irmã Vilma, também ligados conosco. Da mesma maneira, o pastor João Batista Cardoso e a irmã Ana Balbino Cardoso, sempre nos ouvindo. A você de longe, você de perto, nós agradecemos a sua audiência, mas eu quero aqui enfatizar, porque faz dias que a gente não fala aqui, por exemplo, nosso amado irmão Marlon, irmã Mércia, Arlen Urle, esse povo de Serro Rosado, que está sempre ligado conosco. Irmã Ivanilda, irmã Ismael, irmão Roberto, irmã Kelly, irmã Kelly. Muito bem. Deus abençoe.

Oi, também é o nosso amado irmão Adriano. Um abraço para todos em nome de Jesus e muito obrigado pela audiência. Meu amado irmão José Rodrigues, lá em Macaíba, também sintonizando a Rádio Nordeste. Deus te abençoe. Quero agradecer aqui a irmã Ivanira. Ivanira e seu esposo, pastor Boneste, neste horário sempre estão ligados conosco. Irmã Zileide, agora nós pulamos para setor 22, irmã Zileide está lá, sempre nos ouvindo. A você, meu amado irmão, minha amada irmã, do setor 22, falou no setor 22, aí quem dirige o setor 22 é o pastor Arnon Júnior e a sua esposa, irmã Marilene Varela, está sempre ligada conosco. Muito obrigado pela sua audiência. Pastor Elianai, irmã Neuma, muito obrigado também pela audiência. Irmão Américo, irmã de Nilma, um abraço para você que está também sintonizando a Rádio Nordeste. Evangelista Bimael, irmã de Nólia, muito obrigado. Também agradecemos aqui ao pastor Souza, irmã Elma, ao nosso amado irmão Adonias Nogueira e a sua esposa, a doutora Verônica, também filhos que estão sempre ligados conosco. Muito obrigado. Deus os abençoe maravilhosamente. Irmã Maria, lá da padaria São Miguel, não perde também o programa, sempre que na hora do almoço está nos ouvindo. Um abraço, muito obrigado. Pastor Carlinhos Carlos Gonzaga, lá em Parnamirim. Eu quero agora também enviar aqui a petição para o irmão Manuel, presbítero irmão Manuel. Deus abençoe, irmão Manuel. Irmão Manuel, eu vou chegar aí para fazer uma visita, tenha calma um pouquinho. Professor Marto e também a irmã Arlete, que coisa boa. Deus abençoe. Deus abençoe também o nosso amado irmão presbítero, que está sempre em sintonia conosco, rapaz. Deixa eu ver aqui, Marivaldo, presbítero Marivaldo, irmão Bete, olha aí, não perde. Lá em Pouso Alegre nós temos o meu irmão Geazi Lucas, a sua esposa, a irmã Elioni e o seu filho Josué. Um abraço para todos, Deus abençoe. Não esquecendo aqui do presbítero Raul Soares, que além de dar a sua cooperação aqui no programa, também tem a sua esposa, a irmã Elaine, que não perde esta programação. Um abraço para todos, um abraço para os amados irmãos aí em Bahia Formosa. Falou em Bahia Formosa, meu amigo, aí a gente não pode esquecer do pastor Marcos de Souza, viu? A irmã Eliane já preparou ali o almoço e está também o aguardando. Pois bem, vamos à frente. Muito obrigado pela audiência, você de longe, você de perto, onde você estiver, receba a paz do Senhor. Muito bem. E agora nós vamos aproveitar e vamos ouvir uma adoração ao nosso Deus. E aí você que está em casa, se puder cantar, cante também. Louve, Deus vai falar para você.

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0: Muito bem, estamos de retorno com o programa Voz da Assembleia de Deus. Eu quero agora abrir a oportunidade para o meu amado irmão, presbítero França. Paz do Senhor, meu amado.
1: A paz do Senhor, pastor Josia, a paz do Senhor, pastor Rubem Varela, a paz do Senhor, pastor Jonas. Quero deixar uma saudação especial para você, rádio ouvinte da Rádio Nordeste Evangélica, 92.5 FM. Esta missionária no ar, quero deixar uma saudação para você, que nos dá o prazer de estar aqui junto conosco mais uma vez no programa Voz da Assembleia de Deus. Pastor Josi, agradeço a oportunidade em nome de Jesus.

0: Na sequência do programa Voz da Assembleia de Deus, eu quero agora dar oportunidade ao pastor Jonas de Paiva, trazendo aí alguns pontos interessantes da Escola Bíblica Dominical, do assunto que nós vamos estudar no próximo domingo. Pastor Jonas de Paiva, paz do Senhor, meu pastor.
1: Amados irmãos em Cristo Jesus, eu vos saúdo com a paz do Senhor. Saúdo também nossos companheiros aqui do rádio, da Rádio Nordeste, pastor Joacir, e os demais irmãos que estão nos trabalhos técnicos. Nós agradecemos a oportunidade que Deus tem nos dado de estarmos aqui mais uma vez participando do programa Voz da Assembleia de Deus, e agradecendo ao Senhor por todas as bênçãos que Ele nos tem concedido. Estamos estudando as lições de adultos do quarto trimestre de 2026, que tem como tema principal o Deus da Aliança, advertências, promessas e bênçãos no livro do Deuteronômio. Comentário desta lição do pastor Osiel Gomes, pastor da Assembleia de Deus em Maranhão. Pastor é líder da Assembleia de Deus em Tirirical, no Maranhão. E graças a Deus pelo seu comentário. A lição de hoje é a lição número 3, estamos comentando, falando sobre a fidelidade de Deus diante da infidelidade de Israel. A verdade prática e o textual: pelo que hoje saberás e refletirás no teu coração que só o Senhor é Deus em cima do céu e embaixo da terra, nenhum outro há. Deuteronômio capítulo 4 e versículo 39 é o textual da nossa lição. A verdade prática: reconhecer que só o Senhor é Deus exige fidelidade, obediência e rejeição à idolatria. Obediência à palavra de Deus e rejeição à idolatria. A leitura bíblica diária na segunda-feira, dia 12, foi sobre a obediência à palavra é condição para viver na aliança. Diz o texto sagrado: agora, pois, ó Israel, ouve os estatutos e os juízos que eu vos ensino, para os cumprirdes, para que vivais e entreis e possuais a terra que o Senhor, Deus de vossos pais, vos dá. Não acrescentareis à palavra nada que vos mando, mas nem diminuireis dela, para que guardeis os mandamentos do Senhor vosso Deus, que hoje eu vos mando. Deuteronômio 4, 1 e 2, é a Almeida Corrigida e Fiel, a edição Almeida Corrigida e Fiel. Meus irmãos, da palavra de Deus nós não podemos fazer acréscimos, nem tampouco retirar dela aquilo que é mais importante. A palavra de Deus, ela é completa. Deus fez a inspiração da Bíblia, que veio dele, de forma completa, de tal maneira que nós temos que cumpri-la na sua plenitude. Diz a palavra em Deuteronômio capítulo 7, versículos de 1 a 9: quando o Senhor teu Deus te houver introduzido nesta terra que vós passais a possuir, e tiver lançado fora as nações de diante de ti, os heteus, os gergazeus, os amorreus, e os cananeus, e os perezeus, e os heveus, e os jebuseus, sete nações mais poderosas do que tu, o Senhor teu Deus as tiver tirado de diante de ti, para as ferir totalmente, as destruirás. Não farás com ela aliança, nem terás piedade dela, nem te aparentarás com elas. Não darás tuas filhas aos seus filhos, e nem tomarás suas filhas para teus filhos, pois fariam desviar teus filhos de mim, para que servisse outros deuses, e a ira do Senhor se acenderia contra vós, e depressa vos consumiria. Deus não quer mistura de culto. Os cananeus, especialmente os moabitas, tinham idolatria no culto deles. E Deus abominava a idolatria deles, a maneira licenciosa como era apresentado o culto desta gente, com sexo explícito e com imoralidades, com coisas profanas e com adoração aos ídolos. Baal Peor levou Israel a perder 24 mil pessoas que se misturaram com esta gente e promiscuíram o culto e a adoração a Deus. E a mão de Deus se indignou e se revoltou contra eles e deu-lhes um fim terrível, matando dentre o povo de Israel, enforcando os líderes principais que se misturaram com o culto estranho. Deus os fez enforcar e matou da totalidade do povo 24 mil vidas. Então, meus irmãos, tenhamos cuidado com o culto misto. É essa a maior advertência desta lição, para que não venhamos pecar contra o Senhor e fazer aquilo que é contrário à sua palavra. Que Deus nos abençoe, em nome de Jesus. Amém.
2: Na continuação, queremos agradecer a você, meu amado irmão, que está sempre em sintonia conosco. Muito obrigado pela sua audiência. Você de perto, você de longe, você aí em outro país, você em outro estado, em outra cidade. Mas agradecer também aqui você em Natal, na Grande Natal, que está sempre a nos ouvir. Nós agradecemos de coração a sua audiência. Agradeço a todos, em nome de Jesus.
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2: Muito bem, então, voltando ao programa Voz da Assembleia de Deus, queremos trazer aqui os informes para os amados irmãos. Lembrando que temos cultos segunda, quarta e sexta no Templo Central, terça, quinta nas congregações. Lembrando que sexta-feira nós temos a consagração de 9 às 11 com o pastor Martim, diretoria da igreja, coordenador de setores e dirigentes de congregações que podem estar também participando. Se você deseja participar, meu amado, tem toda a liberdade para estar presente. À noite estaremos com o grande culto geral de doutrina a partir das 19 horas e com a participação da área 6. Lembrando que no sábado nós temos circo de oração para a mocidade e circo de oração para as crianças. Papai e mamãe se lembrem das crianças, viu? Muito bem, no domingo, a partir das 9 horas, escola bíblica dominical. Aí você não pode perder. Esteja presente para estudar a palavra de Deus. Muito bem, vamos dando continuidade, vamos ouvir hinos de louvores a Deus. Daqui a pouco estaremos com a palavra que edifica a nossa vida cristã.
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2: Muito bem, meu amado irmão, chegou o momento de ouvirmos a ministração da Palavra de Deus. Eu quero chamar a sua atenção. Vamos dar a oportunidade aqui ao pastor Rubem Varela, trazendo a ministração para o nosso deleite espiritual. Pastor Rubem, a paz do Senhor.
4: Queridos irmãos e irmãs, eu vos saúdo com a doce paz do nosso Jesus Cristo. A leitura do capítulo 10, versículos 1 a 8 de 1 Samuel. Tomou Samuel um vaso de azeite e o derramou sobre a cabeça e o beijou. E disse: não te ungiu porventura o Senhor por príncipe sobre a sua herança, o povo de Israel? A unção sobre Saul não era humana, era divina. Há casos de unção humana. Por exemplo, Davi foi ungido por Deus lá na casa de seu pai por Samuel como rei. Foi uma ação secreta.

0: de Samuel, porque Saul não podia saber disso. Mas depois, quando Davi assume o trono, os homens de Israel ungem ele. Essa é a unção humana. Foi essa unção que preservou Saul diante de Davi, porque foi preciosa à vista de Davi a unção de Deus sobre ele. Davi não matou Saul por causa desta unção. É interessante que há uma palavra da ação de Saul em relação à ação de Samuel em relação a Saul, que é digna de nota. Ele o beijou. É interessante que essa palavra beijou no hebraico é nasak, que ela vem de outra palavra, na verdade é uma raiz idêntica, né, que diz nasak. E nasak significa acender, queimar, ser acendido, fazer fogo, queimar. É como um estopim, né? Mas nasak tem a ideia de trancar, né? Ajuntar, beijar. Esse beijar aqui é tocar gentilmente, manusear, estar equipado com, estar equipado. Então, era como se fosse uma consolidação, sabe? A consolidação de uma ação. E esse beijo, ele tranca, ele se obriga a uma unidade. Por isso o Senhor Jesus Cristo censurou o beijo de Judas. Ele diz: como o beijo traz o filho do homem? Porque o beijo é, na verdade, o maior elemento, ou a maior ação, ou o maior símbolo da comunhão plena e da paz entre as pessoas. O Salmo 85 diz que a justiça e a misericórdia se beijaram. Vamos ao texto, eu vou ler para que eu não cometa nenhum erro. E acredito que é o Salmo 85. É muito belo esse salmo. Ele fala, é bem curtinho ele, né? E, na verdade, é a justiça e a paz. Encontraram-se a graça e a verdade, versículo 10. E a justiça e a paz se beijaram. Essa palavra é a mesma. Então, elas se uniram uma à outra. Porque isso não era possível antes. Como é que a justiça e a paz podiam se juntarem uma à outra no nosso estado? Né? A justiça nos levaria à condenação. Portanto, a justiça de Deus atrairia sua ira e nos condenaria. Como é que nós poderíamos ter paz com Deus? Mas quando fomos justificados pela fé em Cristo, temos paz com Deus. Então é aí que a justiça e a paz se beijaram. Houve um acordo entre elas e um acordo pleno, selado, determinado para todo sempre. Não é maravilhoso isso? Então, quando Saul beija, Samuel beija Saul, ele está consolidando, né, como profeta de Deus, como sacerdote de Deus, ele está consolidando esta unção. E o Senhor havia ungido Saul com um objetivo. A unção, ela não é difusa, ela tem um propósito específico, ela tem uma abrangência. Perceba-se que a abrangência de Saul é príncipe sobre a herança de Deus, é príncipe sobre Israel. Não era sobre o Egito, não era sobre Babilônia, não era sobre Roma, que nem existia ainda. Não era, era sobre, especificamente, Israel. Quando nós recebemos a unção de Deus, ela tem uma circunscrição. Essa unção, ela não é plena em todo lugar. Me lembro que quando estava me despedindo da última congregação na qual tive a oportunidade de servir como coordenador de setor, setor 29 da capital, na congregação de Betfagé, nos últimos dias da minha saída, me veio essa clara noção de que a minha unção para aquele trabalho, ela duraria até o dia em que eu entregasse. Quando eu entregasse, eu não saberia mais fazer o que deveria ser feito ali, mas o que me substitui. O que me sucedeu foi esse que recebeu essa capacitação. Mas não eu. Não era mais eu. Era aquele que me sucedeu. Entenda isto. Você passou por um lugar, passou por outro. Ali você recebeu uma capacitação divina para realizar um trabalho. Mas quando você sair, não meta mais a mão nisso, dizendo eu sei. Você até pode tecnicamente saber, mas você está sem a capacitação da unção sobre a sua vida para realizar aquele trabalho. O outro é que tem isso. Eu uma vez vi um pastor pregando aqui no púlpito do templo sede. Na verdade, ele nem era pastor. É por força do hábito a gente chama pastor. Mas um grande, excelente ensinador das escrituras. E debaixo de uma graça muito grande, ele dizia ao pastor presidente, então, há muitos anos atrás, não tenha medo dos inimigos da sua unção. Veja como isso é sério, né? E Samuel continua, quando te apartares hoje de mim, acharás dois homens. Observe a expressão, dois homens. Por que dois? Porque o testemunho de dois é verdadeiro. O que está sendo dito aqui é que o que seria falado era verdade. É por isso que nós temos o amém. Paulo falando a respeito dos dons e falando especificamente das línguas estranhas e da limitação das línguas estranhas em relação à compreensão, em relação à edificação do outro, ele diz, se eu falar em línguas, como dirá o outro amém? Ou seja, como haverá uma confirmação daquilo que está sendo dito? Esse princípio da confirmação é o que faz o amém. Tá? E a Bíblia diz que o testemunho de dois é verdadeiro. O Senhor Jesus Cristo diz isso em relação a ele e ao Pai. Ao Pai e ele. Que os dois estão um testemunhando do outro. Quando o Pai diz, este é o meu filho amado em quem me comprazo. E o Espírito confirma isso, descendo sobre o Senhor Jesus, não é? Ou quando o Espírito desce sobre o Senhor Jesus na forma corpórea de uma pomba, e o Pai diz isso, esse é um testemunho. Por isso que o testemunho pleno é o de três, né? Há três que testemunham no céu e há três que testemunham na terra. Lá no céu, o Pai, a Palavra e o Espírito, a Trindade, é o maior testemunho. E na terra, né, a água, o sangue, né, e a Palavra e o Espírito. A água, o sangue e o Espírito são os testemunhos da terra. A água é do batismo. O sangue é o de Cristo. E o Espírito é o que nos traz a luz, é a manifestação do Espírito Santo, que confirma uma igreja lavada pelo sangue de Jesus e comprometida com ele pelo batismo. E o batismo é o despojamento da carne, né, para a nova vida em Deus, para a novidade de vida, para a esperança da ressurreição. Esses são os testemunhos da terra que atestam a verdadeira igreja. E ele acha dois homens que vão dar um testemunho. Eles estão junto ao sepulcro de Raquel. E aqui há um princípio que deve ser abordado. Esse episódio da morte de Raquel é muito ilustrativo nas escrituras. E a palavra do Senhor gasta um tempo com isso. Ela gasta algumas linhas sagradas para poder demonstrar isso. Vale a pena vermos. Raquel é a esposa amada, muito amada, de Jacó. E há uma história muito grande que não temos tempo de tratar aqui. Mas sabemos que ela era filha de Labão, foi dada a ele como esposa. Houve uma batalha muito grande entre Raquel e Lia. E ocorre a morte de Raquel, que eu posso dizer até prematura. Quando ela concebeu José, colocou o nome dele Aumentador e disse que o Senhor lhe desse outro filho. Bom, há condições estreitas no casamento de Jacó com Raquel e Lia que fizeram com que Deus fechasse a madre de Raquel. E depois, por muita insistência dela, Deus abre a madre, mas dá apenas um filho, só que ela quer outro. E quando a balança pesou, o outro filho veio, mas Raquel teve que ir embora, porque não dava para equilibrar a balança da relação entre Lia e Raquel, Raquel tendo dois filhos. E o peso era muito grande, porque vejam que Jacó se afeiçoou muito a José, e parte disso é porque ele era filho de Raquel. Imagina, dois filhos, e Jacó pendente para isso, e ainda Raquel ali. Lia seria totalmente anulada. Então, Raquel teve que ir embora porque desejou mais. A balança pesou muito para o lado dela e ela não pôde mais ficar ali. Há desejos em nós que podem trazer um grande sacrifício. Para ter aquilo, é necessário perder outra coisa para equilibrar a balança. Tenha cuidado com o volume do que deseja. E se não temas, né? Pois ainda terás este filho, foi o que as parteiras disseram, porque quando eles partiram de Betel, havendo ainda uma pequena distância para chegar a Efrata, né, deu à luz um filho. Então, veja bem, Efrata estava bem pertinho, mas antes de chegar lá, ela sentiu as dores de parto e o nascimento lhe foi penoso. Em meio às dores de parto, do parto, disse-lhe a parteira, não temas, pois ainda terás este filho. Eu disse às parteiras, mas eu sou uma parteira aqui. Ao sair-lhe a alma, porque morreu, deu-lhe o nome de Benoni, quase seu último suspiro, eu estou imaginando aqui, Benoni. E o nome Benoni tem um significado interessante, ele diz, é Benoni. São da verdade duas palavras que se juntam, filho do meu sofrimento. Numa tradução direta, filho da minha dor. Foi esse o nome dado a Benjamim por Raquel. Mas seu pai lhe chamou Benjamim, e isso é outro nome. Preservou a primeira parte, é um nome só, mas Ben é filho, é Benjamim, seria o nome original, né? Benjamim, não sei se a pronúncia é exatamente essa. E ele passa a ser filho da minha mão direita, ou filho da minha destra. Observe que Jesus Cristo é ao mesmo tempo o filho da minha dor e o filho da minha destra. Deus sentiu as duas coisas. Mas, biblicamente, vamos olhar mais acuradamente isso. Observe que quando Simeão, né, fala a Maria a respeito do futuro do Senhor Jesus Cristo e do que ocorreria mais além, quando o Senhor Jesus Cristo nasce, né, temos todo aquele movimento relatado em Lucas, e Jesus é apresentado no templo. Então, há um cântico na boca de Simeão, diz o texto sagrado no capítulo 2 de Lucas, a partir do versículo 25, que havia em Jerusalém um homem chamado Simeão, homem este justo e piedoso que esperava a consolação de Israel, e o Espírito Santo estava sobre ele. Revelara-lhe o Espírito Santo que não passaria pela morte antes de ver o Cristo do Senhor. Movido pelo Espírito, foi ao templo. E quando os pais trouxeram o menino Jesus para fazerem com ele o que a lei ordenava, Simeão tomou nos braços e louvou a Deus, dizendo, agora, Senhor, podes despedir em paz o teu servo, segundo a tua palavra, porque os meus olhos já viram a tua salvação, a qual preparaste diante de todos os povos. Luz para a revelação dos gentios e para a glória do teu povo, de Israel. E estavam o pai e a mãe do menino admirados do que ele dizia, aí Simeão os abençoou, né? E disse a Maria, observe bem, mãe do menino, diz o texto, eis que este menino será destinado tanto para a ruína como para levantamento de muitos em Israel e para ser alvo de contradição. E a última palavra, também uma espada traspassará a tua própria alma, para que se manifestem os pensamentos de muitos corações. Então, a crucificação do Senhor Jesus Cristo é um ponto de ruptura na expectativa humana. filtrando toda a vanglória na humilhação, para que os que têm um coração digno sejam abençoados pelo Evangelho, ao mesmo tempo que os indignos sejam reprovados. Porque toda a aparência de glória foi retirada, a fim de que a pureza daqueles que receberiam Cristo, não pela vantagem, mas pelo amor, fossem manifestos, bem como aqueles que buscavam vantagem. Mas esta espada traspassa a alma de Maria, assim como o nascimento de Isaac é um traspasso de dor na vida de Raquel. Então Jesus é filho da dor de uma mãe e ao mesmo tempo filho da destra de um pai, porque o seu pai é Deus. E o pai, quando o ressuscita, diz a palavra do Senhor, que está assentado à destra da majestade nas alturas. Não é o que diz o texto sagrado, na expressão do Novo Testamento? É isso que está. Ele está, segundo o capítulo 12 de Hebreus, versículo 2, que diz assim: atentando, olhando firmemente para o autor e consumador da fé, o qual, em troca da alegria que lhe estava proposta, suportou a cruz, essa é a dor, não fazendo caso da ignomínia, ignomínia quer dizer vergonha, e está sentado à destra do trono de Deus. Eu gosto muito da expressão da corrigida, que diz: à destra da majestade nas alturas. Belo isso, né? Então ele é o filho da destra de Deus. Percebe isso? Você veja que o Senhor está trazendo Samuel por um corredor profético muito interessante, extremamente ilustrativo. E Deus tem essas sinalizações geográficas, espaciais, temporais, que fazem a marcação do seu propósito. Deus não está inventando em crises ou improvisando em crises. Existe um roteiro. Existe uma mão escrevendo a história. Bendito seja o nome do Senhor. O sepulcro de Raquel. Por que sepulcro? Por que exatamente aqui? Porque aqui é a dor de Raquel. E é interessante que Benjamim é chamado filho da destra. Deus diz que o rei não virá de Benjamim. Ele está dizendo que o rei virá de Judá. O cetro virá de Judá, mas Benjamim é chamado filho da destra. Então, quando Deus coloca um rei sobre Israel, ele escolhe a tribo de Benjamim. E ali, onde Raquel morreu, foi Belém, bem pertinho de Efrata. Lembra que é chamada Belém, Efrata? Onde foi que o Senhor Jesus nasceu? Belém. Isso está sinalizando a origem do reino. É divina. Tá? E naquele momento, aqueles dois homens que representam o testemunho, né, vão dizer: acharam-se as jumentas que foste procurar, e eis que teu pai já não pensa no caso delas, e se aflige por causa de vós, dizendo: que farei por meu filho? O cuidado agora é esse. Deus abençoe a todos.
1: Muito obrigado, pastor Rubem, pela sua participação. Vamos dando continuidade ao programa A Voz da Assembleia de Deus. Não desligue o seu rádio, fique conosco após ouvir esta palavra abençoada. Meu amado pastor Rubem, muito obrigado. Muito bem, chegamos ao final do programa A Voz da Assembleia de Deus. Quero agradecer a você, meu amado irmão, pela sua audiência. Deus te abençoe. Nós vamos orar agora com o nosso amado irmão presbítero França. E estaremos finalizando o programa em nome de Jesus.
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3: Pai Santo e amado, Pai querido, em nome de Jesus Cristo, nós te louvamos, ó Deus, na beleza da tua santidade. Pai Santo, em nome de Jesus Cristo, Senhor, nós cremos que o Senhor irá chegar ali, Pai, nos hospitais, nas casas de recuperação, presídios, fazendo transformações de coração, fazendo transplante, Senhor, com a tua poderosa mão, ali onde justamente o médico deu o desengano, ali justamente onde o médico disse que não tem mais jeito. Pai Santo querido, para a glória do teu nome, Senhor, chega ali fazendo a tua obra, para que seja exaltado e glorificado o teu santo nome em todas as nações. Pai Santo querido, nós te louvamos e já te agradecemos desde já e para todo sempre. Amém.
1: Muito bem, chegamos ao final do programa Voz da Assembleia de Deus. Receba a bênção, a graça de nosso Senhor e Salvador Jesus Cristo, o amor de Deus e a comunhão do Espírito Santo esteja com todos, agora e sempre. Amém. Obrigado pela sua audiência e até amanhã, se Deus quiser.
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4: Uma ótima tarde para você, querido ouvinte, começando agora mais um bloco de notícias na 92 FM. A Agência Nacional de Vigilância Sanitária, Anvisa, divulga a lista de cosméticos liberados para fabricar artesanalmente. São 7 as categorias definidas pela Anvisa, que também estabeleceu regras para rotulagem, publicidade e segurança. Os produtos são de higiene pessoal, cosméticos e perfumes, que poderão ser produzidos de forma artesanal no país. Entre os itens estão produtos de perfumaria com base alcoólica, como perfumes, colônias e águas perfumadas, sabonetes sólidos para o corpo, óleos, manteigas corporais e bálsamos. As normas começam a valer em pouco menos de 60 dias. De acordo com a Anvisa, o objetivo é orientar os produtores artesanais sobre os tipos de produtos permitidos, as alegações que podem ser feitas aos consumidores e as advertências obrigatórias que devem constar nos rótulos. Todos deverão trazer informações como se é para uso externo, alertas sobre suspensão em caso de irritação e se é para evitar contato com os olhos e mucosas. O Tribunal de Justiça do Rio Grande do Norte prepara uma série de mutirões e audiências para a 21ª Semana Nacional de Conciliação, que ocorrerá de 3 a 6 de novembro. A programação prevê ações em diferentes regiões do estado para facilitar acordos judiciais e ampliar o acesso da população à resolução de conflitos. Uma das principais iniciativas será um mutirão relacionado ao sistema financeiro da habitação, realizado em parceria com a Justiça Federal do Rio Grande do Norte. A ação ocorrerá nos dias 3 e 4 de novembro, das 9 às 15 horas, na UniRN em Natal, com previsão de atendimento de cerca de 500 processos referentes ao conjunto habitacional Parque das Dunas. Pessoas que possuem processos judiciais e desejam tentar um acordo durante o evento devem procurar o Centro Judiciário de Solução de Conflitos e Cidadania, SEJUSC, responsável pela comarca onde a ação tramita. Também é possível buscar atendimento para resolver conflitos que ainda não chegaram à justiça. A orientação é procurar o SEJUSC mais próximo para receber informações sobre os procedimentos. A participação é gratuita. Edição e apresentação Sandra Cerqueira, com informações da Anvisa e do Tribunal de Justiça do Rio Grande do Norte. Voltaremos às 14 horas com mais notícias para você.
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6: 13:10.
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20: Boa tarde, queridos irmãos, ouvintes da Nordeste Evangélica, paz do Senhor a todos, a paz do Senhor, irmã Fátima. Estamos aqui mais uma tarde especial para lembrar a você que Jesus continua o mesmo, ele que tem todo o poder, ele que cura os enfermos, que restaura a saúde, que renova as forças, que dá vida. Espero que você esta tarde possa ter as suas forças renovadas ao ouvir a voz do Senhor, e que você que está precisando de cura, cura da alma, cura do corpo, Jesus é poderoso e ele pode nesta tarde, neste momento, chegar na tua vida e restaurar a tua saúde. É só você crer. Amém? Vamos ouvir agora um belo louvor de nossa harpa cristã, na voz do grupo Som e Louvores.

0: nos trazendo a reflexão da tarde, a querida irmã Fátima Araújo, diretora-geral do DEFAD, Departamento Feminino da Assembleia de Deus no estado do Rio Grande do Norte. Com você, irmã Fátima.
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2: A paz do Senhor, queridos ouvintes. Boa tarde. Deus abençoe a todos vocês com ricas bênçãos. A paz do Senhor, irmã Eva. Vamos para mais uma reflexão nesta tarde. Com muita alegria, ela se encontra no devocional Sabedoria Viva e tem por título Levanta-te e Anda. Baseia-se no seguinte versículo: Jesus, vendo-o deitado e sabendo que estava assim há muito tempo, perguntou-lhe: Queres ser curado? João 5:6. Jerusalém estava em festa e Jesus subiu para lá para participar das festividades do povo de Deus. Mas, em vez de permanecer entre a multidão que celebrava, Jesus foi ao tanque de Betesda, a casa da misericórdia, onde havia uma multidão de enfermos. Ali havia 5 pavilhões entupidos de gente cega e paralítica, nutrindo a esperança de uma cura milagrosa. Jesus vê um homem paralítico, prisioneiro de sua doença, por 38 anos. Era um caso perdido, um problema sem solução. Jesus perguntou-lhe: Você quer ser curado? Esta pergunta parece óbvia demais, porém é possível que algumas pessoas se conformem com o sofrimento. O homem respondeu com uma evasiva: Eu não tenho ninguém. O mesmo Jesus que pergunta dá uma ordem ao paralítico: Levanta-te, toma o teu leito e anda. Se a pergunta parecia óbvia demais, agora a ordem parece absurda demais. Levantar e andar é tudo que um paralítico sempre quis, mas jamais conseguiu. O mesmo Jesus que ordena também dá o poder para que a ordem se cumpra. O homem se pôs em pé e começou a andar. O milagre foi imediato e completo. Jesus ainda nos visita em nossos vales de dor. Ele tem todo o poder de nos colocar de pé e firmar os nossos passos na estrada da esperança. Você quer ser curado? Jesus é o mesmo. Ele curou o paralítico e ele continua curando. Peça, o Senhor pode todas as coisas. O Senhor Jesus, Ele é o Rei dos Reis e Senhor dos Senhores.

0: falar de sua profissão e fé, temos conosco nesta tarde a querida irmã Williana. Ela serve ao Senhor fazendo parte do DEFAD na congregação de Gramoré 2, setor de número 11.
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2: Boa tarde, queridos ouvintes da Rádio Nordeste Evangélica, que a paz do Senhor Jesus esteja com todos vocês. É uma alegria muito grande estar aqui nesse momento, tendo a oportunidade de compartilhar um pouco da minha história, da minha profissão e da missão que Deus colocou em meu coração. Quero aproveitar este momento para expressar minha gratidão à nossa querida diretora-geral do DEFAD, a irmã Fátima. Obrigada, irmã Fátima, pelo seu trabalho e dedicação. A nossa amada irmã Marta, a coordenadora do DEFAD do setor 11, a quem agradeço de maneira especial pelo convite para estar aqui hoje. E a todas as coordenadoras locais do DEFAD do nosso setor. Agradeço também a todas as mulheres do setor 11 e de maneira muito especial as minhas queridas irmãs da congregação de Gramoré 2. Que Deus continue fortalecendo cada uma de vocês, renovando nossas forças e nos dando sabedoria para servir com amor e compromisso. Eu me chamo Williana Santos de Freitas Lourenço. Sou formada em pedagogia e tenho especializações em psicopedagogia, psiconeuropedagogia, educação infantil, anos iniciais e ensino fundamental, além de coordenação.

0: coordenação pedagógica. Há mais de 25 anos faço parte da área da educação. Sou concursada do município de Natal há 17 anos e alguns meses. E atualmente tenho a honra e a responsabilidade de atuar como coordenadora pedagógica do CME Evangelina Elita de Souza. Quando olho para a minha trajetória, meu coração se enche de gratidão a Deus, porque a educação não surgiu na minha vida por acaso. Desde criança, eu já alimentava esse sonho de ser professora. E hoje, ao olhar para trás, percebo que aquele sonho de menina se transformou em uma missão que exerço com amor, dedicação e responsabilidade. Eu dou muito glória a Deus por isso, irmãs. A minha missão é educar, acolher, orientar e contribuir para a transformação de vidas por meio do conhecimento, do cuidado e do amor. Ser professora vai muito além de ensinar letras, números, conteúdos e conhecimento. É compreender que cada criança tem sua história, seu tempo, suas necessidades, suas potencialidades. É entender que por trás de cada criança existe uma família, uma realidade e um mundo de possibilidades. Por isso, procuro exercer minha profissão oferecendo o meu melhor, não apenas às crianças, mas também às famílias, aos professores e a toda a comunidade escolar. Hoje, como coordenadora pedagógica, compreendo ainda mais a importância de apoiar os professores, promover momentos de formação, acompanhar as práticas pedagógicas e contribuir para que as nossas crianças tenham seus direitos de aprendizagem respeitados e garantidos. É um trabalho que exige responsabilidade, porém, eu sou muito feliz em exercê-la. Mas existe algo muito especial na minha trajetória: a oportunidade de levar os conhecimentos e as experiências da minha profissão para a obra de Deus. Eu acredito, irmãs, que Deus nos capacita e nos permite desenvolver habilidades que podem ser utilizadas para abençoar outras vidas. E é assim que procuro compreender a educação e o serviço cristão, como duas oportunidades de ensinar, cuidar, orientar e contribuir para o crescimento das pessoas. Na igreja, também encontramos pessoas com diferentes histórias, idades, necessidades e formas de aprender. E os conhecimentos que adquiri ao longo dos anos na educação me ajudam a compreender melhor essas diferenças e a buscar maneiras de ensinar a palavra de Deus com clareza, criatividade, carinho e responsabilidade. E assim, como na escola, na igreja também precisamos acolher, ouvir, respeitar as diferenças de cada um e compreender que cada pessoa tem seu próprio processo de aprendizagem e amadurecimento. Nesse ano de 2026, estamos na coordenação local do DEFAG e da Congregação de Gramoradores. É mais uma oportunidade de servir ao Senhor, trabalhar em união com as irmãs e contribuir para o fortalecimento do trabalho feminino em nossa congregação. Glória a Deus por isso, né, irmãos? Glória a Deus. Eu sou muito grata ao Senhor por tudo. E neste mês de outubro, dedicado à conscientização sobre o câncer de mama e os cuidados com a saúde da mulher, quero parabenizar todas as mulheres. Minha querida irmã, minha querida amiga, você também precisa de atenção e cuidado. Reserve um tempo para cuidar da sua saúde. Mantenha seus exames preventivos em dia, conforme as orientações dos profissionais de saúde. E não ignore os sinais do seu corpo. A prevenção e o diagnóstico podem salvar vidas, se assim for precocemente. Que o Outubro Rosa nos relembre que cuidar de nós mesmos também é um ato de amor. Queridos ouvintes dessa rádio tão abençoada, para encerrar, quero deixar uma mensagem que representa muito bem a minha caminhada. Eu não vejo a educação apenas como uma profissão, mas como uma missão. E não vejo o serviço na igreja apenas como uma responsabilidade, mas como uma oportunidade de servir ao Senhor com os dons e os conhecimentos que Ele me permitiu desenvolver. Na escola, procuro contribuir para a formação das crianças, para o fortalecimento das famílias. Na igreja, procuro colocar minhas experiências a serviço do ensino da palavra de Deus e do crescimento espiritual dos irmãos. Em ambos os lugares, levo comigo o desejo de fazer a diferença, mesmo que seja por meio de um gesto simples, de uma palavra de incentivo, de uma orientação ou de um abraço acolhedor. Gostaria também de agradecer primeiramente a Deus que tem me sustentado, de ter chegado até aqui. Gostaria de agradecer ao meu querido esposo, o evangelista Zé Lourenço, as minhas filhas, meus presentes de Deus, né? Aos meus colegas de profissão, à comunidade escolar do Semeio Evangelina Elita e as minhas queridas irmãs da igreja que fazem parte dessa minha caminhada. Que o Senhor continue me dando sabedoria para educar com sensibilidade e acolher com humildade. Muito obrigada, Rádio Nordeste Evangélica, pela oportunidade, a todos os ouvintes, pela companhia, e que cada pessoa que, de alguma maneira, faz parte da minha história, eu sou muito grata. Que Deus abençoe todos vocês. Amém.
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18: Lendo a poderosa palavra de Deus, temos conosco a querida irmã Marta Cavalcante. Ela serve ao Senhor como coordenadora do DEFAD e do setor de número 11, Igreja Apolo de Gramoré.
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19: A paz do Senhor a todos os ouvintes do programa A Voz da Mulher Evangélica. Com muita satisfação e gratidão ao Senhor que estou aqui para fazer a leitura da palavra e logo após a oração. Eu agradeço já a Deus e a irmã Fátima e a irmã Eva pelo privilégio deste convite maravilhoso. Vamos ler, queridos ouvintes, Isaías capítulo 55, a partir do versículo 6. Leiamos em nome de Jesus. Buscai ao Senhor enquanto se pode achar, invocai-o enquanto está perto. Deixe o ímpio o seu caminho e o homem maligno os seus pensamentos, e se converta ao Senhor, que se compadecerá dele. Torne para o nosso Deus, porque grandioso é em perdoar. Porque os meus pensamentos não são os vossos pensamentos, nem os vossos caminhos os meus caminhos, diz o Senhor. Porque assim como os céus são mais altos do que a terra, assim são os meus caminhos mais altos do que os vossos caminhos, e os meus pensamentos mais altos do que os vossos pensamentos. Porque assim como descem a chuva e a neve dos céus, e para lá não tornam, mas regam a terra e a fazem produzir e brotar, e dá semente ao semeador e pão ao que come. Assim será a palavra que sair da minha boca. Ela não voltará para mim vazia, antes fará o que me apraz e prosperará naquilo para que a enviei. Porque com alegria saireis e em paz sereis guiados. Os montes e os outeiros exclamarão de prazer perante a vossa face, e todas as árvores do campo baterão palmas. Em lugar do espinheiro crescerá a faia, e em lugar da sarça crescerá a murta. Isso será para o Senhor por nome, por sinal eterno que nunca se apagará. Tenho lido até o versículo 13. Que Deus aplique em nosso coração esta palavra lida em nome de Jesus. E que cada ouvinte possa ter certeza que o Senhor está olhando para nós, olhando para a sua vida, e que o Senhor diz nesta tarde que Ele conhece os seus pensamentos, conhece os desejos do seu coração. E fará o como lhe apraz na sua vida e na sua família, em nome de Jesus. Vamos orar agradecendo ao Senhor por esta rica oportunidade e por esta palavra maravilhosa, em nome de Jesus. Maravilhoso Deus e eterno Pai, nós te somos gratos, Senhor, por este momento de estarmos na tua presença. Obrigada, Pai, pelo privilégio, Senhor, de falar contigo. Eu te louvo e te agradeço, Senhor, por esta palavra maravilhosa que tu nos tens concedido neste dia, Senhor. E aqui estamos, Senhor, de braços abertos, coração atento, buscando a tua face e também, Senhor, aleluia, através da tua palavra, recebendo de ti algo novo para a nossa alma. Muito obrigada, Senhor, por tudo que tu tens feito em nossas vidas, em nossas famílias, aleluia, na tua igreja. Tu és maravilhoso, Senhor, tu és grande e poderoso, e eu te louvo, Senhor, te louvo por te servir, porque um dia tu me buscaste, um dia tu me encontraste, e aqui estou juntamente com todos os teus servos, te adorando, te bendizendo, te louvando, pois tu és digno de toda honra, glória e louvor. Te agradeço, Senhor, de todo o meu coração por esta rica oportunidade de estar lendo a tua palavra, orando a ti, Senhor, em gratidão, e também, Senhor, estar no programa A Voz da Mulher Evangélica. Muito obrigada por tudo, Senhor. Abençoa a irmã Eva, a que conduz este programa, a irmã Fátima, nossa coordenadora geral, dá vitória às tuas filhas, ajuda-as em toda a sua vida. Dá vitória em tudo que elas sejam necessitadas. Renova-lhe as forças, a fé, a cada manhã, a cada dia. Abençoa cada ouvinte, Senhor, deste programa, dessa rádio. Fica conosco, Senhor. Nós te pedimos e já te agradecemos, com perdão dos nossos pecados. Nos ajuda, Senhor, em estarmos sempre na tua presença, sustentados por ti, pela tua mão poderosa. Em nome de Jesus, eu te peço e te agradeço. Amém. Glória a Deus.
20: Fazendo a oração da campanha, temos conosco a querida irmã Mirtes Barbosa. Ela serve ao Senhor fazendo parte do DEFAB, na Igreja Apolo de Candelária. Também é professora da Escola Bíblica Dominical e é a secretária-geral dos ciclos de oração em Natal.
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22: Saudamos a todos com a paz do Senhor. Queremos neste momento enaltecer o nome de um Senhor em oração. Bendito Deus, nós te louvamos, bendizemos a ti, te agradecemos por este momento que estamos na tua presença, para te engrandecer, para louvar o teu nome e para dizer que tu és rei sobre todas as coisas. Queremos te apresentar a nossa nação brasileira, para que tu tomes providência, Deus, estenda a tua mão sobre a nação brasileira, para remover todo o mal, toda a insegurança, Senhor, que existe chega com a tua misericórdia, com a tua bondade, com o teu poder. Entra nos três poderes da República e age com misericórdia, Deus, pois a tua mão é poderosa para operar e para fazer grandes milagres. Te apresentamos a segurança, Senhor, de toda a nossa nação. Como estamos vivendo dias difíceis, estenda a tua mão sobre nós e opera grandemente. Te apresentamos a educação, o berçário, as crianças, até a adolescência, a juventude. Tome providência, Deus, guarde cada um na tua proteção, livre do mal, livre de doenças, Senhor, dando vitória a cada um. Deus, livre a nossa nação de todo tipo de vícios. Guarda-nos na proteção do teu sangue. Guarda também Israel, Senhor. Sê com o teu povo, Senhor, que é a menina dos teus olhos. Abençoa cada um dando vitória, dando a tua graça, dando a tua bênção, estendendo as tuas mãos, Senhor, para extinguir todas as guerras, derrubar todas as guerras contra as nações, quantas mortes, Senhor. Chega com a tua misericórdia em uns demais países que estão em conflito. Chega com a tua mão poderosa, Senhor. Chega com a tua mão estendida sobre aqueles países atingidos pelos grandes terremotos também. Países que também estão perseguindo, até matam cristãos. A igreja do Senhor, chega com a tua providência. Visita a tua igreja de um modo geral. Traz um grande avivamento sobre a nossa nação, Senhor. Sobre o teu povo. Sobre a tua igreja, Senhor. Visita os pastores. Visita cada um, Senhor. E chega na vida de cada pastor. Nosso pastor Martim, dá a tua bênção, a tua graça. Dá saúde, Senhor. Chega também na vida dos missionários, daqueles que saíram para anunciar a tua palavra. Os que estão perto, os que estão longe. Chega, Senhor, com a tua bênção nas famílias, nos lares, dos líderes dentro das famílias. Entre com a tua bênção nos lares com vitória, derrubando toda sorte do mal, Senhor. Chega com a tua mão estendida, dando vitória, libertando, salvando, curando, operando milagres e maravilhas. Louvado seja o teu nome. Chega, Jesus, também, por um grande avivamento nós te pedimos. Por a nossa nação, manda um grande avivamento. E estes dias que estamos em batalha espiritual, chega com a tua mão estendida, desfazendo as obras do mal, das trevas, operando grandemente. Chegue com cura para os doentes do corpo e da alma, aqueles que estão em hospitais, em UTIs, os que estão, Senhor, fragilizados, em leitos de suas casas. Chega com a tua mão estendida, dando saúde, dando cura para aqueles que estão doentes, aqueles que estão doentes também da alma. Chega com a tua providência, Senhor. Chega com a tua mão estendida. Louvado seja Deus. Chega, Senhor, também com a tua misericórdia, Senhor. Repreender todo o espírito de suicídio que haja sobre a terra. Desfaça as obras do mal, Senhor. Quebra os laços, as correntes. Quebre, Senhor, todas as coisas e desfaça pelo poder do teu sangue. Ah, Senhor, te apresentamos também o departamento feminino, na pessoa da nossa irmã Fátima. Dá a tua bênção, a tua graça, vitória à tua serva, saúde completa. Senhor, abençoa todos que fazem parte do DEFAD. Chega com a tua mão poderosa operando nas vidas, dando saúde para tuas filhas, dando vitória. Senhor,

respondendo à oração que apresentamos agora por estes dias, que estaremos nas festividades do aniversário do Círculo de Oração e Comissão de Visita no Templo Central. Chega com a tua mão estendida, Senhor, operando, usando, fazendo milagres e maravilhas, que naqueles dias tu possas derramar sobre nós o teu poder, a tua graça, a tua misericórdia, que tu venhas operar grandemente nas vidas e nos corações daqueles que chegarem ali para participar do culto e para louvar o teu nome. Louvado seja Deus, te apresentamos a família de todos que estão necessitando de um apoio teu, Senhor, de uma ajuda tua. Chega com a tua mão estendida e responde a oração dos teus servos, daqueles que estão clamando a ti, que chegue com a tua misericórdia. Louvado seja Deus. Ainda te apresentamos o rodízio que teremos no final do ano, que será com os pastores e também com o departamento feminino. Que a tua mão esteja estendida e que tu dirijas todas as coisas. Que a tua direção, Senhor, seja orientada, seja dada àqueles que estão à frente deste trabalho, para fazer segundo a tua vontade e segundo o teu querer, pois a tua vontade é boa, perfeita e agradável, e por isso nós te louvamos, nós te bendizemos, nós te agradecemos por este momento que estamos aqui na tua presença para bendizer a ti e para louvar pela tua grande misericórdia e pelas maravilhas que tens feito para conosco. Dá-nos a tua bênção, dá-nos a tua graça e vitória no teu sangue, pois sabemos que tua mão está estendida sobre esta nação, sobre este país, sobre a nossa cidade, para operar grandes coisas. Faz segundo a tua vontade, o teu querer e a tua misericórdia, pois nós te agradecemos tudo e já te louvamos em nome de Jesus. Amém.

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1: Ministrando a poderosa palavra de Deus, temos conosco a querida irmã Jusi. Ela serve ao Senhor como dirigente do DEFAD na congregação Dom Pedro, no setor de número 11.
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2: Com muita alegria, cumprimento a todos com a paz do Senhor. Meu nome é irmã Jusi, sou a esposa do pastor Josimar, da congregação Dom Pedro I, no setor 11, coordenada pelo nosso pastor Cleber Bandeira e nossa irmã Martinha. E é uma honra atender o convite da minha coordenadora, irmã Marta, né, para participar do programa Voz da Mulher Evangélica. E hoje faremos a leitura da palavra de Deus no Salmo de número 20, nos versos 1 ao 5, e hoje também faremos uma breve meditação para a glória de Deus. A palavra do Senhor nos diz assim, no Salmo de número 20, dos versos 1 ao 5. O Senhor te ouça no dia da angústia, o nome do Deus de Jacó te proteja. Envia-te socorro desde o seu santuário e te sustenha desde Sião. Lembre-se de todas as tuas ofertas e aceite os teus holocaustos. Conceda-te conforme o teu coração e cumpra todo o teu desígnio. Nós nos alegraremos pela tua salvação e em nome do nosso Deus arvoraremos pendões. Satisfaça o Senhor todas as tuas petições. Que salmo maravilhoso, meus irmãos. É um salmo de Davi, é onde tem o epígrafe oração pelo rei na guerra. Né? É um salmo que foi feito pelo rei Davi. E que bonito, meus irmãos, quando nos colocamos a nossa confiança em Deus, no Deus de Jacó. E quem é o Deus de Jacó? O Deus de Jacó é o Deus das promessas. Deus, ele prometeu a Jacó que o abençoaria, e assim ele o fez. E se Deus prometeu e cumpriu na vida de Jacó, ele também cumprirá na minha e na sua vida. Quando estamos em aflição, meus irmãos, quando estamos em perigo, quando estamos em guerra espiritual, podemos clamar ao nosso Deus e até mostrar-lhes as suas promessas em nossas vidas. Como bem diz nos versos 1 e 2 do Salmo que lemos, o Senhor te ouça no dia da angústia. O Deus de Jacó te proteja, te dê segurança, envie-te socorro desde o seu santuário e te sustenha desde Sião. Olha, o nosso Deus é um Deus que escuta, que vê. A Bíblia nos diz lá em Gênesis, capítulo 16, versículo 13, em que Agar diz: eu olhei para aquele que me viu. Irmãos, o nosso Deus é um Deus que vê, é um Deus que se lembra do seu povo. A Bíblia nos diz também lá em 1 Samuel, capítulo 1, versículo 19, e o Senhor se lembrou dela. É uma passagem bem conhecida que fala da petição de Ana, quando o Senhor se lembrou de Ana. Nós sabemos que Ana, ela queria um filho, então Ana orou, ela clamou, e Deus a fez fértil. O nosso Deus é o Deus que faz, é o Deus que olha para o seu povo e tem misericórdia. Então o Senhor, ele te ouça no dia de angústia, o nome do Deus de Jacó te proteja. Aleluia! Só o seu nome é quem nos protege, só Deus é quem nos protege, só Deus, meus irmãos, ele é quem nos livra. O Salmo 91, do versículo 11 ao 12, também nos diz que ele manda anjos a nosso respeito, para que nos guie, para que nos livre em todos os nossos caminhos. E diz: eles te sustentarão nas suas mãos, para que o teu pé não tropece em pedra. Meus irmãos, isso é proteção divina, tem proteção em cima e também no caminhar, no dia a dia. Que o Senhor nos ajude, e além disso o Senhor protege, o Senhor ouve a angústia, o Senhor envia socorro, o Senhor sustenta. olhe, você não vai morrer. O Senhor está te segurando, o Senhor está te sustentando e está te protegendo. E tem mais, o Senhor se lembra, Ele aceita a tua vida, Ele aceita a tua oração. Eu acho lindo quando Abigail leva os presentes para o rei Davi. E a Bíblia diz que quando ela entrega os presentes, Davi recebe os presentes e diz que foi muito bom o encontro que ele teve com Abigail, pois foi Deus quem mandou ela ao seu encontro. Aí Davi diz uma palavra profética para Abigail: vai em paz. Eis aqui que o Senhor recebeu o teu presente e se agradou da sua face. E hoje o Senhor te diz: eu tenho me agradado da tua face, dos teus feitos. A Bíblia diz: agrada-te do Senhor e Ele satisfará o que deseja o teu coração. Aleluia! Deus é um Deus que concede conforme o nosso coração, conforme o que desejamos quando agradamos a Ele. E o verso 4 da leitura que fizemos nos diz assim: conceda-te conforme o teu coração e cumpra todo o teu desejo. Nós nos alegraremos, nós vamos nos alegrar. O choro vai passar e nós vamos cantar em nome de Jesus. No Salmo 20, no verso 5, também nos diz assim: nós nos alegraremos pela tua salvação e em nome do nosso Deus arvoraremos pendões. Satisfaça o Senhor todas as tuas petições. Glória a Deus, que o Senhor nos ajude. Prepare-se para cantar, porque o que Deus fala, meus irmãos, Ele cumpre. Estamos numa guerra, mas o Senhor, Ele é o dono de tudo e de todos, e Ele está no controle de todas as coisas. Nessa guerra nós não vamos perder mais uma vez, nós vamos ganhar. Porque o Senhor, Ele escuta no dia da angústia. Ele livra, Ele protege, Ele guarda e concede o que deseja o nosso coração. Que neste dia o Senhor vos abençoe. Receba a tua vitória em nome de Jesus. E diga assim: eu vou arvorar o pendão da vitória em nome de Jesus. Amém. Glória a Deus, que o Senhor te abençoe neste dia e que você possa meditar nesta palavra e colocar a sua confiança no nosso Deus, porque o Senhor, Ele te socorre em meio à angústia. Que Deus os abençoe em nome de Jesus.
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1: As irmãs que fazem aniversário esta semana são as seguintes irmãs. No domingo, dia 11, a irmã Rosário Freitas. Segunda-feira, dia 12, a irmã Noêmia Oliveira. Terça-feira, dia 13, a irmã Vanicele Marques, de Candelária. Hoje, quarta-feira, dia 14, a irmã Lília Régia, de Parnamirim. A irmã Ivanilda Bento, de Disser Rosado. E a irmã Marley de Barreto. Quinta, dia 15, a irmã Lalécia Vasconcelos, a irmã Joaquina Freitas, a irmã Janaína e a irmã Edna Rodrigues. Sexta-feira, dia 16, a irmã Rosineide Heroíso e a irmã Ana Larissa. Sábado, dia 17, a irmã Conceição e a irmã Evânia de Upanema. Para todos vocês que estão aniversário esta semana, que estão na audiência deste programa, ouvindo aqui a voz do Senhor, receba em nome da irmã Fátima, nossa diretora-geral do DEFAB, e do programa Voz da Mulher Evangélica, os nossos parabéns, que Deus abençoe abundantemente a vida de cada um de vocês, que vocês nesta tarde, neste dia, esta semana, possam se regozijar no Senhor, né? E ser grato a Ele pelo dom da vida, que o Senhor chegue com bênçãos, de continuidade, com bênção na vida de cada um de vocês, concedendo-lhes saúde, paz, alegria, prosperidade espiritual e material. Deus abençoe a cada um de vocês. Caminhando para o término de mais um programa, queremos aqui agradecer ao nosso Deus pela oportunidade, a querida irmã Fátima, nossa diretora, que está sempre aqui conosco, nos trazendo a reflexão e nos dando todo o apoio. Aos irmãos que fazem a técnica da rádio, o irmão Evaristo Júnior, aos demais, e a você, querido ouvinte, que sempre está na audiência deste programa. Que Deus abençoe ricamente a cada um de vocês. O nosso muito obrigado e já os convido a estar orando comigo, sendo gratos a Deus por mais esta tarde.
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1: Querido e amado Deus, em cuja presença me encontro, sou grato a Ti, Senhor, pelo dom da vida, pelo dia de hoje, pela paz, pelo pão na nossa mesa, pelas bênçãos alcançadas, a maior bênção, a bênção da salvação da minha vida. Te agradeço, Senhor, pelo privilégio de Te servir, poder entrar em Tua presença em oração, para ser grato e Te apresentar, Senhor, todos aqueles pedidos de orações que são feitos pelas pessoas que estão precisando neste momento, Senhor, de Ti. Sabemos que Tu ouves a nossa oração. A Tua palavra nos diz que devemos estar sempre em constante oração e que tudo quanto pedirmos ao Pai em Teu nome, o Pai concede. Então, Jesus querido, nesta tarde eu te apresento todos aqueles que estão enfermos, hospitalizados, os que estão desempregados, os que estão precisando, Senhor, de um milagre, de cura divina, de libertação. Ó Deus, que Tu chegues curando, que Tu chegues libertando, que Tu chegues renovando, que Tu chegues operando milagres e maravilhas, Senhor, na vida de todos aqueles que precisam. Te apresento a vida do nosso pastor presidente, pastor Martim Alves, o Teu servo, a irmã Fátima, sua família. Chega, Senhor, com a continuidade da bênção estendida na vida deles, e que o Teu nome seja sempre glorificado na vida de cada um.

0: deles. Abençoa os pastores, a tua igreja amada. Abençoa as famílias. Abençoa, Senhor, o nosso país. Abençoa, Senhor, a nossa cidade e o nosso estado. Chega, Senhor. Chega com o teu socorro, Senhor. Transformando, operando e fazendo a tua vontade, Senhor. Porque a tua vontade é boa, é perfeita e agradável. Muito obrigada, Senhor, por esta oportunidade, por este programa, Senhor, nesta tarde. Continua conosco, abençoa os ouvintes, Senhor, que está sempre conosco. É o que eu te peço e desde já te agradeço na pessoa bendita de Jesus. Amém. A paz do Senhor e até a próxima quarta-feira, se Deus nos permitir.
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2: 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Está no ar mais uma edição do Nordeste Evangélica informa. O consumo de duas fatias de ultraprocessados pode estar ligado a uma chance 44% maior de demência. É o que aponta um estudo que reuniu décadas de pesquisas sobre frios embutidos e envelhecimento cerebral. Foram avaliados dados de quase 500 mil pessoas. A conclusão foi publicada num periódico científico que revisa artigos sobre temas como nutrição. Segundo os pesquisadores, a cada 25 gramas adicionais de carne processada consumida por dia, como presunto e peito de peru, por exemplo, há um aumento de 44% a 52% no risco de desenvolver a doença de Alzheimer. Os especialistas responsáveis pela pesquisa afirmam que, a longo prazo, há evidências de que alimentos ultraprocessados podem prejudicar o cérebro. Isso porque causam inflamação, danos aos vasos sanguíneos e interrupção dos sinais químicos que as células cerebrais usam para se comunicar. Mas os pesquisadores destacam que a biologia por trás dessas ligações ainda precisam ser mais aprofundadas. Para isso, eles defendem a realização de novos estudos em humanos. A área de telecomunicação brasileira deverá seguir novas regras para identificar e bloquear chamadas e mensagens telefônicas com o objetivo de combater fraudes e reduzir o número de ligações abusivas. Medida provisória publicada nesta terça-feira determina que as operadoras autentiquem as chamadas feitas em suas redes. As ligações que não passarem por esse processo poderão ser bloqueadas antes de chegar ao destinatário, conforme regulamentação da Agência Nacional de Telecomunicações, Anatel. Outra novidade é a identificação de chamadas feitas por empresas. Nesses casos, o usuário poderá visualizar o nome empresarial e, quando houver, o logotipo da organização responsável pela ligação. Para viabilizar o sistema, a medida cria uma base nacional de dados de recursos de numeração, sob supervisão da Anatel, com informações sobre titulares de números telefônicos e empresas. A norma também prevê medidas contra o uso abusivo da telefonia. Usuários que fizerem grande volume de chamadas com características consideradas suspeitas poderão ter bloqueada por 15 dias a capacidade de originar ligações. A Anatel terá 60 dias para regulamentar as novas regras. O descumprimento das determinações poderá resultar na aplicação das sanções previstas na Lei Geral de Telecomunicações. Edição e apresentação de Sandra Cerqueira, com informações da Rádio 2, Jornal de Neurologia e da Anatel. Contamos com a sua audiência às 15 horas.
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4: 14:16.
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1: Duas horas e 20 minutos, boa tarde para você, estamos iniciando mais um Feliz com Jesus em 92.5, a sua rádio Nordeste Evangélica de sempre, há 31 anos, anunciando Jesus em primeiro lugar. Eu sou Gerson Câmara, ao meu lado está o Geraldo Dantas Júnior, produção musical do Evaristo Filho, a direção geral é do pastor Oaldo Dantas. Até as 5 horas e 40 minutos você participa conosco pelo WhatsApp mais conhecido de todo o estado, é o 988-26-2255, e de uma coisa eu não abro mão, e você já sabe, é da sua audiência, da sua participação, abrilhantando ainda mais a nossa programação em 92.5, a emissora que há 31 anos anuncia Jesus em primeiro lugar. É isso aí, eu quero desejar abraçar você que nos abraça também todos os dias, a você que nos dá aquela carona amiga pelas ruas de Natal, pelas estradas do Rio Grande do Norte. Muito obrigado por ter escolhido essa emissora para sintonizar. Vamos seguindo adorando a Deus na beleza da sua santidade. Aos aniversariantes do dia, parabéns, felicidade, saúde, paz, alegria. É o que nós desejamos a você nesse dia tão especial, o dia do seu aniversário. Coisa boa, hein? É dia de celebração, é dia de adoração, é dia de gratidão ao Senhor. E deixamos para sua meditação o Salmo de número 103, o verso 2, você já sabe, né? Bendize, ó minha alma, ao Senhor, e não te esqueças de nenhum de seus benefícios. Porque podemos dizer em alto e bom som que grandes coisas tem feito o Senhor por nós, e por isso estamos alegres. Então, se você está alegre, o que a Bíblia diz? Cante louvores. É isso que vamos fazer a partir de agora. Louva.

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1: Doze e meia, minha gente, boa tarde para você, 2:30 na capital potiguar, vamos às notícias da igreja. Bom, vamos lá, amanhã, quinta-feira, círculo de oração de adultos no Templo Central do Alecrim, hein? Pela manhã, consagração, à tarde, círculo de oração, continuação desse trabalho tão importante de oração, de busca a Deus, né? E você é convidado a participar, tá? Estamos em plena campanha nacional de oração, 24 horas ininterruptas de oração durante todo o ano, apresentando a igreja e a nação em nossas orações também ao Senhor. Participe toda sexta-feira no Templo Central do Culto Geral de Instrução e Doutrina. Às quintas-feiras acontece o culto de doutrina nas congregações e às sextas-feiras no Templo Central. Lembrando que estamos aí comemorando também os 87 anos da Assembleia de Deus em Parnamirim. Parnamirim está em festa, né? Durante toda essa semana, 87 anos de adoração, de celebração ao Senhor, de presença da Assembleia de Deus na cidade Trampolim da Vitória, com o tema Expansão com Fundamentos. Também acontece a Escola Bíblica para Obreiros, com esse tema baseado em Efésios 4:13. Hoje, quarta-feira, às 19 horas, a festividade terá a participação mais efetiva do DEPIM, o Departamento Infantil de Parnamirim, pregando a palavra a tia Dani Miranda, ou melhor, Deni Miranda estará ministrando a palavra de Deus. Você é convidado a participar desse momento tudo especial. No louvor, o grande conjunto do DEPIM e instrumental. Vale a pena estar participando. A programação continua amanhã, quinta-feira, dia 15, às 19 horas também, com a participação mais efetiva da União de Mocidade da Assembleia de Deus em Parnamirim, UMADEP, pregando a palavra de Deus, pastor Josenil Júnior. No louvor, o grande conjunto da UMADEP, o conjunto Vida Nova, Ministério de Louvor e Coral Brilho Celeste. Na sexta-feira, às 19 horas, a participação do DEFAD. DEFAD é o Departamento Feminino, e pregando a palavra o pastor Gunnar Berg. No louvor, o grande conjunto DEFAD e a irmã Cíntia e banda e o grupo Sede. Fica aí a dica para você participar. No sábado às 14 horas, pregando a palavra de Deus, estará o Gunnar Berg, e no louvor o Jansen e banda. E às 18:30 à noite, já o culto de encerramento, com a participação do pastor Martim Alves da Silva, e no louvor, Orquestra Filarmônica, Coral Estrela d'Alva e o Ministério de Louvor. Fica o convite feito para você participar. No domingo, às 14 horas, o grande batismo em águas, ali no Templo Sede, em Parnamirim, estará ministrando a palavra de Deus o pastor Kleber Maia, e no louvor, a banda Ágape. Então, você é convidado a participar ali na Assembleia de Deus, na Avenida Comandante Petit, 905, em Boa Esperança. Avenida Comandante Petit, 905, no bairro de Boa Esperança. E é bem no centro da cidade, fácil de achar, fácil de chegar. Organize sua caravana, traga sua família e um convidado especial, né? Deus tem uma palavra especial para a sua vida. Estamos também comemorando os 33 anos da Assembleia de Deus em Lagoa Nova. Assembleia de Deus no bairro de Lagoa Nova, uma história escrita pela fidelidade de Deus. Baseada em Lamentações 3, versículos 22 e 23, a igreja está localizada na Avenida Lima e Silva, 1590, Lagoa Nova, aqui em Natal. Você é convidado a participar. Hoje, por exemplo, estará ministrando a palavra de Deus o nosso irmão Tony Henrique, no louvor Debaixo da Graça. Amanhã, dia 15, o preletor será o irmão Milton, no louvor Novo Tom. Na sequência, sexta-feira, o evangelista Josenil Júnior estará ministrando a palavra de Deus, e no louvor o Augusto Silva. No sábado, a preleção estará a cargo do presbítero Analisson Miqueias, e no louvor Eli de Jesus. E no domingo, fechando a programação, presbítero Paulo Sérgio, no louvor El Shaddai. Convite feito, participe desse momento especial de adoração a Deus, na Avenida Lima e Silva, 1590, Lagoa Nova. 12:35, vamos seguindo, feliz com Jesus. Com o coral Som e Louvores, o hino 15 da Harpa Cristã, Conversão. Boa tarde, 12:35 ainda.

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Boa tarde, para você. 2:48 na capital potiguar. Direito do consumidor. Uma mudança nas regras do Programa de Alimentação do Trabalhador, o PAT, vai ampliar a utilização dos cartões de Vale Alimentação e Vale Transporte em todo o Brasil. A partir do mês de novembro, os cartões deverão ser aceitos em qualquer maquininha que opere esse tipo de pagamento, independentemente da empresa emissora. A medida está em decreto publicado em novembro do ano passado, que entra em vigor apenas este ano, devido ao prazo para as empresas se adaptarem. Na prática, isso significa que os estabelecimentos não precisarão mais manter contratos ou equipamentos específicos para aceitar cartões de diferentes bandeiras ou de benefícios. Segundo o Ministério do Trabalho e Emprego, a nova regra vai permitir que os cartões de Vale Alimentação e Vale Transporte, ou melhor, Vale Alimentação e Vale Refeição, funcionem em diferentes redes, ampliando a concorrência entre operadoras e facilitando o uso pelos trabalhadores. Então fica aí a dica para você, na dica no Direito do Consumidor de hoje.

0: 2:49 na capital potiguar. Boa tarde para você. Daqui a pouquinho, às 3:30, estaremos conversando com a Mércia de Santi, ela que é diretora da Escola de Saúde da Universidade Federal do Rio Grande do Norte, e vai falar sobre os processos seletivos de ingresso em cursos técnicos da instituição. Então, fica atento, participe com a gente aqui no Feliz com Jesus, aqui na sua Nordeste Evangélica. Quero enviar um abraço para o José Adriano, lá em Pernambuco. Boa tarde, José, seja bem-vindo. Ele disse que está 36 graus, sensação térmica de 38, lá em Toritama. Muito bem, tá certo, é isso mesmo. Vamos seguindo, abraçando a Zilma, na Zona Norte de Natal. A Leneide, boa tarde, Leneide, a paz do Senhor. Lucimar e Luzia, lá no Soledade 1, sempre acompanhando a gente. Marliette, boa tarde para você também, a paz do Senhor. Ela pede para ouvir um louvor com J. Neto. Oferece para a meditação de todos que estão na sintonia. Gorete e Roberto, boa tarde, lá no setor 12, Rego Moleiro, sempre acompanhando a gente. Muito obrigado pelo carinho, pela sintonia e participação. 3:00 PM, Sandra chega com mais uma edição do Nordeste em Forma. Voltamos já já.
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2: Tudo o que acontece na cidade, no Brasil e no mundo, você fica sabendo aqui no 92 FM. Então vamos aos destaques. O uso do cheque especial e do crédito rotativo do cartão aumentou entre as famílias de maior renda nos últimos 3 anos. Dados do Banco Central mostram que o saldo dessas modalidades de crédito entre pessoas com renda superior a 10 salários mínimos cresceu de forma significativa desde 2023. Descontando a inflação, o valor total devido aumentou 93%, chegando a 30,3 bilhões de reais. Uma das explicações para essa alta é a maior oferta de crédito pelos bancos para clientes considerados menos arriscados em um cenário de inadimplência elevada entre a população de menor renda. Cheque especial e rotativo do cartão de crédito são consideradas linhas emergenciais e estão entre as mais caras do mercado. O rotativo do cartão tem juros mensais na casa dos 15% e o juro mensal do cheque especial gira em torno de 7,5% atualmente. Por isso, economistas ressaltam que as duas modalidades devem ser utilizadas apenas em situações excepcionais. E a Prefeitura do Natal transferiu o ponto facultativo do Dia do Servidor Público, celebrado em 28 de outubro, para sexta-feira, dia 30. A mudança foi oficializada por meio do Decreto 13.860, publicado no Diário Oficial do Município desta terça-feira, e vale para os órgãos da administração pública municipal direta e indireta. Com a alteração, o expediente nas repartições municipais seguirá normalmente na quarta-feira, dia 28. A mudança das datas deverá gerar um feriado prolongado, considerando que a segunda-feira seguinte, dia 3 de novembro, é dia de finados, feriado nacional. A medida também abrange autarquias e fundações vinculadas ao município. De acordo com o decreto, a transferência considera a necessidade de adequação do calendário administrativo aos princípios de razoabilidade e economia. Apesar da mudança, os serviços públicos considerados essenciais deverão manter o funcionamento. O decreto determina a continuidade das atividades de saúde, segurança, transporte e fiscalização, que, por sua natureza, não podem ser interrompidas. Sandra Cerqueira na edição e apresentação, com informações da Agência Rádio 2, Banco Central e da Prefeitura do Natal. Retornaremos às 16 horas com mais informações para você.
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4: 15:05.
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0: Boa tarde para você, agora são 3h16 na Grande Natal. Estamos aqui com a entrevista do dia e hoje vamos falar sobre um assunto muito interessante, também muito importante para você, principalmente você estudante que está acompanhando a gente, deseja realizar um curso técnico na área da saúde também, olha aí, tem oportunidade chegando, oportunidade boa que você não pode deixar escapar, tá certo? A Escola de Saúde da Universidade Federal do Rio Grande do Norte está com inscrições abertas para o processo seletivo de ingresso em cursos técnicos para 2027. E para falar sobre esse processo seletivo, vamos conversar hoje com Mércia De Santi, ela que é diretora da Escola de Saúde da Universidade Federal do Rio Grande do Norte. Professora Mércia, um prazer recebê-la aqui, foi minha professora também alguns anos, né? E hoje recebê-la aqui é um prazer, uma alegria de revê-la. Muito obrigado aí por ter aceito o nosso convite e por estar aqui conosco.
1: Boa tarde, foi um prazer reencontrar você, né? Então, assim, estou muito feliz e o convite muito bem aceito para a gente falar de algo tão importante, né? Formação técnica, uma formação curta, né? De dois anos e meio, que já dá a possibilidade do estudante ser colocado no mundo do trabalho.
0: Olha, que coisa boa. Então, meu amigo, minha amiga, você, estudante, não pode perder de jeito nenhum as oportunidades que estão aí batendo a sua porta. Professora Mércia, quais cursos técnicos são oferecidos pela Escola de Saúde da Universidade Federal do Rio Grande do Norte? Qual a duração? Você falou 2 anos em média, não é?
1: Isso. Então, a Escola de Saúde é uma escola técnica vinculada ao UFRN. É uma escola, uma instituição que tem 70 anos de existência. E a gente está oferecendo 5 cursos na área da saúde. O agente comunitário em saúde, o técnico em cuidados de idosos, o técnico em enfermagem, o técnico em terapias holísticas e o técnico em vigilância em saúde. Com exceção do técnico em enfermagem, que hoje ele tem uma duração de 2 anos e meio, todos os outros eles têm duração de 2 anos e o técnico em cuidados de idosos, 18 meses, ou seja, 1 ano e meio.
0: Ótimo. E aí, como é que está o mercado de trabalho para estas profissões, para estes profissionais, professora?
1: Então, o mais absorvido pelo mercado de trabalho, pela iniciativa pública e privada, é o técnico em enfermagem, sem sombra de dúvidas, né? Mas o técnico em cuidados de idosos é uma profissão que está sendo muito requisitada. A nossa população está envelhecendo e você ter uma pessoa que tem uma formação nessa área vai fazer com que o cuidado com uma pessoa idosa seja muito mais adequado, né? O técnico em vigilância em saúde, todos nós precisamos dele, porque é aquela pessoa que vai vistoriar tudo que acontece em termos de vigilância na cidade. O agente comunitário em saúde, sem sombra de dúvidas, né? É aquele que está no território fazendo corpo a corpo, conhecendo as necessidades e trazendo isso para as unidades de saúde. E o técnico em terapias holísticas é uma profissão que trabalha mais, vamos dizer assim, de forma autônoma, né? Então, nele vocês vão aprender sobre técnicas de relaxamento, técnicas de massagem, de aurículo, de aromaterapia, mas ele também tem inserção em várias outros lugares, né? Hotel, instituições de longa permanência, e LPIs, né? Então, todos eles são muito bem absorvidos.
0: Muito bom. Quantas vagas são ofertadas no processo seletivo para 2027, professora?
1: Nós estamos com 252 vagas ofertadas, e 50% destas vagas são destinadas a estudantes das escolas públicas, né? Então, é um quantitativo bem interessante. Todos os cursos, com exceção do técnico em enfermagem, são 45 vagas para ingresso, e o técnico em enfermagem são 2 entradas de 36 vagas cada um.
0: E como acontece esse processo seletivo para os cursos técnicos?
1: Então, o processo seletivo, ele é regido pela Comperv, né? Então, é uma prova que versa sobre português, em matemática e ciências, mas aí a gente está falando de conteúdos vistos no ensino fundamental ou no primeiro ano do ensino médio. Sim. Visto que, para alguns cursos, você pode ter apenas, ainda estar cursando o ensino médio. Não é obrigatório já ter o ensino médio completo. Para alguns cursos, não. Você precisa já ter o ensino médio completo. E aí, além das questões de português, matemática e ciências, você vai ter algumas questões específicas, que nem para agente comunitário em saúde, algumas coisas voltadas para o território, uhum, para a sociedade, porque é o nicho, né? É o lugar onde eles atuam. Para terapias holísticas, questões voltadas às práticas integrativas e complementares em saúde, né? Vigilância, algumas questões mais específicas envolvendo informática, porque é um trabalhador que vai trabalhar muito com os sistemas que funcionam, que organizam o SUS, né? Então, são questões assim. A prova

0: dar uma acessada agora no site da Comperv e já baixar esse programa de estudos, né? Dar uma olhada lá em tudo direitinho, dar uma estudada, uma pesquisada, uma relembrada para você participar. Até quando, professora, e onde podem ser feitas as inscrições para os cursos?
1: É também no site da Comperv, até o dia 21 de outubro. Então, até a próxima semana, ainda tem os dias, né? Então, o candidato, ele vai lá, olha o edital. É importante olhar o edital, porque lá no edital você vai também ter uma noção do que é cada um dos cursos, o que é essa profissão, né? Isso. Então, é importante que você tenha uma identificação. Uhum. E aí, faz a inscrição, existe uma taxa de R$30. Existe uma possibilidade de isenção de taxa, tem os critérios lá de quem pode solicitar essa isenção, e aí vai lá, faz a inscrição e vai fazer a prova.
0: Ok, quando serão realizadas, as provas serão realizadas aqui mesmo em Natal, é isso?
1: Isso, vai ser no dia 7 de novembro, né, às 14 horas em Natal, sim, véspera do Enem, mas é a data que foi possível a gente agendar, e aí a Comperv, depois que você faz a sua inscrição, você vai ter o local exato onde você tem que se dirigir para fazer a prova.
0: Coisa boa, né? Então fica o convite feito para você, não perde não a oportunidade, viu? Participe, busque, conheça mais acerca dos cursos ofertados pela Escola de Saúde da Universidade Federal do Rio Grande do Norte, é nossa, tá certo? É aqui na cidade, né? E, bom, tudo do bom e do melhor, com facilidade mil, facilidades aí para você entrar e participar e já sair encaminhado, né? Para o mercado de trabalho que está crescendo cada vez mais, a procura está crescente e com certeza você vai fazer a diferença, sabe? Porque ter um diploma com o selo da Universidade Federal já sai na frente, né, professora?
1: Exatamente, porque é isso que a pessoa, o candidato, ele precisa entender. Ele vai ser estudante da UFRN, a terceira melhor do Nordeste.
0: Olha aí.
1: Isso não é pouca coisa. Para além disso, Gerson, a gente também tem dentro da escola um programa de assistência estudantil. Então, a gente tem vários tipos de auxílio. Auxílio creche, auxílio alimentação, auxílio moradia, auxílio transporte, auxílio saúde menstrual. É óbvio que a gente tem edital, sim, e aí se o candidato, o estudante, ele preenche os requisitos, ele passa por uma análise da assistente social e ele pode receber. Além dos auxílios estudantis, a gente também tem a oferta de bolsas, bolsa de pesquisa, de extensão, de monitoria. Então, assim, eu acho que é uma grande oportunidade, como você acabou de dizer, de você se formar. A formação técnica, ela prevê isso, você entrar rapidamente no mundo do trabalho. Então, em dois anos e meio, até em um ano e meio, você consegue. E também depois você pode voltar para fazer outra formação. Você pode fazer um curso técnico, a gente tem vários alunos que fazem um curso técnico e voltam para fazer uma graduação. Nós temos a graduação em gestão hospitalar, ou depois ele volta para fazer um mestrado. Então, assim, eu acho que o importante é entender o quanto o estudo, né, pode fazer de você um profissional diferenciado no mercado de trabalho, tendo a chancela de uma universidade pública, né, reconhecida. Então, acho que isso faz uma grande diferença.
0: É verdade. Como tem sido a procura por esses cursos, professora?
1: Olha, a nossa última seleção, ano passado, nós ofertamos praticamente o mesmo quantitativo de vagas, se eu não me engano, um pouquinho menos, foi em torno de 1.500 candidatos, né, para todas as vagas. A grande procura ainda está no técnico em enfermagem, como eu disse, é um profissional com grande empregabilidade. Então, a gente tem alunos que no terceiro semestre já passaram em concurso e a gente às vezes precisa adiantar alguns semestres para ele poder entrar no mundo do trabalho, né? Mas as demais profissões também têm procura, tem empregabilidade e o melhor, né? Você está tendo uma formação sólida, né? Eu estou falando de uma instituição mais antiga que a própria UFRN, a Escola de Saúde tem 70 anos, vai fazer 71 agora em dezembro. Então, acho que a gente tem credenciais para isso. Então, a gente é reconhecida na cidade, a gente é reconhecida no estado e a gente tem um reconhecimento nacional também. Então, acho que isso já são credenciais bem, bem importantes.
0: Como a professora Messia falou, estamos aqui tratando dos cursos técnicos, porque estão com inscrições abertas, mas tem vários outros cursos, né, professora? Que estão sendo, faz parte do currículo, né, da grade curricular da Escola de Saúde.
1: Exatamente. O gestão hospitalar, a graduação, é entrada pelo Enem, pelo SISU, né? A gente tem um mestrado profissional que é voltado para o serviço. Sim. Então, e aí o que a gente mais...

0: recebe, Gerson, todos os dias, a gente recebe pelo menos uma ligação de alguém perguntando quanto custa estudar na escola de saúde. Não custa nada. Todos os nossos cursos são gratuitos e nós somos uma universidade pública. Existe uma política pública neste país que permite que o estudante entre, curse gratuitamente, ainda com o apoio de auxílios estudantis ou programas de monitoria, de bolsas, né? Então, isso precisa ficar claro, né? São cursos gratuitos, de qualidade. Nosso corpo docente hoje, 90% é composto por doutores, né? Então, acho que isso já são credenciais mais do que suficiente para as pessoas desejarem serem estudantes da escola de saúde.
1: Coisa boa. E ainda tem a questão do sistema de cotas, né?
0: Exatamente. Porque, assim, as ações afirmativas, sim, e no edital isso está muito explícito, né? Se o candidato, ele for preto, indígena, se ele for PCD, ele também pode concorrer por essas cotas. Aí ele precisa ler o edital. E isso é uma coisa que nós brasileiros, às vezes, temos muita dificuldade de fazer, né? Ler editais. A gente está tentando fazer o edital mais sucinto possível, mas não dá para você fazer um edital em duas páginas. Então, é importante ir lá ler, ver aonde você se encaixa. Ah, não, eu sou ampla concorrência, então eu vou me inscrever para ampla concorrência. Ah, não, eu sou PCD, eu sou pessoa com deficiência, então eu vou me inscrever como PCD. Então, é importante entender que existem um quantitativo de vagas para cada uma dessas categorias. E aí, o candidato vai lá, se orienta pelo edital, faz a sua inscrição, faz a sua prova e, se for aprovado, vai ser aluno da nossa escola.
1: Olha aí, coisa boa. Para quem quiser saber mais ou mesmo tirar dúvidas, professora, quais canais de contato com a Escola de Saúde da UFRN estão disponíveis?
0: Bom, eu sugiro entrar no nosso site, Escola de Saúde, Exurfine, ou então também nas nossas redes, @Exurfine, porque assim, a gente sempre tem mantido elas super atualizadas, e o que a gente não souber responder ali, tem algumas coisas que são bem específicas e a gente precisa delegar a Comperv, que é quem organiza o processo seletivo, a gente delega, mas assim, garanto que ninguém fica sem resposta quando vai lá na DM do nosso Instagram. Então, é um Instagram movimentado, que a gente responde, que a gente olha. Então, procurem a gente. E no site também da escola, tem telefones, tem WhatsApp. Então, procura que vocês vão encontrar e não vão ficar com dúvidas, não.
1: A Escola de Saúde funciona no Campus Central, é isso?
0: Isso, no Campus Central, em frente ao restaurante universitário. Então, o melhor acesso para ela é para quem vem pela Amor Gouveia, ali pela entrada de Nova Descoberta. Quando sobe ali, ela está à esquerda. O restaurante universitário está à direita e ela está à esquerda. Tem um totem azul lindo. Então, não é fácil de encontrar, ela está ali.
1: Ótimo, e a escola está em boas mãos com a professora Messi e com toda a equipe. Está esperando você, só falta você, hein? Então, fica aí o convite feito mais uma vez para você participar conosco. Professora Messi, eu quero deixar aqui os microfones da Rádio Nordeste à disposição e algo que deseja acrescentar, fique à vontade.
0: Bom, eu queria agradecer pelo espaço, Gerson. É muito importante a gente fazer essa divulgação para a nossa população, que ainda não conhece a Escola de Saúde ou a própria UFRN. Então, dizer mais uma vez, é uma universidade pública, uma escola pública, que está de braços abertos esperando quem quiser fazer parte dela. E a gente tem muitos relatos, né, muito bons, de pessoas que mudaram a sua vida, a sua história de vida, a família, por causa, e tudo começou às vezes com um curso técnico, né? Então, assim, procurem, se informem e venham ser aluno da Escola de Saúde.
1: Isso, é isso mesmo. Mais uma vez agradeço sua participação, foi um prazer recebê-la aqui nesse dia que antecede o Dia dos Professores. O meu carinho a você, professora, minha professora também, né? E leve o nosso carinho, o nosso abraço a todo o corpo docente da escola.
0: Muito obrigada.
1: Deus abençoe. Conversamos hoje com Messia de Santi, diretora da Escola de Saúde da UFRN, sobre o processo seletivo para cursos técnicos de saúde da universidade, tá bom? Com produção e edição de Sandra Cerqueira, vai lá, busque na internet o site da Comperv, comperv.ufrn.br. Acesse, baixe o edital, conheça um pouco mais sobre a Escola de Saúde, se inscreva, participe, quero te ver lá, hein? Se Deus quiser. Vamos ao intervalo, a gente volta já.
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1: Meio Ambiente. 3h54 em Natal, boa tarde para você. O Instituto Nacional de Pesquisas Espaciais, o INPE, e o Centro Nacional de Monitoramento e Alertas de Desastres Naturais alertam para os efeitos do El Niño em todo o Brasil. A quarta edição do painel El Niño 2026-2027 atualiza o cenário do fenômeno climático no país. Entre outubro e dezembro, a probabilidade superior a 95% de que o El Niño alcance intensidade muito forte. Os estudos indicam que o fenômeno deve permanecer pelo menos até o início do ano que vem. A previsão indica probabilidade de chuva acima da média na região sul, em parte do sudeste e no leste do nordeste. Leste do nordeste é onde nós residimos, né? Perto do litoral, probabilidade de chuva um pouquinho maior. Mas no interiorzão mesmo, aí a situação mais severa, né? Mais quente. Já em grande parte do norte e em áreas do nordeste e centro-oeste, a tendência é de volumes abaixo da média. As temperaturas devem permanecer acima do normal em quase todo o Brasil. Na agricultura, a menor disponibilidade de água no solo, no centro-norte, pode interferir aí na germinação e no estabelecimento da soja na safra 2026-2027, além de afetar pastagens e a oferta de água para os rebanhos. Espero que isso não se concretize, né? Todos os meses, o painel El Niño 2026-2027 é atualizado para acompanhar de perto a evolução do fenômeno e reunir informações meteorológicas, climáticas, hidrológicas e sobre possíveis impactos no Brasil. Fica aí a dica, a informação no quadro Meio Ambiente de hoje.
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0: Boa tarde para você, pontualmente 4 horas da tarde na capital potiguar. Um abraço para todos que compõem ali a congregação Estrela da Manhã, setor 13. Tem Confé, hein? Confé acontecendo lá com o tema Fé que Move a Igreja a Evangelizar, baseado em Romanos 10, versículos 14 e 15. E como crerão naquele de quem não ouviram? Pois é, hoje, dia 14, quarta-feira, ministrando a palavra de Deus, estará o diácono Márcio Rodrigues, estará falando relacionado ao tema, a pregação da palavra conduz as pessoas à fé. Pois é, a fé vem pelo ouvir, né? Ouvir a palavra, graças a Deus. E aí você é convidado a participar. A igreja fica ali na Rua do Limoeiro 61, no bairro Potengi. Rua do Limoeiro 61, bairro Potengi, zona norte da nossa capital. Um abraço aqui para o Antônio, acompanhando a gente, a Silvia também conosco, Núbia, boa tarde Núbia, boa tarde ao Geraldo Souza, ligadinho com a gente, a Cláudia Cristina em Extremóis, a Glorinha, boa tarde Glorinha, paz do Senhor, Deus abençoe. Também temos aqui a participação do irmão José. Boa tarde, José, da Assembleia de Deus Rosa dos Ventos 2, né? O auxiliar Hermógenes também, lá em Rosa dos Ventos 2, Parnamirim, acompanhando a gente, adorando a Deus conosco, um prazer, viu? Alegria. Irmã Zélia também conosco, feliz com Jesus, né, irmã Zélia? Graças a Deus. Serginho Silva também conosco, muito obrigado, Sérgio, pela participação. Deus continue abençoando sua vida. São 4:02, Sandra Cerqueira chega com mais um bloco de informações. A gente volta já.
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2: É muito bom poder contar com a sua sintonia todas as tardes. Nordeste Evangélica informa chegando para atualizar você. Estudos apontam para a diminuição do consumo de álcool por pessoas que usam canetas emagrecedoras. Pesquisas realizadas nos Estados Unidos mostram uma ligação entre medicamentos da classe GLP-1 e a redução da ingestão de bebidas alcoólicas. As canetas emagrecedoras são utilizadas no tratamento da obesidade e do diabetes. Um dos estudos analisou dados de 606 mil pacientes com diabetes tipo 2. Nesse caso, o uso de medicamentos esteve associado a um risco 18% menor de desenvolver transtornos relacionados ao álcool e também de 14% em relação a drogas em geral. Já uma outra pesquisa acompanhou 108 pessoas com obesidade e dependência de álcool. Uma parte do grupo recebeu semaglutida e outra placebo, que não tem interação medicamentosa. Além disso, todos passaram por terapia psicológica. Os participantes que receberam medicamento apresentaram uma queda de dias de consumo excessivo de álcool de 41,1 pontos percentuais. Entre o grupo que recebeu placebo, a redução foi de 26,4 pontos percentuais. Os pesquisadores dizem que uma das explicações pode ser a de que a ação dos medicamentos em mecanismos cerebrais ligados à fome e à recompensa influencie na vontade de consumir bebida alcoólica. Apesar dos resultados observados nos estudos, médicos reforçam que o tratamento deve ser individualizado. A recomendação apresentada é que as canetas não sejam utilizadas especificamente com o objetivo de reduzir o consumo de álcool, sem uma avaliação adequada para cada paciente. Contribuintes com débito junto ao município de Natal poderão parcelar as dívidas em até 48 vezes e obter desconto de 100% sobre os juros de mora. A medida foi estabelecida pela Prefeitura por meio do Decreto 13.861, publicado no Diário Oficial do município desta terça-feira, e vale para créditos tributários e outras dívidas municipais vencidas até 31 de dezembro de 2025. O benefício poderá ser solicitado até 31 de dezembro de 2026. Na prática, A nova regra permite que pessoas físicas e jurídicas regularizem pendências com o município com condições facilitadas de pagamento. Para aderir ao parcelamento, será exigida uma entrada correspondente a 5% do valor consolidado da dívida. O saldo restante poderá ser dividido em até 48 parcelas mensais e sucessivas. A medida alcança não apenas débitos tributários, mas também outros créditos devidos ao município, incluindo multas e penalidades previstas na legislação municipal, entre elas infrações ambientais e urbanísticas, desde que se enquadrem nas condições fixadas pela Prefeitura. Edição e apresentação, Sandra Cerqueira, com informações do SBT News e da Prefeitura do Natal. Fique ligado, tem mais informações às 17 horas.
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4: 16:07.
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1: A paz do Senhor para todos. No nosso programa de hoje, vamos refletir, vamos continuar nossas reflexões sobre a doutrina da salvação. O destino das pessoas desde a origem do mundo, passando pela história e pelos povos e civilizações, depende da visão de que todos tiverem acerca desse importante e desafiador tema bíblico e teológico. Creio ou não creio? Eis a questão. No outro programa, falamos ainda sobre alguns conceitos iniciais, sobre o significado do valor da salvação. E vimos que há alguns tipos de pessoas com suas posições diante desse importantíssimo tema. Aos que não creem em Deus, os ateus e agnósticos, que não veem razão para esse tipo de reflexão. Aos que creem em Deus e em sua palavra, mas simplesmente não se preocupam com a salvação, deixando isso para depois. Todas as pessoas estão incorrendo em grave perigo de vida espiritual e poderão passar para a eternidade e descobrir que perderam toda a sua vida por ignorarem a realidade espiritual do homem. Segundo a palavra de Deus, nesta reflexão de hoje, falaremos sobre a natureza da salvação e seus diferentes e importantíssimos aspectos. Como já vimos, ser salvo não é apenas ser membro ou fiel de uma igreja ou adepto de uma religião. A salvação, de acordo com a Bíblia Sagrada, a palavra de Deus, envolve basicamente quatro aspectos. Quero anotar. O primeiro é a regeneração. O segundo é a justificação. O terceiro é a santificação. E o quarto, a glorificação do ser humano. Vamos começar a refletir sobre o primeiro aspecto da salvação, que é a regeneração. Mike Pillman, um dos maiores teólogos do século passado, considera a regeneração como uma experiência subjetiva, da qual resulta a adoção, que é um privilégio objetivo. Segundo esse teólogo, a alma morta em transgressão

em Cristo e o aceita como Salvador e arrepende-se de seus pecados. Certo ensinador afirmou com muita propriedade: quem não é salvo em Cristo nasce uma vez e morre duas vezes, a morte física e espiritual. Quem é salvo em Cristo nasce duas vezes, o nascimento físico e o nascimento espiritual, e só morre uma vez, a morte física. Mas há até o caso de um grupo de pessoas que, estando vivas por ocasião da vinda de Jesus, nem sequer passará pela morte física. Terão nascido duas vezes sem nunca morrerem. Mike Pilman conceitua a regeneração como sendo, aspas, o ato divino que concede ao penitente que crê uma nova vida e mais elevada através da união pessoal com Cristo. O saudoso pastor Eurico Bergsten afirma em seus escritos teológicos que a regeneração ou novo nascimento significa o ato sobrenatural em que o homem é gerado por Deus para ser filho de Deus e participante da natureza divina. Horton, outro teólogo, diz que a regeneração é a ação decisiva e instantânea do Espírito Santo, mediante a qual ele cria de novo a natureza interior. O Novo Testamento apresenta a figura do ser criado de novo e da renovação. Porém, a mais comum é de nascer, o grego genal, gerar ou dar à luz. Na regeneração, observam-se diversos aspectos. O primeiro aspecto é o novo nascimento. O homem que estava morto espiritualmente passa a ter uma nova vida, um novo, nasce de novo. É Deus quem gera a nova pessoa, conforme 1 João 5:1. O Espírito Santo é um agente de Deus nesse processo, usando a água, que é a palavra, para produzir fé, pois a Bíblia diz que a fé em Deus vem pelo ouvir a sua palavra. Uma pessoa não pode ser regenerada para Deus se não crer nele. Para entender esse processo, a pessoa precisa ser humilde o suficiente para aceitar a palavra de Deus como a verdade divina, revelada ao ser humano. O intelectual, cheio de orgulho e presunção, não é, acadêmica, jamais entenderá esse aspecto da salvação, do novo nascimento. Em segundo lugar, o segundo aspecto da regeneração é que ela equivale a uma lavagem espiritual. Ao mesmo tempo que regenera o homem, Deus o salva pela lavagem da regeneração. Está escrito em Tito 3:5. O pecador passa por uma lavagem interior e seus pensamentos, sentimentos e emoções são completamente purificados pelo Espírito Santo. O batismo em águas tem-se um simbolismo espiritual dessa lavagem interior. É por causa dessa lavagem interior que tira a sujeira da alma. Porque você vê uma pessoa que era criminosa, agora, depois que aceita Cristo, tem um comportamento completamente diferente. Você já viu pessoas que viviam na prostituição, na homossexualidade, na violência, no mal, e agora são excelentes pessoas, excelentes cidadãos, homens e mulheres de bem? É porque passaram por uma lavagem interior na sua mente. Em terceiro lugar, outro aspecto da regeneração é vivificação espiritual. Além de lavado espiritualmente, o novo crente é vivificado pelo Espírito Santo, é renovado pelo Espírito Santo, diz a Bíblia, e vos vivificou, estando vós mortos em ofensas e pecados. Efésios 2:1. Outro texto: estando nós ainda mortos em nossas ofensas, nos vivificou juntamente com Cristo. Pela graça sois salvos. Efésios 2:5. Diz ainda a palavra de Deus: quando vós estáveis mortos nos pecados e na incircuncisão da vossa carne, vos vivificou juntamente com ele, perdoando-vos todas as ofensas. Colossenses 2:13. A vivificação também equivale à ressurreição espiritual. De acordo com a palavra de Deus, uma pessoa que aceita Cristo como Salvador passa da morte para a vida, no sentido espiritual. Essa pessoa ressuscita espiritualmente, pois o Espírito Santo infunde vida nova em seu ser. Em quarto lugar, podemos dizer que a
regeneração também é

0: É uma recriação. Através do novo nascimento, o pecador salvo é recriado pelo Espírito Santo de Deus e feito uma nova criatura, diz a Bíblia. Porque somos feitura sua, criados em Cristo Jesus para as boas obras, as quais Deus preparou para que andássemos nelas. Efésios 2:10. Eu espero, meu caro irmão, meu amigo telespectador, ou minha irmã telespectadora, que você tenha percebido o sentido e valor desse primeiro aspecto da salvação, que é a regeneração. Não é apenas mudar de igreja ou de religião. Há muitas pessoas dentro das igrejas que não nasceram de novo, não foram regeneradas, porque não vivem de acordo com a vontade de Deus. Para concluir, eu indago: você já experimentou o novo nascimento em sua vida? Se ainda não tem essa convicção, aconselho a aceitar a Jesus Cristo como seu Salvador. Ele se encarregará, pelo seu Espírito Santo, de realizar o milagre da regeneração espiritual. Faça isso quanto antes, pois depois da morte não haverá mais solução.
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4h46 em Natal, Educação em Destaque, minha gente. Hoje falamos tanto sobre educação, né? Os cursos técnicos oferecidos pela Escola de Saúde da UFRN com a professora Mércia aqui. E vamos falar também sobre o SESC. Pronto, o SESC RN segue até dia 16 agora com inscrições abertas para 160 vagas gratuitas nos cursos de valorização social, que serão realizados no mês de novembro. Ao todo, 8 turmas serão ofertadas nas unidades de Caicó, Macaíba, Mossoró, na unidade Nova Cruz e São Paulo do Potengi, por meio do Programa de Comprometimento e Gratuidade. A programação reúne atividades nas áreas de artesanato, decoração e gastronomia, com destaque para conteúdos relacionados ao período natalino e às celebrações de fim de ano. Entre as opções estão, anote aí, montagem, né, de árvore de Natal, ceia natalina, com mesa posta, velas decoradas, cupcakes, biscoitos e arranjos florais, entre outros, tá? Então, você é convidado a também participar desse curso, se inscrever, com carga horária de 20 horas. Os cursos serão realizados entre os dias 9 e 27 de novembro, de acordo com cada turma. As atividades são voltadas ao desenvolvimento de habilidades práticas que podem ampliar possibilidades de autonomia, trabalho e geração de renda, além de proporcionar acesso gratuito à qualificação em diferentes municípios aqui do Rio Grande do Norte. As inscrições poderão ser realizadas presencialmente nas unidades do SESC RN ou pelo site sescrn.com.br. As vagas são destinadas prioritariamente aos trabalhadores do comércio de bens, serviços e turismo e seus dependentes, além de estudantes ou egressos da educação básica. O público em geral também poderá participar do processo seletivo, desde que cumpra os requisitos estabelecidos no edital. Entre os critérios está renda familiar per capita de até 2 salários mínimos. Mais informações, acesse sescrn.com.br.

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1: 4h52 agora, boa tarde para você, sintonizado conosco, adorando a Deus com a gente, muito obrigado. Irmã Neves acompanhando a gente e também enviando uma saudação para a irmã Luciana e a filha Noemi, né? Lá em Itaipu, acompanhando a nossa Nordeste, para o irmão Daniel, irmã Adriana, pastor Tedé e esposa irmã Margarete lá em Serrinha. Ok, obrigado aí pelo carinho de todos vocês. Também oferece para sua filha, Lohane Beatriz, que está em Santo Antônio do Salto da Onça. Um abraço para a nossa querida Andressa no Tirol, Humberto Leandro, boa tarde. Heriberto Leandro, boa tarde, Heriberto, a paz do Senhor. Um abração para você, Giane, também conosco. A Damiana Carlinda, boa tarde, Damiana, a paz do Senhor Jesus. Ela pede para ouvir um louvor. É oferecendo para todos que estão ali na congregação de Cidade Nova 2, ok, setor de número 4, né? Pastor Mário está à frente ali. Santo para sempre, ela pede. Santo para sempre, Geraldinho. E oferece para todos que estão na Nordeste Evangélica, Santo para sempre. Oferece para todos meditarem, refletirem na letra dessa canção, né? A Francisca das Chagas, boa tarde, Francisca, paz do Senhor, Deus abençoe a sua vida. E ela diz, passando para agradecer a Deus por uma tarde também, por uma bênção, né, alcançada, e também pedir orações por mim, por meus filhos e netos, bisnetos, toda a família, né? Vamos orar sim, também por seu esposo e todos, em nome de Jesus. Também temos aqui, ela pede para ouvir Acima das Estrelas. Ótimo, ok, tá certo, com a Shirley Carvalhais, né? Muito bem, temos aqui ainda o Edson, em Lagoa de Onça, município de Boa Saúde, o irmão Canindé ali da Assembleia de Deus, Congregação Potengi, Zona Norte de Natal, enviando a saudação para todos que estão na sintonia, os funcionários, ouvintes, enfim. Obrigado mesmo. É Gilvan Batista, boa tarde para você também, a paz do Senhor. Um abraço especial aqui para Isabel Carla, lá em Cajupiranga, Parnamirim, acompanhando a gente, né, Isabel? Graças a Deus. Obrigado aí pelo carinho da sua audiência e participação. Rui e a irmã Isa, na Zona Norte ali, na Zona Norte Natal, em Nova Aliança. Coisa boa. Vamos louvar a Deus, vamos a mais um belíssimo louvor. Na sequência tem Sandra Cerqueira chegando com mais uma edição do Nordeste Informa. A gente volta já.

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1: Está no ar Nordeste Evangélica informa, trazendo mais informações para você. Quem está de olho no calendário já pode começar a se planejar. O próximo feriado nacional não demora muito a chegar. Será o dia de finados, em 2 de novembro. A data cairá em uma segunda-feira e vai formar um fim de semana prolongado para trabalhadores que folgam aos sábados e domingos. Ainda em novembro, o país terá outros dois feriados nacionais. O primeiro é a Proclamação da República, em 15 de novembro, que neste ano cai em um domingo. Já o Dia da Consciência Negra, celebrado em 20 de novembro, será numa sexta-feira e também poderá render 3 dias seguidos de descanso. O último feriado nacional de 2026 será o Natal, em 25 de dezembro. A data também cairá numa sexta-feira, criando mais um feriadão para a maior parte dos trabalhadores do país. Parte porque nem todos os trabalhadores são dispensados nos feriados. Atividades consideradas essenciais e outras categorias autorizadas por lei podem funcionar normalmente. Nesses casos, a legislação trabalhista em vigor prevê compensação, que pode ocorrer por meio de remuneração em dobro ou folga compensatória, conforme as regras aplicáveis a cada categoria profissional. E a Defensoria Pública do Rio Grande do Norte realiza nesta sexta-feira uma ação especial em alusão ao Outubro Rosa, mês de conscientização sobre a prevenção e o diagnóstico precoce do câncer de mama. O atendimento será das 8 da manhã às 3 da tarde, no primeiro atendimento do Complexo Defensorial de Natal, localizado na Rua Fosforita, em Lagoa Nova, na Zona Sul de Natal. Para a ocasião, o Grupo Reviver vai disponibilizar sua unidade móvel e distribuir fichas para exames de mamografia para mulheres a partir dos 40 anos. Também haverá consultas com clínico geral, gastroenterologista e mastologista, além do cadastro para emissão da carteira de identidade em parceria com a Polícia Científica do RN. A programação inclui ainda reflexões sobre o ciclo da violência contra a mulher e palestras sobre a saúde da mulher ministradas por profissionais da área. Na apresentação e edição, Sandra Cerqueira, com informações da Agência Rádio 2 de Notícias e da Defensoria Pública do Rio Grande do Norte. Às 21 horas, estaremos de volta com mais uma edição do Nordeste Evangélico Informa.
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3: 17:04.
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1: Cinco e vinte em Natal, boa tarde, chegando a dica do dia, 5.800.000.000 de reais ainda estão esquecidos em instituições financeiras e o Banco Central, o balanço do Banco Central, que considera os valores atualizados até agosto deste ano, mostra que mais de 4 bilhões pertencem a pessoas físicas. Não sei quem são essas pessoas, porque não vão atrás, né? Eu já tentei achar esse dinheiro, e não acho, rapaz. Bom, e 1,5 bilhão pertencem aí às empresas. No levantamento de março do Banco Central, havia cerca de 10,5 bilhões de reais esquecidos nas instituições financeiras. Parte do dinheiro foi transferido para um fundo público para viabilizar o Desenrola 2.0, o novo programa de renegociação de dívidas do governo federal. A manobra está sendo apurada aí pelo Tribunal de Contas da União para por se tratar do uso de recursos para programas federais, né? Mas o importante é que se você acha, acredita ou bateu aquela curiosidade de saber se tem algum dinheiro esquecido, e aí, Geraldo, tem algum dinheiro esquecido aí? Olha, acesse agora mesmo o site Valores Esquecidos, Valores a Receber, tá? O endereço é o seguinte: BCB, que é Banco Central do Brasil, né? bcb.gov.br, e veja lá, Valores a Receber. Se você tem algum valor esquecido por lá, meu amigo, vá em busca daquilo que é seu, né? Fica aí a dica do dia para você aqui no Feliz com Jesus.

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Boa tarde para você, 5h35, um abraço para o Jessé acompanhando a gente. Boa tarde, Jessé, que a paz do Senhor Jesus esteja contigo, meu querido. Obrigado aí pelo carinho da Graça Imperial, da nossa querida irmã Cláudia Cristina, Elson Estevam. Muito obrigado pelo carinho da sua audiência, meu irmão, minha irmã. Sua carona amiga de todos os dias, muito obrigado mesmo. Permitindo, Deus, estaremos em volta amanhã, não é isso, Geraldo Júnior? Estaremos em volta amanhã, se Deus quiser, a partir das 2 horas da tarde amanhã. Conto com a sua audiência, hein? Com a sua participação. Produção musical de Evaristo Filho, trabalhos técnicos dessa tarde a cargo do Geraldo Danta Júnior, na comunicação de Gerson Câmara. A gente volta amanhã, se Deus quiser, a partir das 2 horas da tarde. E uma coisa, eu não abro mão, e você já sabe o que é. Claro, é a sua audiência e participação aqui na nossa programação, na nossa 92 FM. Tenham todos uma noite de paz e alegria. A gente retorna, se Deus quiser, amanhã. Minha gente, a paz do Senhor.

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2: Meus queridos e amados irmãos, rádio ouvintes da Rádio Nordeste Evangélica, das demais emissoras de rádio, Vida, Princesa, Boas Novas, quero com alegria saudá-los com a paz do Senhor Jesus. Pela graça de Deus, estamos apresentando mais um momento de reflexão, a voz do pastor, sempre refletindo na palavra de Deus, que é lâmpada para os nossos pés e luz para o nosso caminho. Vamos ler a palavra do Senhor na carta de Paulo aos Romanos, capítulo 12, o versículo 1, que nos diz: rogo-vos, pois, irmãos, pela compaixão de Deus, que apresenteis os vossos corpos em sacrifício vivo, santo e agradável a Deus, que é o vosso culto racional. Glórias a Deus. Deus nos criou de forma maravilhosa, assombrosa, dotando-nos de sentidos, visão, audição, olfato, paladar e tato, para interagir com o mundo que Ele criou, o mundo físico. Os sentidos são as portas de entrada para nossa alma e mente. O que entra por eles molda o que nós somos. Consagrar é dedicar, santificar e separar para o uso exclusivo de Deus. Por isso, Paulo nos diz na leitura que temos feito, que apresenteis os vossos corpos em sacrifício vivo, santo e agradável a Deus, que é o vosso culto racional. Glória a Jesus. Começando pela visão, consagre o que você vê. Há um perigo olhar para a cobiça, a impureza e vaidades, a concupiscência dos olhos. Acã viu a capa babilônica, 200 ciclos de prata e barra de ouro, e realmente caiu no pecado porque olhou, viu, e aquilo gerou no seu coração a inveja, a concupiscência, o desejo maligno de possuir tudo aquilo e desobedecer também a palavra de Deus. Davi olhou e viu Bate-seba e desejou-a, foi pela visão, pelos olhos. Ló viu as campinas verdes do Jordão e desejou. Tenhamos muito cuidado. Na verdade, nós precisamos guardar os nossos olhos, proteger os nossos olhos de contemplar as coisas desta vida, as coisas que não agradam a Deus, e nós nos apaixonarmos por elas e esquecermos de Deus. Jó fez um concerto com seus olhos e disse que jamais colocaria os seus olhos focado numa virgem. A consagração deve ser algo maravilhoso nos nossos olhos. Nossos olhos devem estar focados em Jesus, na sua palavra e nas coisas lá de cima, lá do alto, como diz a palavra de Deus. Precisamos ter um filtro para assistirmos o que lemos também, o que olhamos nas redes sociais. Enfim, todas estas coisas, guardemos a nossa visão, guardemos os nossos olhos e jamais entre imagens que venham contaminar a nossa alma. Também a nossa audição, consagre o que você ouve. Há um grande perigo ouvir fofocas, murmurações, conselho dos ímpios e assim por diante. Bem-aventurados são os que ouvem a palavra de Deus e praticam, disse o Senhor Jesus. Precisamos consagrar, inclinar os nossos ouvidos para a instrução de Deus, nosso Senhor, ouvir a voz de Deus na nossa alma, ouvir a voz do Espírito Santo, louvado seja Deus, selecionar conversas, músicas e conteúdos que edificam. Nosso ouvido deve estar preparado para ouvir aquilo que edifica, aquilo que agrada ao Senhor nosso Deus. Também o nosso olfato, consagre o que você sente, o cheiro. Sentir o cheiro da cobiça, se deixar levar pelo pecado que parece tão atraente. É bom pensar, é bom refletir, ser o bom perfume de Cristo, que nossas atitudes exalem a presença de Deus no ambiente onde nós estivermos, por onde nós passarmos. Isso é algo que Deus se agrada de cada um de nós. Também o nosso paladar, consagre o que você saboreia, a gula, o exagero, palavras amargas que saem da boca, tudo isso deve ser desprezado, porque o nosso paladar, a nossa boca precisa estar consagrada ao Senhor. A Bíblia Sagrada diz: provai e vede que o Senhor é bom. usar a boca para louvor, adoração e para proferir palavras de vida que traz edificação, isso agrada ao Senhor. Ter moderação e gratidão na alimentação, purificação, no falar, enfim, todas as atitudes glorificam ao Pai que está nos céus. Também o nosso tato, consagra o que você toca, tocar na impureza, usar as mãos para a injustiça, estender as mãos para ajudar, para abençoar, para curar, conforme nos disse o Senhor Jesus. Jesus estendeu as mãos e curou um leproso que suplicava a cura divina para a sua alma. Sentir a presença de Deus através da fé, louvado seja Deus. Usar o toque para o carinho, o serviço e consagração ao próximo também. Como Deus se agrada destas coisas? Na verdade, Deus quer que nós nos consagremos inteiramente a Ele. Nossa visão, nossa audição, nosso olfato, nosso paladar, nosso tato. Enfim, tudo deve ser consagrado ao Senhor. Não podemos desligar os sentidos, mas podemos consagrá-los a cada manhã ao Senhor nosso Deus. Nosso corpo é o templo de Deus, o tabernáculo de Deus é o nosso corpo. Decisão sincera de entregar cada área da nossa vida, cada sentido a Deus, com um ato de gratidão e adoração ao Senhor. Que o Senhor nos ajude, que Deus nos abençoe e que possamos dizer em oração: Senhor, consagramos nossos olhos, nossos ouvidos, nossa boca, nossas mãos e nossos sentimentos, que eles sejam um instrumento de justiça e não de pecado. Reflitamos esta palavra. Vamos orar e vamos agradecer ao nosso Pai Celestial. Bendito Deus, Pai que estás nos céus, nossa gratidão, Senhor, por este momento de reflexão à voz do pastor. Senhor, que possamos guardar em nosso coração a Tua palavra e possamos, com diligência, Senhor, consagrar os nossos sentidos, a nossa visão, nossa audição, nosso olfato, nosso paladar, nosso tato, enfim, toda a nossa vida, Senhor, tudo aquilo que está no nosso corpo e foi feito à Tua imagem e semelhança, possamos consagrar inteiramente a Ti. Abençoa cada nosso irmão, amigo também, rádio ouvintes da Nordeste Evangélica, das demais emissoras, que a bênção do alto do céu venha sobre todos nós. Em nome de Jesus, Pai, te oramos e te agradecemos, agora e para todos sempre. Amém. Deus abençoe a todos, em nome de Jesus.
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2: 17:54.
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2: 18:59.
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0: digitais. Outubro Rosa alerta para a prevenção do câncer de mama.
1: Agora, planos de saúde devem cobrir mamografia quando houver indicação clínica, mesmo antes dos 40 anos. Luana Karen.
2: A mamografia é o melhor exame para detecção precoce do câncer de mama. A partir dos 40 anos, as mulheres devem fazer mamografia anualmente.
0: Micro e pequenas empresas devem ficar atentas aos prazos para escolher o regime tributário de 2027.
1: Quem deseja entrar ou retornar ao Simples Nacional tem até amanhã para solicitar a opção.
0: Ainda tem dúvidas? Vamos falar da mudança e opções para você saber o que é melhor para o seu negócio.
1: Hoje na apresentação da Voz do Brasil, Luciano Seixas e Mariana Jungmann.
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1: Computadores, consoles, celulares, por todos esses meios é possível ter acesso a algum jogo eletrônico.
0: E para desenvolver esses games, que muitas vezes consomem horas da nossa atenção, é preciso juntar muita arte à tecnologia.
1: E todo esse trabalho agora faz parte do marco legal dos jogos eletrônicos, que vai regulamentar o setor.
3: O governo assinou nesta quarta-feira o decreto que regulamenta o marco legal dos jogos eletrônicos no país. A medida amplia o fomento ao setor, incentiva a formação de profissionais e promove os jogos brasileiros dentro e fora do país. O Brasil é o maior mercado latino-americano de games e está em quinto lugar no ranking de população online, com uma estimativa de 105 milhões de jogadores, segundo dados da Abra Games, a Associação Brasileira das Desenvolvedoras de Jogos Digitais Eletrônicos. O presidente da associação, Rodrigo Terra, acredita que a regulamentação vai ampliar o mercado e contribuir com a economia.
4: A pauta de videogame é uma pauta transversal, ela é pauta de cultura, mas ela é pauta de tecnologia, ela é pauta de desenvolvimento econômico e comércio. E é pauta também da fazenda, da receita. Só que agora a gente começa também a jornada, a próxima fase, né? O próximo boss fight é a gente poder categorizar tributariamente, né? Como é que vai ser agora esse setor, que agora ele é reconhecido como um setor único, não só atrelado à tecnologia, como é hoje também.
3: Dados da pesquisa Game Brasil, divulgada neste ano, apontam que cerca de 36% dos que consomem games no Brasil têm entre 14 e 29 anos. Outro recorte mostra que 25 milhões de gamers têm algum tipo de deficiência. Para o criador de conteúdos, Fabrício Ferreira, da Able Gamers Brasil, ONG voltada para a acessibilidade em jogos eletrônicos, a regulamentação e o fomento previstos no decreto vão contribuir para a acessibilidade no setor.
5: A gente fala muito sobre videogames, sobre jogos como um mercado pela questão do dinheiro financeiro, a gente fala muito sobre arte, mas o videogame hoje, ele é uma ferramenta muito forte de socialização. A gente tem uma grande parte da população PCD no Brasil que muitas vezes não pode sair de casa. E os videogames, ele além de ser uma forma de arte, ele também permite que essa pessoa viva experiências que muitas vezes a gente nem dá bola para essas experiências. É algo cotidiano para
3: a
5: gente.
3: A ministra da Cultura, Margareth Menezes, afirma que os jogos eletrônicos deixam de ser considerados apenas softwares e passam a ser vistos como produtos culturais.
6: E essa é uma mudança fundamental porque permite que os jogos brasileiros acessem instrumentos de fomento já consolidados, como a Lei do Audiovisual, a Lei Rouanet, o Fundo Setorial do Audiovisual, além de reconhecer o seu papel na educação, na saúde, na formação de juventudes e na qualificação profissional na geração de emprego e renda.
3: O decreto institui ainda o Game Brasil, plataforma pública e gratuita para catalogar, divulgar e promover jogos brasileiros, indicando onde estão disponíveis. E para ampliar a formação de profissionais para a indústria de jogos eletrônicos, o Ministério da Educação vai ofertar, a partir do ano que vem, 230 vagas para cursos de graduação na área de jogos digitais em 5 universidades federais nas 5 regiões do país. Reportagem Graziele Bezerra.
0: Em 2027, a reforma tributária entra numa nova fase.
1: É quando as microempresas e as empresas de pequeno porte começam a recolher a contribuição sobre bens e serviços, CBS, e o imposto sobre bens e serviços, IBS.
0: Entre os prazos estabelecidos, um vence amanhã, dia 15 de outubro. É quando os empresários devem informar se desejam permanecer ou optar pelo Simples Nacional, o atual sistema para o recolhimento de tributos.
1: Para explicar melhor essas mudanças, a gente conversa agora com o repórter Nazi Brum. Boa noite, Nazi.
7: Olá, boa noite, Mariana, Luciano, e boa noite, ouvintes da Voz do Brasil. Pois é, a reforma tributária deve ser concluída em 2033. Mas a partir de 2027, as microempresas e empresas de pequeno porte começam a recolher o IBS e o CBS, que vão substituir 5 impostos: PIS, COFINS, IPI, ICMS e ISS. O primeiro passo para isso é que essas empresas optem até amanhã pelo Simples Nacional, um sistema que já existe que facilita o pagamento de impostos. Após isso, as empresas que estiverem no Simples Nacional vão optar se desejam pagar o IBS e o CBS dentro do Simples ou de forma separada. E essa opção deve ser feita até o dia 30 de outubro.
0: Agora, isso quer dizer então, Nazi, que as empresas, as microempresas e as empresas de pequeno porte vão poder pagar esses dois impostos de duas formas diferentes?
7: Exatamente, Mariana. E o coordenador de tributos sobre a renda, patrimônio e opções financeiras da Receita Federal, Gustavo Salton, falou um pouco sobre essas mudanças.
8: Simples Nacional, ele não acabou, ele continua sendo um regime fundamental para as micro e pequenas empresas. A grande novidade da reforma tributária é que o empresário passa a decidir se prefere manter o IBS e a CBS dentro do DAS ou se prefere no regime regular de débitos e créditos. Então, estamos nesse período agora super importante de opções e decisões de todo mundo, né? Para que todos consigam fazer as suas decisões que melhor podem fruir desse novo mundo tributário que a gente vai ter agora.
7: Olha, o empresário que optar pagar o IBS e CBS fora do Simples Nacional estará aderindo automaticamente ao Simples Nacional híbrido e o pagamento será feito dentro do regime regular. Sobre esse assunto, a gente tem aqui a dúvida de uma ouvinte. Vamos ouvir.
9: Olá, boa noite. O meu nome é Iraneia Rego. Eu trabalho no ramo de moda, eu vendo roupa. E eu queria fazer uma pergunta. Quem já é do Simples e possui algum termo de exclusão, precisa fazer a opção novamente?
7: Pois é, quem vai responder é o coordenador da Receita Federal, Gustavo Salton.
8: Precisa sanar eventual problema que teve com o Simples Nacional e possui agora até 15 de outubro para fazer novamente essa opção para o ano que vem, após ter sanado eventual situação que ficou impeditiva para o regime.
7: O Gustavo Salton também vai responder a uma dúvida da Sandra Júlia. Ela é dona de um salão de beleza, trabalha direto com o consumidor e também com outras empresas. E ela quer saber qual sistema é mais vantajoso para pagar os novos tributos.
10: Eu estou meio perdida se eu fico só no Simples Nacional ou e se compensa para mim mudar para outro sistema ou ficar só no Simples ou ter os dois, eu não sei.
8: Geralmente, as empresas que tratam diretamente com o consumidor final, elas vão fruir melhor do Simples puro, que a gente chama, né? No entanto, é necessário verificar o caso concreto, quem são os seus fornecedores, parceiros e clientes, para ter certeza a respeito do que vale mais a pena. Então, muito importante aí cada um fazer a sua conta, né? Tem uma conta individual aí de cada empresa que é importante cada um estar atento.
7: Então, Mariana, Luciano, para resumir, microempresas e empresas de pequeno porte têm até amanhã para optar pelo Simples Nacional e até o dia 30 de outubro para decidir se pagam os novos tributos dentro desse sistema ou pelo método convencional.
1: Nazi, e se após fazer a opção o empresário mudar de ideia, ele pode desistir?
7: Pode sim, Luciano. O sistema vai abrir um prazo específico de 3 de novembro a 20 de dezembro de 2026 para que qualquer pessoa desista da opção feita, tanto para o Simples Nacional quanto para o sistema híbrido. E o contribuinte pode tirar todas as dúvidas sobre esse processo na Receita Federal. Basta ter uma conta na plataforma gov.br e entrar em servicos.receitafederal.gov.br. Mariana, Luciano.
0: Obrigada, Nazi Brum, pelas informações ao vivo aqui na Voz do Brasil.
1: saber quanto sua rede de ensino tem previsto para investir na educação?
0: O painel de financiamento do novo PAR foi atualizado e agora também traz informações sobre os repasses do Fundeb, o Fundo de Manutenção e Desenvolvimento da Educação Básica e de Valorização dos Profissionais da Educação. Feitos esses repasses feitos nos últimos 12 meses.
1: Pela plataforma é possível consultar os recursos previstos para cada rede, acompanhar receitas e despesas da educação básica e verificar os saldos de programas.
11: Você sabia que é possível consultar informações do Fundeb de forma rápida e prática? O Ministério da Educação acabou de atualizar o painel de financiamento do novo Plano de Ações Articuladas, o novo PAR. Agora é possível acompanhar pela plataforma os valores previstos para cada rede de ensino, considerando fontes como o Fundeb, o Fundo de Manutenção e Desenvolvimento da Educação Básica e de Valorização dos Profissionais da Educação, o Salário Educação e as receitas vinculadas ao mínimo constitucional destinado à manutenção e ao desenvolvimento do ensino. Com a última atualização, o novo PAR apresenta informações da Secretaria do Tesouro Nacional sobre os repasses do Fundeb efetivados nos últimos 12 meses. Além disso, a ferramenta também permite acompanhar a evolução das receitas e das despesas relacionadas à educação básica, bem como dos saldos acumulados de programas. O novo PAR reúne dados das principais fontes de financiamento da educação básica por meio de gráficos e tabelas e permite ainda que gestores educacionais, pesquisadores e cidadãos consultem os recursos destinados às redes de ensino e acompanhem a evolução das receitas ao longo do tempo. Todos esses dados podem ser consultados no painel de financiamento do novo Plano de Ações Articuladas, o novo PAR, disponível em novopar.mec.gov.br. Locução, Júlio César de Oliveira. Reportagem, Daniel Duarte.
0: Ministro do Meio Ambiente e Mudança do Clima, João Paulo Capobianco, retornou hoje a Manaus para acompanhar ações de combate aos incêndios florestais no Amazonas.
1: Após sobrevoar as áreas atingidas pelo fogo e reunir-se com autoridades locais, ele falou sobre a situação do estado e os próximos passos.
12: Nós podemos comemorar porque ainda temos uma situação grave, muito grave ainda, ainda muita fumaça, mas houve uma redução nos eventos de queimadas e incêndios, portanto nós temos um movimento positivo e há um indicativo de redução de novos focos. O novo passo agora é a investigação criminal. Nós vamos iniciar uma ação forte de investigação para identificar quem está operando esse conjunto enorme de incêndios e verificar se há uma organização por trás disso e vamos punir aqueles que forem identificados de forma exemplar para que não fique na região uma sensação de impunidade.
0: As ações são realizadas de forma integrada entre órgãos federais, estaduais e municipais para reduzir os impactos ambientais e proteger a população.
1: 330 brigadistas já foram mobilizados para atuarem em apoio às equipes do IBAMA, do ICMBio e de outros órgãos federais.
0: Usar a força do futebol para combater a violência contra a mulher.
1: Com esse objetivo foi lançada a campanha Papo de Homem. No futebol, a violência não...

0: não entra em campo.
1: Em dias de jogos de futebol, os casos de violência contra as mulheres aumentam 27%. Para enfrentar esse problema, o governo federal e a CBF, Confederação Brasileira de Futebol, lançaram a campanha Papo de Homem. No futebol, a violência não entra em campo. A iniciativa convoca a participação de torcedores e jogadores. No vídeo da campanha, estão reunidos jogadores presentes na convocação mais recente da seleção brasileira, como Vini Júnior.
2: No futebol, a violência não entra em campo.
1: E Rayan.
3: Violência contra as mulheres não tem desculpa.
1: A peça foi exibida durante um amistoso entre Brasil e Argentina essa semana em Recife. A proposta da campanha é utilizar a força do futebol para conscientizar o público masculino quanto à prevenção e ao enfrentamento à violência contra mulheres. Foi o que disse o ministro do esporte, Paulo Henrique Cordeiro.
4: São homens, são atletas, são jogadores da seleção brasileira que estão falando de um prisma, estão falando de um lugar de homem. Porque a questão da violência contra a mulher não é um problema sobre as mulheres, mas é um problema sobre os homens. E o homem falando sobre isso impacta, eu tenho certeza, muito mais e pode contribuir decisivamente para que esse estado de coisa possa ser extinto de toda a nossa sociedade.
1: A mensagem também é para quem acha que bebida e raiva justificam uma agressão, alerta o torcedor Marco Polo.
5: De campo, cada um responde por seus atos, fora dele também.
1: A campanha também marca o lançamento do Plano Nacional do Legado Social e Esportivo da Copa do Mundo Feminina FIFA 2027, que estabelece 4 eixos para ampliar a participação de mulheres no futebol. Vale lembrar que mulheres em situação de violência podem buscar orientação e realizar denúncias pelo Ligue 180. Em caso de emergência, devem ligar para o 190 da Polícia Militar. Reportagem Pablo Mundim.
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10: No Outubro Rosa, mês de prevenção e conscientização sobre o câncer de mama.
0: E mulheres, fiquem de olho, os planos de saúde são obrigados a cobrir o exame de mamografia, mesmo em mulheres com menos de 40 anos.
10: A medida vale para os casos em que há indicação clínica para o exame.
0: O exame também é oferecido no SUS.
11: Ao tocar os seios, a geóloga e produtora audiovisual Laila Milani sentiu algo diferente. Ela procurou o médico e o diagnóstico foi de um nódulo benigno que precisava ser acompanhado. 6 meses depois, ao retornar para exames, descobriu que o nódulo havia evoluído para câncer de mama. Laila tinha 38 anos e nunca havia feito uma mamografia.
12: Eu não recebi nenhuma informação que abordasse esse assunto, no sentido de que a mamografia feita antes, né, poderia adiantar o meu caso, né, antecipar um diagnóstico, por exemplo.
11: Desde o começo do mês, os planos de saúde não podem mais negar a cobertura de mamografia digital para mulheres com menos de 40 anos que tenham indicação médica para a realização do exame. A mudança foi aprovada pela Agência Nacional de Saúde. Antes, os planos tinham obrigação de cobrir o exame somente para pacientes entre 40 e 69 anos. O presidente da da ANS, o Adidamu, destacou a importância da medida.
13: A partir de agora, deve ser considerada a necessidade clínica de cada paciente. O diagnóstico precoce salva vidas. Quanto mais cedo a doença é identificada, maiores são as chances de sucesso no tratamento e de melhores resultados para os pacientes.
11: De acordo com o presidente da Sociedade Brasileira de Mastologia, Guilherme Novita, a mamografia é o melhor exame para a detecção precoce do câncer de mama. Segundo ele, a partir dos 40 anos, as mulheres devem fazer mamografia anualmente. Ele explica em quais casos a mamografia antes dos 40 anos é recomendada.
14: Existem pacientes que, por questões de risco, geralmente história familiar de câncer de mama ou ovário, ou história pessoal de câncer de mama ou lesões pré-cancerígenas, ou história de mutação genética, elas precisam fazer mamografia antes dos 40 anos.
11: Nas últimas décadas, o câncer de mama se manteve como o tipo de câncer mais frequente entre as brasileiras, com exceção do câncer de pele não melanoma. Segundo o Ministério da Saúde, hoje a taxa estimada é de 66 novos casos por 100 mil mulheres. Reportagem Luana Karen.
10: E o Ministério da Saúde apresenta campanha com orientações sobre acesso a consultas, exames e cirurgias pelo SUS.
0: O conteúdo explica como buscar atendimento especializado e apresenta opções de atendimento pelo Sistema Único de Saúde.
15: A dona de casa, Vanusa da Conceição, moradora da Ceilândia, no Distrito Federal, conta que o filho, de 14 anos, deslocou o joelho enquanto jogava futebol e foi levado a uma unidade básica de saúde. Após o atendimento de emergência, ela conta como foi o processo para que o filho fizesse a ressonância e outros exames específicos.
16: Eu fui até o posto de saúde, a UBS. Por volta de mais ou menos 7 dias, ele foi chamado para poder fazer a ressonância. Já peguei o resultado e agora retornarei ao médico que consultou ele.
15: Para orientar pessoas que precisam de avaliação, acompanhamento, exames ou procedimentos especializados, como Vanusa, o Ministério da Saúde lançou a campanha nacional de atendimento especializado, que reúne informações sobre como buscar consultas, exames e cirurgias pelo SUS. A iniciativa apresenta o passo a passo, desde a entrada da unidade básica de saúde até o atendimento especializado, é o que explica o diretor do Ministério da Saúde, Rodrigo Oliveira.
17: A gente tem duas grandes portas de entrada. Uma porta de entrada são as UPAs e os grandes hospitais de emergência, e também você pode buscar a unidade básica de saúde. É possível em vários locais, através do meu SUS Digital, através do WhatsApp ou de outros aplicativos, você buscar atendimento.
15: Os pacientes do Sistema Único de Saúde têm diferentes possibilidades de atendimento. Para uma consulta, por exemplo, não precisam sair de casa. Eles têm à disposição a telesaúde, que permite a realização de teleconsultas e telediagnósticos. A população também pode ser encaminhada para o atendimento nas carretas de saúde, unidades móveis que oferecem serviços especializados em diferentes regiões do país. Essas unidades atendem prioritariamente onde há menor oferta de serviços especializados. Rodrigo Oliveira explica como os pacientes podem ser atendidos nas carretas.
17: Em geral, um paciente que busca uma unidade básica de saúde precisa de uma consulta especializada ou de um exame especializado, como tomografia, ele entra numa fila do município, da região ou do estado. A carreta, quando chega nessa região, ela se conecta a essa fila e faz essa fila andar mais rápido.
15: Outra opção de atendimento especializado pelo SUS é o encaminhamento de pacientes para hospitais privados e filantrópicos. Reportagem Cleide Lopes.
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0: Fique agora com o Minuto do TCU. Em seguida, as notícias do Poder Judiciário e do Congresso Nacional. Boa noite.
10: Boa noite, até amanhã.
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1: 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Você vai ouvir agora notícias do Poder Judiciário.
2: STF decide afastar a inclusão das perdas inflacionárias na correção monetária dos depósitos judiciais.
3: STM realiza seminários sobre a Justiça Militar e o Tribunal Penal Internacional.
2: Para o STJ, planos de saúde não são obrigados a custear medicamentos à base de canabidiol para tratamento domiciliar.
3: Boa noite, eu sou Marcela Luiz.
2: E eu sou Walter Lima.
3: O Supremo Tribunal Federal decidiu hoje afastar a inclusão dos expurgos inflacionários na correção monetária dos depósitos judiciais.
2: A corte entendeu que a atualização monetária deve observar índices previstos na legislação.
4: Marta, a discussão era para definir se os depósitos de ações judiciais da época dos planos econômicos Bresser, Verão, Collor 1 e 2 tem direito à mesma correção monetária aplicada à caderneta de poupança, chamada de expurgos inflacionários. Esses expurgos correspondem às diferenças de atualização decorrentes de períodos em que os índices utilizados para corrigir valores financeiros não acompanharam integralmente a inflação. No final, prevaleceu o entendimento de que a atualização dos valores deve observar os índices previstos na legislação, sem a incorporação de diferenças decorrentes dos planos econômicos.
3: O Superior Tribunal Militar realiza entre hoje e amanhã em Brasília o seminário Justiça Militar e o Tribunal Penal Internacional, o TPI.
2: O evento reúne especialistas para discutir temas relacionados à atuação do Tribunal Penal Internacional. Marcelo Della Libera.
5: O Tribunal Penal Internacional julga pessoas acusadas de genocídios, crimes contra a humanidade, crimes de guerra e crimes de agressão. O Prêmio Nobel da Paz este ano foi para a jurista Navi Pillay, que já integrou o TPI. A presidente do Superior Tribunal Militar, ministra Maria Elizabeth Teixeira Rocha, avalia com otimismo o trabalho do TPI ao longo de mais de 20 anos de existência.
6: Eu avalio com muito otimismo, porque o Tribunal Penal Internacional foi criado exatamente para que não houvesse a repetição dos tribunais que foram formados para julgar os delitos da Segunda Guerra Mundial. E isso eu acho que é extremamente promissor e garantista, porque dá ao mundo e à sociedade das nações, né, uma estabilidade jurídica para se dizer, né, em conflitos, aquilo que se pode e aquilo que não se pode fazer. Porque até uma guerra, que é o horror e a barbárie, tem de haver regras.
5: Entre hoje e amanhã, o STM promove o seminário Justiça Militar e o Tribunal Penal Internacional, Desafios e Perspectivas da Implementação Jurídica do TPI no Brasil. O evento conta com a transmissão ao vivo pelo canal oficial do Tribunal no YouTube.
3: Plano de saúde não é obrigado a custear medicamentos à base de canabidiol para uso domiciliar sem previsão legal ou contratual de cobertura.
2: A conclusão é do STJ. Fátima Uchoa.
7: A exceção à regra é nos casos expressamente previstos em leis ou normativos específicos. Assim, a mera autorização excepcional de importação concedida pela Anvisa não impõe ao plano de saúde a cobertura obrigatória de tratamento domiciliar com canabidiol. Esse julgamento na segunda sessão, sob o regime da relevância da questão federal, ocorreu em sessão virtual e é definitivo no âmbito do STJ, pois os ministros reafirmaram jurisprudência consolidada na corte. A decisão passa a valer para processos semelhantes em todo o país. Vale destacar que essa é a primeira vez que o STJ usou a técnica de reafirmação sob o regime da relevância da questão federal.
3: Dois dias de debate sobre sustentabilidade na Justiça do Trabalho.
2: Magistrados, servidores e especialistas vão discutir soluções para uma justiça trabalhista sustentável. Rafael Silva.
8: Entre os assuntos, eles vão falar sobre mudanças climáticas, gestão de resíduos sólidos, descarbonização e a inclusão socioprodutiva de catadores. Também estão em pauta as estratégias para a criação de planos de contingência socioambiental, além da apresentação de projetos desenvolvidos pelos próprios tribunais,

0: o que ajuda a compartilhar boas práticas entre as unidades. O debate reforça o papel das instituições públicas diante do desafio global de atingir o carbono zero.
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1: Uma boa noite.
2: E até amanhã.
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4: Está no ar o Jornal do Senado.
5: Eu sou Paula Groba.
6: E eu sou Humberto Pinheiro.
5: E estes são os destaques de hoje do Jornal do Senado, que começa agora.
6: Senado vota fim da escala 6-1 em primeiro e segundo turno ainda hoje, segundo o presidente Davi Alcolumbre.
5: PEC da Segurança avança no Senado com maior integração e fim da saidinha para membros de facções.
6: Projeto garante às mulheres opção de viajar ao lado de outra passageira sem custo extra.
5: Boa noite.
6: Boa noite.
5: A PEC da Segurança Pública avançou no Senado e segue para votação em plenário. A proposta busca reforçar o combate ao crime organizado com ação direta do governo federal e maior integração entre as forças de segurança da União, dos estados e dos municípios.
6: O texto também prevê penas mais rigorosas para integrantes de facções criminosas, inclui o Sistema Único de Segurança Pública na Constituição e permite a criação de polícias municipais para o policiamento ostensivo e comunitário. A PEC foi concluída hoje na Comissão de Constituição e Justiça. Repórter Bruno Lourenço.
7: A Comissão de Constituição e Justiça aprovou a inclusão no texto constitucional do Sistema Único de Segurança Pública. A proposta de emenda à Constituição padroniza diretrizes nacionais e permite a criação de polícias para a guarda comunitária e ostensiva pelas prefeituras. O relator, senador Rogério Carvalho, do PT de Sergipe, acredita que a grande inovação da PEC é colocar a União como a agente atuante e corresponsável no enfrentamento direto ao crime organizado, em cooperação articulada com as polícias estaduais e locais.
8: Agora nós teremos o governo federal como integrante do Sistema Único de Segurança Pública e podendo agir conjuntamente e tendo responsabilidade no combate aos criminosos e no combate ao crime organizado em todo o país, de forma articulada e integrada, Polícia Civil, Polícia Militar.
7: Além da cooperação federativa, o texto prevê fontes de financiamento protegidas contra contingenciamentos orçamentários. Com a aprovação na CCJ, a PEC da Segurança Pública segue agora para análise do plenário do Senado, onde precisará passar por dois turnos de votação antes de poder seguir para promulgação.
5: O senador Espiridião Amin, do PP de Santa Catarina, afirmou que a PEC da Segurança Pública merece atenção especial do governo e do Congresso Nacional. Ele defendeu que a proposta seja analisada ainda nesta legislatura pelos senadores.
6: Na avaliação de Amin, o aperfeiçoamento da proposta vai ajudar a garantir melhores condições de segurança à população brasileira.
9: Que eu creio que deverá merecer de nós, ainda nesta legislatura, a urgência e o aperfeiçoamento necessário.
5: E mulheres poderão ter o direito de escolher viajar ao lado de outra mulher em aviões e ônibus sem pagar nada a mais por isso.
6: É o que prevê um projeto que está na pauta da Comissão de Fiscalização e Controle e Defesa do Consumidor do Senado. A proposta garante essa opção no momento da compra da passagem. Repórter Pedro Pincer.
10: A Comissão de Transparência, Fiscalização e Controle está pronta para votar um projeto de lei que garante às mulheres que viajam sozinhas o direito de optar no ato da compra da passagem em transportes coletivos por assentos ao lado de outras mulheres. O texto já foi aprovado na Comissão de Direitos Humanos. O objetivo é evitar situações de violência durante o trajeto e limitar as situações de vulnerabilidade, além de consolidar o compromisso do Estado com a promoção de políticas de proteção às mulheres em todos os espaços. A autora do projeto, senadora Daniela Ribeiro, do Progressistas da Paraíba, destacou que o assento ao lado de outra mulher não terá custo extra para a passageira nem para as empresas.
11: Essa iniciativa ela visa prevenir casos de assédio e a gente sabe também que previne violência, proporcionando muito mais tranquilidade durante os deslocamentos. Comprovadamente, a vulnerabilidade das mulheres no transporte coletivo é uma realidade.
10: Se aprovada na comissão, a proposta só vai ao plenário caso seja apresentado recurso com esse objetivo.
5: Evitar erros médicos que podem custar a vida de crianças é o objetivo de um projeto que está na pauta da Comissão de Assuntos Sociais do Senado.
6: A proposta busca reforçar a segurança no atendimento infantil e prevenir tragédias como a do menino Benício, que morreu em Manaus após receber uma dose letal de adrenalina. A repórter Raíssa Abreu tem os detalhes.
12: O projeto do senador Eduardo Braga, do MDB do Amazonas, determina que os serviços de atendimento pediátrico tenham sempre um médico especialista. Também estão previstas regras para que os pais ou responsáveis pela criança recebam informações claras sobre seu estado de saúde e apoio psicossocial.
13: Para que um profissional não cometa erros e equívocos, como aconteceu recentemente no meu estado, com o garoto Benício, que ao chegar em um hospital supostamente de excelência no meu estado e ao ser atendido no ambulatório, imagine Vossa Excelência que um profissional da saúde injetou adrenalina na veia de uma criança, o que levou, obviamente, a óbito esta criança.
12: A proposta recebeu o voto favorável da relatora, senadora Damaris Alves, do Republicanos do Distrito Federal. Se aprovada na Comissão de Assuntos Sociais, a proposta segue direto para a Câmara dos Deputados.
5: E a senadora Zenaide Maia, do PSD do Rio Grande do Norte, fez um apelo a pais e aos responsáveis para que vacinem as crianças. Médica, ela alertou para o risco de doenças como o sarampo voltarem a circular, com a possibilidade de complicações graves e até a morte.
6: A senadora destacou que vacinar é um ato de proteção à saúde infantil e que a imunização não deve ser uma questão política, mas uma responsabilidade de todos.
14: Vacinem os seus filhos. Não é possível que a gente continue vendo crianças voltando a ter sarampo. Sarampo é uma doença extremamente grave. Pode matar e pode também deixar sequelas pro resto da vida.
5: Senadores estão reunidos no plenário para discutir a proposta de emenda à Constituição que acaba com a escala 6x1. O texto prevê reduzir a jornada semanal de 44 para 40 horas, sem diminuição dos salários.
6: Segundo o presidente do Senado, Davi Alcolumbre, a votação da PEC em dois turnos está prevista para hoje. O repórter Alexandre Campos traz mais informações.
15: Além de reduzir a jornada sem diminuir salário, a PEC prevê dois dias de folga semanal, sendo um deles preferencialmente aos domingos. Essas regras valerão para os terceirizados que prestam serviços para a administração pública direta e indireta da União, dos estados, do Distrito Federal e dos municípios. No entanto, não serão aplicáveis para os trabalhadores da iniciativa privada que tiverem diploma de curso superior e que receberem um salário maior que 2,5 vezes o teto da Previdência Social, salvo se o empregador, por vontade própria, decidir o contrário. A mudança será gradual. 2 meses depois de sua promulgação, o tempo de trabalho por semana passará de 44 para 42 horas semanais. Um ano depois da implementação dessa primeira etapa, a jornada vai diminuir para 40 horas. Líder do governo, a senadora Tereza Leitão, do PT de Pernambuco, afirmou que a redução da jornada é uma luta histórica dos brasileiros, construída nas fábricas, comércios, nos serviços, ruas, escolas e até nas redes sociais.
16: Estamos escrevendo este capítulo ao lado de cada trabalhador que acorda antes do sol nascer, de cada mãe e de cada pai que querem acompanhar o crescimento de seus filhos, de quem deseja estudar, cuidar da saúde, encontrar os amigos, estar com a família, descansar, de quem quer simplesmente recuperar o direito de ser dono de parte maior do seu próprio tempo e fazer dele o que quiser.
15: Representante do PL de Santa Catarina, o senador Jorge Seif reconheceu que, por ser um apelo dos trabalhadores, é favorável à redução da jornada. No entanto, ele defende correções futuras no texto, como a desoneração da folha de pagamentos para aliviar o bolso dos empregadores ou até mesmo a flexibilização das relações de trabalho.
17: Então, essa PEC, ela atende em parte o anseio da população, que é trabalhar 5 dias por semana, mas daqui a pouco, com ela operacionalizada, o funcionário vai chegar para patrão fala assim, olha, eu quero trabalhar um pouco mais, não vai poder. Olha, eu quero fazer mais hora extra porque eu troquei de carro, eu comprei uma geladeira, não vai poder. Então essa PEC é um pouco engessada, mas vamos discutir isso lá na frente e no ano que vem, se necessitar de melhoras, se necessitar de ajuste, nós vamos fazê-lo sem prejudicar a população.
15: Para aqueles empregados sujeitos a regimes diferenciados, como aeronautas, o texto permite que acordo ou convenção de trabalho defina diferentemente a distribuição do tempo de prestação de serviço e o descanso semanal remunerado, assegurados os direitos da PEC.
6: Edição de Paulo Groba e trabalhos técnicos de Eliseu Caires. O Jornal do Senado fica por aqui. Acompanhe agora as notícias da Câmara dos Deputados. Boa noite.
5: Boa noite e até amanhã.
3: Jornal Câmara dos Deputados. Comissão debate integração das universidades com o setor produtivo.
18: Deputados criam plano de atenção no SUS às pessoas com epilepsia.
3: Projeto isenta de ICMS a aquisição de próteses mamárias de silicone.
18: Boa noite. Projeto aprovado retira ICMS das próteses mamárias de silicone. Confira os detalhes com Silvia Munhato.
19: A Comissão de Defesa dos Direitos da Mulher aprovou o projeto que concede a isenção do ICMS nas operações de compra de próteses mamárias de silicone destinadas à reconstrução mamária de mulheres que realizaram mastectomia total ou parcial. A relatora na comissão, deputada Érica Hilton, do PSOL de São Paulo, ressaltou que o custo das próteses é alto.
20: Sabendo que a prótese mamária é essencial para a reconstrução da saúde emocional e abalada pelo tratamento do câncer, o projeto facilita os avanços nas etapas do processo de cura definitivo da doença, na medida em que o acesso à prótese mamária será menos oneroso para aquelas que mais necessitam.
19: Pelo texto, a isenção será concedida mediante a apresentação de laudo médico emitido por profissional especializado, atestando a realização da mastectomia, a necessidade do uso de prótese mamária de silicone e a recomendação para a reconstrução. A isenção do ICMS se aplicará tanto para compras realizadas diretamente pelas pacientes, quanto por intermédio de hospitais, clínicas ou centros de reabilitação. O benefício valerá para procedimentos realizados pelo Sistema Único de Saúde, por seguradoras de saúde privadas ou por planos de saúde. A proposta que tira o ICMS das próteses mamárias de silicone será analisada agora pelas comissões de Saúde, Finanças e Tributação e Constituição e Justiça. Para virar lei, precisa ser aprovada pela Câmara e pelo Senado. Da Rádio Câmara de Brasília, Silvio Minhato.
3: Homenagem. Doutor Zacarias Calil, do MDB de Goiás, celebra o Dia do Médico em 18 de outubro, destacando a importância da profissão no cuidado com a vida. Ele ressalta que, além do conhecimento científico e da atualização constante, a medicina exige empatia e compromisso com os pacientes.
18: Doutor Zacarias Calil defende a valorização dos profissionais de saúde, com melhores condições de trabalho e atendimento digno à população. Ele agradece aos colegas de profissão pela dedicação e reforça a importância de manter o compromisso com a saúde e o bem-estar dos brasileiros.
3: Saúde. A Câmara analisa medidas para facilitar o atendimento à pessoa com doença renal, incluindo a diminuição da distância entre a residência do paciente e o local da diálise. O repórter Luiz Cláudio Canuto tem as informações.
21: O Brasil tem mais de 150 mil pessoas que fazem diálise, segundo a Sociedade Brasileira de Nefrologia. A demanda pelo tratamento vem crescendo e a hemodiálise é a modalidade predominante. Na Câmara dos Deputados, um projeto visa facilitar o atendimento à pessoa com doença renal crônica por meio da redução da barreira de distância entre o paciente e o atendimento. O texto, já aprovado pela Comissão de Saúde, estabelece que o atendimento ao paciente com doença renal crônica observará as diretrizes de regionalização, hierarquização e integralidade da assistência nos termos da lei e das normas do SUS. Os serviços de saúde poderiam, sempre que clinicamente indicados, dar prioridade a terapias que diminuam a necessidade de deslocamento do paciente, inclusive inclusive mediante utilização da diálise peritoneal domiciliar. A diálise peritoneal é um tratamento de substituição da função renal que limpa o sangue usando o peritônio como filtro natural. O peritônio é o revestimento interno do abdômen. A comissão aprovou a redação proposta pela relatora, a deputada Silvia Cristina, do PP de Rondônia. O texto original, do deputado Eduardo da Fonte, do PP de Pernambuco, estabelecia que a clínica de hemodiálise deveria estar no máximo a 50 quilômetros do domicílio do paciente. Mas a relatora acha que a fixação de uma distância máxima uniforme é incompatível com a organização regionalizada e hierarquizada do SUS.
0: A gente vê a importância, claro que deveria estar perto, mas a gente não vê orçamento público que dê para faça essas clínicas a cada 50 quilômetros. Então, nós fizemos uma emenda e, graças a Deus, foi aprovada para que cada paciente com indicação nós levássemos a diálise peritoneal, que é em casa, onde o paciente ele tem a oportunidade de fazer esse acompanhamento, né? E que, na verdade, é muito dolorido, mas em casa, no seu ambiente, que nós temos a certeza que teríamos um resultado ainda melhor.
21: O projeto estabelece que o poder público pode estimular o uso de telesaúde e de monitoramento remoto para acompanhamento clínico de pacientes em terapia renal substitutiva. Mas as ações previstas não devem criar despesas obrigatórias ou impor novos encargos administrativos à União. A proposta, que busca facilitar o atendimento à pessoa com doença renal, ainda vai ser votada pelas comissões de Finanças e Tributação e de Constituição e Justiça. Para virar lei, precisa ser aprovada pela Câmara e pelo Senado. Da Rádio Câmara de Brasília, Luiz Cláudio Canuto.
3: Economia.
18: Welter, do PT do Paraná, defende investimentos em habitação popular, saúde e educação. Ele menciona programas como Minha Casa Minha Vida, o financiamento da produção agrícola, o atendimento pelo SAMU e a ampliação das escolas em tempo integral.
1: Welter ressalta a importância de fortalecer a economia e ampliar as oportunidades para os trabalhadores. Na avaliação dele, os avanços sociais dependem da continuidade dos investimentos públicos e de iniciativas que promovam a distribuição de renda e a qualidade de vida da população.
3: Trabalho.
18: Paulão, do PT de Alagoas, ressalta a importância da mobilização dos trabalhadores e da sociedade para a aprovação do fim da escala 6x1. Ele também critica grupos políticos que apenas agora, às vésperas do segundo turno, dizem ser favoráveis à matéria.
1: Segundo Paulão, a aparente mudança de postura não afasta as ameaças aos direitos trabalhistas. Ele aponta riscos em uma possível reforma constitucional que, em sua opinião, é articulada por grandes banqueiros e alerta a população para que se mantenha atenta.
18: Tadeu Venâncio, do PT do Paraná, critica a mudança de posicionamento de representantes da extrema-direita sobre o fim da escala 6x1. Ele acredita que a modificação seja uma resposta ao temor das mobilizações populares e não uma revisão real de posicionamento.
1: Tadeu Venere questiona os argumentos sobre custos para pequenos negócios e a negociação individual de jornada de trabalho e rechaça também as posições contrárias a medidas sociais, como a anistia de dívidas e a votação de projeto contra misoginia no Congresso Nacional.
3: Desenvolvimento Regional.
18: Denise Pessoa, do PT do Rio Grande do Sul, agradece o apoio recebido na eleição e se compromete em continuar seu trabalho em prol da saúde e educação e na busca de parcerias com o governo federal para custear a reconstrução no estado.
1: Ao fazer um balanço do mandato atual, Denise Pessoa menciona o campus da UFRGS, um novo aeroporto, o Instituto Federal em Gramado e o curso de medicina da Universidade Federal do Pampa, em Bagé, como principais vitórias. Ela continuará atuando em defesa do SUS e de pautas climáticas.
3: Transportes.
18: Bebeto, do PP do Rio de Janeiro, diz que a mobilidade urbana é uma das prioridades do seu mandato e cobra avanços em obras viárias na Baixada Fluminense. Entre as demandas, segundo ele, estão a construção de uma ligação entre a linha vermelha e a pista expressa da rodovia Presidente Dutra.
1: Bebeto também cobra a continuidade das obras de revitalização da ferrovia da Baixada Fluminense, incluindo a implantação de uma ciclovia entre São João do Meriti e Nova Iguaçu. Ele ainda destaca a importância da duplicação da Serra das Araras para a segurança e a fluidez do tráfego.
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0: Missões.
1: A Câmara dos Deputados debate uma melhor integração entre universidades federais e setor produtivo. A repórter Agui Pontes tem os detalhes de uma proposta aprovada.
2: A Comissão de Ciência, Tecnologia e Inovação da Câmara dos Deputados aprovou um projeto que busca ampliar a cooperação entre universidades públicas e o setor produtivo. Segundo o autor da proposta, deputado Duda Ramos, do Podemos de Roraima, isso será feito com a criação de um Programa Nacional de Integração Universidade-Indústria. O objetivo é principalmente simplificar as relações entre o ambiente acadêmico e os setores produtivos. Segundo o relator deputado Júlio César Ribeiro, do Republicanos do Distrito Federal, a relação entre empresa e universidades é truncada e pouco funcional.
3: A proposta cria um ambiente muito mais favorável para a integração. Hoje, muitas parcerias deixam de acontecer por causa das burocracias, da insegurança jurídica e da dificuldade de aproximação entre universidades e empresas.
2: Além de intermediar essa relação, a proposta também prevê a criação de metas nacionais. Seriam metas como o número de parcerias firmadas, o volume de recursos captados em projetos, os registros de propriedade intelectual, de tecnologias somadas ao setor e outras formas de exercer impacto regional, social e econômico no setor produtivo. A governança política do Programa Nacional de Integração Universidade-Indústria seria feita em esfera federal. A proposta vai passar pelas comissões de Educação e de Constituição e Justiça. Da Rádio Câmara, de Brasília, Agui Pontes.
0: Educação.
4: Flávio Nogueira, do PT do Piauí, ressalta a importância dos investimentos em educação para ampliar as oportunidades da população. Ele cita a expansão das universidades e dos institutos federais como exemplo de política pública voltada à população mais pobre.
1: Flávio Nogueira considera que o acesso ao ensino superior e à formação técnica devem ser prioridade do poder público. Para o legislador, a oferta de educação gratuita contribui para reduzir as desigualdades sociais, especialmente entre os brasileiros que mais precisam do apoio do Estado.
0: Esporte.
4: A Câmara aprovou a proposta que obriga clubes esportivos a manterem profissionais idôneos e capacitados em alojamentos. A repórter Paula Bittar acompanhou a votação.
5: A Comissão de Constituição e Justiça da Câmara aprovou uma proposta que obriga os clubes esportivos a manterem em período integral nos alojamentos um corpo de profissionais idôneos e capacitados para assistir os jovens atletas em formação. De acordo com o texto aprovado, considera-se idônea a pessoa que trabalha honestamente com observância do dever de cuidado, que cumpre as regras estabelecidas por seus superiores, ou seja, fazendo sempre tudo com muito zelo e responsabilidade. O texto determina que o clube que descumprir a regra da presença de profissionais em período integral nos alojamentos poderá ter o contrato com o atleta em formação cancelado e também poderá ser punido com multa de até R$50 mil, que será dobrada em caso de reincidência. O contrato também poderá ser cancelado se o clube não atender os requisitos de alojamento, alimentação, segurança e higiene adequados. Outra proposta aprovada pela CCJ torna obrigatória a presença de um profissional de educação física em entidades formadoras de atletas e escolinhas de esportes. Tanto essa quanto a que obriga os clubes esportivos a manterem em período integral nos alojamentos um corpo de profissionais idôneos e capacitados para assistir os jovens atletas em formação, seguem agora para o Senado. Da Rádio Câmara, de Brasília, Paula Bittar.
0: Eleições.
1: Charles Fernandes, do PSD da Bahia, defende uma reforma política com mandatos de 5 anos e o fim da reeleição para cargos de presidente, governadores e prefeitos. Em sua visão, a medida reduz gastos eleitorais e permite mais foco na gestão pública.
4: O deputado quer também a adoção do voto distrital para aproximar os deputados da população e anuncia que vai se esforçar para aprovar a pauta a partir de 2027. Na opinião de Charles Fernandes, o debate é urgente diante da proximidade sede das eleições municipais de 2028.
1: General Girão, do PL do Rio Grande do Norte, aponta aumento na intolerância política entre os brasileiros. O congressista defende o respeito às diferenças de opinião no parlamento, alertando para o risco de declarações que possam estimular a violência contra adversários políticos.
4: General Girão relata que seu gabinete no Rio Grande do Norte foi alvo de pichações e adesivos de caráter político. O parlamentar informa que solicitou a análise de imagens de segurança para identificar os responsáveis e que registrou um boletim de ocorrência sobre o fato.
1: Lucas Redecker, do PSD do Rio Grande do Sul, agradece aos eleitores pela renovação do mandato e faz críticas à condução da economia pelo governo federal. Ele questiona o custo de vida e afirma que os preços elevados no supermercado pesam no orçamento das famílias brasileiras.
4: Lucas Redecker também defende a apuração de suspeitas envolvendo integrantes do judiciário e cobra que possíveis irregularidades sejam investigadas. Ele afirma que pretende manter o tema em debate com foco na responsabilização de autoridades e no combate à impunidade.
0: Relações Exteriores.
1: Alice Portugal, do PCdoB da Bahia, defende a soberania nacional diante do que considera uma ameaça de interferência estrangeira nas decisões do Brasil. Ela alerta para o risco de exploração das riquezas minerais por empresas de outros países, sem que os interesses brasileiros sejam priorizados.
4: Alice Portugal critica a possibilidade de acordos que ampliem o controle internacional sobre recursos estratégicos do país. Ela afirma que a proteção do patrimônio nacional e dos direitos da população são fundamentais para que o Brasil preserve sua autonomia.
0: Segurança Pública.
1: Gilmar Machado, do PT de Minas Gerais, comemora o avanço da PEC da Segurança Pública no Senado. O deputado ressalta que a proposta fortalece o combate ao crime organizado ao ampliar a integração entre as forças policiais de todo o país.
4: Gilmar Machado destaca que o texto inclui o Sistema Único de Segurança Pública na Constituição, além de permitir a criação de polícias municipais. A proposta também estabelece mecanismos de financiamento para o setor com o objetivo de ampliar os recursos contra a criminalidade.
0: Votação.
1: O plenário da Câmara aprova projeto que institui um programa de atenção integral no Sistema Único de Saúde às pessoas com epilepsia. O repórter Antônio Vital tem as informações.
6: A Câmara dos Deputados aprovou o projeto que cria um programa nacional de atenção integral às pessoas com epilepsia no Sistema Único de Saúde, o SUS. O objetivo do programa é combater o preconceito e proporcionar atendimento integral às pessoas com epilepsia, de modo a reduzir as manifestações clínicas da doença e a ocorrência de sequelas. O projeto apresentado pelo deputado Rui Carneiro, do Podemos da Paraíba, foi modificado pela relatora, deputada Laura Carneiro, do PSD do Rio de Janeiro. O texto aprovado anteriormente pela Comissão de Saúde da Câmara garantia, entre outras coisas, atendimento multiprofissional e especializado, assistência farmacêutica, acesso ao tratamento indicado, inclusive cirúrgico, leitos para internação em enfermarias e UTI, além de acompanhamento especializado à gestante antes e depois do parto. O texto aprovado prevê acesso da pessoa com epilepsia aos serviços de atenção primária, especializada e hospitalar, bem como acesso aos medicamentos incorporados pelo SUS e aos procedimentos terapêuticos e cirúrgicos indicados clinicamente e disponibilizados pelo Sistema Único de Saúde. Prevê ainda ações educativas para divulgar informações e orientações sobre a doença e o treinamento de profissionais da educação e dos transportes públicos para conhecer e reconhecer os sinais de crise epilética e sobre como agir em casos desse tipo. O acordo que resultou na aprovação da proposta, com o apoio do governo, também retirou do texto o artigo que previa horário de serviço especial para trabalhadores em fase de tratamento. A relatora Laura Carneiro explicou que as alterações priorizam a estrutura já existente do SUS, sem criar privilégios.
7: Trata-se de alterações meritórias, porque prioriza a utilização das estruturas já existentes no SUS, que se encontram em permanente evolução, e baseiam-se na razoabilidade ao proteger os direitos das pessoas com epilepsia, sem criar privilégios indevidos. Dessa forma, são mantidos os avanços do cuidado integral à saúde desse grupo de pessoas, sem comprometer a igualdade e a justiça social.
6: O projeto que cria o Programa Nacional de Atenção Integral às Pessoas com Epilepsia no SUS agora será analisado pelo Senado. Da Rádio Câmara de Brasília, com informações de Daniele Lessa, Antônio Vital.
0: Últimas notícias.
4: Os deputados iniciaram no final da tarde a análise do projeto do governo federal que aumenta o teto de receita do microempreendedor individual. O texto define um reajuste progressivo do teto da receita bruta anual para enquadramento como MEI para R$ 110 mil em 2027 e R$ 140 mil em 2028.
1: O projeto também permite que um microempreendedor contrate até 2 empregados que recebam exclusivamente um salário mínimo ou o piso salarial da categoria profissional. Hoje, a legislação permite a contratação de apenas 1 empregado.
4: Termina agora o jornal Câmara dos Deputados, produzido pela Rádio Câmara, com trabalhos técnicos de Everson Urani e apresentação de Márcio Aquiles Sardi e José Carlos Andrade. Uma ótima noite para você.
1: Boa noite, a Voz do Brasil volta amanhã.
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2: 20:01.
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0: Aleluia, glória ao nome de Jesus. Em Natal são 20:03. Cumprimentamos aos queridos irmãos e amigos rádio ouvintes da nossa rádio evangélica, Rádio Nordeste Evangélica, com a paz do Senhor Jesus. É com muita alegria que estamos aqui, iniciando na noite deste dia mais uma edição do programa Boas Novas, desta feita com a participação do setor 19, Conjunto Santarém, um dos 42 setores da nossa capital, pertencentes à Igreja Evangélica Assembleia de Deus no Rio Grande do Norte, presidida pelo pastor Martim Alves da Silva, nosso presidente, a quem enviamos o nosso abraço fraternal com a paz do Senhor Jesus. Eu sou o pastor Gabriel, dirigente da congregação Polo de Conjunto Santarém e coordenador daquele setor, do setor 19. Comigo está aqui nesta noite, ao meu lado, realizando o programa, o meu querido amigo, pastor Xavier, Francisco Xavier da Silva.
1: Isso.
0: Glória ao nome de Jesus. A paz do Senhor, pastor.
1: Paz do Senhor, pastor Manuel Zenilson Gabriel.
0: Aleluia.
1: Nosso coordenador.
0: Acertou.
1: Deus abençoe a todos nós, aos ouvintes também.
0: Graças a Deus, louvado seja o nome do Senhor. Louvado seja o nome de Jesus para sempre. Estamos na condução do programa até as 20:45. Glória a Deus. Você pode fazer o seu oferecimento musical dos hinos que aqui serão tocados ou o seu pedido de oração através do WhatsApp da rádio 988-26-2255. Repetindo, 988-26-2255. Na técnica de som, o nosso querido irmão amado Amailson Dantas. A paz do Senhor, Amailson.
2: Santos.
0: Glória a Jesus.
2: É Santos.
0: Oh, correção. Amailson Santos. Vamos iniciar com uma breve oração. Vamos elevar os nossos pensamentos a Deus, pedindo a bênção do Senhor sobre as nossas vidas e também de todos os nossos queridos irmãos em Cristo e amigos rádio ouvintes do programa Boas Novas, setor 19. Pastor Xavier, o senhor pode nos elevar a Deus em oração neste momento?
1: Bendito Deus, nosso Pai, que está no céu, em nome do teu filho amado Jesus, queremos neste momento te pedir a tua bênção e continuidade na programação deste bom momento, pelo setor 19, pelo nosso pastor Manuel Zenilson Gabriel. Que a bênção de Deus seja sobre nós, sobre aqueles ouvintes que estão neste momento ligados. Nos ajuda a entender tudo aquilo que tu tem para conosco. Em nome de Jesus nós te pedimos, neste momento ligado. Nos ajuda a entender tudo aquilo que tu tem para conosco. Em nome de Jesus nós te pedimos, hoje e sempre. Amém.
0: Amém. Glória a Jesus. Muito bem, meus queridos, vamos iniciar o nosso programa com o primeiro hino da sequência. Na voz de Kemily Santos e Damares, Se o Mar Não Se Abrir. Nós queremos fazer um oferecimento especial aqui na noite deste dia, ainda não cruzou as 24 horas do dia, né? Para o nosso muito querido obreiro valoroso, nosso irmão Assis Rodrigues, que está completando mais um ano de vida. Meu querido Assis, um grande abraço para você, que Deus continue te abençoando, fortalecendo a sua fé, renovando as suas forças físicas e espirituais. Quero deixar para a sua meditação, além do hino que será tocado neste momento, o Salmo de número 37, verso 23. Que Deus, neste momento, o Salmo de número 37, verso 23. Que Deus continue te abençoando. Um forte abraço em nome de Jesus.

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2: Em Natal são 20h13. Muito bem, meus queridos e amados radiovintes da Nordeste, Rádio Nordeste Evangélica. Neste momento nós vamos ouvir a palavra de Deus que será ministrada pelo pastor Xavier. Fique atento àquilo que Deus, através da sua palavra, do seu servo, irá falar ao seu coração. Pastor Xavier.
3: A paz do Senhor mais uma vez, pastor Gabriel, pastor Marilson. Deus abençoe mais o Santos, que está aqui nos teclados do, da emissora, levando ar ao som a todos aqueles que estão nos ouvindo. Nesta noite nós queremos ler uma palavra de Deus para o seu coração. Esperamos que você esteja atento e compreenda tudo aquilo que o Espírito Santo vai transmitir para o seu coração. Uma palavra muito conhecida, aquela Bíblia tem conhecido todos nós. A Bíblia não pode ser desconhecida para os crentes. Talvez para os descrentes, para o senhor que não é crente ainda, não tenha conhecimento. Mas para nós que somos crentes, de Gênesis a Apocalipse, todos nós temos conhecimento. No livro do apóstolo, da Epístola do apóstolo Paulo, escrevendo aos Romanos, capítulo 10, é um trecho muito conhecido, mas que fala profundamente aos corações daqueles que ainda não compreenderam. Uma palavra bem compreensível, bem fala diretamente para o coração do homem, não tem dificuldade nenhuma em compreender. A partir do versículo número 8 até o versículo número 11, que diz assim: mas que diz? Mas que diz? É uma pergunta. Que diz? A palavra está junto de ti, na tua boca e no teu coração. Esta é a palavra da fé que pregamos. A saber, se com tua boca confessares ao Senhor Jesus e em teu coração creres que Deus o ressuscitou dos mortos, serás salvo. Serás salvo. Visto que com o coração se crê para a justiça e com a boca se faz confissão para a salvação. Porque a Escritura diz: todo aquele que nele crê não será confundido. Olha, uma palavra muito, muito maravilhosa, muito fácil de entender. A partir do versículo primeiro, todo capítulo, mas como a gente está aqui na Rádio Nordeste, o tempo é exímio, é muito pouco para a gente falar, mas o tempo que nós temos, vamos falar. O apóstolo Paulo, falando às pessoas que estavam em Roma, uma necessidade muito grande de o povo ouvir a palavra de Deus e recebê-lo como Salvador, assim como a igreja hoje está no mundo inteiro, no Brasil, no mundo inteiro, pregando a palavra, uns com mais facilidades, uns países com mais facilidade de transmitir, outros mais menos. No Brasil nós temos a felicidade e temos plena liberdade de pregar o evangelho, a tempo, fora de tempo, de manhã, de tarde, de noite, qualquer tempo. E existe a igreja do Senhor Jesus aqui na terra para fazer isto, é a missão da igreja, pregar o evangelho. Mas a palavra está junto de ti, no teu coração. Esta é a palavra da fé que pregamos. Veja só, é uma palavra muito direta ao coração do homem, né? Mas que diz a palavra está junto de ti, na tua boca e no teu coração. Esta é a palavra da fé que pregamos. Nós pregamos a palavra de Deus, a igreja do Senhor Jesus, as igrejas, as denominações pregam a palavra. A Assembleia de Deus tem um avanço muito grande na evangelização, né? O setor 19 e outros setores têm evangelização. Setor 19 especialmente tem essa evangelização nas quartas, na redor da Lagoa de Captação, na sexta-feira no cruzamento da Avenida Tapetim com a Jomedeiros, as irmãs da Comissão de Visita e outros mais. Tem esse trabalho de pregação da palavra. A saber, se com tua boca confessar que o Senhor Jesus Cristo e seu coração crer que Jesus Cristo ressuscitou dos mortos, serás salvo. Veja só. É uma condição que você tem que ter. É crer no Senhor Jesus Cristo, que ele ressuscitou dos mortos, e aí você vai ser salvo. Não é salvo porque eu estou dizendo, não. É a palavra de Deus que diz, que o homem não tem condições de salvar ninguém, a não ser de uma situação de perigo. A salvação da alma, somente Jesus Cristo. Eu posso salvar o pastor aqui de uma situação, ele pode me salvar. Posso salvar a Maria, pode me salvar de uma situação de perigo. mas para a salvação somente Jesus Cristo pode salvar. E nós devemos salvar as pessoas, seja ela quem for, de perigos. Como nós temos hoje uma facilidade muito grande de ver as pessoas salvando outras pessoas de perigo. Hoje tem sinais, né, de você avisa que está com perigo, pede socorro, existem muitos sinais de sim, que você pode muito bem salvar alguém. Agora, a salvação só em Jesus Cristo. E ele é bem claro que isso. A saber, se com tua boca confessares a Senhor Jesus que, e em teu coração crês que, Jesus, que Deus é todos os mortos, será salvo. Então, confessar. Olha, todo mundo tem que confessar. Eu confesso que sou salvo na pessoa bendita de Jesus. Outras pessoas confessam que é isso, é aquilo, é professor, é médico, é fisioterapeuta, é engenheiro, é militar, enfim, confessa porque ele sabe que ele é, ele tem certeza que ele é, porque pela sua função que ele exerce, não tem como negar. Agora, para se confessar a salvação, é necessário que você se converta, saia do seu eu, disse, eu quero aceitar Jesus como Salvador, quero entregar minha vida para o Senhor. Não, mas eu não entreguei, não, você tem que confessar e as pessoas têm que ver você confessando e você se dedicando a ele. É uma das condições. Visto que com o coração se crê para a justiça e com a boca se faz confissão da salvação, para a salvação. Então, a gente crê no nosso coração para a justiça, e aí quando você crê, você não vai ficar calado, de jeito nenhum. Eu criei a 11 de fevereiro de 1979, portanto vai fazer 48 anos que eu aceitei o evangelho e nunca deixei de confessar Jesus como Salvador, porque é algo que acontece de uma maneira espetacular em nossas vidas, que quando nós aceitamos Jesus, nosso prazer é confessar que nós somos salvos. Olha, quem é que não quer ser salvo? Quem é que quer ser condenado? Ninguém quer ser condenado. Nem o diabo quer ser condenado, né? Mas o homem precisa ser salvo, ele precisa confessar. E como é que ele vai confessar se ele não tem certeza? Essa certeza que ele dá é o Senhor Jesus, através da aceitação da palavra, da pregação da palavra. E isso nós temos visto anos após anos, nesses 48 anos que eu fazia, se Deus quiser, se eu não tiver voltado. Tenho visto pessoas aceitarem Jesus de maneiras assim, que ninguém acredita, ou que ninguém acreditava. Embriagado, caído, maltratado, maltrapilho. E aceitou Jesus, e hoje são pessoas formadas, transformadas, formadas na casa do Senhor, como cristão. Porque depois que ele aceita o evangelho, tem que dedicar-se também aí à igreja. Não adianta aceitar e ficar em casa, não. O cristão é para estar na igreja. Por que tem igreja? A igreja tem para os cristãos. A igreja católica tem para os católicos irem. A macumba tem, até a macumba tem, né? Os terreiros, para os, se eles não forem, não tem. A igreja evangélica é aberta 24, não é 24 horas, mas todos os dias de culto. Terça, quinta e domingos, tem o ciclo de oração, tem os trabalhos que são específicos. E a gente, ontem mesmo nós tivemos um encerramento, né, pastor? Com a bênção de Deus, um congresso de criança, aquele espetacular mesmo, aquele é fantástico mesmo. Não é fantástico que fala o mundo aí. Fantástico aquilo que nós ouvimos ontem, criança sendo batizada, criança alegre, eles chorando de alegria. No mundo em que vivemos, em que a mídia ensina tanta coisa errada e a internet também pega as crianças e coloca elas numa situação de pastor sabe do nosso sofrimento, né, pastor? Nós passamos com o nosso Guilherme, pega a criança e manobra, os pais também ajudam a fazer isso também, mas as crianças ali chorando de alegria, sendo batizadas com o Espírito Santo. Quem faz isso? É o Senhor. Não tem como, só o Senhor pode fazer isso. Então eles creram, desde criança começam a crer, começam a se desfrutar das bênçãos do Senhor, né? Então, não que, veja que o coração se crê para a justiça e com a boca se faz confissão da salvação. Porque toda a Escritura diz: quem nele crê, todo aquele que nele crê, não será confundido. Ele não tem dúvida, ele não tem nenhuma dúvida de que ele está salvo. E isso não é porque somos bons, isso não é porque é um direito que nós adquirimos por ser da esmola, por fazer o bem, não. O homem tem que fazer o bem independente de que ele seja cristão ou não. O bem é o próximo. Porém, a palavra de Deus já junto de ti, na tua boca, no teu coração. Então, ela está aí pertinho de você. Você está ouvindo agora através da rádio, está no Uber. Inclusive, o irmão falou que e ligou para mim, para a gente, na última quarta-feira, ligou para mim, pastor, tá na escuta, viu? Um Erivan, lá de Gramoré 1. Você está na escuta também. Tem muitos irmãos que estão na escuta. Uber, rádio, táxi, outros que estão trabalhando em fábricas, que estão ligados e outros trabalhos que estão ligados à Rádio Nordeste. Obrigado pela sua audiência no nosso programa aqui. Então, que Deus abençoe você. Procure na Igreja Evangélica, terça, quinta, domingo, terça e quinta. Todas essas igrejas evangélicas, Assembleia de Deus, no bairro, no Natal, tem todos os bairros, tem uma, duas, três, quatro, cinco, até dez às vezes, né? Então, são 250 congregações da Assembleia de Deus aqui em Natal. Você pode procurar, não vá sem compromisso, vá ouvir a palavra, que ela vai chegar no seu coração e o Espírito Santo vai trabalhar na sua vida e você não vai se segurar. Você vai aceitar Jesus como Salvador, você vai servir a Deus com alegria, você vai ser um crente de Jesus, você vai ser uma pessoa diferente, porque quem faz você diferente é o Espírito Santo. Não é o pastor que vai fazer você diferente, não, mas o Espírito Santo. Então, que Deus nos abençoe, nos ajude, que você possa compreender. Ela é bem fácil de compreender. Leia a Bíblia Sagrada, que ela vai trazer muito mais do que eu falei aqui nesta noite. Obrigado, pastor, pela oportunidade.

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0: Em Natal são 20 horas e 31 minutos. Se com a tua boca confessares ao Senhor Jesus,
1: e em teu coração creres
0: que Deus o ressuscitou dos mortos,
1: serás salvo.
0: Serás salvo. É, meu amigo, você que ainda não aceitou a Jesus como seu Salvador, como seu Senhor, faça isto nesta noite.
1: É,
0: para a sua filha.
1: Então faça para o senhor confessar, né? Eu confesso que eu sou engenheiro, sou doutor, sou motorista, sou Uber.
0: Verdade.
1: Sou taxista.
0: E o mais importante de tudo isso, dessas confissões,
1: a melhor confissão,
0: é o Senhor Jesus Cristo.
1: Salvador. Eu confesso Jesus.
0: Glória a Deus.
1: E meu Salvador, que maravilha.
0: Amém. Muito bem, meus queridos irmãos, rádio ouvintes que nos ouvem nesta hora, vamos falar um pouco do nosso setor, setor 19. A composição do nosso setor, que é o setor 19, é formado por 5 congregações, incluindo a Igreja Apolo. Lá na congregação Apolo, como dirigente de Conjunto Santarém, está esse que vos falo, o pastor Gabriel, e a sua esposa, a irmã Josiane, que é a líder do DEFAD do setor e também na congregação de Conjunto Santarém. O nosso vice-coordenador está aqui da nossa frente, pastor Xavier. Glória a Deus. E a sua esposa, a irmã Branquinha, como vice-líder do DEFAD.
1: É, no dela é Maria Auxiliadora, conhecida por Branquinha.
0: É verdade, carinhosamente, né?
1: É.
0: Ela é a vice-líder do DEFAD, tanto na congregação Paulo como no setor 19. Lá na congregação de Efrata, nós temos o presbítero Eliezer, pastor daquela congregação, e a sua esposa, a irmã Maria Lúcia, que é a coordenadora do DEFAD lá de Efrata. Indo para a congregação de Esmon, está lá o nosso querido evangelista Antônio Siqueira e a sua esposa, a irmã Miriam, coordenadora do DEFAD na congregação. Nova República, está o presbítero Geazi Santos, pastor daquela congregação, e a sua esposa, a irmã Sandra, que é a coordenadora do DEFAD na congregação e também coordenadora do DEPIM no setor. Por fim, na congregação de Parque Floresta, está o presbítero Welles, pastor daquela congregação, e a sua esposa, a irmã Rosário, que é a líder, a coordenadora do DEFAD na congregação. Muito bem, a seguir nós temos as nossas reuniões e eventos programados para os próximos dias. Amanhã, dia 15, quinta-feira, nós teremos o nosso culto de instrução, culto doutrinário, tanto na Apolo como em todas as congregações do setor. Já na sexta-feira, dia 16, na Apolo, das 9 horas da manhã até as 11 horas, e das 14 horas às 16 horas e 30 minutos, nós temos, respectivamente, consagração pela manhã e círculo de oração na parte da tarde. Sábado, dia da sexta-feira, temos ainda, a partir das 19 horas, um tradicional evangelismo e panfletagem, e esquecer de falar um trabalho tão importante, nos cruzamentos das avenidas Doutor João Medeiros Filho e Avenida Itapetinga. Lá está marcando presença, não é, o nosso promotor de missões do setor e da Apolo, o diácono Genílio, com toda a sua equipe, fazendo esse trabalho de entrega de literatura evangélica e também um culto ao ar livre com a propagação, pregação da palavra de Deus. Agora sim, no sábado, dia 17, na congregação Polo, Pela manhã nós temos dois círculos de oração. Das crianças, das 9 às 10 horas, e da mocidade, das 9 até às 11 horas. Glória ao nome de Jesus. Por fim, no domingo, dia 18, das 9 horas da manhã até às 11 horas, nós temos a nossa escola bíblica dominical, que é uma bênção. Glória ao nome de Jesus, uma bênção para todas as faixas etárias da nossa congregação Polo, e não apenas dela, mas das demais congregações do nosso setor. Por falar em escola bíblica dominical, no próximo domingo, na lição de adulto, que nós chamamos de carro-chefe da EBD, nós teremos a lição de número 3, sob o tema A Fidelidade de Deus Diante da Infidelidade de Israel. Estamos estudando neste trimestre, o último do ano, o Deus da Aliança, advertências, promessas e bênçãos no livro de Deuteronômio. Então, este trimestre é o estudo na revista dos adultos de um livro, o livro de Deuteronômio. Graças a Deus que a nossa escola bíblica dominical tem sido uma bênção para a glória do nome de Jesus. Glória a Jesus. Por fim, meus queridos irmãos, já na parte da noite, não é? Às 18 horas, nós teremos, não é? Na congregação Polo, a festividade de aniversário do conjunto dos senhores, Altos Louvores. Glória a Deus. Por falar em Altos Louvores, hoje os irmãos estão no seu último ensaio, visando essa festividade para a glória do nome de Jesus. Nas demais congregações, Efrata, Esmon, Parque Floresta e Nova República, nós teremos cultos com a participação dos departamentos. Muito bem, esses são os anúncios, os avisos, os informes de tudo aquilo que nos próximos dias, a partir do dia de amanhã, acontecerá, se Deus permitir, no nosso setor. Amaílson, esses são os nossos anúncios desta noite para todos os que estão nos ouvindo neste momento.

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1: Glória a Deus, são 8:34.
2: 39.
1: Correção, 39 minutos na nossa capital de Natal. Glória a Jesus. Temos aqui alguns pedidos de oração e gostaríamos, antes do encerramento do nosso programa, fazer menção deles e no final estaremos orando, intercedendo a Deus, pedindo que Deus chegue com sua providência, com sua bênção. Muito bem, a irmã Graça Imperial, que está sempre na audiência do programa, ela está pedindo por sua saúde e por todos os seus familiares. Queremos também, neste momento, orar por todos os irmãos da nossa congregação Polo que estão enfermos, pastor Xavier. Existe Verdade. Um grupo de irmãos impossibilitados de frequentarem os trabalhos, os cultos,
2: Verdade.
1: Porque estão com algum tipo de problema de saúde, né?
2: O Canuto, há muito tempo que não vem.
1: O irmão Canuto, mas Edinho. Estive essa semana visitando ele. Graças a Deus, cada dia que passa, não é a cirurgia que foi feita do seu pé, vai cicatrizando.
2: Glória a Deus.
1: Então nós vamos estar orando também por ele e outros mais que estão impossibilitados de vir para os trabalhos, para os cultos, adorar a Deus presencialmente. Por fim, nós temos aqui um último pedido de oração pelas eleições do próximo dia 25, que é o
2: Verdade.
1: Segundo turno, né? De amanhã
2: de domingo,
1: a 11 dias.
2: Hoje, de amanhã 10 dias.
1: A 10 dias, né?
2: É.
1: De amanhã 10 dias, que será no dia 25, que é o quarto e último domingo do mês, acontecerá o segundo turno das eleições. E aqui os potiguares, os norte-riograndenses, votarão tanto para presidente da República como para governador do estado. E o pedido de oração é para que nós tenhamos. Deus chegue e envie os seus anjos, né? Sobre a nossa nação, para que tenhamos uma eleição
2: tranquila,
1: pacífica, né? Independentemente de qualquer que seja o resultado, mas que os ânimos sejam acalmados, né? E quem perder, admita que perdeu, quem ganhar, do mesmo jeito, né?
2: Quem ganhar tem a responsabilidade
1: de conduzir o país, a nação e o estado,
2: fazendo tudo para que melhore.
1: Exatamente,
2: mais
1: que governe com responsabilidade,
2: justiça,
1: com lisura, com justiça, né? Esse é o nosso desejo. Não queremos,
2: quem for.
1: Não queremos ver a nossa nação ser envolvida na desgraça social, no caos econômico. Enfim, esses são os pedidos de oração. Certamente tem outros mais que não conseguiram enviar através do WhatsApp da rádio, mas nós vamos apresentar em oração neste momento, pedindo a bênção de Deus, não é, que Deus chegue na vida de cada um dos nossos rádio ouvintes que estão na escuta do programa. Queria pedir ao pastor Xavier para fazer esta oração.
2: Vamos orar.
1: Em nome de Jesus.
2: Vamos interceder a Deus. Querido Pai, mais uma vez elevamos a Ti as nossas orações. Para primeiro te agradecer pelos momentos que vivemos aqui na tua presença, neste programa.
1: Meu Deus.
2: Por aqueles que ouviram a tua palavra. Queremos também te pedir.
1: Ó Deus.
2: Ó Deus, pelo nosso país, nosso Brasil maravilhoso, bom de se viver. Porém, Pai, estamos passando por um momento difícil. Tu sabes, está nos altos céus contemplando.
1: Ó Jesus.
2: O que está ocorrendo no nosso país. Pai, tem misericórdia, Jesus. Coloca em ordem esse país. Ajudando, meu Deus, esses homens que estão acima da. Sentado na lei, que estão ali na obrigação de aplicar a lei, de aplicar a justiça neste país. Pai, abençoa, Pai, que eles possam ser orientados e aceitem a tua orientação para que o país possa andar, caminhar como sempre caminhou. Pedimos também pelos enfermos,
1: Pai,
2: os enfermos que estão ali, Mocanuto e outros mais,
1: sim,
2: que estão nos hospitais, Deus. Principalmente aqueles que estão ali no hospital Luiz Antônio, Pai. Tem misericórdia daqueles que estão internados ali, Pai. Abençoa as famílias. Aos profissionais de saúde que estão,
1: sim,
2: cuidando dessas
1: Deus.
2: Pessoas naquele hospital e outros hospitais mais. Abençoa aqueles que estão nos ouvindo, que estão orando conosco, Pai. Abençoa e guarda. Abençoa também a nossa saída de volta, nossos lares, na zona norte da cidade. Fica com teu servo, irmão Ailson.
1: Sim, meu Deus.
2: E a sua volta também para o seu lar. Guarda aí tudo mal. E a tua igreja, em nome de Jesus, nós te pedimos e até agradecemos em nome de Jesus. Todos dizem amém.
1: Amém. Glória a Jesus. Muito bem, são 20 horas e 44 minutos. Estamos chegando ao momento final do nosso programa. Na esperança, na expectativa de que na próxima quarta-feira, se Deus permitir, se Jesus não tiver voltado, um dos nossos companheiros estará aqui para a realização do programa. Glória a Jesus.
2: Obrigado, Marivan. Quero agradecer a Marivan, lá de Gramaré, um cantor evangélico.
1: Sim.
2: Está na escuta do programa. Ele passou uma mensagem para mim, que está na escuta.
1: Glória a Deus. Obrigado, Marivan. Um abraço ao nosso irmão obreiro Erivan.
2: É obreiro.
1: É, glória a Jesus. Nós queremos oferecer, meus queridos rádio ouvintes, irmãos em Cristo, o próximo hino desta feita para todos aqueles que estão fora das fronteiras do nosso país, né? Estava lembrando aqui que existem muitos brasileiros que estão morando no exterior.
2: Hoje é facilidade através da internet.
1: É verdade. Muitos estão no saudosismo da sua pátria. Quanto tempo faz, não faz que estão ausentes dos parentes, familiares aqui do Brasil, mas que estão nos ouvindo. Que você possa meditar na letra deste hino e que Deus em Cristo te abençoe maravilhosamente. Glória a Jesus. Muito bem, são 20 horas e 46 minutos. Na voz de Gabriela Rocha, meu respirar, meu prazer. Medite e seja abençoado com este hino em nome de Jesus.
2: Obrigado, irmão Ailson. Deus abençoe e te guarde.

0: Atenção há para os que estão em Cristo Jesus. Que não anda segundo a carne, mas segundo o Espírito, estes não sofrerão nenhum desses tormentos.
1: Estamos apresentando o programa.

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1: Boa noite. Confira a partir de agora o que é notícia na 92 FM. 5 bilhões e 800 milhões de reais ainda estão esquecidos em instituições financeiras. O balanço do Banco Central, que considera os valores atualizados até agosto deste ano, mostra que mais de 4 bilhões pertencem a pessoas físicas e 1 bilhão e meio a empresas. No levantamento de março do Banco Central, havia cerca de 10 bilhões e meio de reais esquecidos nas instituições financeiras. Parte do dinheiro foi transferida para um fundo público para viabilizar o Desenrola 2.0, novo programa de renegociação de dívidas federal. Para consultar e solicitar a devolução dos valores, seja para pessoa jurídica ou física, é só acessar o site valoresareceber.bcb.gov.br. Repito, valoresareceber.bcb.gov.br. Prevista para ser entregue em dezembro deste ano, a conclusão das obras complementares e drenagem da Praia de Ponta Negra ganhou novo prazo, primeiro semestre de 2027. Segundo informou a Secretaria de Infraestrutura de Natal, atualmente, de acordo com a pasta, estão sendo realizadas sondagens nos locais onde serão implantados os reservatórios de detenção e infiltração de água. O material que será utilizado para revestir as tubulações do sistema subterrâneo foi recebido no início do mês passado. O investimento total na obra é de 20,4 milhões de reais. Atualmente, estão sendo realizadas sondagens nos locais onde serão implantados os reservatórios de detenção e infiltração. Paralelamente, estão sendo definidas as intervenções pontuais necessárias nas tubulações de água e gás, como parte das etapas preparatórias para o início das escavações. O prazo para a conclusão da obra está previsto para o primeiro semestre de 2027. Na apresentação e edição, Sandra Cerqueira, com informações do Banco Central, Tribuna do Norte e Prefeitura do Natal. Confira a próxima edição às 22 horas.
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4: 20:59.
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